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2: Opa! Chegamos! Tá começando o nosso Adoranejo. Eu adoro esse programa, tá? Vou falar a verdade. Eu adoro esse programa. Eu adoro quando você participa com a gente e interaja. A partir de agora, o nosso Adoranejo está no ar. Bom fim de semana pra todo mundo. Que bom que você tá comigo. Eu não tô sozinho. Sabe por quê? Eu tenho você do outro lado. O mais importante é você aqui na nossa rádio. A partir de agora, a gente vai sertanejar. Como é da música gospel, sertaneja pra você. Então você já pode pedir aí a sua música, aquela saudade na sua infância. Então fique à vontade aí, tá certo? Manda abraço, beijos pra quem é de beijo e abraço pra quem é de abraço neste finalzão de semana, tá certo? Então, para começar, vamos deixar de papo, bora botar música na conversa porque o nosso Adoranejo está no ar!

Opa, sensacional, abrimos muito bem o nosso Adoranejo. É musical, hein? Que sequência maravilhosa, gente. Que sequência top demais. Meu irmão, minha irmã, você tá por aonde? Já mandou sua mensagem? Já garanti que a sua música? Então fique à vontade aí, tá bom? Participe com a gente nas nossas redes sociais, na nossa programação. Estamos aqui para levar para você o melhor da música, tá certa? Certo? O melhor da música, certo, né? Você encontra aqui no nosso Adoranejo. Chega no mais a sequência, aumenta aí, bora!

0: Opa! Você tá aqui no programa Adoranejo. Deixa eu fazer um intervalo rapidinho. Já venho trazendo pra você mais louvores sertanejo pra você na sequência da nossa programação. Vai participando, vai interagindo. Eu volto já já. Segura aí.
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0: Alô, alô, família sertaneja, estou de volta por aqui, hein? Estou de volta com o nosso Adoranejo, a nossa última meia hora aqui, então vamos aproveitar bastante este restinho de programa, tá bom? Enquanto isso, a gente vai matando saudade por aqui, você com certeza vai matando saudade por aí. Chegando mais uma sequência pra você aqui no nosso Adoranejo.

A música sertaneja gospel você encontra aqui no nosso Adoranejo. Muito prazer, Marcos Santos, satisfação, que privilégio encontrar todo mundo por aqui. Manda seu alô, manda seu recado, peça sua música. Ó, fale pro seu pastor, ó, tem um programa bacana aí na rádio, na nossa rádio, o Adoranejo. É, todo fim de semana, com o irmão Marcos Santos, tá certo? Bora fazer amizade aqui junto comigo. Eu quero você comigo, aqui no programa Adoranejo. A música.

0: Sertanejo! Acabou! Finalizando a minha participação desse fim de semana, muito obrigado a você que me fez companhia até agora. A gente volta no próximo fim de semana. Tá combinado então? Faz o seguinte, traz mais um pra cá, tá? Traz mais um amigo, mais uma amiga, mais irmão, mais irmã, pra fazer parte da família Adora Nejo. Tá certo? Boa semana pra todo mundo. Semana que vem a gente se fala por aqui. Tchau, meu povo!
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6: 21 horas e 50 minutos.
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2: Boas-vindas para você que está sintonizando a nossa emissora e começando comigo, Padre João Carlos, o especial de hoje, Uma Hora com a Canção. Muita gente me pergunta, como é que foi o seu primeiro contato com a música, Padre? Como é que tudo começou? Bom, em casa, em família, não havia ninguém que tocasse instrumentos ou tivesse qualquer destaque nessa área da música. A influência mesmo foi no aspirantado salesiano. Quando cheguei no seminário menor, o aspirantado salesiano, ainda muito novo, encontrei um ambiente com muita música, muito estímulo ao aprendizado da música, das artes, do teatro. Claro, logo me inscrevi no curso de solfejo musical com o padre Mário Daurize. Com ele também comecei a estudar piano. Depois me inscrevi para tocar clarineta na banda musical com o maestro Pautilo. E ainda para participar das operetas que havia no teatro. Foi por aí que eu comecei no aspirantado salesiano em Carpina, Pernambuco. Lá os formadores nos diziam que a música poderia abrir muitas portas para Cristo. Que aprender um instrumento musical era como abrir um canal para encontrar os jovens na evangelização. Naqueles tempos, o padre Zezinho campeava de norte a sul com belas canções que nós aprendíamos avidamente, como Um Certo Galileu.

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1: E vamos atender o pedido de diversos ouvintes que estão participando do programa e estão pedindo: Purifica-me, Senhor. Raimunda Maria da Anunciação, em Cubatão. Maria Aparecida Cardoso Mancuso, em Osasco. Thelma Maria Santos, de Goiânia. José Orlando Nogueira de Souza, de Jacareí, em São Paulo. E Lorivaldo Alves da Silva, em Taubaté, também em São Paulo. Todos querendo Purifica-me, Senhor. Não é à toa que Purifica-me tem mais de 1 milhão de visualizações no YouTube.

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1: Padre João Carlos, tudo bem com o senhor? Ouço o senhor pelo canal 9 de julho. Então, Padre João Carlos, eu acho que é preciso a gente se recolher para ouvir esse canto, que é uma oração de súplica ao Pai para que nos conceda seu Espírito, assim como fez com Isaías quando o purificou com uma brasa ardente. Do que o canto fala muito das águas. Então, que naquela grande noite, na noite da vigília, em que a gente refaz ou renova as promessas do batismo, que a gente possa realmente mergulhar nas águas batismais e Deus nos conceda a graça de vivermos a grandeza do nosso batismo como cristãos católicos.
2: Uma bela compreensão você teve desse canto, Natalina. As águas que nos lavam, que nos purificam, são as águas do Espírito Santo, a ação do Santo Espírito, que de uma forma muito especial celebramos na noite da Páscoa, na renovação das promessas do nosso batismo. Deus a abençoe, muito obrigado.

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1: Padre João Carlos, primeiramente eu estou me identificando. Meu nome é Maria do Socorro, sou da cidade de Pocinhos, na Paraíba. Assisto suas mensagens todos os dias pelo WhatsApp. Essa música estava lá. Maria estava sempre com a gente. Maria está sempre com a gente. Padre João Carlos, não é isso? Nossa Senhora, nossa Mãe, não nos deixa nem um minuto. E essa música eu amei. Maria estava lá, em todo momento que estamos, na alegria, na tristeza, na saúde, na doença. Maria sempre está com a gente.
2: Socorro, muito obrigado por sua mensagem, comentando essa canção da presença de Maria na vida de Jesus e na vida da gente também. Muito obrigado. E eu comecei a compor ainda no aspirantado, quando fazia o ensino médio. Fiz uma pequena canção, escrevi a partitura e mostrei ao meu professor, Padre Mário Daurize, um homem santo. Ele me animou a continuar. Mas na frente, no noviciado, já em Pindamonhangaba, São Paulo, fiz outras coisinhas. Na filosofia, em Lorena, também em São Paulo, um dia o diretor da comunidade nos fez um desafio. Nos convocou a todos nós estudantes e disse: vamos compor as músicas de nossa missa de festa da comunidade. Então, eu e mais alguns colegas nos pusemos ao trabalho. Da minha parte, saiu um canto de louvor bem interessante. Cante conosco o dia que amanhece.

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1: Quem me tocou é a canção mais solicitada nos meus shows e também aqui no especial. Muitas pessoas pedindo para ouvir Quem Me Tocou. Soraya Gadelha de Fortaleza, no Ceará, Gabriela em Pau d'Alho, Lúcia Menezes Araújo de Assis, Brasil, no Acre, Teresa de Jesus em Fortaleza. Essa música, Quem Me Tocou, eu gravei várias vezes. Foi a primeira canção que eu gravei no meu CD Verde Conquista. Gravei com o marido Rosário, gravei com Eliana Ribeiro, gravei com Anne Glauce, gravei com Elba Ramalho. Você ouve agora a versão com Elba Ramalho.

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1: Nós vamos dar agora uma pequena pausa do especial, mas não saia daí. A gente volta em 2 minutos.
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4: 22 horas e 19 minutos.
1: Estamos de volta com mais canções para você aqui no especial. Olha, para você participar também do especial, fazer o seu pedido musical, é simples, é fácil. Você pode fazer o seu pedido musical através do aplicativo da rádio ou através do WhatsApp 81-3224-9284. Qual é a música que você quer ouvir aqui no especial? Vou ficar aguardando a sua participação através do aplicativo ou pelo WhatsApp 81-3224-9284. E esse pedido que está chegando, não podemos deixar de atender. É o pedido de Lucinda, que está nos acompanhando em Georgetown. Georgetown é a capital da Guiana. E ela pede para ouvir O Homem, canção de Roberto Carlos, que interpreto aqui.

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Mas que bom que você está na sintonia acompanhando aqui o nosso especial de hoje. Eu estou contando aqui como é que a música entrou na minha história. Depois da filosofia, os salesianos fazem 2 anos de tirocínio, um estágio prático. Eu fiz o meu tirocínio em Carpina, Pernambuco, como professor no Colégio Salesiano, assistente dos aspirantes, os seminaristas menores e coordenador do oratório. O diretor da comunidade e do colégio, o padre Luiz Moura, era um músico admirável. Ele escrevia as partituras das músicas, mas sem nem consultar um instrumento. Foi com o padre Luiz Moura que eu compus várias canções. Várias delas, inclusive, estão inéditas, não estão gravadas ainda. Bom, desse tempo, uma canção que eu compus é essa, uma canção à Nossa Senhora, Mãe do Povo.

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1: Pedindo música, Luiz de Gonzaga, de Olinda. Quero ouvir Nossa Senhora.

E à medida que os meus conhecimentos de teologia, de liturgia, de Bíblia foram se ampliando, as minhas canções foram ganhando mais conteúdo, mais fôlego. Eu estudei bastante a Bíblia, mesmo depois do curso de teologia. E esse interesse pela palavra de Deus repercutiu nas minhas composições, é claro. E elas começaram a se espalhar nas comunidades. Uma canção dessa época, Todo Povo Sofredor, que é o Salmo 126.

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1: Vamos atender o pedido de Claudemir Rivarola, de Campo Grande, no Mato Grosso. Ele quer ouvir Oração de São Francisco. E nessa versão, quem canta comigo é o Fagner.

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1: Meu bom Deus, uma canção que fiz inspirando-me em Lucas capítulo 15, na parábola do filho pródigo. Meu bom Deus, o teu amor me trouxe aqui, é o filho pródigo voltando para casa. Quem está pedindo essa canção é Maria Nazilda Torres, de Belo Jardim, Pernambuco. Quem também está pedindo Meu bom Deus é a irmã Cíntia, de Canoas, no Rio Grande do Sul.

0: Mas puxa, a hora passou rápido, já estamos terminando o nosso especial. Na próxima ocasião eu vou contar a vocês como é que foi a minha produção musical depois da minha ordenação, quando eu estive como animador nas comunidades de Caetés, na periferia do Grande Recife. Por hoje, ficamos por aqui. Mas fica a dica que os formadores me deram no começo do meu seminário: a música pode abrir muitos corações para Cristo. Muito obrigado pela companhia, pela amizade. Deus abençoe.
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0: 22h49.
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2: Deus abençoe você e toda a sua família. Que alegria estar aqui com você, começando mais um programa Eu Seguirei. Eu tenho certeza de que Deus vai falar muito ao seu coração através deste programa. Olha, se você pode, eu já quero convidar você a pegar a sua Bíblia, porque hoje nós vamos meditar a palavra de Deus. A palavra de Deus é o nosso alimento, a palavra de Deus que é o nosso sustento. Eu tenho certeza que essa palavra vai mover seu coração. Olha, aqui você vai ouvir a palavra de Deus, aqui você vai poder cantar. São minutos que ficaremos juntos, onde você vai fazer uma experiência com Deus. Lembrando que tudo que você ouvir aqui, depois fica registrado no meu canal do YouTube, Frei Gilson / Som do Monte, no meu Instagram, no meu Facebook, todos com o mesmo nome, Frei Gilson / Som do Monte, para que você possa também compartilhar essa palavra com os seus amigos, tá bom? Então, vamos escutar a palavra de Deus.
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2: Nós temos que tomar muito cuidado no mundo de hoje para não sermos escravos da popularidade. Ou seja, escravos da glória humana. Escravo dos aplausos, escravos dos likes, escravos das visualizações, escravos de que as pessoas me reconheçam. No mundo de hoje, isso é um assunto muito importante. Eu fico escravo da opinião dos outros, eu fico escravo do elogio dos outros, eu fico escravo dos likes dos outros, eu fico escravo do que pensam e do que acham, eu fico escravo dessa popularidade mundana, dessa glória humana. Veja, o problema não é ser popular. Cristo foi popular. Ou seja, que eu quero dizer com popular, muito conhecido. O problema não é ser muito conhecido. O problema é ser escravo da glória humana. Eu quero convidar você a entender que esse é um processo que eu e você temos que tomar cuidado. Repito, o problema não é ser muito conhecido. Jesus foi muito conhecido, os apóstolos foram muito conhecidos. O problema é se a gente ficar preso à glória dos homens. Tudo que eu faço tem que ser para a glória de Deus. Então, estar preso à glória de Deus, eu não estou preocupado, não estou escravo, dependente da glória humana, dos aplausos, dos elogios, do que falam, do que não falam. Mas esse é um processo difícil, que eu e você temos que tomar cuidado. Em nome do Pai, do Filho e do Espírito Santo. Amém. Filipenses capítulo 2, versículo de 1 a 11. Irmãos, se existe consolação na vida em Cristo, se existe alento no mútuo amor, se existe comunhão no Espírito, se existe ternura e compaixão, tornai então completa a minha alegria, aspirai a mesma coisa, unidos no mesmo amor, vivei em harmonia, procurando a unidade. Nada façais por competição ou vanglória, mas com humildade cada um julgue que o outro é mais importante. E não cuide somente do que é seu, mas também do que é do outro. Tende entre vós o mesmo sentimento que existe em Cristo Jesus. Jesus Cristo, existindo em condição divina, não fez do seu ser igual a Deus uma usurpação, mas esvaziou-se a si mesmo, assumindo a condição de escravo e tornando-se igual aos homens. encontrado com aspecto humano, humilhou-se a si mesmo, fazendo obediente até a morte e morte de cruz. Por isso Deus o exaltou acima de tudo e lhe deu um nome que está acima de todo nome. Assim, ao nome de Jesus, todo joelho se dobre no céu, na terra e abaixo da terra. E toda língua proclame: Jesus Cristo é o Senhor, para a glória de Deus Pai. Palavra do Senhor. São João Crisóstomo, sobre essa palavra, diz assim: o egoísmo é a causa de todo tipo de males. Quando a gente é egoísta, o egoísmo traz muitos males para nós. Por isso que a palavra de Deus tá dizendo, né? Com humildade, cada um julgue que o outro é mais importante. E não cuide somente do que é seu. Veja, o egoísta só pensa em si mesmo, né? É só o meu ego. Então, não cuide somente do que é seu, mas também do que é do outro. Isso é difícil. O egoísmo é a causa de todos os tipos de males. Dele vem contenda, rivalidade. Então, por causa de egoísmo você briga, por causa de egoísmo você tem rivalidades. Destas vem o ciúme e a contenda. Por causa disso vem ciúme, vem contenda. Disso resulta que o amor se esfria quando nos aproximamos pela glória humana e nos tornamos escravos das honras da popularidade. Ninguém pode ser ao mesmo tempo escravo da popularidade e verdadeiro servo de Deus. Ninguém pode ser ao mesmo tempo servo da popularidade e verdadeiro servo de Deus. Então, seja, nada façais por competição ou vanglória. Abra sua Bíblia para a gente aprofundar isso. João capítulo 6. João capítulo 6, versículo 15. Jesus percebendo que queriam arrebatá-lo e fazê-lo rei, tornou a retirar-se sozinho para o monte. Por que eu trouxe essa palavra? Porque Jesus era um homem muito famoso. Diz a Bíblia, a fama de Jesus crescia. Mas quando ele via que a glória era humana, olha o que ele faz, ele se afasta. Percebendo que queriam arrebatá-lo e fazê-lo rei, rei deste mundo, glória humana, ele retirou-se para o monte. Abra sua Bíblia em Gálatas capítulo 1, versículo 10, que é o que São João Crisóstomo falou hoje. É porventura o favor dos homens que eu procuro ou de Deus? Por acaso tenho interesse em agradar os homens? Se quisesse ainda agradar aos homens, não seria servo de Cristo. Escravo da popularidade. Escravo da glória humana. Isso é perigosíssimo. Abra sua Bíblia em 1 Tessalonicenses, capítulo 2, versículo 4. Mas como Deus nos julgou dignos de nos confiar o Evangelho, falamos não para agradar os homens, e sim a Deus, que sonda os nossos corações. Deu para entender? Eu não posso estar escravo das honras do mundo. Eu não posso estar escravo de uma popularidade, ou seja, de uma glória humana. Não quero ser escravo da glória humana. Pai, Filho e Espírito Santo. Amém.
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2: Resposta a essa palavra, eu quero convidar você agora a cantar comigo.
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2: O programa de hoje está bom demais e eu quero lembrar você, se você quiser ouvir mais pregações, mais meditação da palavra, basta você me acompanhar no meu canal do YouTube, Frei Gilson barra Som do Monte, no meu Instagram, no meu Facebook, no meu TikTok, e lá você vai encontrar muito mais palavra de Deus para você.
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2: Nós vamos terminar este programa rezando. Eu quero clamar agora por você, quero clamar pela sua família. Senhor Deus, libera agora o teu Espírito Santo sobre cada pessoa que acompanha este programa. Vem, Espírito Santo, enche todos os que estão acompanhando este programa agora. Libera, Senhor, para esta pessoa o que ela mais precisa, para o corpo e para a alma. Libera, Senhor, curas e libertações em nome de Jesus para esta pessoa que assiste, que acompanha, que escuta e para toda a sua família. Eu clamo a tua poderosa bênção. Visita agora com bênção de proteção. A bênção que só o Senhor pode dar. Abençoe-vos o Deus Todo-Poderoso, Pai e Filho e Espírito Santo. Amém.
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a tempestade vai acalmar na sua vida. Meu Deus, quantas pessoas neste momento, quantas pessoas nesta hora estão vivendo tempestades. E você talvez esteja vivendo uma tempestade. A tempestade da doença, a tempestade do desemprego, da vida financeira que não está fácil, problemas na família. Quantas mães querendo engravidar e não conseguem. Mas de forma especial quero falar hoje com tantas pessoas que estão vivendo a depressão. Talvez o mal do nosso século. Pessoas que já não têm mais ânimo, já estão tristes. Têm dificuldade de sorrir, têm dificuldade de sair de casa. E quem está na depressão, parece que tudo está escuro. Parece que tudo perdeu o sentido. E parece que aquele sofrimento não vai mais ter fim. Eu quero declarar na sua vida que a sua tempestade vai acabar, que a tua tempestade vai acalmar. Eu quero proclamar na sua vida que esta depressão, ela vai acalmar. Você vai vencer. Em nome de Jesus, você vai vencer. Lembre-se sempre de uma coisa: quando a tempestade vem, é para aumentar a sua fé. Por isso nós estamos cantando: não me deixa fraquejar jamais, aumenta a minha fé em ti. Diga comigo: aumenta a minha fé em ti. Diga forte: aumenta.

Você não caminha naquilo que você vê, mas você caminha na fé, na certeza de que Jesus está com você. Diga comigo: Jesus está comigo, e por isso eu não terei medo. Diga forte: Jesus está comigo, Jesus está no meu barco. E se Ele está no meu barco, essa tempestade vai acalmar. Em nome de Jesus, a tempestade na sua vida vai acalmar. Amém? Vamos cantar mais uma vez. Quando estou em alto mar.

Você só precisa esperar. Essa depressão vai acabar. Frei, mas eu estou tomando tantos remédios. Os médicos já disseram que o meu caso é grave. Ei, para Jesus tudo é possível. Para Jesus tudo é possível. E eu já vi pessoas sendo curadas da depressão. Pessoas que tomavam remédio para dormir. Pessoas sendo curadas. Ei, você será curado. Porque Jesus quer a tua cura. Jesus quer a tua libertação. Essa tempestade vai acalmar. Se você quer, ele diga: eu creio, Jesus. Eu creio que essa tempestade vai acalmar. Tira todo o medo, Jesus. Sim, Jesus, tira todo o medo. O medo de ficar sozinho. O medo de não dar conta. O medo de não ser mais amado. O medo de ser rejeitado. Tira todo o medo, Jesus. Cura agora toda a depressão. Cura agora toda a angústia. Quantas pessoas depressivas por causa do fim do matrimônio. Seu matrimônio chegou ao fim. Quantas pessoas depressivas porque perdeu o marido, perdeu a esposa. Agora você é viúva. Como é difícil viver assim.

Tem vezes que a nossa vida se agita. Tem vezes que são muitas tempestades. Mas mesmo na tempestade, você deve louvar a Deus. Mesmo na tempestade, você deve louvar a Deus. Deus não te abandonou no meio da tempestade, não, não, não. Mesmo quando você perde alguém que você ama, você deve louvar a Deus. Ou seja, eu não deixo de louvar, porque uma coisa ruim aconteceu. Não é que você louva a Deus pela dificuldade. Não é que você louva a Deus, eu te louvo porque eu estou desempregado, não. Eu te louvo porque eu estou doente, não. Mas mesmo na tempestade eu te louvo. Mesmo que se agite o mar, eu te louvo. Você está entendendo? Ou seja, nada faz você parar de louvar. E deixa eu falar uma coisa para você muito importante. Você pode perder muitas coisas. Você pode perder o emprego. Você pode perder saúde. Você pode perder pessoas. Mas você não perde Jesus. As coisas passam. As pessoas passam. Mas Jesus permanece. E por isso nós estamos cantando: pois somente eu tenho a Ti. Tu és a minha herança. Eu te louvo em verdade, Jesus. Convido você a cantar comigo mais uma vez essa canção e que você louve, e que você louve. Neste momento mais difícil que você está vivendo da sua vida, talvez, que você louve.

pessoas agora estão louvando em verdade. O Senhor me mostra libertações acontecendo agora. Pessoas que estão soltando um choro nesta hora. Está havendo libertação na sua alma. Por quê? Porque você começou a louvar. Porque você começou a louvar mesmo diante da tempestade. E quando você louva diante das tempestades, a libertação. Eu me lembro agora quando Pedro, ou melhor, quando Paulo e Silas louvavam na prisão. Louvavam na prisão, louvavam na dificuldade. E o Senhor os libertou. Porque quando você louva, Deus te liberta. Quando você louva, Deus te transforma. Liberta agora, liberta agora. Liberta um grande louvor ao Senhor nesta hora.

Nesta noite de sexta-feira, nos unimos a você em oração e com o Salmo 20 rezamos. Ó Senhor, em vossa força o rei se alegra, quando exulta de alegria em vosso auxílio, o que sonhou seu coração lhe concedestes, não recusastes os pedidos de seus lábios. Nós sabemos que o Senhor nos concede tudo aquilo que é necessário para a nossa salvação. Temos de saber pedir ao Senhor aquilo que de fato faz parte de sua vontade e que nos leva para o caminho de Deus. Nossa força está nele e por isso, unidos nesta oração e fortalecidos através do Espírito Santo, iniciamos em nome do Pai, e do Filho, e do Espírito Santo. Amém. Anjo da guarda, minha doce companhia, não me desampare nem de noite nem de dia, até que me entregues nos braços da Virgem Maria. Sob a proteção de nosso anjo da guarda, ao encerrar esta sexta-feira, ouçamos a palavra de Deus. Leitura da carta de São Tiago, capítulo 4, versículos de 13 a 17. E agora, vós, os que dizeis, hoje ou amanhã iremos a tal cidade, passaremos ali um ano, negociando e ganhando dinheiro. No entanto, não sabeis nem mesmo o que será da vossa vida amanhã. De fato, não passais de uma neblina que se vê por um instante e logo desaparece. Em vez de dizer, se o Senhor quiser, estaremos vivos e faremos isto ou aquilo. Vós os orgulhais de vossas ostentações. Ora, toda arrogância desse tipo é um mal. Quem, pois, sabe fazer o bem e não o faz, é réu de pecado. Palavra do Senhor. Graças a Deus. São Tiago hoje nos alerta sobre o orgulho e a arrogância, em que as pessoas elas podem ser levadas a começar a fazer muitos planos para o futuro, conquistar isto, conquistar aquilo. Não que os planos sejam errados, não que fazer planejamento seja errado. O problema é quando planejamos tudo por nós mesmos, pelo nosso orgulho, e nos esquecemos de Deus. Nos esquecemos de colocar a Deus em nossos planos. E por isso, então, São Tiago diz assim, tem pessoas que dizem que amanhã vão fazer isto, que vão passar um ano ganhando dinheiro aqui e ali, mas se esquecem de perguntar, se Deus quiser, se o Senhor assim quiser, e estivermos vivos, nós faremos isto ou aquilo. Porque pode ser que hoje seja o último dia de nossas vidas. Nós não sabemos. Está tudo nas mãos de Deus. E a comparação feita por São Tiago é com a neblina. Nós estamos vivendo neste mundo como que se fosse numa neblina. Nós temos a incerteza do amanhã, porque talvez Deus nos chame hoje. Não sabemos o dia e nem a hora de nossa morte, mas devemos estar vigilantes e prontos. E nesta neblina do mundo, nós caminhamos pela fé, sempre pela fé e pela esperança. E não uma esperança que se resume nas coisas deste mundo. É uma esperança que está guardada no céu. Uma esperança verdadeiramente cristã em que nós aguardamos Deus nosso Senhor. Nós vemos na Sagrada Escritura, o nome dessa esperança se chama Bendita Esperança. É uma bênção esta esperança do céu. E nós assim vivemos neste mundo. Que sejamos nós atentos a colocar Deus diante de todos os nossos planos. E não podemos nos esquecer do que São Tiago disse no versículo 17. Quem, pois, sabe fazer o bem e não o faz, podemos nos esquecer do que São Tiago disse no versículo 17. Quem, pois,

nosso exame de consciência, pedindo perdão a Deus de nossos pecados. O Senhor disse: Amarás o Senhor teu Deus de todo o coração, de toda a tua alma e com toda a tua força. Tenho amado a Deus sobre todas as coisas? Escolho por Deus em primeiro lugar na minha vida? Tenho sido omisso nas ações do bem e da busca pela verdade e Jesus Cristo?

Nesta sexta-feira, unidos na mansidão do coração de Jesus e inspirados na promessa de Nossa Senhora, a Santa Matilde, rezemos as três Ave-Marias pedindo a perseverança final até o último dia de nossas vidas e que Maria, nossa mãe, nos livre de cair em pecado mortal. Pelo poder que o Pai Eterno te concedeu, ó Maria, rezemos. Ave Maria, cheia de graça, o Senhor é convosco. Bendita sois vós entre as mulheres, e bendito é o fruto do vosso ventre, Jesus. Santa Maria, Mãe de Deus, rogai por nós, pecadores, agora e na hora de nossa morte. Amém. Pela sabedoria que Deus Filho te concedeu, rezemos. Ave Maria, cheia de graça, o Senhor é convosco. Bendita sois vós entre as mulheres, e bendito é o fruto do vosso ventre, Jesus. Santa Maria, Mãe de Deus, rogai por nós, pecadores, agora e na hora de nossa morte. Amém. Pelo amor que o Espírito Santo te concedeu, rezemos. Ave Maria, cheia de graça, o Senhor é convosco. Bendita sois vós entre as mulheres, e bendito é o fruto do vosso ventre, Jesus. Santa Maria, Mãe de Deus, rogai por nós, pecadores, agora e na hora de nossa morte. Amém. Por vossa conceição imaculada, ó Maria, purificai nosso corpo e santificai nossa alma. Oremos. Ó Deus, que iluminais a noite e fazeis brilhar a luz depois das trevas, concedei-nos passar esta noite livres do tentador e, ao raiar um novo dia, dar-vos graças em vossa presença. Isto vos pedimos por Cristo nosso Senhor. Amém. O Senhor esteja convosco. Ele está no meio de nós. A nossa proteção está no nome do Senhor, que fez o céu e a terra. O Senhor Jesus Cristo esteja contigo para te proteger. Esteja à tua frente para te conduzir e atrás de ti para te guardar. Olhe por ti, te conserve e te abençoe nesta noite. Amém. E a bênção de Deus Todo-Poderoso, Pai e Filho e Espírito Santo, desça sobre vós e permaneça para sempre. Amém. Com Deus me deito, com Deus me levanto, com a graça divina do Espírito Santo. Abençoada noite a você e sua família. Boa.

0: nome do Pai, do Filho e do Espírito Santo.
1: Amém.
0: Pai nosso, que estais nos céus, santificado seja o vosso nome. Venha a nós o vosso reino. Seja feita a vossa vontade, assim na terra como no céu. O pão nosso de cada dia nos dai hoje. Perdoai-nos as nossas ofensas, assim como nós perdoamos a quem nos tem ofendido. E não nos deixeis cair em tentação, mas livrai-nos do mal.
1: Amém.
0: Ave Maria, cheia de graça, o Senhor é convosco. Bendita sois vós entre as mulheres. Bendito é o fruto do vosso ventre, Jesus. Santa Maria, Mãe de Deus, rogai por nós, pecadores, agora e na hora de nossa morte.
1: Amém.
0: Professemos a nossa fé.
2: Creio em Deus, Pai Todo-Poderoso, Criador do céu e da terra, e em Jesus Cristo, seu único Filho, nosso Senhor, que foi concebido pelo poder do Espírito Santo, nasceu da Virgem Maria, padeceu sob Pôncio Pilatos, foi crucificado, morto e sepultado, desceu à mansão dos mortos, ressuscitou ao terceiro dia, subiu aos céus, está sentado à direita de Deus Pai Todo-Poderoso, donde há de vir a julgar os vivos e os mortos. Creio no Espírito Santo, na Santa Igreja Católica, na comunhão dos santos, na remissão dos pecados, na ressurreição da carne, na vida eterna.
1: Amém. Nesta primeira dezena, nós colocamos aos pés de Jesus misericordioso a sua vida, suas intenções, suas necessidades mais profundas do íntimo do seu coração. Nos unimos às almas do purgatório. Rezamos pela conversão dos pecadores do mundo inteiro, pela conversão da nossa família. Eterno Pai,
2: eu vos ofereço o corpo e o sangue, a alma e a divindade de vosso diletíssimo Filho, nosso Senhor Jesus Cristo, em expiação dos nossos pecados e os do mundo inteiro.
1: Pela sua dolorosa paixão,
0: tende misericórdia de nós e do mundo inteiro.
1: Pela sua dolorosa paixão,
0: tende misericórdia de nós e do mundo inteiro.
1: Pela sua dolorosa paixão,
0: tende misericórdia de nós e do mundo inteiro.
1: Pela sua dolorosa paixão,
0: tende misericórdia de nós e do mundo inteiro.
1: Pela sua dolorosa paixão,
0: tende misericórdia de nós e do mundo inteiro.
1: Pela sua dolorosa paixão,
0: tende misericórdia de nós e do mundo inteiro.
1: Pela sua dolorosa paixão,
0: tende misericórdia de nós e do mundo inteiro.
1: Pela sua dolorosa paixão,
0: tende misericórdia de nós e do mundo inteiro.
1: Pela sua dolorosa paixão,
0: tende misericórdia de nós e do mundo inteiro.
1: Pela sua dolorosa paixão,
0: tende misericórdia de nós e do mundo inteiro. Nesta segunda dezena, nós rezamos por você que está doente, por você no leito do hospital, por você que traz uma doença incurável, e com você dizemos: Jesus, eu confio em vós. Convidamos você agora a abandonar-se inteiramente na misericórdia de Jesus que o envolve agora. Nós colocamos aos pés de Jesus todos os enfermos, aqueles que nós conhecemos e amamos, e especialmente rezamos por aqueles enfermos esquecidos, pelos quais ninguém mais reza, e por isso rezamos com imensa confiança. Eterno Pai,
2: eu vos ofereço o corpo e o sangue, a alma e a divindade de vosso diletíssimo Filho, nosso Senhor Jesus Cristo, em expiação dos nossos pecados e os do mundo inteiro.
0: pela sua dolorosa paixão.
1: Tende misericórdia de nós e do mundo inteiro.
0: Pela sua dolorosa paixão.
1: Tende misericórdia de nós e do mundo inteiro.
0: Pela sua dolorosa paixão.
1: Tende misericórdia de nós e do mundo inteiro.
0: Pela sua dolorosa paixão.
1: Tende misericórdia de nós e do mundo inteiro.
0: Pela sua dolorosa paixão.
1: Tende misericórdia de nós e do mundo inteiro.
0: Pela sua dolorosa paixão.
1: Tende misericórdia de nós e do mundo inteiro.
0: Pela sua dolorosa paixão.
1: Tende misericórdia de nós e do mundo inteiro.
0: Pela sua dolorosa paixão.
1: Tende misericórdia de nós e do mundo inteiro.
0: Pela sua dolorosa paixão.
1: Tende misericórdia de nós e do mundo inteiro.
0: Pela sua dolorosa paixão.
1: Tende misericórdia de nós e do mundo inteiro. Nesta terceira dezena, nós apresentamos a Jesus misericordioso toda e qualquer forma de desespero. Nós pedimos que o sangue e água que jorram do diletíssimo coração de Jesus envolva agora, na paz que vem do Senhor, toda e qualquer pessoa que se sente em desespero, as famílias, os doentes, os agonizantes deste dia, os endividados, que recebam agora, no nome de Jesus, do coração misericordioso de Jesus, a paz que o mundo não conhece. Rezemos agora com imensa confiança. É Jesus misericordioso quem nos visita. Eterno Pai, eu vos ofereço o corpo e o sangue, a alma e a divindade de vosso diletíssimo Filho, nosso Senhor Jesus Cristo, em expiação dos nossos pecados e os do mundo inteiro. Pela sua dolorosa paixão,
0: tende misericórdia de nós e do mundo inteiro.
1: Pela sua dolorosa paixão,
0: tende misericórdia de nós e do mundo inteiro.
1: Pela sua dolorosa paixão,
0: tende misericórdia de nós e do mundo inteiro.
1: Pela sua dolorosa paixão,
0: tende misericórdia de nós e do mundo inteiro.
1: Pela sua dolorosa paixão,
0: tende misericórdia de nós e do mundo inteiro.
1: Pela sua dolorosa paixão,
0: tende misericórdia de nós e do mundo inteiro.
1: Pela sua dolorosa paixão,
0: tende misericórdia de nós e do mundo inteiro.
1: Pela sua dolorosa paixão,
0: tende misericórdia de nós e do mundo inteiro.
1: Pela sua dolorosa paixão,
0: tende misericórdia de nós e do mundo inteiro.
1: Pela sua dolorosa paixão,
0: tende misericórdia de nós e do mundo inteiro. Nesta quarta dezena, nós apresentamos a Jesus as necessidades mais íntimas de cada um de nós. E por isso agora você apresenta a sua necessidade. Fale com Jesus agora, que ouve-nos em oração. Porque Jesus tudo pode, nós queremos também nesta dezena pedir por nossas famílias e em especial por todos aqueles que precisam de um trabalho. Jesus, nós pedimos por todo pai de família, por toda mãe de família, por todo jovem que precisa trabalhar. Nós pedimos, Senhor, que tua divina misericórdia, unida à tua divina providência, abra os caminhos para todos os trabalhadores que precisam hoje de um emprego. Rezemos com imensa confiança. Eterno Pai, eu vos ofereço o corpo e o sangue, a alma e a divindade de vosso diletíssimo Filho, nosso Senhor Jesus Cristo, em expiação dos nossos pecados e os do mundo inteiro. Pela sua dolorosa paixão,
1: tende misericórdia de nós e do mundo inteiro.
0: Pela sua dolorosa paixão,
1: tende misericórdia de nós e do mundo inteiro.
0: Pela sua dolorosa paixão,
1: tende misericórdia de nós e do mundo inteiro.
0: Pela sua dolorosa paixão,
1: tende misericórdia de nós e do mundo inteiro.
0: Pela sua dolorosa paixão,
1: tende misericórdia de nós e do mundo inteiro.
0: Pela sua dolorosa paixão,
1: tende misericórdia de nós e do mundo inteiro.
0: Pela sua dolorosa paixão, paixão.
1: Tende misericórdia de nós e do mundo inteiro.
0: Pela sua dolorosa paixão.
1: Tende misericórdia de nós e do mundo inteiro.
0: Pela sua dolorosa paixão.
1: Tende misericórdia de nós e do mundo inteiro.
0: Pela sua dolorosa paixão.
1: Tende misericórdia de nós e do mundo inteiro. Nesta quinta dezena, nós apresentamos a Jesus tudo aquilo que para nós não tem solução aos olhos humanos. Nesta dezena nós rezamos por aquilo que é impossível aos nossos olhos, mas não é para Jesus. Pedimos a Jesus pelas curas físicas, por todas aquelas enfermidades que diante da medicina não há cura, por todos os desenganados, por todos aqueles que passam nesse exato momento por muitas aflições e provações na própria carne. Nós pedimos, Jesus, cura, libertação, restauração, pelo poder da tua infinita misericórdia. Jesus, tu és a nossa solução. Nós pedimos por todas as causas impossíveis, pedimos a tua presença, pedimos a tua fortaleza e nós convidamos nesse instante você que reza conosco, que de maneira especial recorra à intercessão de Santa Faustina, aquela que foi e é a secretária da Divina Misericórdia. Jesus disse a Santa Faustina: peçam muito, muito mesmo, porque o meu desejo é dar muito. Faça seu pedido e reze com um coração feliz e repleto de confiança. Eterno Pai,
2: eu vos ofereço o corpo e o sangue, a alma e a divindade de vosso diletíssimo Filho, nosso Senhor Jesus Cristo, em expiação dos nossos pecados e os do mundo inteiro.
1: Pela sua dolorosa paixão,
0: tende misericórdia de nós e do mundo inteiro.
1: Pela sua dolorosa paixão,
0: tende misericórdia de nós e do mundo inteiro.
1: Pela sua dolorosa paixão,
0: tende misericórdia de nós e do mundo inteiro.
1: Pela sua dolorosa paixão,
0: tende misericórdia de nós e do mundo inteiro.
1: Pela sua dolorosa paixão,
0: tende misericórdia de nós e do mundo inteiro.
1: Pela sua dolorosa paixão,
0: tende misericórdia de nós e do mundo inteiro.
1: Pela sua dolorosa paixão,
0: tende misericórdia de nós e do mundo inteiro.
1: Pela sua dolorosa paixão,
0: tende misericórdia de nós e do mundo inteiro.
1: Pela sua dolorosa paixão,
0: tende misericórdia de nós e do mundo inteiro.
1: Pela sua dolorosa paixão,
0: tende misericórdia de nós e do mundo inteiro.
2: Deus Santo, Deus Forte, Deus Imortal, tende piedade de nós e do mundo inteiro. Deus Santo, Deus Forte, Deus Imortal, tende piedade de nós e do mundo inteiro. Deus Santo, Deus Forte, Deus Imortal, tende piedade de nós e do mundo inteiro.
0: Em nome do Pai, do Filho e do Espírito Santo.
1: Amém.

Nós vamos pedir nesse momento a bênção de Deus para você e para sua família. Confia no Senhor, confia no seu poder. Deus, nosso Pai, nós vos pedimos, vós que sois cheio de amor, dai-nos, Senhor, a vossa bênção de paz. Perdoai-nos, Senhor, nos momentos em que fizemos aquilo que não podíamos fazer. Dai-nos sempre, Senhor, a vossa consolação e vos pedimos que a vossa bênção venha sobre nossa casa, sobre o nosso lar. Afastai de nós todo o mal e fazei-nos, Senhor, seguir a vossa palavra em todos os momentos, em todas as circunstâncias, em todas as situações. Olhai aqueles que sofrem, principalmente os enfermos, e dai a todos nós a alegria de vos seguir e a alegria de vos servir. Nós vos pedimos agora, abençoai tudo aquilo que apresentamos diante do vosso amor, mas abençoai esta água, Pai de bondade. Em nome do Pai, do Filho e do Espírito Santo.

Neste momento, a Rádio Barroso Mix está finalizando mais um dia de trabalho. Durante 24 horas seguidas, louvamos o nome do Senhor Jesus Cristo. Como foi bom! Nós rezamos juntos muitas orações, novenas, terços e missas. Nós nos divertimos, nos emocionamos e cantamos centenas de músicas que louvam ao Senhor. Agora é hora de agradecer a você pela sua audiência e, sobretudo, a Deus pela oportunidade de estarmos aqui trabalhando na missão de levar o Evangelho a toda criatura. Obrigado, Senhor. Boa noite, meu Pai.

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1: Meia-noite, em ponto.
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4: Bom dia, minha amiga. Bom dia, meu amigo. Comece dia feliz neste domingo, 27 de setembro. Desejo um domingo maravilhoso. Desejo que você tenha um dia especial, dia do Senhor. E eu sempre digo para você, domingo não é dia de ficar à toa. Domingo é dia de descanso e não trabalhar para honrar e louvar o Senhor. Por isso que seu dia seja especial. Que realmente você acolha a graça e a bondade do Senhor que está aí para você acolher. E que seu dia realmente você possa fazê-lo e vivê-lo da melhor forma possível, acolhendo bênção, paz, saúde, prosperidade, disposição, ânimo, estado de energia máximo. Vamos fazer nossa oração. Inspirai-nos, ó Deus, para que em vós comece e termine tudo o que fizermos. Amém. O evangelho de hoje está em Mateus, capítulo 21, versículos de 28 a 32. Naquele tempo, Jesus disse aos sacerdotes e anciãos do povo: que vos parece? Um homem tinha dois filhos. Dirigindo-se ao primeiro, ele disse: filho, vai trabalhar hoje na vinha? O filho respondeu: não quero. Mas depois mudou de opinião e foi. O pai dirigiu-se ao outro filho e disse a mesma coisa. Este respondeu: sim, senhor, eu vou. Mas não foi. Qual dos dois fez a vontade do pai? Os sumos sacerdotes e os anciãos do povo responderam: o primeiro. Então Jesus lhes disse: em verdade vos digo que os cobradores de impostos e as prostitutas vos precedem no reino de Deus. Porque João veio até vós num caminho de justiça e vós não acreditastes nele. Ao contrário, os cobradores de impostos e as prostitutas creram nele. Vós, porém, mesmo vendo isso, não vos arrependestes para crer nele. Minha amiga, meu amigo, Jesus continua a nos chamar. Jesus continua a nos direcionar para um caminho de transformação. Mas muitas vezes somos como estes do texto de hoje. Veja, Jesus compara os cobradores de impostos, as prostitutas, aqueles que, ao longo da vida, por várias circunstâncias, disseram não a Deus, através de seus pecados, suas escolhas, deixando suas paixões dominarem suas atitudes. Mas num dado momento, mudaram suas vidas, converteram-se e buscaram o Senhor. Por outro lado, nós vemos o outro filho representado nos fariseus, nos doutores da lei, naqueles que a princípio disseram sim, assumiram uma missão, aprenderam, estudaram, mas se deixaram levar pela prepotência, pela autossuficiência e no final disseram não. É preciso que estejamos atentos para que digamos sim, de verdade, sem rodeios. Reze comigo.
5: Pai nosso que estás nos céus, santificado seja o vosso nome, venha a nós o vosso reino, seja feita a vossa vontade, assim na terra como no céu. O pão nosso de cada dia nos dai hoje, perdoai-nos as nossas ofensas, assim como nós perdoamos a quem nos tem ofendido. E não nos deixeis cair em tentação, mas livrai-nos do mal. Amém. Ave Maria, cheia de graça, o Senhor é convosco, bendita sois vós entre as mulheres, bendito é o fruto do vosso ventre, Jesus. Santa Maria, Mãe de Deus, rogai por nós, pecadores, agora e na hora de nossa morte. Amém. Glória ao Pai, ao Filho e ao Espírito Santo.
6: Como era no princípio, agora e sempre. Amém.
4: Vamos pedir a bênção da água, Deus eterno e todo-poderoso, que tendo escolhido a água, fonte de vida e pureza, para nos dar a graça batismal, quisestes também aparecer no Rio Paraíba a imagem da Virgem Imaculada. Abençoai esta água e fazei que ela nos recorde o nosso batismo, para que, purificados de nossas faltas, vivamos como cristãos, membros da vossa igreja, e cheguemos um dia à vida eterna, por Cristo Senhor nosso. Amém. Um grande abraço do Padre Sandro Henrique, diretamente da casa do glorioso Marte São Sebastião, na Ventania, em Alpinópolis, Minas Gerais. E que Deus nos abençoe em nome do Pai, do Filho e do Espírito Santo. Amém. Um beijo no seu coração.
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11: Oi, mãe, tudo bom? Graças a Deus, faz apenas alguns dias que você me concebeu em sua barriguinha. Na verdade, eu não posso explicar como estou feliz em saber que você será minha mãe. Tudo parece indicar que eu serei a criança mais feliz do mundo. Mãe, já passou um mês desde que fui concebido e já começo a ver como meu corpinho começa a se formar. Quer dizer, não estou tão lindo como você, mas me dê uma oportunidade. Mãe, já passaram 2 meses e meio, estou muito feliz com minhas novas mãos e tenho vontade de usá-las para brincar. Mas tem algo que me deixa preocupado. Ultimamente me dei conta de que há algo na sua cabeça que não me deixa dormir. Mas tudo bem, isso vai passar, não se desespere. Já passaram 3 meses, mamãe. Te noto muito deprimida. Não entendo o que está acontecendo. Estou muito confuso. Não entendo, eu me sinto muito bem. Por acaso você se sente mal, mamãe? O que está acontecendo, mamãe? Por que choras? Não chore, não vai acontecer nada. Mamãe, não se deite, ainda são 2 horas da tarde. Não tenho sono, quero continuar brincando com minhas mãozinhas. O que esse tubinho está fazendo na minha casinha? É um brinquedo novo? Olha, ei, por que estão sugando minha casa? Mamãe! Espere, essa é a minha mãozinha. Moço, por que arrancou? Não vê que me machuca? Mamãe, me defenda! Mamãe, me ajude! Não vê que ainda sou muito pequeno para me defender sozinho? Diga para eles pararem. Juro a você que vou me comportar bem e que não vou mais te chutar. Mamãe, já se passaram 17 anos desde aquele dia. E eu daqui de cima observo como ainda te machuca ter tomado aquela decisão. Por favor, não chore. Lembre-se que eu te amo muito. E que estarei aqui te esperando, com muitos abraços e beijos.
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1: Uma melhor que a outra aqui no Adoração Católica. Não toque no seu rádio, voltamos já.
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6: Meia-noite e 31 minutos.
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0: Um grito de vitória está consumado, e o grito vem de Jesus. Você tem noção do que representa eternidade, algo eterno? Em 1 João 3:2 está escrito: Amados, agora somos filhos de Deus, e ainda não é manifesto o que havemos de ser, mas sabemos que, quando Ele se manifestar, seremos semelhantes a Ele, porque assim como é, o veremos. O governo no reino de Deus é único. Ele não é uma democracia onde o povo governa, mas uma cristocracia, onde Cristo é a suprema autoridade. Num governo de homens não redimidos, a democracia é o único sistema honesto e justo. Mas nenhum tipo de democracia é melhor do que as pessoas que o compõem. Quando os homens são motivados pelo egoísmo, o governo será injusto. Quando os homens são desonestos, o governo será o mesmo. Quando todo mundo quer o governo de sua própria maneira, alguém se machucará. Mas no reino de Deus, Cristo é o rei. Ele é compassivo, honesto, misericordioso e justo. Quando ele é soberano nos corações dos homens, a angústia torna-se paz, o ódio torna-se amor e o engano transforma-se em compreensão. Não é só isso. O reino de Deus é também eterno. A história do homem tem sido uma contínua série de meio sucesso e falhas totais. A prosperidade existe por um tempo, seguida por guerra e depressão. 26 civilizações existiam e não existem mais, e o homem ainda luta sempre com os mesmos problemas. Mas o reino de Deus subsistirá eternamente. A flutuação do tempo e o balançar do pêndulo da guerra para a paz, da fome para a abundância e do caos para a ordem terão um fim para sempre. A Bíblia diz: E o seu reino não terá fim. Lucas 1:33. Momento Fé no Criador.
1: Os céus declaram a glória de Deus e o firmamento anuncia a obra das suas mãos.
0: Nosso Deus e Pai, somos cidadãos dispostos do teu reino. Seremos leais e fiéis a ti como Rei soberano e governador do reino, Pai. Ajuda-nos a viver neste domínio terreno como um filho do rei e um cidadão de um reino maior. Pai, permite que trabalhemos juntos contigo até o dia em que os reinos deste mundo, Pai, se tornem reinos de nosso Senhor. No vitorioso nome dele, oramos. Amém.
1: Que privilégio ter a mesma mão que fez o universo e espalhou as estrelas, escrevendo seu nome no livro da vida. Louve a Deus por isso e declare agora Cristo como seu Senhor e Salvador, buscando a partir daqui o perdão e uma vida correta. Deus alegra-se por todo aquele que assim desejar de todo o coração.

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1: Como é bom, meus amigos, meus irmãos e minhas irmãs, ter a certeza e viver da certeza de que Deus nos toma em seus braços nas horas mais difíceis da nossa vida. Acredite nisso, meu irmão. Acredite nisso, minha irmã. Não duvide nunca do amor de Deus por você.

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1: Meia-noite e 58 minutos.
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3: Olá, meus ouvintes, eu quero começar uma série de reflexões sobre o tema Deus escolheu você. A palavra de Deus diz em João capítulo 15, versículo 16, Jesus diz, olha, não foi vocês que me escolheram, foi eu que escolhi vocês. Agora, para que Deus escolhe a gente? Se Deus nos escolhe, há algum propósito nisso. Em primeiro lugar, Deus nos escolhe para sermos o mais que vencedores. Romanos 8,37 diz isso, que o Senhor nos escolheu para sermos mais que vencedores. Ou seja, se você anda com Deus, se você teme a Deus, se você é um escolhido, é uma escolha de Deus, você nasceu para viver uma vida de bênçãos, de vitória. Olha que eu não prego triunfalismo barato. Eu prego o Evangelho e eu tenho certeza, baseado nas Escrituras, baseado na experiência do Deus que eu sirvo, de que nunca foi da vontade de Deus ver o seu povo sofrendo, humilhado, derrotado. Quando o povo precisou passar por isso, havia um propósito muito claro de Deus nessa situação. Em linhas gerais, Deus te chamou para ser uma bênção, para ser abençoado e abençoada e para fazer a diferença nessa terra. Enfim, Deus te chamou para ser mais que vencedor. Ah, e detalhe, ninguém para aqueles que Deus chamou para vencer. Que Deus abençoe a todos e até o nosso próximo momento.
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1: Oi, Conexão Católica no ar. Jota Luna, sua boa companhia, mais um super programa pra você, com muita luz, com muita paz na sua caminhada, pensando positivamente sempre. As melhores músicas você tem aqui, viu? As melhores composições, os top artistas, você encontra no Conexão Católica. Chegamos, aumenta o volume aí, tô na área.
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1: Esse é o seu Conexão Católica, de volta já já, aqui no seu número 1, viu? Segura o break. Daqui a pouco, tamo de volta.
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0: Uma hora e 16 minutos.
1: Pai, graças pela salvação e transformação à semelhança de Jesus. Desejo me submeter ao teu Espírito. Olá, querido amigo do Pão Diário, muito bem-vindo à nossa mensagem de esperança e encorajamento do dia. Hoje lerei o texto de Ruth Van Lau, com o título Instrumentos Moldados por Deus. Tido como um dos maiores videogames já feitos, a lenda de Zelda, a Ocarina do Tempo, da Nintendo, vendeu mais de 7 milhões de cópias no mundo e popularizou a ocarina, um pequeno e antigo instrumento musical feito de argila. A ocarina não se parece com um instrumento musical, mas quando tocada, soprando-se em seu bocal e cobrindo vários orifícios ao redor de seu corpo disforme, produz um som muito sereno e firme. O fabricante usou um pouco de argila, aplicou pressão e calor e transformou a ocarina em um belo instrumento musical. Vejo nisso um retrato de Deus e nós. Lemos em Isaías, capítulo 64, versículo 6 e também entre os versículos 8 e 9. Estamos todos impuros. Apesar de tudo, ó Senhor, és nosso Pai. Nós somos o barro e tu és o oleiro. Não te ires tanto conosco. O profeta estava dizendo: Deus, tu estás no comando. Somos todos pecadores. Molda-nos em belos instrumentos para ti. Isso é exatamente o que Deus faz. Em sua misericórdia, ele enviou Jesus para morrer por nosso pecado. E agora nos transforma enquanto caminhamos em sintonia com o seu Espírito. Assim como o sopro do fabricante da ocarina flui no instrumento para produzir uma linda música, Deus age através de nós, seus instrumentos para cumprir sua vontade. Sermos mais e mais a imagem de Jesus. Conforme Romanos capítulo 8, versículo 29. Querido amigo, saber que somos um vaso da misericórdia de Deus impacta o que você pensa, diz e faz? De que modo você se submete à sua transformação? Pense nisso. Eu sou Clarice Fogaça e essa foi a nossa mensagem do dia.
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4: Voltamos com mais Conexão Católica. JLu por aqui. Manda o seu alô também. Fique à vontade. Vamos refletir, curtir o som de Deus no seu Conexão Católica.
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0: Senhor. Glórias sejam dadas a Ti, Senhor. Obrigado, meu Deus, bendito sejas o Teu santo nome. Vá aplaudindo o nome do Senhor, porque grandes coisas Ele fez em nosso favor. Obrigado, meu Deus. Obrigado, Senhor. Força nessa palma para o Senhor. Ele é digno de todo louvor e de toda adoração. Aleluia, Senhor.
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1: Mais um bloco show no seu super programa Conexão Católica. Já já a Jota Lu traz mais músicas pra você. Fiquem com a gente, só um cafezinho e tô voltando.
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3: 1:36.
4: 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Versículo
5: do dia. Esse é mais um versículo do dia. Que o nosso Deus venha preencher o seu coração. Perto da meia-noite, Paulo e Silas oravam e cantavam hinos a Deus, e os outros presos os escutavam. Atos 16:25.
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1: Voltamos com mais Conexão Católica. Jota Lu por aqui, manda o seu alô também. Fique à vontade, vamos refletir, curtir o som de Deus no seu Conexão Católica.
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1: Conexão Católica indo embora. Por cá, J. Lu, me despeço já agradecendo com beijos e abraços. Muita luz na caminhada. Fé sempre, que tudo vai dar certo. Tchau, tchau. Valeu.
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3: 1:56.
4: Assim diz a Bíblia.
5: Não andeis ansiosos de coisa alguma. Em tudo, porém, sejam conhecidas diante de Deus as vossas petições pela oração e pela súplica, com ações de graça. Filipenses 4:6.
4: Voltaremos a qualquer momento com mais. Assim diz a Bíblia.
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4: Muito obrigado pela sua companhia. É sempre bom ter você aqui comigo. Vamos nessa? Está no ar o Unção Católica.
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3: 2:10.
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5: O Filho do Homem tem na terra autoridade para perdoar os pecados. Mateus 9:6. Eis uma das mais poderosas habilidades do grande médico. Ele tem poder para perdoar pecados. Enquanto esteve aqui, ele viveu indignamente. Antes do resgate ter sido pago, antes do sangue ter sido literalmente aspergido sobre o propiciatório, ele tinha o poder de perdoar pecados. Porventura não terá ele, agora, o poder para fazê-lo, uma vez que morreu? Que poder deve haver naquele que pagou, fiel e plenamente, as dívidas de seu povo? Ele tem agora poder sem limites, de modo que aboliu a transgressão e pôs um fim ao pecado. Se duvidas, veja o ressuscitar dos mortos. Contemple-o em ascendente esplendor, elevado à mão direita de Deus. Ouça-o pleiteando diante do Eterno Pai, apontando para suas feridas, pedindo o mérito de sua sagrada paixão. Que poder de perdoar está contido aqui? Tu subiste ao alto, levaste cativo o cativeiro, recebeste dons para os homens. Salmo 68:18. Deus, com a sua destra, o elevou a príncipe e salvador, para dar a Israel o arrependimento e a remissão dos pecados. Atos 5:31. Os pecados mais carmesim são removidos pelo carmesim de seu sangue. Neste momento, caro leitor, seja qual for o teu pecado, Cristo tem poder para perdoar, poder para te perdoar e há milhões como a ti. A palavra diz isso. Ele não tem mais nada a fazer para obter o teu perdão. Todo o trabalho expiatório foi feito. Ele pode, em resposta às tuas lágrimas, perdoar hoje teus pecados e te fazer conhecedor disso. Ele pode assoprar em tua alma, neste momento, uma paz com Deus que excede todo o entendimento, que brotará a perfeita remissão das tuas múltiplas iniquidades. Crês tu nisto? Eu penso que crês. Tu podes experimentar agora o poder de Jesus para perdoar pecados. Não perca tempo em aplicar-te ao médico das almas, mas apressa-te a ele com palavras como estas: Jesus, Mestre, ouça meu clamor. Salva-me, cura-me com uma palavra. Desmaio a teus pés e fico. Teu sussurro minha culpa deseja ouvir.
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1: Opa! De volta com Unção Católica. Vem comigo.
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4: 2:28.
5: Pensamento do dia. A esperança para os que clamam. Juízes capítulo 14, dos versículos 1 a 11, nos conta que Sansão teve dois encontros com o leão. No primeiro, houve luta. No segundo, o animal morto tornou-se uma fonte de mel contaminado. Engana-se quem pensa que um leão morto é inofensivo. A contaminação presente no cadáver pode matar. O episódio ilustra bem os encontros dos servos de Deus com o inimigo, que usa diferentes estratégias destruidoras. Os moabitas, por exemplo, sabendo que não conseguiriam vencer Israel nem na guerra, nem por meio de maldições, convidaram o povo para suas festas, oferecendo comida e prostituição. Por causa desse pecado, morreram 24 mil israelitas. Algo semelhante aconteceu na história de Sansão. Se o servo de Deus está faminto e carente, os filisteus oferecem casamento, festa, prostituição e um bom lugar para dormir. O inimigo ofereceu carinho, conforto e prazer, mas o preço foi muito alto. Sansão perdeu os cabelos, a força, a visão, a liberdade e a presença do Senhor. O juiz de Israel transformou-se em palhaço no tempo de Dagom. Entretanto, a Bíblia diz que o seu cabelo começou a crescer novamente. Existe esperança para aqueles que, mesmo havendo pecado, não foram mortos pelo adversário. Então, Sansão clamou ao Senhor. Ele não desistiu da luta, mas fez a sua oração. Deus respondeu imediatamente, fortalecendo seu servo mais uma vez e garantindo a sua vitória sobre os filisteus.
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2: Chegamos com mais um bloco aqui no Unção Católica. Vem curtir mais uma super sequência.
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1: Com essa, encerramos mais uma edição do Unção Católica. Beijos e até mais.
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3: 2:45.
4: O período anterior ao casamento pode ser maravilhoso para o casal. Também é, no entanto, o mais crítico para a definição das questões que podem ser problemas conjugais em potencial. Daqui a instantes, mais ideias sobre esse assunto na edição de hoje de Valor para a Família. Meu nome é Rosa Maria, trazendo até você Valor para a Família, um programa de conselhos práticos com o psicólogo e conselheiro familiar, Dr. Dobson. Doutor, o que o senhor acha de aconselhamento pré-matrimonial?
5: Sabe, Rosa Maria, eu penso que todo casal de noivos, mesmo aqueles que parecem feitos exatamente um para o outro, deveria passar por algumas sessões de aconselhamento, pelo menos de 6 a 10, com um conselheiro profissional ou um pastor capaz de prepará-los para o ministério.
4: Uhum.
5: O propósito principal desses encontros é identificar as convicções e expectativas básicas de cada futuro cônjuge e investigar possíveis áreas de conflito. Coisas como: onde vocês vão morar depois de casados? Já fizeram planejamento familiar? Quantos filhos planejam ter? Que igreja vocês vão frequentar? Como vocês vão decidir questões financeiras?
4: É, com certeza a lista é infindável, não é, doutor?
5: E vai haver muitas surpresas durante o aconselhamento.
4: Claro.
5: Alguns casais subitamente descobrem problemas sérios que não haviam aparecido até então e concordam em adiar ou até mesmo cancelar o casamento.
4: Uhum.
5: Outros conseguem entender e superar os problemas, dando sequência aos seus planos de casamento com maior confiança. Todo mundo se beneficia com experiências assim. Há um famoso conselheiro matrimonial e escritor, Norman Wright, que é provavelmente o guru do aconselhamento pré-matrimonial. Ele fez várias observações importantes sobre esse assunto.
4: É, quais, por exemplo?
5: Os casais não deveriam anunciar o noivado ou escolher a data do casamento antes de completarem pelo menos metade das sessões de aconselhamento. Assim, podem romper seu compromisso discretamente se problemas ou conflitos insolúveis aparecerem.
4: Bem, no próximo programa, nós vamos continuar com outras observações sobre aconselhamento pré-matrimonial. Até lá, se você está pensando em se casar em breve, pode começar a pensar sobre uma série de encontros com seu futuro cônjuge e um conselheiro matrimonial de sua confiança. Talvez os seus pais possam lhe dar essa série de encontros como um presente de noivado. Seria um investimento sábio no seu futuro. Os comentários do Dr. Dobson no programa de hoje foram extraídos do livro Love for a Lifetime, Amor para a Vida Inteira, publicado por Multnomah Press. Francisco Borges interpretou a voz do Dr. Dobson. Meu nome é Rosa Maria e convido você a estar conosco para a continuação desta série sobre a necessidade de aconselhamento pré-matrimonial na próxima edição de Valor para a Família.
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6: Esse é mais um versículo do dia. Que o nosso Deus venha preencher o seu coração. No dia em que eu temer, hei de confiar em ti. Salmo 56:3.
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8: Nem sempre conseguimos enxergar o que Deus está fazendo enquanto esperamos.
3: Há dias em que oramos, damos o nosso melhor e ainda assim as respostas parecem demorar. Nesses momentos, confiar é lembrar que não precisamos conhecer o caminho inteiro para dar o próximo passo. Deus está presente também no silêncio, fortalecendo o nosso coração e nos ensinando a perseverar. Hoje, entregue a Ele aquilo que você não consegue resolver sozinho. Faça com dedicação o que está ao seu alcance e descanse na certeza de que você não caminha sem companhia. Um dia de cada vez, a fé nos ajuda a seguir com coragem e esperança.
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1: 2:59.
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3: Na presença das Santas Chagas de Jesus, convido você e sua família para este momento abençoado na nossa programação. Vamos juntos colocar nas Santas Chagas de Jesus o nosso pedido de oração, a nossa intenção. Prepare o seu ambiente de oração com as fotos, as roupas de família e, de modo particular, lembrando dos enfermos. Traga os nomes por quem vamos interceder e pedir cura e libertação de todos os sofrimentos e dores.
4: Por tuas chagas, Senhor, curados.
5: Queridos filhos e filhas, é segunda-feira e é da nossa tradição rezarmos pelos falecidos, pedindo-lhes: dai-lhes, Senhor, o descanso eterno e a luz perpétua os ilumine. Ofereçamos o terço das Santas Chagas nessa segunda-feira pelos que já partiram. Em nome do Pai, e do Filho, e do Espírito Santo. Amém. Creio em Deus Pai Todo-Poderoso, Criador do céu e da terra, e em Jesus Cristo, seu único Filho, nosso Senhor, que foi concebido pelo poder do Espírito Santo, nasceu da Virgem Maria, padeceu sob Pôncio Pilatos, foi crucificado, morto e sepultado, desceu à mansão dos mortos, ressuscitou ao terceiro dia, subiu aos céus, está sentado à direita de Deus Pai Todo-Poderoso, de onde há de vir julgar os vivos e os mortos. Creio no Espírito Santo, na Santa Igreja Católica, na comunhão dos santos, na remissão dos pecados, na ressurreição da carne, na vida eterna. Amém. Ó Jesus, Divino Redentor, tende misericórdia de nós e do mundo inteiro. Deus Santo, Deus Forte, Deus Imortal, tende piedade de nós e do mundo inteiro. Graça, misericórdia, meu Jesus, nos perigos presentes, cobri-nos com vosso preciosíssimo sangue. Pai Eterno, tende misericórdia de nós, pelo sangue de Jesus Cristo, vosso Filho unigênito, tende misericórdia de nós, vos suplicamos. Amém. Neste primeiro mistério do Terço das Santas Chagas, contemplamos: Jesus perdoa a mulher adúltera. Pedimos por todos os casais que estão precisando de reconciliação. Rezemos. Eterno Pai, eu vos ofereço as Santas Chagas de nosso Senhor Jesus Cristo, para curar as de nossas almas.
6: Meu Jesus, perdão e misericórdia.
3: Pelos méritos de vossas Santas Chagas.
6: Meu Jesus, perdão e misericórdia.
3: Pelos méritos de vossas Santas Chagas.
6: Meu Jesus, perdão e misericórdia.
3: Pelos méritos de vossas Santas Chagas.
6: Meu Jesus, perdão e misericórdia.
3: Pelos méritos de vossas Santas Chagas.
6: Meu Jesus, perdão e misericórdia.
3: Pelos méritos de vossas Santas Chagas.
6: Meu Jesus, perdão e misericórdia.
3: Pelos méritos de vossas Santas Chagas.
6: Meu Jesus, perdão e misericórdia.
3: Pelos méritos de vossas Santas Chagas.
6: Meu Jesus, perdão e misericórdia.
3: Pelos méritos de vossas Santas Chagas.
6: Meu Jesus, perdão e misericórdia.
3: Pelos méritos de vossas Santas Chagas.
6: Meu Jesus, perdão e misericórdia.
3: Pelos méritos de vossas Santas Chagas.
5: Neste segundo mistério do Terço das Santas Chagas, contemplamos: Jesus se oferece como fonte de água viva. Rezemos este mistério das Santas Chagas por todos os que se afastaram de Jesus, principalmente os jovens. Eterno Pai, eu vos ofereço as santas chagas de nosso Senhor Jesus Cristo para curar as de nossas almas.
7: Meu Jesus, perdão e misericórdia.
3: Pelos méritos de vossas santas chagas.
7: Meu Jesus, perdão e misericórdia.
3: Pelos méritos de vossas santas chagas.
7: Meu Jesus, perdão e misericórdia.
3: Pelos méritos de vossas santas chagas.
7: Meu Jesus, perdão e misericórdia.
3: Pelos méritos de vossas santas chagas.
7: Meu Jesus, perdão e misericórdia.
3: Pelos méritos de vossas santas chagas.
7: Meu Jesus, perdão e misericórdia.
3: Pelos méritos de vossas santas chagas.
7: Meu Jesus, perdão e misericórdia.
3: Pelos méritos de vossas santas chagas.
7: Meu Jesus, perdão e misericórdia.
3: Pelos méritos de vossas santas chagas.
7: Meu Jesus, perdão e misericórdia.
3: Pelos méritos de vossas santas chagas.
7: Meu Jesus, perdão e misericórdia.
3: Pelos méritos de vossas santas chagas.
5: Neste terceiro mistério do terço das santas chagas, nós contemplamos. Jesus consola a irmã de Lázaro. Rezemos este mistério por todas as pessoas que não conseguem superar a perda de um ente querido. Que Jesus, o ressuscitado, as console. Rezemos. Eterno Pai, eu vos ofereço as santas chagas de nosso Senhor Jesus Cristo para curar as de nossas almas.
8: Meu Jesus, perdão e misericórdia.
3: Pelos méritos de vossas santas chagas.
8: Meu Jesus, perdão e misericórdia.
3: Pelos méritos de vossas santas chagas.
8: Meu Jesus, perdão e misericórdia.
3: Pelos méritos de vossas santas chagas.
8: Meu Jesus, perdão e misericórdia.
3: Pelos méritos de vossas santas chagas.
8: Meu Jesus, perdão e misericórdia.
3: Pelos méritos de vossas santas chagas.
8: Meu Jesus, perdão e misericórdia.
3: Pelos méritos de vossas santas chagas.
8: Meu Jesus, perdão e misericórdia.
3: Pelos méritos de vossas santas chagas.
8: Meu Jesus, perdão e misericórdia.
3: Pelos méritos de vossas santas chagas.
8: Meu Jesus, perdão e misericórdia.
3: Pelos méritos de vossas santas chagas.
8: Meu Jesus, perdão e misericórdia.
3: Pelos méritos de vossas santas chagas.
5: Neste quarto mistério do terço das santas chagas, contemplamos. Jesus se manifesta como bom pastor. Vamos pedir por todos aqueles que estão aprisionados na dependência química, pedindo a cura desta chaga. Rezemos. Eterno Pai, eu vos ofereço as santas chagas de nosso Senhor Jesus Cristo, para curar as de nossas almas.
9: Meu Jesus, perdão e misericórdia.
3: Pelos méritos de vossas santas chagas.
9: Meu Jesus, perdão e misericórdia.
3: Pelos méritos de vossas santas chagas.
9: Meu Jesus, perdão e misericórdia.
3: Pelos méritos de vossas santas chagas.
9: Meu Jesus, perdão e misericórdia.
3: Pelos méritos de vossas santas chagas.
9: Meu Jesus, perdão e misericórdia.
3: Pelos méritos de vossas santas chagas.
9: Meu Jesus, perdão e misericórdia.
3: Pelos méritos de vossas santas chagas.
9: Meu Jesus, perdão e misericórdia.
3: Pelos méritos de vossas santas chagas.
9: Meu Jesus, perdão e misericórdia.
3: Pelos méritos de vossas santas chagas.
9: Meu Jesus, perdão e misericórdia.
3: Pelos méritos de vossas santas chagas.
9: Meu Jesus, perdão e misericórdia.
3: Pelos méritos de vossas santas chagas.
5: No quinto mistério do terço das santas chagas, contemplamos. Jesus perdoa o bom ladrão. Rezemos este último mistério por todas as famílias que precisam fazer a experiência do perdão, que o rancor, a mágoa, sejam curadas nas santas chagas de nosso Senhor Jesus Cristo. Eterno Pai, eu vos ofereço as santas chagas de nosso Senhor Jesus Cristo, para curar as de nossas almas.
10: Meu Jesus, perdão e misericórdia.
3: Pelos méritos de vossas santas chagas.
10: Meu Jesus, perdão e misericórdia.
3: Pelos méritos de vossas santas chagas.
10: Meu Jesus, perdão e misericórdia.
3: Pelos méritos de vossas santas chagas.
10: Meu Jesus, perdão e misericórdia.
3: Pelos méritos de vossas santas chagas.
10: Meu Jesus, perdão e misericórdia.
3: Pelos méritos de vossas santas chagas.
10: Meu Jesus, perdão e misericórdia.
3: Pelos méritos de vossas santas chagas.
10: Meu Jesus, perdão e misericórdia.
3: Pelos méritos de vossas santas chagas,
10: meu Jesus, perdão e misericórdia.
3: Pelos méritos de vossas santas chagas,
10: meu Jesus, perdão e misericórdia.
3: Pelos méritos de vossas santas chagas,
10: meu Jesus, perdão e misericórdia.
3: Pelos méritos de vossas santas chagas.
5: Rezemos três vezes. Eterno Pai, eu vos ofereço as santas chagas de nosso Senhor Jesus Cristo para curar as de nossas almas. Eterno Pai, eu vos ofereço as santas chagas de nosso Senhor Jesus Cristo para curar as de nossas almas. Eterno Pai, eu vos ofereço as santas chagas de nosso Senhor Jesus Cristo para curar as de nossas almas. Amém. Queridos filhos e filhas, tendo rezado o terço das santas chagas, vamos agora fazer a oração de todos os dias, que é a novena das santas chagas de nosso Senhor Jesus Cristo. Rezemos. Por suas santas chagas, suas chagas gloriosas, o Cristo Senhor me proteja e me guarde. Senhor Jesus, foste levado na cruz para que por vossas santas chagas sejam curadas as de nossas almas. Eu vos louvo e agradeço pelo vosso ato redentor. Carregaste em vosso próprio corpo os meus pecados e de toda a humanidade. Nas vossas santas chagas, coloco minhas intenções, minhas preocupações, ansiedades e angústias, minhas enfermidades físicas e psíquicas, meus sofrimentos, dores, alegrias e necessidades. Em vossas santas chagas, Senhor, coloco minha família. Envolvei, Senhor, a mim e meus familiares, protegendo-nos do mal. Coloque a sua intenção. Senhor, ao mostrar vossas santas chagas gloriosas a Tomé e o mandando tocar em vosso lado aberto, o curaste da incredulidade. Eu vos peço, Senhor, permita-me refugiar em vossas santas chagas e, por mérito desses sinais de vosso amor, curai a minha falta de fé. Ó Jesus, pelos méritos de vossa paixão, morte e ressurreição, dai-me a graça de viver os frutos da nossa redenção. Amém.

0: Olá, queridos filhos, povo de Deus amado. Nós estamos nesta segunda-feira e olha, amanhã, terça-feira, é festa dos santos arcanjos Miguel, Gabriel, Rafael. Mas eu quero aproveitar aqui, no pé do ouvido da Hora da Misericórdia. Você sabe o que significa os arcanjos de Deus? Miguel, Deus liberta. O segundo arcanjo é Rafael, Deus cura. Que somos chamados a invocar junto aos doentes. E Gabriel, Deus fala, quando nós estamos rezando por alguém que está distante da igreja, descrente.
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0: O texto de hoje, Lucas 9, 46, 50. O Senhor esteja convosco. Ele está no meio de nós, proclamação do Evangelho de Jesus Cristo segundo São Lucas. Glória a vós, Senhor. Veio-lhes então o pensamento de qual seria o maior. Penetrando Jesus nos pensamentos de seus corações, tomou um menino, colocou-o junto de si e disse-lhes: todo que recebe esse menino em meu nome, a mim é que recebe. E quem recebe a mim, recebe aquele que me enviou, pois quem dentre vós for o menor, este será grande. João tomou a palavra e disse: Mestre, vimos um homem que expeliu demônios em teu nome, e nós lhe proibimos, porque não é dos nossos. Mas Jesus lhe disse: não lhe proibais, porque o que não é contra vós é a vosso favor. Palavra da salvação, glória a vós, Senhor. Sobre a última parte do Evangelho, acredito que eu já falei bastante ontem nas homilias, ou mesmo ontem na Hora da Misericórdia. Eu vou falar sobre grande, maior é aquele que se faz pequeno. Senhor Jesus, não permitais que eu me engane, buscando grandezas humanas, quando a verdadeira grandeza, Senhor, consiste em amar-te nos pequeninos. Senhor, não somos criadores, somos criaturas e fomos feitos no teu amor. Dai-me essa consciência.
4: Foi Deus quem fez o céu.
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0: secretos escondidos.
1: Filhos queridos, filhas, vocês têm divulgado a hora da misericórdia. Hoje é segunda-feira. Pense para amanhã, quando nós vamos invocar numa festa dos arcanjos, trazer mais um ouvinte para essa hora da misericórdia. Uma vizinha, um vizinho, um parente,

Deus da vida, que criaste tudo e todos. Senhor, eu creio que foi tua mão poderosa que nos fez, e creio que é essa mesma mão poderosa que se estende sobre nós neste momento e nos abençoa. Tua mão criadora, que fez o céu e a terra e todo ser humano, que se estende sobre nós e abençoa essa água. Tua mão criadora, que abençoa os doentes. Tua mão criadora, que abençoe os aflitos.

Senhor esteja convosco. Ele está no meio de nós. Abençoai, Senhor, a água, a roupa dos enfermos, as fotos de família. Pelos méritos das santas chagas, Pai, Filho e Espírito Santo. Amém.

0: Evangelizar é preciso, povo de Deus. Até amanhã, traga mais um ouvinte.
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3: 3:22.
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5: Até quando o injusto vai prosperar e o justo vai apanhar? Até quando a maldade vai imperar? Às vezes você olha o mundo e pensa, até quando, Senhor? A resposta de Deus é esta, até a uva ficar madura. Nem um dia a mais, nem um dia a menos. Mãe Maria Raquel, não entendi. Calma, eu vou te explicar. Deus não esquece. E quando chega a hora, Ele manda um anjo com uma foice. Vamos entender isso à luz da Palavra de Deus? Seja bem-vindo ao 38º dia da Quaresma de São Miguel. Abra sua Bíblia em Apocalipse, capítulo 14, versículo 14. E vi, apareceu uma nuvem branca, e sentado sobre a nuvem, alguém que parecia um filho de homem. Tinha sobre a cabeça uma coroa de ouro, e nas mãos uma foice afiada. Veja, pare aqui um instante. Esse que está sentado sobre a nuvem branca é o próprio Cristo. A nuvem é a humanidade que Ele tomou de Nossa Senhora. Branca, porque é pura, sem pecado. A coroa de ouro é o reino. E a foice na mão é o sinal de que o tempo de colher chegou. Continue lendo o versículo 15. Entretanto, saiu do santuário outro anjo, gritando com voz forte para aquele que estava sentado sobre a nuvem. Mete tua foice e ceifa, pois chegou a hora da colheita, a seara da terra está madura. Vamos lá. Aqui acontece uma coisa muito bela. O anjo sai do templo, quer dizer, vem de junto de Deus e grita pedindo a colheita. Os santos padres explicam, esse grito do anjo é a oração de toda a igreja. É a oração dos santos no céu, dos anjos no trono e da gente aqui embaixo. Toda vez que você reza, venha a nós o vosso reino, você está fazendo o que esse anjo faz, pedindo a Deus para colher. Você reza isso todo dia sem talvez se dar conta. Cada Pai Nosso é um pedido para que a história do mundo, enfim, chegue ao seu término, e Deus venha colocar ordem em tudo. E então o Filho do Homem joga a foice e a terra fica ceifada. Mas a leitura ainda não acabou. Vem uma segunda colheita, versículo 17. Então saiu do santuário outro anjo que está no céu, tendo também ele uma foice afiada. Você reparou? São duas colheitas. Primeira a do trigo, agora a da vinha. E os padres explicam por quê. Na primeira colheita é o trigo, lembra? Que se separa da palha, é o juízo dos bons. Na segunda colheita é a uva que se pisa no lagar, é o juízo dos maus. E o anjo recebe uma ordem dura, lança a tua foice afiada e vindima os cachos da vinha da terra, porque suas uvas estão maduras. Por que maduras? Os padres têm uma resposta forte, porque o pecado, quando chega ao fim, fica maduro como uva pronta para o lagar. O mal não fica eternamente verde, ele amadurece. Quando amadurece, é colhido. Mas escute o lado luminoso da mesma cena. Se a uva do mal amadurece para o lagar, o trigo do bem amadurece para o celeiro. E os santos padres dizem uma coisa de tirar o fôlego. O trigo maduro é a alma que perseverou. É a alma que aguentou. A chuva, o sol, o vento ficou firme. Quando o anjo descer com a foice, ele vai recolher essa alma com cuidado. E vai levá-la para o celeiro do céu. A pergunta de hoje é, você está virando trigo ou virando uva? Em qual das duas colheitas você quer estar? O propósito de hoje é o seguinte, escolha uma virtude que você quer que esteja madura no dia em que o anjo descer. Pode ser a paciência, a mansidão, o perdão, a fidelidade na oração. E hoje, em algum momento do seu dia, exercite-se de propósito. Sofra uma contrariedade calado, reze sem vontade, diga uma palavra boa onde só caberia uma palavra dura. Isso é amadurecer. Isso é se preparar para o anjo da colheita. E peça a São Miguel, o grande príncipe que assiste ao juízo de Deus, que o encontre naquele dia como trigo, o trigo bom, pronto para o celeiro do céu. Meus queridos, amanhã, no 39º dia da nossa quaresma, estamos chegando ao fim, um anjo vai mostrar a João a Jerusalém Celeste, a cidade que Deus preparou para os que perseveram. E você vai descobrir o que está esperando por você. Daqui da Gruta do Gargano, eu peço a São Miguel Arcanjo que ponha sob a sua guarda, a sua casa, a sua família e a sua vida. Agora, entregando o seu impossível, a sua intenção, rezemos juntos as orações da Quaresma de São Miguel.
3: Em nome do Pai, do Filho e do Espírito Santo. Amém. São Miguel Arcanjo, defendei-nos no combate. Seja o nosso refúgio contra as maldades e as ciladas do demônio. Ordene-lhe Deus, instantemente o pedimos, e vós, príncipe da milícia celeste, pela virtude divina, precipitai no inferno a Satanás e a todos os espíritos malignos que vagueiam no mundo para a perdição das almas. Ladainha de São Miguel Arcanjo. Senhor, tende piedade de nós. Jesus Cristo, tende piedade de nós. Senhor, tende piedade de nós. Jesus Cristo, ouvi-nos. Jesus Cristo, atendei-nos. Pai Celeste, que sois Deus, tende piedade de nós. Filho Redentor do mundo, que sois Deus, tende piedade de nós. Espírito Santo, que sois Deus, tende piedade de nós. Trindade Santa, que sois um único Deus, tende piedade de nós. Santa Maria, Rainha dos Anjos, rogai por nós. São Miguel, rogai por nós. São Miguel, cheio da graça de Deus, rogai por nós. São Miguel, perfeito adorador do Verbo Divino, rogai por nós. São Miguel, coroado de honra e glória, rogai por nós. São Miguel, poderosíssimo príncipe dos exércitos do Senhor, rogai por nós. São Miguel, porta-estandarte da Santíssima Trindade, rogai por nós. São Miguel, guardião do paraíso, rogai por nós. São Miguel, guia e consolador do povo israelita, rogai por nós. São Miguel, esplendor e fortaleza da igreja militante, rogai por nós. São Miguel, honra e alegria da igreja triunfante, rogai por nós. São Miguel, luz dos anjos, rogai por nós. São Miguel, baluarte dos cristãos, rogai por nós. São Miguel, força daqueles que combatem pelo estandarte da cruz, rogai por nós. São Miguel, luz e confiança das almas no último momento da vida, rogai por nós. São Miguel, socorro muito certo, rogai por nós. São Miguel, nosso auxílio em todas as adversidades, rogai por nós. São Miguel, arauto da sentença eterna, rogai por nós. São Miguel, consolador das almas que estão no purgatório, rogai por nós. São Miguel, a quem o Senhor incumbiu de receber as almas depois da morte, rogai por nós. São Miguel, nosso príncipe, rogai por nós. São Miguel, nosso advogado, rogai por nós. Cordeiro de Deus, que tirais o pecado do mundo, perdoai-nos, Senhor. Cordeiro de Deus, que tirais o pecado do mundo, ouvi-nos, Senhor. Cordeiro de Deus, que tirais o pecado do mundo, tende piedade de nós. Cristo, ouvi-nos. Cristo, atendei-nos. Rogai por nós, ó glorioso São Miguel, príncipe da Igreja de Jesus Cristo, para que sejamos dignos de suas promessas. Oremos. Senhor Jesus Cristo, santificai-nos por vossa bênção sempre nova e concedei-nos pela intercessão de São Miguel, essa sabedoria que nos ensina a juntar as riquezas no céu e trocar os bens do tempo pela eternidade. Vós que viveis e reinais pelos séculos dos séculos. Amém. Consagração a São Miguel Arcanjo. Gloriosíssimo príncipe das hierarquias angélicas, valente arauto do Deus Altíssimo, zeloso campeão da glória do Senhor, terror dos anjos rebeldes, amor e delícia dos anjos fiéis, meu diletíssimo arcanjo São Miguel, desejando pertencer ao número de vossos devotos e servos, hoje eu me ofereço a vós, dou-me e consagro-me a vós. Coloco a minha pessoa, a minha família, os meus bens, sob a vossa potentíssima proteção. É muito pouca coisa a oferta que vos faço, sendo eu um miserável pecador, mas não duvido de que vós querereis aumentar o fervor no meu coração e proteger aquele que a vós recorre. Recordai aquele que hoje se coloca sob o vosso patrocínio e de hoje em diante protegei-me, assisti-me em todas as dificuldades da minha existência terrena, alcançai-me o perdão dos meus muitos e graves pecados, a graça de amar de todo o coração o meu Deus, o meu doce Salvador Jesus e a minha doce Mãe Maria. Impetrai-me os auxílios necessários para obter a coroa da glória. Defendei a minha alma contra todos os seus inimigos e quando chegar a hora de deixar este mundo, vinde então, Príncipe Gloriosíssimo, assisti-me na luta final e que o vosso gládio potente afaste para longe, para os abismos da morte e do inferno, o anjo apóstata e soberbo que derrotastes em combate no céu. Amém.
6: Hoje nós vamos apresentar a intenção que você tem sonhado. Qual tem sido o seu sonho, aquilo que você tem pedido talvez há tanto tempo e a graça ainda não chegou? Hoje eu quero invocar a poderosa bênção do glorioso Arcanjo São Miguel sobre você que tem esses sonhos que ainda não foram realizados. São Miguel disse que aquilo que se pedisse aqui, nessa gruta onde ele apareceu na Itália, no Monte Gargano, seria atendido. E hoje eu, em nome de você, apresento essa oração ao glorioso São Miguel Arcanjo, cuja estátua está aqui. Por isso hoje eu invoco sobre você a bênção de Deus Todo-Poderoso, Pai, Filho e Espírito Santo. Amém.
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1: 3:43.
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3: Bom dia, ouvintes da Rádio Barroso Mix. Estamos iniciando os 15 minutos com Deus, nos colocando na presença do Senhor. Eu sou o Altair Show e te convido a rezar comigo.
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5: Ó Deus, em meu auxílio, socorrei-me sem demora. Glória ao Pai, ao Filho e ao Espírito Santo, como era no princípio, agora e sempre. Amém. Abri os meus lábios, ó Senhor,

0: boca anunciará vosso louvor. Vinde, exultemos de alegria no Senhor, aclamemos o rochedo que nos salva. Ao seu encontro caminhemos com louvores e com cantos de alegria o celebremos. Na verdade, o Senhor é o grande Deus, o grande rei, muito maior que os deuses todos. Tem nas mãos as profundezas dos abismos e as alturas das montanhas lhe pertencem. O mar é dele, pois foi ele quem o fez, e a terra firme suas mãos a modelaram. Vinde, adoremos e prostemo-nos por terra, e ajoelhemos ante o Deus que nos criou. Porque ele é o nosso Deus, nosso pastor, e nós somos o seu povo e seu rebanho, as ovelhas que conduz com sua mão. Oxalá ouvisseis hoje a sua voz, não fecheis os corações como em Meriba, como em Massa no deserto aquele dia em que outrora vossos pais me provocaram, apesar de terem visto as minhas obras. 40 anos desgostou-me aquela raça, e eu disse, eis um povo transviado. Seu coração não conheceu os meus caminhos, e por isso lhe jurei na minha ira, não entrarão no meu repouso prometido. Glória ao Pai, ao Filho e ao Espírito Santo, como era no princípio, agora e sempre. Amém. Pelo sinal da Santa Cruz, livrai-nos, Senhor nosso Deus, dos nossos inimigos. Em nome do Pai, do Filho e do Espírito Santo. Amém. O Senhor que encaminha os nossos corações para o amor de Deus e a constância de Cristo esteja conosco. Bendito seja Deus que nos reuniu no amor de Cristo.
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0: Espírito Santo. Vinde, Espírito Santo, enchei os corações dos vossos fiéis e acendei neles o fogo do vosso amor. Enviai o vosso Espírito e tudo será criado. Renovareis a face da terra. Oremos, ó Deus, que instruís os corações dos vossos fiéis com a luz do Espírito Santo. Fazei que apreciemos retamente todas as coisas segundo o mesmo Espírito e gozemos da sua consolação. Por Cristo Senhor nosso. Amém. Santo anjo do Senhor, meu zeloso e guardador, se a ti me confiou a piedade divina, sempre me rege, me guarda, me governa, ilumina. Amém. Oração do Ângelus. O anjo do Senhor anunciou a Maria e ela concebeu do Espírito Santo. Eis aqui a serva do Senhor, faça-se em mim segundo a vossa palavra. E o Verbo se fez carne e habitou entre nós. Ave Maria, cheia de graça, o Senhor é convosco. Bendito sois vós dentre as mulheres e bendito é o fruto do vosso ventre, Jesus. Santa Maria, Mãe de Deus, rogai por nós, pecadores, agora e na hora de nossa morte. Amém. Oremos, infundi, Senhor, vos rogamos a graça em nossos corações, para que nós, conhecendo pela anunciação do anjo a encarnação de Jesus Cristo, vosso Filho, por sua paixão e morte de cruz, cheguemos à glória da ressurreição. Pelo mesmo Cristo, nosso Senhor. Amém.
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0: coração do creio. Creio em Deus Pai Todo-Poderoso, Criador do céu e da terra, e em Jesus Cristo, seu único Filho, nosso Senhor, que foi concebido pelo poder do Espírito Santo, nasceu da Virgem Maria, padeceu sob Pôncio Pilatos, foi crucificado, morto e sepultado, desceu à mansão dos mortos, ressuscitou ao terceiro dia, subiu aos céus, está sentado à direita de Deus Pai Todo-Poderoso, donde há de vir julgar os vivos e os mortos. Creio no Espírito Santo, na Santa Igreja Católica, na comunhão dos santos, na remissão dos pecados, na ressurreição da carne, na vida eterna. Amém. Rezemos a oração que Jesus Cristo nos ensinou. Pai nosso que estais no céu, santificado seja o vosso nome. Venha a nós o vosso reino, seja feita a vossa vontade, assim na terra como no céu. O pão nosso de cada dia nos dai hoje. Perdoai as nossas ofensas, assim como nós perdoamos a quem nos tem ofendido. E não nos deixeis cair em tentação, mas livrai-nos do mal. Amém. Oferecimento de si mesmo. Recebei, Senhor, minha liberdade inteira. Recebei minha memória, minha inteligência e toda a minha vontade. Tudo que tenho ou possuo de vós me veio. Tudo vos devolvo e entrego sem reservas, para que a vossa vontade tudo governe. Dai-me somente vosso amor e vossa graça, e nada mais vos peço, pois já serei bastante rico. Amém. Oração dos sete passos para a vida. Senhor, eu te agradeço por ter nascido para ser feliz. Eu busco em minha vida a felicidade que vem de ti. Senhor, eu te agradeço por ter a família como a base da vida e vivamos nos doando uns aos outros a cada momento. Senhor, eu te agradeço por minha vida estar em minhas mãos. Eu saiba cuidar, valorizando esse precioso dom. Senhor, eu te agradeço por me dar o sentido da vida e o caminho iluminado pela graça da tua presença. Senhor, eu te agradeço por eu poder decidir a minha vida e as escolhas que eu fizer seja segundo a tua vontade. Senhor, eu te agradeço por ter me feito uma pessoa capaz, que eu tenha fé para superar todos os obstáculos. Senhor, eu te agradeço por ser livre para viver, que eu viva acolhendo, amando e cuidando de toda a vida. Amém. Consagração a Nossa Senhora Aparecida. Ó Maria Santíssima, pelos méritos de nosso Senhor Jesus Cristo, em vossa querida imagem de Aparecida, espalhais inúmeros benefícios sobre todo o Brasil. Eu, embora indigno de pertencer ao número de vossos filhos e filhas, mas cheio do desejo de participar dos benefícios de vossa misericórdia, prostrado a vossos pés, consagro-vos o meu entendimento para que sempre pense no amor que mereceis. Consagro-vos a minha língua para que sempre vos louve e propague a vossa devoção. Consagro-vos o meu coração para que, depois de Deus, vos ame sobre todas as coisas. Recebei-me, ó incomparável, vós que o Cristo crucificado deu-nos por mãe, no ditoso número de vossos filhos e filhas. Acolhei-me debaixo de vossa proteção. Socorrei-me em todas as minhas necessidades espirituais e temporais, sobretudo na hora da minha morte. Abençoai-me, ó celestial cooperadora, e com vossa poderosa intercessão fortalecei-me em minha fraqueza, a fim de que, servindo-vos fielmente nesta vida, possa louvar-vos, amar-vos, dar-vos graças no céu por toda a eternidade. Assim seja. Oração da Salve Rainha. Salve Rainha, Mãe de Misericórdia, vida, doçura e esperança, nosso salve. A vós bradamos, degredados filhos de Eva, a vós suspiramos, gemendo e chorando neste vale de lágrimas. Eia, pois, advogada nossa, esses vossos olhos misericordiosos a nós volvei. E depois desse desterro nos mostrai Jesus. Bendito o fruto do vosso ventre, ó clemente, ó piedosa, ó doce sempre Virgem Maria. Rogai por nós, Santa Mãe de Deus, para que sejamos dignos das promessas de Cristo. Novena perpétua das Santas Chagas. Por suas santas chagas, suas chagas gloriosas, o Cristo Senhor me proteja e me guarde. Senhor Jesus, foste elevado na cruz para que por vossas santas chagas sejam curadas as de nossas almas. Eu vos louvo e agradeço pelo vosso ato redentor. Carregastes em vosso próprio corpo os meus pecados de toda a humanidade. Nas vossas santas chagas coloca as minhas intenções, minhas preocupações, ansiedades e angústias, minhas enfermidades físicas e psíquicas, meus sofrimentos, dores, alegrias e necessidades. Em vossas santas chagas, Senhor, coloca a minha família. Envolvei, Senhor, a mim e as meus familiares, protegendo-nos do mal. Senhor, ao mostrar vossas santas chagas gloriosas a Tomé e o mandaste tocar em vosso lado aberto, o curaste da incredulidade. Eu vos peço, Senhor, permita-me refugiar em vossas santas chagas e, por mérito desses sinais de amor, curai a minha falta de fé. Ó Jesus, pelos méritos de vossa paixão, morte e ressurreição, dai-me a graça de viver os frutos da nossa redenção. Amém.
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2: Cântico de Maria. A minha alma engrandece o Senhor e se alegrou meu espírito em Deus, meu Salvador, pois ele viu a pequenez de sua serva. Desde agora as gerações hão de chamar-me de bendita. O Poderoso fez em mim maravilhas e santo é o seu nome. Seu amor de geração em geração chega a todos os que o respeitam. Demonstrou o poder de seu braço, dispersou os orgulhosos, derrubou os poderosos de seus tronos e os humildes exaltou. De bênçãos saciou os famintos e despediu sem nada os ricos. Acolheu Israel, seu servidor, fiel ao seu amor, como havia prometido aos nossos pais, em favor de Abraão e de seus filhos para sempre. Glória ao Pai, ao Filho e ao Espírito Santo, como era no princípio, agora e sempre. Amém. O Senhor esteja conosco, Ele está no meio de nós. E por intercessão de Nossa Mãe Maria Santíssima, abençoe-nos o Deus Todo-Poderoso, em nome do Pai, do Filho e do Espírito Santo. Amém. A alegria do Senhor seja nossa força. Vamos em paz e que o Senhor nos acompanhe. Graças a Deus.
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1: Bom dia, meu amigo, bom dia, minha amiga. Estamos chegando nessa segunda-feira aqui na nossa Rádio Barroso Mix. É eu mesmo, professor Altair Show, e passarei essa madrugada com você. Nós já rezamos aí os 15 minutos com Deus e agora nós vamos rezar o Santo Rosário. E vou conversar aqui com a turma da alegria, vamos ver como é que eles estão. Tudo bem, pessoal?
2: Turma da Alegria está no ar. Caipirinha convertido e pervertido.
3: Ô, pessoal, nós estamos aqui. Nós também vamos passar essa madrugada aqui na Barroso Mix rezando o Santo Rosário. Vocês vão aí rezar junto com a gente, mandar suas intenções. Eu me chamo Caipirinha. Fala, filho pervertido.
1: Brother, eu também vou passar a madrugada aqui, a juventude também rezando aqui na Barroso Mix.
4: Meus irmãos e minhas irmãs, é muito bom rezar o Santo Rosário e se encontrar com a mãezinha do céu. Falou, Teixo!
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1: É isso mesmo, segundona aqui na Barroso Mix, estamos chegando e você já pega o seu Santo Rosário e vamos já aí mandando suas intenções, participando junto com a gente. Daqui a pouquinho vamos aí rezar o nosso Santo Rosário aqui na Barroso Mix, tá bom? Aguardo você, meu amigo.

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1: É o Deus do impossível. 4 horas em ponto.

Estamos iniciando esse momento especial do Santo Rosário. Vamos contemplar os mistérios gozosos, a alegria de Jesus e Maria, este grande sim que transformou a humanidade. Nos mistérios luminosos contemplaremos a vida de Jesus que caminhou no meio de nós, realizando milagres. Esse Jesus que se tornou o pão vivo na Eucaristia para nos alimentar a cada momento, a cada dia. Nos mistérios dolorosos, junto com Nossa Senhora, vamos contemplar este Cristo que padece numa cruz, se entrega totalmente para nos salvar. Nos mistérios gloriosos contemplaremos a vitória de Jesus sobre a cruz. Esse Jesus que vive e reina, caminha no meio de nós. E com Nossa Senhora, com o Santo Terço na mão, também vamos vencer todos os momentos de dificuldade que vierem em nossa vida. Seja bem-vindo, meu amigo e minha amiga, a esse momento especial de contemplação dos santos mistérios de Jesus e Maria, através desse Santo Rosário, que a partir de agora iremos rezar com muita fé e com muita devoção. Porque através de Maria chegaremos ao seu Filho Jesus. Rezemos com muita fé e com

em Deus Pai Todo-Poderoso, Criador do céu e da terra, e em Jesus Cristo, seu único Filho, nosso Senhor, que foi concebido pelo poder do Espírito Santo, nasceu da Virgem Maria, padeceu sob Pôncio Pilatos, foi crucificado, morto e sepultado, desceu à mansão dos mortos, ressuscitou ao terceiro dia, subiu aos céus, está sentada à direita de Deus Pai Todo-Poderoso, donde há de vir a julgar os vivos e os mortos. Creio no Espírito Santo, na Santa Igreja Católica, na comunhão dos santos, na remissão dos pecados, na ressurreição da carne.

Pai nosso que estais no céu, santificado seja o vosso nome. Venha a nós o vosso reino, seja feita a vossa vontade, assim na terra como no céu. O pão nosso de cada dia nos dai hoje, perdoai as nossas ofensas, assim como nós perdoamos a quem nos tem ofendido. E não nos deixeis cair em tentação, mas livrai-nos do

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1: Mistérios gozosos ou da alegria, a alegria da manifestação da nova vida. Esses mistérios contemplam o evento da vinda de Jesus, a encarnação do Espírito Crístico e a sua passagem pela terra.
0: Contemplemos o primeiro mistério gozoso.
1: No primeiro mistério gozoso, contemplamos a anunciação do arcanjo São Gabriel à Nossa Senhora.

Pai nosso que estais no céu, santificado seja o vosso nome. Venha a nós o vosso reino, seja feita a vossa vontade, assim na terra como no céu. O pão nosso de cada dia nos dai hoje, perdoai as nossas ofensas, assim como nós perdoamos a quem nos tem ofendido. E não nos deixeis cair em tentação, mas livrai-nos do mal. Amém. Ave Maria, cheia de graça, o Senhor é convosco. Bendita sois vós dentre as mulheres, e bendito é o fruto do vosso ventre, Jesus. Santa Maria, Mãe de Deus, rogai por nós, pecadores, agora e na hora de nossa morte. Amém. Ave Maria, cheia de graça, o Senhor é convosco. Bendita sois vós dentre as mulheres, e bendito é o fruto do vosso ventre, Jesus. Santa Maria, Mãe de Deus, rogai por nós, pecadores, agora e na hora de nossa morte. Amém. Ave Maria, cheia de graça, o Senhor é convosco. Bendita sois vós dentre as mulheres, e bendito é o fruto do vosso ventre, Jesus. Santa Maria, Mãe de Deus, rogai por nós, pecadores, agora e na hora de nossa morte. Amém. Ave Maria, cheia de graça, o Senhor é convosco. Bendita sois vós dentre as mulheres, e bendito é o fruto do vosso ventre, Jesus. Santa Maria, Mãe de Deus, rogai por nós, pecadores, agora e na hora de nossa morte. Amém. Ave Maria, cheia de graça, o Senhor é convosco. Bendita sois vós dentre as mulheres, e bendito é o fruto do vosso ventre, Jesus. Santa Maria, Mãe de Deus, rogai por nós, pecadores, agora e na hora de nossa morte. Amém. Ave Maria, cheia de graça, o Senhor é convosco. Bendita sois vós dentre as mulheres, e bendito é o fruto do vosso ventre, Jesus. Santa Maria, Mãe de Deus, rogai por nós, pecadores, agora e na hora de nossa morte. Amém. Ave Maria, cheia de graça, o Senhor é convosco. Bendita sois vós dentre as mulheres, e bendito é o fruto do vosso ventre, Jesus. Santa Maria, Mãe de Deus, rogai por nós, pecadores, agora e na hora de nossa morte. Amém. Ave Maria, cheia de graça, o Senhor é convosco. Bendita sois vós entre as mulheres, e bendito é o fruto do vosso ventre, Jesus. Santa Maria, Mãe de Deus, rogai por nós, pecadores, agora e na hora de nossa morte. Amém. Ave Maria, cheia de graça, o Senhor é convosco. Bendita sois vós dentre as mulheres, e bendito é o fruto do vosso ventre, Jesus. Santa Maria, Mãe de Deus, rogai por nós, pecadores, agora e na hora de nossa morte. Amém. Ave Maria, cheia de graça, o Senhor é convosco. Bendita sois vós dentre as mulheres, e bendito é o fruto do vosso ventre, Jesus. Santa Maria, Mãe de Deus, rogai por nós, pecadores, agora e na hora de nossa morte. Amém. Glória ao Pai, ao Filho e ao Espírito Santo, como era no princípio, agora e sempre. Amém. Ó meu Jesus, perdoai-nos e livrai-nos do fogo do inferno, levai as almas todas para o céu e socorrei principalmente aquelas que mais precisarem da vossa misericórdia. Sagrada Família, rogai por nós. Nossa Senhora Aparecida, rogai por nós. Enchei-vos do Espírito Santo de Deus.

No segundo mistério gozoso, contemplamos a visitação de Nossa Senhora, a sua prima Santa Isabel.

Pai nosso que estais no céu, santificado seja o vosso nome. Venha a nós o vosso reino, seja feita a vossa vontade, assim na terra como no céu. O pão nosso de cada dia nos dai hoje, perdoai as nossas ofensas, assim como nós perdoamos a quem nos tem ofendido. E não nos deixeis cair em tentação, mas livrai-nos do mal. Amém. Ave Maria, cheia de graça, o Senhor é convosco. Bendita sois vós dentre as mulheres, e bendito é o fruto do vosso ventre, Jesus. Santa Maria, Mãe de Deus, rogai por nós, pecadores, agora e na hora de nossa morte. Amém. Ave Maria, cheia de graça, o Senhor é convosco. Bendita sois vós dentre as mulheres, e bendito é o fruto do vosso ventre, Jesus. Santa Maria, Mãe de Deus, rogai por nós, pecadores, agora e na hora de nossa morte. Amém. Ave Maria, cheia de graça, o Senhor é convosco. Bendita sois vós dentre as mulheres, e bendito é o fruto do vosso ventre, Jesus. Santa Maria, Mãe de Deus, rogai por nós, pecadores, agora e na hora de nossa morte. Amém. Ave Maria, cheia de graça, o Senhor é convosco. Bendita sois vós dentre as mulheres, e bendito é o fruto do vosso ventre, Jesus. Santa Maria, Mãe de Deus, rogai por nós, pecadores, agora e na hora de nossa morte. Amém. Ave Maria, cheia de graça, o Senhor é convosco. Bendita sois vós dentre as mulheres, e bendito é o fruto do vosso ventre, Jesus. Santa Maria, Mãe de Deus, rogai por nós, pecadores, agora e na hora de nossa morte. Amém. Ave Maria, cheia de graça, o Senhor é convosco. Bendita sois vós dentre as mulheres, e bendito é o fruto do vosso ventre, Jesus. Santa Maria, Mãe de Deus, rogai por nós, pecadores, agora e na hora de nossa morte. Amém. Ave Maria, cheia de graça, o Senhor é convosco. Bendita sois vós dentre as mulheres, e bendito é o fruto do vosso ventre, Jesus. Santa Maria, Mãe de Deus, rogai por nós, pecadores, agora e na hora de nossa morte. Amém. Ave Maria, cheia de graça, o Senhor é convosco. Bendita sois vós entre as mulheres, e bendito é o fruto do vosso ventre, Jesus. Santa Maria, Mãe de Deus, rogai por nós, pecadores, agora e na hora de nossa morte. Amém. Ave Maria, cheia de graça, o Senhor é convosco. Bendita sois vós dentre as mulheres, e bendito é o fruto do vosso ventre, Jesus. Santa Maria, Mãe de Deus, rogai por nós, pecadores, agora e na hora de nossa morte. Amém. Ave Maria, cheia de graça, o Senhor é convosco. Bendita sois vós dentre as mulheres, e bendito é o fruto do vosso ventre, Jesus. Santa Maria, Mãe de Deus, rogai por nós, pecadores, agora e na hora de nossa morte. Amém. Glória ao Pai, ao Filho e ao Espírito Santo, como era no princípio, agora e sempre. Amém. Ó meu Jesus, perdoai-nos e livrai-nos do fogo do inferno. Levai as almas todas para o céu e socorrei principalmente aquelas que mais precisarem da vossa misericórdia. Sagrada Família, rogai por nós. Nossa Senhora Aparecida, rogai por nós. Enchei-vos do Espírito Santo de Deus.

Pai nosso que estais no céu, santificado seja o vosso nome. Venha a nós o vosso reino, seja feita a vossa vontade, assim na terra como no céu. O pão nosso de cada dia nos dai hoje, perdoai as nossas ofensas, assim como nós perdoamos a quem nos tem ofendido. E não nos deixeis cair em tentação, mas livrai-nos do mal. Amém. Ave Maria, cheia de graça, o Senhor é convosco. Bendito sois vós dentre as mulheres, e bendito é o fruto do vosso ventre, Jesus. Santa Maria, Mãe de Deus, rogai por nós, pecadores, agora e na hora de nossa morte. Amém. Ave Maria, cheia de graça, o Senhor é convosco. Bendita sois vós dentre as mulheres, e bendito é o fruto do vosso ventre, Jesus. Santa Maria, Mãe de Deus, rogai por nós, pecadores, agora e na hora de nossa morte. Amém. Ave Maria, cheia de graça, o Senhor é convosco. Bendita sois vós dentre as mulheres, e bendito é o fruto do vosso ventre, Jesus. Santa Maria, Mãe de Deus, rogai por nós, pecadores, agora e na hora de nossa morte. Amém. Ave Maria, cheia de graça, o Senhor é convosco. Bendita sois vós dentre as mulheres, e bendito é o fruto do vosso ventre, Jesus. Santa Maria, Mãe de Deus, rogai por nós, pecadores, agora e na hora de nossa morte. Amém. Ave Maria, cheia de graça, o Senhor é convosco. Bendita sois vós dentre as mulheres, e bendito é o fruto do vosso ventre, Jesus. Santa Maria, Mãe de Deus, rogai por nós, pecadores, agora e na hora de nossa morte. Amém. Ave Maria, cheia de graça, o Senhor é convosco. Bendita sois vós dentre as mulheres, e bendito é o fruto do vosso ventre, Jesus. Santa Maria, Mãe de Deus, rogai por nós, pecadores, agora e na hora de nossa morte. Amém. Ave Maria, cheia de graça, o Senhor é convosco. Bendita sois vós dentre as mulheres, e bendito é o fruto do vosso ventre, Jesus. Santa Maria, Mãe de Deus, rogai por nós, pecadores, agora e na hora de nossa morte. Amém. Ave Maria, cheia de graça, o Senhor é convosco. Bendita sois vós entre as mulheres, e bendito é o fruto do vosso ventre, Jesus. Santa Maria, Mãe de Deus, rogai por nós, pecadores, agora e na hora de nossa morte. Amém. Ave Maria, cheia de graça, o Senhor é convosco. Bendita sois vós dentre as mulheres, e bendito é o fruto do vosso ventre, Jesus. Santa Maria, Mãe de Deus, rogai por nós, pecadores, agora e na hora de nossa morte. Amém. Ave Maria, cheia de graça, o Senhor é convosco. Bendita sois vós dentre as mulheres, e bendito é o fruto do vosso ventre, Jesus. Santa Maria, Mãe de Deus, rogai por nós, pecadores, agora e na hora de nossa morte. Amém. Glória ao Pai, ao Filho e ao Espírito Santo, como era no princípio, agora e sempre. Amém. Ó meu Jesus, perdoai-nos e livrai-nos do fogo do inferno, levai as almas todas para o céu e socorrei principalmente aquelas que mais precisarem da vossa misericórdia. Sagrada Família, rogai por nós. Nossa Senhora Aparecida, rogai por nós. Enchei-vos do Espírito Santo de Deus.

mistério gozoso contemplamos a apresentação de Jesus no templo. Pai nosso que estais no céu, santificado seja o vosso nome. Venha a nós o vosso reino, seja feita a vossa vontade, assim na terra como no céu. O pão nosso de cada dia nos dai hoje, perdoai as nossas ofensas, assim como nós perdoamos a quem nos tem ofendido. E não nos deixeis cair em tentação, mas livrai-nos do mal. Amém. Ave Maria, cheia de graça, o Senhor é convosco. Bendito sois vós dentre as mulheres, e bendito é o fruto do vosso ventre, Jesus. Santa Maria, Mãe de Deus, rogai por nós, pecadores, agora e na hora de nossa morte. Amém. Ave Maria, cheia de graça, o Senhor é convosco. Bendito sois vós dentre as mulheres, e bendito é o fruto do vosso ventre, Jesus. Santa Maria, Mãe de Deus, rogai por nós, pecadores, agora e na hora de nossa morte. Amém. Ave Maria, cheia de graça, o Senhor é convosco. Bendita sois vós dentre as mulheres, e bendito é o fruto do vosso ventre, Jesus. Santa Maria, Mãe de Deus, rogai por nós, pecadores, agora e na hora de nossa morte. Amém. Ave Maria, cheia de graça, o Senhor é convosco. Bendita sois vós dentre as mulheres, e bendito é o fruto do vosso ventre, Jesus. Santa Maria, Mãe de Deus, rogai por nós, pecadores, agora e na hora de nossa morte. Amém. Ave Maria, cheia de graça, o Senhor é convosco. Bendita sois vós dentre as mulheres, e bendito é o fruto do vosso ventre, Jesus. Santa Maria, Mãe de Deus, rogai por nós, pecadores, agora e na hora de nossa morte. Amém. Ave Maria, cheia de graça, o Senhor é convosco. Bendita sois vós dentre as mulheres, e bendito é o fruto do vosso ventre, Jesus. Santa Maria, Mãe de Deus, rogai por nós, pecadores, agora e na hora de nossa morte. Amém. Ave Maria, cheia de graça, o Senhor é convosco. Bendita sois vós dentre as mulheres, e bendito é o fruto do vosso ventre, Jesus. Santa Maria, Mãe de Deus, rogai por nós, pecadores, agora e na hora de nossa morte. Amém. Ave Maria, cheia de graça, o Senhor é convosco. Bendita sois vós entre as mulheres, e bendito é o fruto do vosso ventre, Jesus. Santa Maria, Mãe de Deus, rogai por nós, pecadores, agora e na hora de nossa morte. Amém. Ave Maria, cheia de graça, o Senhor é convosco. Bendita sois vós dentre as mulheres, e bendito é o fruto do vosso ventre, Jesus. Santa Maria, Mãe de Deus, rogai por nós, pecadores, agora e na hora de nossa morte. Amém. Ave Maria, cheia de graça, o Senhor é convosco. Bendita sois vós dentre as mulheres, e bendito é o fruto do vosso ventre, Jesus. Santa Maria, Mãe de Deus, rogai por nós, pecadores, agora e na hora de nossa morte. Amém. Glória ao Pai, ao Filho e ao Espírito Santo, como era no princípio, agora e sempre. Amém. Ó meu Jesus, perdoai-nos e livrai-nos do fogo do inferno. Levai as almas todas para o céu e socorrei principalmente aquelas que mais precisarem da vossa misericórdia. Sagrada Família, rogai por nós. Nossa Senhora Aparecida, rogai por nós. Enchei-vos do Espírito Santo de Deus.

0: contemplaremos o quinto mistério gozoso.
1: No quinto mistério gozoso, contemplamos o encontro de Jesus no templo, falando e escutando sobre as coisas de seu Pai.

Pai nosso que estais no céu, santificado seja o vosso nome. Venha a nós o vosso reino, seja feita a vossa vontade, assim na terra como no céu. O pão nosso de cada dia nos dai hoje, perdoai as nossas ofensas, assim como nós perdoamos a quem nos tem ofendido. E não nos deixeis cair em tentação, mas livrai-nos do mal. Amém. Ave Maria, cheia de graça, o Senhor é convosco. Bendita sois vós dentre as mulheres, e bendito é o fruto do vosso ventre, Jesus. Santa Maria, Mãe de Deus, rogai por nós, pecadores, agora e na hora de nossa morte. Amém. Ave Maria, cheia de graça, o Senhor é convosco. Bendita sois vós dentre as mulheres, e bendito é o fruto do vosso ventre, Jesus. Santa Maria, Mãe de Deus, rogai por nós, pecadores, agora e na hora de nossa morte. Amém. Ave Maria, cheia de graça, o Senhor é convosco. Bendita sois vós dentre as mulheres, e bendito é o fruto do vosso ventre, Jesus. Santa Maria, Mãe de Deus, rogai por nós, pecadores, agora e na hora de nossa morte. Amém. Ave Maria, cheia de graça, o Senhor é convosco. Bendita sois vós dentre as mulheres, e bendito é o fruto do vosso ventre, Jesus. Santa Maria, Mãe de Deus, rogai por nós, pecadores, agora e na hora de nossa morte. Amém. Ave Maria, cheia de graça, o Senhor é convosco. Bendita sois vós dentre as mulheres, e bendito é o fruto do vosso ventre, Jesus. Santa Maria, Mãe de Deus, rogai por nós, pecadores, agora e na hora de nossa morte. Amém. Ave Maria, cheia de graça, o Senhor é convosco. Bendita sois vós dentre as mulheres, e bendito é o fruto do vosso ventre, Jesus. Santa Maria, Mãe de Deus, rogai por nós, pecadores, agora e na hora de nossa morte. Amém. Ave Maria, cheia de graça, o Senhor é convosco. Bendita sois vós dentre as mulheres, e bendito é o fruto do vosso ventre, Jesus. Santa Maria, Mãe de Deus, rogai por nós, pecadores, agora e na hora de nossa morte. Amém. Ave Maria, cheia de graça, o Senhor é convosco. Bendita sois vós entre as mulheres, e bendito é o fruto do vosso ventre, Jesus. Santa Maria, Mãe de Deus, rogai por nós, pecadores, agora e na hora de nossa morte. Amém. Ave Maria, cheia de graça, o Senhor é convosco. Bendita sois vós dentre as mulheres, e bendito é o fruto do vosso ventre, Jesus. Santa Maria, Mãe de Deus, rogai por nós, pecadores, agora e na hora de nossa morte. Amém. Ave Maria, cheia de graça, o Senhor é convosco. Bendita sois vós dentre as mulheres, e bendito é o fruto do vosso ventre, Jesus. Santa Maria, Mãe de Deus, rogai por nós, pecadores, agora e na hora de nossa morte. Amém. Glória ao Pai, ao Filho e ao Espírito Santo, como era no princípio, agora e sempre. Amém. Ó meu Jesus, perdoai-nos e livrai-nos do fogo do inferno. Levai as almas todas para o céu e socorrei principalmente aquelas que mais precisarem da vossa misericórdia. Sagrada Família, rogai por nós. Nossa Senhora Aparecida, rogai por nós. Enchei-vos do Espírito Santo de Deus.

mistérios luminosos ou da luz, a vida que manifesta a luz. Esses mistérios contemplam a vida pública de Jesus, trazendo a luz ao mundo.

Pai nosso que estais no céu, santificado seja o vosso nome. Venha a nós o vosso reino, seja feita a vossa vontade, assim na terra como no céu. O pão nosso de cada dia nos dai hoje, perdoai as nossas ofensas, assim como nós perdoamos a quem nos tem ofendido. E não nos deixeis cair em tentação, mas livrai-nos do mal. Amém. Ave Maria, cheia de graça, o Senhor é convosco. Bendita sois vós dentre as mulheres, e bendito é o fruto do vosso ventre, Jesus. Santa Maria, Mãe de Deus, rogai por nós, pecadores, agora e na hora de nossa morte. Amém. Ave Maria, cheia de graça, o Senhor é convosco. Bendita sois vós dentre as mulheres, e bendito é o fruto do vosso ventre, Jesus. Santa Maria, Mãe de Deus, rogai por nós, pecadores, agora e na hora de nossa morte. Amém. Ave Maria, cheia de graça, o Senhor é convosco. Bendita sois vós dentre as mulheres, e bendito é o fruto do vosso ventre, Jesus. Santa Maria, Mãe de Deus, rogai por nós, pecadores, agora e na hora de nossa morte. Amém. Ave Maria, cheia de graça, o Senhor é convosco. Bendita sois vós dentre as mulheres, e bendito é o fruto do vosso ventre, Jesus. Santa Maria, Mãe de Deus, rogai por nós, pecadores, agora e na hora de nossa morte. Amém. Ave Maria, cheia de graça, o Senhor é convosco. Bendita sois vós dentre as mulheres, e bendito é o fruto do vosso ventre, Jesus. Santa Maria, Mãe de Deus, rogai por nós, pecadores, agora e na hora de nossa morte. Amém. Ave Maria, cheia de graça, o Senhor é convosco. Bendita sois vós dentre as mulheres, e bendito é o fruto do vosso ventre, Jesus. Santa Maria, Mãe de Deus, rogai por nós, pecadores, agora e na hora de nossa morte. Amém. Ave Maria, cheia de graça, o Senhor é convosco. Bendita sois vós dentre as mulheres, e bendito é o fruto do vosso ventre, Jesus. Santa Maria, Mãe de Deus, rogai por nós, pecadores, agora e na hora de nossa morte. Amém. Ave Maria, cheia de graça, o Senhor é convosco. Bendita sois vós entre as mulheres, e bendito é o fruto do vosso ventre, Jesus. Santa Maria, Mãe de Deus, rogai por nós, pecadores, agora e na hora de nossa morte. Amém. Ave Maria, cheia de graça, o Senhor é convosco. Bendita sois vós dentre as mulheres, e bendito é o fruto do vosso ventre, Jesus. Santa Maria, Mãe de Deus, rogai por nós, pecadores, agora e na hora de nossa morte. Amém. Ave Maria, cheia de graça, o Senhor é convosco. Bendita sois vós dentre as mulheres, e bendito é o fruto do vosso ventre, Jesus. Santa Maria, Mãe de Deus, rogai por nós, pecadores, agora e na hora de nossa morte. Amém. Glória ao Pai, ao Filho e ao Espírito Santo, como era no princípio, agora e sempre. Amém. Ó meu Jesus, perdoai-nos e livrai-nos do fogo do inferno. Levai as almas todas para o céu e socorrei principalmente aquelas que mais precisarem da vossa misericórdia. Sagrada Família, rogai por nós. Nossa Senhora Aparecida, rogai por nós. Enchei-vos do Espírito Santo de Deus.

Mas livrai-nos do mal. Amém. Ave Maria, cheia de graça, o Senhor é convosco. Bendita sois vós dentre as mulheres, e bendito é o fruto do vosso ventre, Jesus. Santa Maria, Mãe de Deus, rogai por nós, pecadores, agora e na hora de nossa morte. Amém. Ave Maria, cheia de graça, o Senhor é convosco. Bendita sois vós dentre as mulheres, e bendito é o fruto do vosso ventre, Jesus. Santa Maria, Mãe de Deus, rogai por nós, pecadores, agora e na hora de nossa morte. Amém. Ave Maria, cheia de graça, o Senhor é convosco. Bendita sois vós dentre as mulheres, e bendito é o fruto do vosso ventre, Jesus. Santa Maria, Mãe de Deus, rogai por nós, pecadores, agora e na hora de nossa morte. Amém. Ave Maria, cheia de graça, o Senhor é convosco. Bendita sois vós dentre as mulheres, e bendito é o fruto do vosso ventre, Jesus. Santa Maria, Mãe de Deus, rogai por nós, pecadores, agora e na hora de nossa morte. Amém. Ave Maria, cheia de graça, o Senhor é convosco. Bendita sois vós dentre as mulheres, e bendito é o fruto do vosso ventre, Jesus. Santa Maria, Mãe de Deus, rogai por nós, pecadores, agora e na hora de nossa morte. Amém. Ave Maria, cheia de graça, o Senhor é convosco. Bendita sois vós dentre as mulheres, e bendito é o fruto do vosso ventre, Jesus. Santa Maria, Mãe de Deus, rogai por nós, pecadores, agora e na hora de nossa morte. Amém. Ave Maria, cheia de graça, o Senhor é convosco. Bendita sois vós dentre as mulheres, e bendito é o fruto do vosso ventre, Jesus. Santa Maria, Mãe de Deus, rogai por nós, pecadores, agora e na hora de nossa morte. Amém. Ave Maria, cheia de graça, o Senhor é convosco. Bendita sois vós entre as mulheres, e bendito é o fruto do vosso ventre, Jesus. Santa Maria, Mãe de Deus, rogai por nós, pecadores, agora e na hora de nossa morte. Amém. Ave Maria, cheia de graça, o Senhor é convosco. Bendita sois vós dentre as mulheres, e bendito é o fruto do vosso ventre, Jesus. Santa Maria, Mãe de Deus, rogai por nós, pecadores, agora e na hora de nossa morte. Amém. Ave Maria, cheia de graça, o Senhor é convosco. Bendita sois vós dentre as mulheres, e bendito é o fruto do vosso ventre, Jesus. Santa Maria, Mãe de Deus, rogai por nós, pecadores, agora e na hora de nossa morte. Amém. Glória ao Pai, ao Filho e ao Espírito Santo, como era no princípio, agora e sempre. Amém. Ó meu Jesus, perdoai-nos e livrai-nos do fogo do inferno. Levai as almas todas para o céu e socorrei principalmente aquelas que mais precisarem da vossa misericórdia. Sagrada Família, rogai por nós. Nossa Senhora Aparecida, rogai por nós. Enchei-vos do Espírito Santo de Deus.

Pai nosso que estais no céu, santificado seja o vosso nome. Venha a nós o vosso reino, seja feita a vossa vontade, assim na terra como no céu. O pão nosso de cada dia nos dai hoje, perdoai as nossas ofensas, assim como nós

Perdoamos a quem nos tem ofendido, e não nos deixeis cair em tentação, mas livrai-nos do mal. Amém. Ave Maria, cheia de graça, o Senhor é convosco. Bendita sois vós dentre as mulheres, e bendito é o fruto do vosso ventre, Jesus. Santa Maria, Mãe de Deus, rogai por nós, pecadores, agora e na hora de nossa morte. Amém. Ave Maria, cheia de graça, o Senhor é convosco. Bendita sois vós dentre as mulheres, e bendito é o fruto do vosso ventre, Jesus. Santa Maria, Mãe de Deus, rogai por nós, pecadores, agora e na hora de nossa morte. Amém. Ave Maria, cheia de graça, o Senhor é convosco. Bendita sois vós dentre as mulheres, e bendito é o fruto do vosso ventre, Jesus. Santa Maria, Mãe de Deus, rogai por nós, pecadores, agora e na hora de nossa morte. Amém. Ave Maria, cheia de graça, o Senhor é convosco. Bendita sois vós dentre as mulheres, e bendito é o fruto do vosso ventre, Jesus. Santa Maria, Mãe de Deus, rogai por nós, pecadores, agora e na hora de nossa morte. Amém. Ave Maria, cheia de graça, o Senhor é convosco. Bendita sois vós dentre as mulheres, e bendito é o fruto do vosso ventre, Jesus. Santa Maria, Mãe de Deus, rogai por nós, pecadores, agora e na hora de nossa morte. Amém. Ave Maria, cheia de graça, o Senhor é convosco. Bendita sois vós dentre as mulheres, e bendito é o fruto do vosso ventre, Jesus. Santa Maria, Mãe de Deus, rogai por nós, pecadores, agora e na hora de nossa morte. Amém. Ave Maria, cheia de graça, o Senhor é convosco. Bendita sois vós dentre as mulheres, e bendito é o fruto do vosso ventre, Jesus. Santa Maria, Mãe de Deus, rogai por nós, pecadores, agora e na hora de nossa morte. Amém. Ave Maria, cheia de graça, o Senhor é convosco. Bendita sois vós entre as mulheres, e bendito é o fruto do vosso ventre, Jesus. Santa Maria, Mãe de Deus, rogai por nós, pecadores, agora e na hora de nossa morte. Amém. Ave Maria, cheia de graça, o Senhor é convosco. Bendita sois vós dentre as mulheres, e bendito é o fruto do vosso ventre, Jesus. Santa Maria, Mãe de Deus, rogai por nós, pecadores, agora e na hora de nossa morte. Amém. Ave Maria, cheia de graça, o Senhor é convosco. Bendita sois vós dentre as mulheres, e bendito é o fruto do vosso ventre, Jesus. Santa Maria, Mãe de Deus, rogai por nós, pecadores, agora e na hora de nossa morte. Amém. Glória ao Pai, ao Filho e ao Espírito Santo, como era no princípio, agora e sempre. Amém. Ó meu Jesus, perdoai-nos e livrai-nos do fogo do inferno. Levai as almas todas para o céu e socorrei principalmente aquelas que mais precisarem da vossa misericórdia. Sagrada Família, rogai por nós. Nossa Senhora Aparecida, rogai por nós. Enchei-vos do Espírito Santo de Deus.

Pai nosso que estais no céu, santificado seja o vosso nome. Venha a nós o vosso reino, seja feita a vossa vontade, assim na terra como no céu. O pão nosso de cada dia nos dai hoje, perdoai as nossas ofensas, assim como nós perdoamos a quem nos tem ofendido. E não nos deixeis cair em tentação, mas livrai-nos do mal. Amém. Ave Maria, cheia de graça, o Senhor é convosco. Bendita sois vós dentre as mulheres, e bendito é o fruto do vosso ventre, Jesus. Santa Maria, Mãe de Deus, rogai por nós, pecadores, agora e na hora de nossa morte. Amém. Ave Maria, cheia de graça, o Senhor é convosco. Bendita sois vós dentre as mulheres, e bendito é o fruto do vosso ventre, Jesus. Santa Maria, Mãe de Deus, rogai por nós, pecadores, agora e na hora de nossa morte. Amém. Ave Maria, cheia de graça, o Senhor é convosco. Bendita sois vós dentre as mulheres, e bendito é o fruto do vosso ventre, Jesus. Santa Maria, Mãe de Deus, rogai por nós, pecadores, agora e na hora de nossa morte. Amém. Ave Maria, cheia de graça, o Senhor é convosco. Bendita sois vós dentre as mulheres, e bendito é o fruto do vosso ventre, Jesus. Santa Maria, Mãe de Deus, rogai por nós, pecadores, agora e na hora de nossa morte. Amém. Ave Maria, cheia de graça, o Senhor é convosco. Bendita sois vós dentre as mulheres, e bendito é o fruto do vosso ventre, Jesus. Santa Maria, Mãe de Deus, rogai por nós, pecadores, agora e na hora de nossa morte. Amém. Ave Maria, cheia de graça, o Senhor é convosco. Bendita sois vós dentre as mulheres, e bendito é o fruto do vosso ventre, Jesus. Santa Maria, Mãe de Deus, rogai por nós, pecadores, agora e na hora de nossa morte. Amém. Ave Maria, cheia de graça, o Senhor é convosco. Bendita sois vós dentre as mulheres, e bendito é o fruto do vosso ventre, Jesus. Santa Maria, Mãe de Deus, rogai por nós, pecadores, agora e na hora de nossa morte. Amém. Ave Maria, cheia de graça, o Senhor é convosco. Bendita sois vós entre as mulheres, e bendito é o fruto do vosso ventre, Jesus. Santa Maria, Mãe de Deus, rogai por nós, pecadores, agora e na hora de nossa morte. Amém. Ave Maria, cheia de graça, o Senhor é convosco. Bendita sois vós dentre as mulheres, e bendito é o fruto do vosso ventre, Jesus. Santa Maria, Mãe de Deus, rogai por nós, pecadores, agora e na hora de nossa morte. Amém. Ave Maria, cheia de graça, o Senhor é convosco. Bendita sois vós dentre as mulheres, e bendito é o fruto do vosso ventre, Jesus. Santa Maria, Mãe de Deus, rogai por nós, pecadores, agora e na hora de nossa morte. Amém. Glória ao Pai, ao Filho e ao Espírito Santo, como era no princípio, agora e sempre. Amém. Ó meu Jesus, perdoai-nos e livrai-nos do fogo do inferno. Levai as almas todas para o céu e socorrei principalmente aquelas que mais precisarem da vossa misericórdia. Sagrada Família, rogai por nós. Nossa Senhora Aparecida, rogai por nós. Enchei-vos do Espírito Santo de Deus.

Pai nosso que estais no céu, santificado seja o vosso nome. Venha a nós o vosso reino, seja feita a vossa vontade, assim na terra como no céu. O pão nosso de cada dia nos dai hoje, perdoai as nossas ofensas, assim como nós perdoamos a quem nos tem ofendido. E não nos deixeis cair em tentação, mas livrai-nos do mal. Amém. Ave Maria, cheia de graça, o Senhor é convosco. Bendita sois vós dentre as mulheres, e bendito é o fruto do vosso ventre, Jesus. Santa Maria, Mãe de Deus, rogai por nós, pecadores, agora e na hora de nossa morte. Amém. Ave Maria, cheia de graça, o Senhor é convosco. Bendita sois vós dentre as mulheres, e bendito é o fruto do vosso ventre, Jesus. Santa Maria, Mãe de Deus, rogai por nós, pecadores, agora e na hora de nossa morte. Amém. Ave Maria, cheia de graça, o Senhor é convosco. Bendita sois vós dentre as mulheres, e bendito é o fruto do vosso ventre, Jesus. Santa Maria, Mãe de Deus, rogai por nós, pecadores, agora e na hora de nossa morte. Amém. Ave Maria, cheia de graça, o Senhor é convosco. Bendita sois vós dentre as mulheres, e bendito é o fruto do vosso ventre, Jesus. Santa Maria, Mãe de Deus, rogai por nós, pecadores, agora e na hora de nossa morte. Amém. Ave Maria, cheia de graça, o Senhor é convosco. Bendita sois vós dentre as mulheres, e bendito é o fruto do vosso ventre, Jesus. Santa Maria, Mãe de Deus, rogai por nós, pecadores, agora e na hora de nossa morte. Amém. Ave Maria, cheia de graça, o Senhor é convosco. Bendita sois vós dentre as mulheres, e bendito é o fruto do vosso ventre, Jesus. Santa Maria, Mãe de Deus, rogai por nós, pecadores, agora e na hora de nossa morte. Amém. Ave Maria, cheia de graça, o Senhor é convosco. Bendita sois vós dentre as mulheres, e bendito é o fruto do vosso ventre, Jesus. Santa Maria, Mãe de Deus, rogai por nós, pecadores, agora e na hora de nossa morte. Amém. Ave Maria, cheia de graça, o Senhor é convosco. Bendita sois vós entre as mulheres, e bendito é o fruto do vosso ventre, Jesus. Santa Maria, Mãe de Deus, rogai por nós, pecadores, agora e na hora de nossa morte. Amém. Ave Maria, cheia de graça, o Senhor é convosco. Bendita sois vós dentre as mulheres, e bendito é o fruto do vosso ventre, Jesus. Santa Maria, Mãe de Deus, rogai por nós, pecadores, agora e na hora de nossa morte. Amém. Ave Maria, cheia de graça, o Senhor é convosco. Bendita sois vós dentre as mulheres, e bendito é o fruto do vosso ventre, Jesus. Santa Maria, Mãe de Deus, rogai por nós, pecadores, agora e na hora de nossa morte. Amém. Glória ao Pai, ao Filho e ao Espírito Santo, como era no princípio, agora e sempre. Amém. Ó meu Jesus, perdoai-nos e livrai-nos do fogo do inferno. Levai as almas todas para o céu e socorrei principalmente aquelas que mais precisarem da vossa misericórdia. Sagrada Família, rogai por nós. Nossa Senhora Aparecida, rogai por nós. Enchei-vos do Espírito Santo de Deus.

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Pai nosso que estais no céu, santificado seja o vosso nome. Venha a nós o vosso reino, seja feita a vossa vontade, assim na terra como no céu. O pão nosso de cada dia nos dai hoje, perdoai as nossas ofensas, assim como nós perdoamos a quem nos tem ofendido. E não nos deixeis cair em tentação, mas livrai-nos do mal. Amém. Ave Maria, cheia de graça, o Senhor é convosco. Bendito sois vós dentre as mulheres, e bendito é o fruto do vosso ventre, Jesus. Santa Maria, Mãe de Deus, rogai por nós, pecadores, agora e na hora de nossa morte. Amém. Ave Maria, cheia de graça, o Senhor é convosco. Bendita sois vós dentre as mulheres, e bendito é o fruto do vosso ventre, Jesus. Santa Maria, Mãe de Deus, rogai por nós, pecadores, agora e na hora de nossa morte. Amém. Ave Maria, cheia de graça, o Senhor é convosco. Bendita sois vós dentre as mulheres, e bendito é o fruto do vosso ventre, Jesus. Santa Maria, Mãe de Deus, rogai por nós, pecadores, agora e na hora de nossa morte. Amém. Ave Maria, cheia de graça, o Senhor é convosco. Bendita sois vós dentre as mulheres, e bendito é o fruto do vosso ventre, Jesus. Santa Maria, Mãe de Deus, rogai por nós, pecadores, agora e na hora de nossa morte. Amém. Ave Maria, cheia de graça, o Senhor é convosco. Bendita sois vós dentre as mulheres, e bendito é o fruto do vosso ventre, Jesus. Santa Maria, Mãe de Deus, rogai por nós, pecadores, agora e na hora de nossa morte. Amém. Ave Maria, cheia de graça, o Senhor é convosco. Bendita sois vós dentre as mulheres, e bendito é o fruto do vosso ventre, Jesus. Santa Maria, Mãe de Deus, rogai por nós, pecadores, agora e na hora de nossa morte. Amém. Ave Maria, cheia de graça, o Senhor é convosco. Bendita sois vós dentre as mulheres, e bendito é o fruto do vosso ventre, Jesus. Santa Maria, Mãe de Deus, rogai por nós, pecadores, agora e na hora de nossa morte. Amém. Ave Maria, cheia de graça, o Senhor é convosco. Bendita sois vós entre as mulheres, e bendito é o fruto do vosso ventre, Jesus. Santa Maria, Mãe de Deus, rogai por nós, pecadores, agora e na hora de nossa morte. Amém. Ave Maria, cheia de graça, o Senhor é convosco. Bendita sois vós dentre as mulheres, e bendito é o fruto do vosso ventre, Jesus. Santa Maria, Mãe de Deus, rogai por nós, pecadores, agora e na hora de nossa morte. Amém. Ave Maria, cheia de graça, o Senhor é convosco. Bendita sois vós dentre as mulheres, e bendito é o fruto do vosso ventre, Jesus. Santa Maria, Mãe de Deus, rogai por nós, pecadores, agora e na hora de nossa morte. Amém. Glória ao Pai, ao Filho e ao Espírito Santo, como era no princípio, agora e sempre. Amém. Ó meu Jesus, perdoai-nos e livrai-nos do fogo do inferno, levai as almas todas para o céu e socorrei principalmente aquelas que mais precisarem da vossa misericórdia. Sagrada Família, rogai por nós. Nossa Senhora Aparecida, rogai por nós. Enchei-vos do Espírito Santo de Deus.

Pai nosso que estais no céu, santificado seja o vosso nome. Venha a nós o vosso reino, seja feita a vossa vontade, assim na terra como no céu. O pão nosso de cada dia nos dai hoje, perdoai as nossas ofensas, assim como nós perdoamos a quem nos tem ofendido. E não nos deixeis cair em tentação, mas livrai-nos do mal. Amém. Ave Maria, cheia de graça, o Senhor é convosco. Bendita sois vós dentre as mulheres, e bendito é o fruto do vosso ventre, Jesus. Santa Maria, Mãe de Deus, rogai por nós, pecadores, agora e na hora de nossa morte. Amém. Ave Maria, cheia de graça, o Senhor é convosco. Bendita sois vós dentre as mulheres, e bendito é o fruto do vosso ventre, Jesus. Santa Maria, Mãe de Deus, rogai por nós, pecadores, agora e na hora de nossa morte. Amém. Ave Maria, cheia de graça, o Senhor é convosco. Bendita sois vós dentre as mulheres, e bendito é o fruto do vosso ventre, Jesus. Santa Maria, Mãe de Deus, rogai por nós, pecadores, agora e na hora de nossa morte. Amém. Ave Maria, cheia de graça, o Senhor é convosco. Bendita sois vós dentre as mulheres, e bendito é o fruto do vosso ventre, Jesus. Santa Maria, Mãe de Deus, rogai por nós, pecadores, agora e na hora de nossa morte. Amém. Ave Maria, cheia de graça, o Senhor é convosco. Bendita sois vós dentre as mulheres, e bendito é o fruto do vosso ventre, Jesus. Santa Maria, Mãe de Deus, rogai por nós, pecadores, agora e na hora de nossa morte. Amém. Ave Maria, cheia de graça, o Senhor é convosco. Bendita sois vós dentre as mulheres, e bendito é o fruto do vosso ventre, Jesus. Santa Maria, Mãe de Deus, rogai por nós, pecadores, agora e na hora de nossa morte. Amém. Ave Maria, cheia de graça, o Senhor é convosco. Bendita sois vós dentre as mulheres, e bendito é o fruto do vosso ventre, Jesus. Santa Maria, Mãe de Deus, rogai por nós, pecadores, agora e na hora de nossa morte. Amém. Ave Maria, cheia de graça, o Senhor é convosco. Bendita sois vós entre as mulheres, e bendito é o fruto do vosso ventre, Jesus. Santa Maria, Mãe de Deus, rogai por nós, pecadores, agora e na hora de nossa morte. Amém. Ave Maria, cheia de graça, o Senhor é convosco. Bendita sois vós dentre as mulheres, e bendito é o fruto do vosso ventre, Jesus. Santa Maria, Mãe de Deus, rogai por nós, pecadores, agora e na hora de nossa morte. Amém. Ave Maria, cheia de graça, o Senhor é convosco. Bendita sois vós dentre as mulheres, e bendito é o fruto do vosso ventre, Jesus. Santa Maria, Mãe de Deus, rogai por nós, pecadores, agora e na hora de nossa morte. Amém. Glória ao Pai, ao Filho e ao Espírito Santo, como era no princípio, agora e sempre. Amém. Ó meu Jesus, perdoai-nos e livrai-nos do fogo do inferno. Levai as almas todas para o céu e socorrei principalmente aquelas que mais precisarem da vossa misericórdia. Sagrada Família, rogai por nós. Nossa Senhora Aparecida, rogai por nós. Enchei-vos do Espírito Santo de Deus.

Pai nosso que estais no céu, santificado seja o vosso nome. Venha a nós o vosso reino, seja feita a vossa vontade, assim na terra como no céu. O pão nosso de cada dia nos dai hoje, perdoai as nossas ofensas, assim como nós perdoamos a quem nos tem ofendido. E não nos deixeis cair em tentação, mas livrai-nos do mal. Amém. Ave Maria, cheia de graça, o Senhor é convosco. Bendita sois vós dentre as mulheres, e bendito é o fruto do vosso ventre, Jesus. Santa Maria, Mãe de Deus, rogai por nós, pecadores, agora e na hora de nossa morte. Amém. Ave Maria, cheia de graça, o Senhor é convosco. Bendita sois vós dentre as mulheres, e bendito é o fruto do vosso ventre, Jesus. Santa Maria, Mãe de Deus, rogai por nós, pecadores, agora e na hora de nossa morte. Amém. Ave Maria, cheia de graça, o Senhor é convosco. Bendita sois vós dentre as mulheres, e bendito é o fruto do vosso ventre, Jesus. Santa Maria, Mãe de Deus, rogai por nós, pecadores, agora e na hora de nossa morte. Amém. Ave Maria, cheia de graça, o Senhor é convosco. Bendita sois vós dentre as mulheres, e bendito é o fruto do vosso ventre, Jesus. Santa Maria, Mãe de Deus, rogai por nós, pecadores, agora e na hora de nossa morte. Amém. Ave Maria, cheia de graça, o Senhor é convosco. Bendita sois vós dentre as mulheres, e bendito é o fruto do vosso ventre, Jesus. Santa Maria, Mãe de Deus, rogai por nós, pecadores, agora e na hora de nossa morte. Amém. Ave Maria, cheia de graça, o Senhor é convosco. Bendita sois vós dentre as mulheres, e bendito é o fruto do vosso ventre, Jesus. Santa Maria, Mãe de Deus, rogai por nós, pecadores, agora e na hora de nossa morte. Amém. Ave Maria, cheia de graça, o Senhor é convosco. Bendita sois vós dentre as mulheres, e bendito é o fruto do vosso ventre, Jesus. Santa Maria, Mãe de Deus, rogai por nós, pecadores, agora e na hora de nossa morte. Amém. Ave Maria, cheia de graça, o Senhor é convosco. Bendita sois vós entre as mulheres, e bendito é o fruto do vosso ventre, Jesus. Santa Maria, Mãe de Deus, rogai por nós, pecadores, agora e na hora de nossa morte. Amém. Ave Maria, cheia de graça, o Senhor é convosco. Bendita sois vós dentre as mulheres, e bendito é o fruto do vosso ventre, Jesus. Santa Maria, Mãe de Deus, rogai por nós, pecadores, agora e na hora de nossa morte. Amém. Ave Maria, cheia de graça, o Senhor é convosco. Bendita sois vós dentre as mulheres, e bendito é o fruto do vosso ventre, Jesus. Santa Maria, Mãe de Deus, rogai por nós, pecadores, agora e na hora de nossa morte. Amém. Glória ao Pai, ao Filho e ao Espírito Santo, como era no princípio, agora e sempre. Amém. Ó meu Jesus, perdoai-nos e livrai-nos do fogo do inferno, levai as almas todas para o céu e socorrei principalmente aquelas que mais precisarem da vossa misericórdia. Sagrada Família, rogai por nós. Nossa Senhora Aparecida, rogai por nós. Enchei-vos do Espírito Santo de Deus.

Pai nosso que estais no céu, santificado seja o vosso nome. Venha a nós o vosso reino, seja feita a vossa vontade, assim na terra como no céu. O pão nosso de cada dia nos dai hoje, perdoai as nossas ofensas, assim como nós perdoamos a quem nos tem ofendido. E não nos deixeis cair em tentação, mas livrai-nos do mal. Amém. Ave Maria, cheia de graça, o Senhor é convosco. Bendita sois vós dentre as mulheres, e bendito é o fruto do vosso ventre, Jesus. Santa Maria, Mãe de Deus, rogai por nós, pecadores, agora e na hora de nossa morte. Amém. Ave Maria, cheia de graça, o Senhor é convosco. Bendita sois vós dentre as mulheres, e bendito é o fruto do vosso ventre, Jesus. Santa Maria, Mãe de Deus, rogai por nós, pecadores, agora e na hora de nossa morte. Amém. Ave Maria, cheia de graça, o Senhor é convosco. Bendita sois vós dentre as mulheres, e bendito é o fruto do vosso ventre, Jesus. Santa Maria, Mãe de Deus, rogai por nós, pecadores, agora e na hora de nossa morte. Amém. Ave Maria, cheia de graça, o Senhor é convosco. Bendita sois vós dentre as mulheres, e bendito é o fruto do vosso ventre, Jesus. Santa Maria, Mãe de Deus, rogai por nós, pecadores, agora e na hora de nossa morte. Amém. Ave Maria, cheia de graça, o Senhor é convosco. Bendita sois vós dentre as mulheres, e bendito é o fruto do vosso ventre, Jesus. Santa Maria, Mãe de Deus, rogai por nós, pecadores, agora e na hora de nossa morte. Amém. Ave Maria, cheia de graça, o Senhor é convosco. Bendita sois vós dentre as mulheres, e bendito é o fruto do vosso ventre, Jesus. Santa Maria, Mãe de Deus, rogai por nós, pecadores, agora e na hora de nossa morte. Amém. Ave Maria, cheia de graça, o Senhor é convosco. Bendita sois vós dentre as mulheres, e bendito é o fruto do vosso ventre, Jesus. Santa Maria, Mãe de Deus, rogai por nós, pecadores, agora e na hora de nossa morte. Amém. Ave Maria, cheia de graça, o Senhor é convosco. Bendita sois vós entre as mulheres, e bendito é o fruto do vosso ventre, Jesus. Santa Maria, Mãe de Deus, rogai por nós, pecadores, agora e na hora de nossa morte. Amém. Ave Maria, cheia de graça, o Senhor é convosco. Bendita sois vós dentre as mulheres, e bendito é o fruto do vosso ventre, Jesus. Santa Maria, Mãe de Deus, rogai por nós, pecadores, agora e na hora de nossa morte. Amém. Ave Maria, cheia de graça, o Senhor é convosco. Bendita sois vós dentre as mulheres, e bendito é o fruto do vosso ventre, Jesus. Santa Maria, Mãe de Deus, rogai por nós, pecadores, agora e na hora de nossa morte. Amém. Glória ao Pai, ao Filho e ao Espírito Santo, como era no princípio, agora e sempre. Amém. Ó meu Jesus, perdoai-nos e livrai-nos do fogo do inferno, levai as almas todas para o céu e socorrei principalmente aquelas que mais precisarem da vossa misericórdia. Sagrada Família, rogai por nós. Nossa Senhora Aparecida, rogai por nós. Enchei-vos do Espírito Santo de Deus.

Pai nosso que estais no céu, santificado seja o vosso nome. Venha a nós o vosso reino, seja feita a vossa vontade, assim na terra como no céu. O pão nosso de cada dia nos dai hoje, perdoai as nossas ofensas, assim como nós perdoamos a quem nos tem ofendido. E não nos deixeis cair em tentação, mas livrai-nos do mal. Amém. Ave Maria, cheia de graça, o Senhor é convosco. Bendita sois vós dentre as mulheres, e bendito é o fruto do vosso ventre, Jesus. Santa Maria, Mãe de Deus, rogai por nós, pecadores, agora e na hora de nossa morte. Amém. Ave Maria, cheia de graça, o Senhor é convosco. Bendita sois vós dentre as mulheres, e bendito é o fruto do vosso ventre, Jesus. Santa Maria, Mãe de Deus, rogai por nós, pecadores, agora e na hora de nossa morte. Amém. Ave Maria, cheia de graça, o Senhor é convosco. Bendita sois vós dentre as mulheres, e bendito é o fruto do vosso ventre, Jesus. Santa Maria, Mãe de Deus, rogai por nós, pecadores, agora e na hora de nossa morte. Amém. Ave Maria, cheia de graça, o Senhor é convosco. Bendita sois vós dentre as mulheres, e bendito é o fruto do vosso ventre, Jesus. Santa Maria, Mãe de Deus, rogai por nós, pecadores, agora e na hora de nossa morte. Amém. Ave Maria, cheia de graça, o Senhor é convosco. Bendita sois vós dentre as mulheres, e bendito é o fruto do vosso ventre, Jesus. Santa Maria, Mãe de Deus, rogai por nós, pecadores, agora e na hora de nossa morte. Amém. Ave Maria, cheia de graça, o Senhor é convosco. Bendita sois vós dentre as mulheres, e bendito é o fruto do vosso ventre, Jesus. Santa Maria, Mãe de Deus, rogai por nós, pecadores, agora e na hora de nossa morte. Amém. Ave Maria, cheia de graça, o Senhor é convosco. Bendita sois vós dentre as mulheres, e bendito é o fruto do vosso ventre, Jesus. Santa Maria, Mãe de Deus, rogai por nós, pecadores, agora e na hora de nossa morte. Amém. Ave Maria, cheia de graça, o Senhor é convosco. Bendita sois vós entre as mulheres, e bendito é o fruto do vosso ventre, Jesus. Santa Maria, Mãe de Deus, rogai por nós, pecadores, agora e na hora de nossa morte. Amém. Ave Maria, cheia de graça, o Senhor é convosco. Bendita sois vós dentre as mulheres, e bendito é o fruto do vosso ventre, Jesus. Santa Maria, Mãe de Deus, rogai por nós, pecadores, agora e na hora de nossa morte. Amém. Ave Maria, cheia de graça, o Senhor é convosco. Bendita sois vós dentre as mulheres, e bendito é o fruto do vosso ventre, Jesus. Santa Maria, Mãe de Deus, rogai por nós, pecadores, agora e na hora de nossa morte. Amém. Glória ao Pai, ao Filho e ao Espírito Santo, como era no princípio, agora e sempre. Amém. Ó meu Jesus, perdoai-nos e livrai-nos do fogo do inferno. Levai as almas todas para o céu e socorrei principalmente aquelas que mais precisarem da vossa misericórdia. Sagrada Família, rogai por nós. Nossa Senhora Aparecida, rogai por nós. Enchei-vos do Espírito Santo de Deus.

mistérios gloriosos ou da glória. A glória de cumprir integralmente o propósito de Deus. Esses mistérios contemplam a glorificação, a vida eterna de Jesus e de Maria no reino de Deus.

Pai nosso que estais no céu, santificado seja o vosso nome. Venha a nós o vosso reino, seja feita a vossa vontade, assim na terra como no céu. O pão nosso de cada dia nos dai hoje, perdoai as nossas ofensas, assim como nós perdoamos a quem nos tem ofendido. E não nos deixeis cair em tentação, mas livrai-nos do mal. Amém. Ave Maria, cheia de graça, o Senhor é convosco. Bendita sois vós dentre as mulheres, e bendito é o fruto do vosso ventre, Jesus. Santa Maria, Mãe de Deus, rogai por nós, pecadores, agora e na hora de nossa morte. Amém. Ave Maria, cheia de graça, o Senhor é convosco. Bendita sois vós dentre as mulheres, e bendito é o fruto do vosso ventre, Jesus. Santa Maria, Mãe de Deus, rogai por nós, pecadores, agora e na hora de nossa morte. Amém. Ave Maria, cheia de graça, o Senhor é convosco. Bendita sois vós dentre as mulheres, e bendito é o fruto do vosso ventre, Jesus. Santa Maria, Mãe de Deus, rogai por nós, pecadores, agora e na hora de nossa morte. Amém. Ave Maria, cheia de graça, o Senhor é convosco. Bendita sois vós dentre as mulheres, e bendito é o fruto do vosso ventre, Jesus. Santa Maria, Mãe de Deus, rogai por nós, pecadores, agora e na hora de nossa morte. Amém. Ave Maria, cheia de graça, o Senhor é convosco. Bendita sois vós dentre as mulheres, e bendito é o fruto do vosso ventre, Jesus. Santa Maria, Mãe de Deus, rogai por nós, pecadores, agora e na hora de nossa morte. Amém. Ave Maria, cheia de graça, o Senhor é convosco. Bendita sois vós dentre as mulheres, e bendito é o fruto do vosso ventre, Jesus. Santa Maria, Mãe de Deus, rogai por nós, pecadores, agora e na hora de nossa morte. Amém. Ave Maria, cheia de graça, o Senhor é convosco. Bendita sois vós dentre as mulheres, e bendito é o fruto do vosso ventre, Jesus. Santa Maria, Mãe de Deus, rogai por nós, pecadores, agora e na hora de nossa morte. Amém. Ave Maria, cheia de graça, o Senhor é convosco. Bendita sois vós entre as mulheres, e bendito é o fruto do vosso ventre, Jesus. Santa Maria, Mãe de Deus, rogai por nós, pecadores, agora e na hora de nossa morte. Amém. Ave Maria, cheia de graça, o Senhor é convosco. Bendita sois vós dentre as mulheres, e bendito é o fruto do vosso ventre, Jesus. Santa Maria, Mãe de Deus, rogai por nós, pecadores, agora e na hora de nossa morte. Amém. Ave Maria, cheia de graça, o Senhor é convosco. Bendita sois vós dentre as mulheres, e bendito é o fruto do vosso ventre, Jesus. Santa Maria, Mãe de Deus, rogai por nós, pecadores, agora e na hora de nossa morte. Amém. Glória ao Pai, ao Filho e ao Espírito Santo, como era no princípio, agora e sempre. Amém. Ó meu Jesus, perdoai-nos e livrai-nos do fogo do inferno. Levai as almas todas para o céu e socorrei principalmente aquelas que mais precisarem da vossa misericórdia. Sagrada Família, rogai por nós. Nossa Senhora Aparecida, rogai por nós. Enchei-vos do Espírito Santo de Deus.

Pai nosso que estais no céu, santificado seja o vosso nome. Venha a nós o vosso reino, seja feita a vossa vontade, assim na terra como no céu. O pão nosso de cada dia nos dai hoje, perdoai as nossas ofensas, assim como nós perdoamos a quem nos tem ofendido. E não nos deixeis cair em tentação, mas livrai-nos do mal. Amém. Ave Maria, cheia de graça, o Senhor é convosco. Bendita sois vós dentre as mulheres, e bendito é o fruto do vosso ventre, Jesus. Santa Maria, Mãe de Deus, rogai por nós, pecadores, agora e na hora de nossa morte. Amém. Ave Maria, cheia de graça, o Senhor é convosco. Bendita sois vós dentre as mulheres, e bendito é o fruto do vosso ventre, Jesus. Santa Maria, Mãe de Deus, rogai por nós, pecadores, agora e na hora de nossa morte. Amém. Ave Maria, cheia de graça, o Senhor é convosco. Bendita sois vós dentre as mulheres, e bendito é o fruto do vosso ventre, Jesus. Santa Maria, Mãe de Deus, rogai por nós, pecadores, agora e na hora de nossa morte. Amém. Ave Maria, cheia de graça, o Senhor é convosco. Bendita sois vós dentre as mulheres, e bendito é o fruto do vosso ventre, Jesus. Santa Maria, Mãe de Deus, rogai por nós, pecadores, agora e na hora de nossa morte. Amém. Ave Maria, cheia de graça, o Senhor é convosco. Bendita sois vós dentre as mulheres, e bendito é o fruto do vosso ventre, Jesus. Santa Maria, Mãe de Deus, rogai por nós, pecadores, agora e na hora de nossa morte. Amém. Ave Maria, cheia de graça, o Senhor é convosco. Bendita sois vós dentre as mulheres, e bendito é o fruto do vosso ventre, Jesus. Santa Maria, Mãe de Deus, rogai por nós, pecadores, agora e na hora de nossa morte. Amém. Ave Maria, cheia de graça, o Senhor é convosco. Bendita sois vós dentre as mulheres, e bendito é o fruto do vosso ventre, Jesus. Santa Maria, Mãe de Deus, rogai por nós, pecadores, agora e na hora de nossa morte. Amém. Ave Maria, cheia de graça, o Senhor é convosco. Bendita sois vós entre as mulheres, e bendito é o fruto do vosso ventre, Jesus. Santa Maria, Mãe de Deus, rogai por nós, pecadores, agora e na hora de nossa morte. Amém. Ave Maria, cheia de graça, o Senhor é convosco. Bendita sois vós dentre as mulheres, e bendito é o fruto do vosso ventre, Jesus. Santa Maria, Mãe de Deus, rogai por nós, pecadores, agora e na hora de nossa morte. Amém. Ave Maria, cheia de graça, o Senhor é convosco. Bendita sois vós dentre as mulheres, e bendito é o fruto do vosso ventre, Jesus. Santa Maria, Mãe de Deus, rogai por nós, pecadores, agora e na hora de nossa morte. Amém. Glória ao Pai, ao Filho e ao Espírito Santo, como era no princípio, agora e sempre. Amém. Ó meu Jesus, perdoai-nos e livrai-nos do fogo do inferno. Levai as almas todas para o céu e socorrei principalmente aquelas que mais precisarem da vossa misericórdia. Sagrada Família, rogai por nós. Nossa Senhora Aparecida, rogai por nós. Enchei-vos do Espírito Santo de Deus.

Pai nosso que estais no céu, santificado seja o vosso nome. Venha a nós o vosso reino, seja feita a vossa vontade, assim na terra como no céu. O pão nosso de cada dia nos dai hoje, perdoai as nossas ofensas, assim como nós perdoamos a quem nos tem ofendido. E não nos deixeis cair em tentação, mas livrai-nos do mal. Amém. Ave Maria, cheia de graça, o Senhor é convosco. Bendita sois vós dentre as mulheres, e bendito é o fruto do vosso ventre, Jesus. Santa Maria, Mãe de Deus, rogai por nós, pecadores, agora e na hora de nossa morte. Amém. Ave Maria, cheia de graça, o Senhor é convosco. Bendita sois vós dentre as mulheres, e bendito é o fruto do vosso ventre, Jesus. Santa Maria, Mãe de Deus, rogai por nós, pecadores, agora e na hora de nossa morte. Amém. Ave Maria, cheia de graça, o Senhor é convosco. Bendita sois vós dentre as mulheres, e bendito é o fruto do vosso ventre, Jesus. Santa Maria, Mãe de Deus, rogai por nós, pecadores, agora e na hora de nossa morte. Amém. Ave Maria, cheia de graça, o Senhor é convosco. Bendita sois vós dentre as mulheres, e bendito é o fruto do vosso ventre, Jesus. Santa Maria, Mãe de Deus, rogai por nós, pecadores, agora e na hora de nossa morte. Amém. Ave Maria, cheia de graça, o Senhor é convosco. Bendita sois vós dentre as mulheres, e bendito é o fruto do vosso ventre, Jesus. Santa Maria, Mãe de Deus, rogai por nós, pecadores, agora e na hora de nossa morte. Amém. Ave Maria, cheia de graça, o Senhor é convosco. Bendita sois vós dentre as mulheres, e bendito é o fruto do vosso ventre, Jesus. O Senhor é convosco. Bendita sois vós dentre as mulheres, e bendito é o fruto do

vosso ventre, Jesus. Santa Maria, Mãe de Deus, rogai por nós, pecadores, agora e na hora de nossa morte. Amém. Ave Maria, cheia de graça, o Senhor é convosco. Bendita sois vós dentre as mulheres, e bendito é o fruto do vosso ventre, Jesus. Santa Maria, Mãe de Deus, rogai por nós, pecadores, agora e na hora de nossa morte. Amém. Ave Maria, cheia de graça, o Senhor é convosco. Bendita sois vós dentre as mulheres, e bendito é o fruto do vosso ventre, Jesus. Santa Maria, Mãe de Deus, rogai por nós, pecadores, agora e na hora de nossa morte. Amém. Glória ao Pai, ao Filho e ao Espírito Santo, como era no princípio, agora e sempre. Amém. Ó meu Jesus, perdoai-nos e livrai-nos do fogo do inferno. Levai as almas todas para o céu e socorrei principalmente aquelas que mais precisarem da vossa misericórdia. Sagrada Família, rogai por nós. Nossa Senhora Aparecida, rogai por nós. Enchei-vos do Espírito Santo de Deus.

Pai nosso que estais no céu, santificado seja o vosso nome. Venha a nós o vosso reino, seja feita a vossa vontade, assim na terra como no céu. O pão nosso de cada dia nos dai hoje, perdoai as nossas ofensas, assim como nós perdoamos a quem nos tem ofendido. E não nos deixeis cair em tentação, mas livrai-nos do mal. Amém. Ave Maria, cheia de graça, o Senhor é convosco. Bendita sois vós dentre as mulheres, e bendito é o fruto do vosso ventre, Jesus. Santa Maria, Mãe de Deus, rogai por nós, pecadores, agora e na hora de nossa morte. Amém. Ave Maria, cheia de graça, o Senhor é convosco. Bendita sois vós dentre as mulheres, e bendito é o fruto do vosso ventre, Jesus. Santa Maria, Mãe de Deus, rogai por nós, pecadores, agora e na hora de nossa morte. Amém. Ave Maria, cheia de graça, o Senhor é convosco. Bendita sois vós dentre as mulheres, e bendito é o fruto do vosso ventre, Jesus. Santa Maria, Mãe de Deus, rogai por nós, pecadores, agora e na hora de nossa morte. Amém. Ave Maria, cheia de graça, o Senhor é convosco. Bendita sois vós dentre as mulheres, e bendito é o fruto do vosso ventre, Jesus. Santa Maria, Mãe de Deus, rogai por nós, pecadores, agora e na hora de nossa morte. Amém. Ave Maria, cheia de graça, o Senhor é convosco. Bendita sois vós dentre as mulheres, e bendito é o fruto do vosso ventre, Jesus. Santa Maria, Mãe de Deus, rogai por nós, pecadores, agora e na hora de nossa morte. Amém. Ave Maria, cheia de graça, o Senhor é convosco. Bendita sois vós dentre as mulheres, e bendito é o fruto do vosso ventre, Jesus. Santa Maria, Mãe de Deus, rogai por nós, pecadores, agora e na hora de nossa morte. Amém. Ave Maria, cheia de graça, o Senhor é convosco. Bendita sois vós dentre as mulheres, e bendito é o fruto do vosso ventre, Jesus. Santa Maria, Mãe de Deus, rogai por nós, pecadores, agora e na hora de nossa morte. Amém. Ave Maria, cheia de graça, o Senhor é

convosco. Bendita sois vós entre as mulheres, e bendito é o fruto do vosso ventre, Jesus. Santa Maria, Mãe de Deus, rogai por nós, pecadores, agora e na hora de nossa morte. Amém. Ave Maria, cheia de graça, o Senhor é convosco. Bendita sois vós dentre as mulheres, e bendito é o fruto do vosso ventre, Jesus. Santa Maria, Mãe de Deus, rogai por nós, pecadores, agora e na hora de nossa morte. Amém. Ave Maria, cheia de graça, o Senhor é convosco. Bendita sois vós dentre as mulheres, e bendito é o fruto do vosso ventre, Jesus. Santa Maria, Mãe de Deus, rogai por nós, pecadores, agora e na hora de nossa morte. Amém. Glória ao Pai, ao Filho e ao Espírito Santo, como era no princípio, agora e sempre. Amém. Ó meu Jesus, perdoai-nos e livrai-nos do fogo do inferno, levai as almas todas para o céu e socorrei principalmente aquelas que mais precisarem da vossa misericórdia. Sagrada Família, rogai por nós. Nossa Senhora Aparecida, rogai por nós. Enchei-vos do Espírito Santo de Deus.

Pai nosso que estais no céu, santificado seja o vosso nome. Venha a nós o vosso reino, seja feita a vossa vontade, assim na terra como no céu. O pão nosso de cada dia nos dai hoje, perdoai as nossas ofensas, assim como nós perdoamos a quem nos tem ofendido. E não nos deixeis cair em tentação, mas livrai-nos do mal. Amém. Ave Maria, cheia de graça, o Senhor é convosco. Bendita sois vós dentre as mulheres, e bendito é o fruto do vosso ventre, Jesus. Santa Maria, Mãe de Deus, rogai por nós, pecadores, agora e na hora de nossa morte. Amém. Ave Maria, cheia de graça, o Senhor é convosco. Bendita sois vós dentre as mulheres, e bendito é o fruto do vosso ventre, Jesus. Santa Maria, Mãe de Deus, rogai por nós, pecadores, agora e na hora de nossa morte. Amém. Ave Maria, cheia de graça, o Senhor é convosco. Bendita sois vós dentre as mulheres, e bendito é o fruto do vosso ventre, Jesus. Santa Maria, Mãe de Deus, rogai por nós, pecadores, agora e na hora de nossa morte. Amém. Ave Maria, cheia de graça, o Senhor é convosco. Bendita sois vós dentre as mulheres, e bendito é o fruto do vosso ventre, Jesus. Santa Maria, Mãe de Deus, rogai por nós, pecadores, agora e na hora de nossa morte. Amém. Ave Maria, cheia de graça, o Senhor é convosco. Bendita sois vós dentre as mulheres, e bendito é o fruto do vosso ventre, Jesus. Santa Maria, Mãe de Deus, rogai por nós, pecadores, agora e na hora de nossa morte. Amém. Ave Maria, cheia de graça, o Senhor é convosco. Bendita sois vós dentre as mulheres, e bendito é o fruto do vosso ventre, Jesus. Santa Maria, Mãe de Deus, rogai por nós, pecadores, agora e na hora de nossa morte. Amém. Ave Maria, cheia de graça, o Senhor é convosco. Bendita sois vós dentre as mulheres, e bendito é o fruto do vosso ventre, Jesus. Santa Maria, Mãe de Deus, rogai por nós, pecadores, agora e na hora de nossa morte. Amém. Ave Maria, cheia de graça, o Senhor é convosco. Bendita sois vós entre as mulheres, e bendito é o fruto do vosso ventre, Jesus. Santa Maria, Mãe de Deus, rogai por nós, pecadores, agora e na hora de nossa morte. Amém. Ave Maria, cheia de graça, o Senhor é convosco. Bendita sois vós dentre as mulheres, e bendito é o fruto do vosso ventre, Jesus. Santa Maria, Mãe de Deus, rogai por nós, pecadores, agora e na hora de nossa morte. Amém. Ave Maria, cheia de graça, o Senhor é convosco. Bendita sois vós dentre as mulheres, e bendito é o fruto do vosso ventre, Jesus. Santa Maria, Mãe de Deus, rogai por nós, pecadores, agora e na hora de nossa morte. Amém. Glória ao Pai, ao Filho e ao Espírito Santo, como era no princípio, agora e sempre. Amém. Ó meu Jesus, perdoai-nos e livrai-nos do fogo do inferno, levai as almas todas para o céu e socorrei principalmente aquelas que mais precisarem da vossa misericórdia. Sagrada Família, rogai por nós. Nossa Senhora Aparecida, rogai por nós. Enchei-vos do Espírito Santo de Deus.

0: Vamos agora louvar a nossa mãe. Infinitas graças vos damos, soberana rainha, pelos benefícios que todos os dias recebemos de vossas mãos liberais. Dignai-vos agora e para sempre tomarmos debaixo de vosso poderoso amparo. Para mais vos obrigar, vos saudamos com uma salve, rainha.
1: Salve, rainha.
2: Salve Rainha, Mãe de Misericórdia, vida, doçura, esperança nossa, salve. A vós bradamos, degredados filhos de Eva, a vós suspiramos, gemendo e chorando neste vale de lágrimas. Eia, pois, advogada nossa, esses vossos olhos misericordiosa nós volvei. E depois desse desterro mostrai-nos Jesus, bendito é o fruto do vosso ventre. Ó clemente, ó piedosa, ó doce sempre Virgem Maria, rogai por nós, Santa Mãe de Deus, para que sejamos dignos das promessas de Cristo.

0: Meu amigo, minha amiga, estamos chegando ao final do nosso Santo Rosário. Deus abençoe a sua vida, a sua família. Que por intercessão de Nossa Senhora, possa o Deus da vida te abençoar. Em nome do Pai, do Filho e do Espírito Santo. Amém.
1: Como foi bom, meu amigo, como foi bom, minha amiga, rezar com você nessa madrugada. Fizemos aí esse caminho de oração juntinho com a Mãezinha do Céu e seu Filho Jesus. Passamos aí pelos principais mistérios da vida de Jesus e Maria. É isso aí, meu amigo e minha amiga. Desejo a você um dia abençoado na graça de Deus. Que Nossa Senhora e seu Filho Jesus possa continuar iluminando a sua vida. E vamos se manter fiel, hein? Vamos se manter fiéis aí à madrugada de oração com Altair Show, Santo Rosário, todos os dias. Eu e a turma da alegria aqui, como você ouviu, tá bom? Reze, reze o Santo Rosário todos os dias. Tem essa devoção especial, nossa Mãezinha do Céu. Um bom dia pra você, meu

0: 5:56.
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2: Reagir com impulsividade diante das ofensas ou das divergências de opinião é uma inclinação natural. Mas a fé nos apresenta um caminho muito mais nobre e transformador, a mansidão. Ser manso não significa ser fraco ou omisso, mas possuir o domínio próprio necessário para responder ao mal com o bem e à agressividade com a paz. A mansidão desarma tensões, evita feridas desnecessárias e preserva a harmonia nas relações humanas. Quando escolhemos a calma em vez do confronto irrefletido, demonstramos a força de um coração fundamentado no amor divino. Que nas situações de pressão do seu dia a dia, você possa optar pela paciência e pela serenidade. Responder com sabedoria e equilíbrio é o testemunho mais bonito de uma vida guiada pela presença de Deus.
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4: Bom dia. Em instantes, a hora do Ângelus, aqui na Rádio Barroso Mix.

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2: Rádio Barroso Mix informa a hora certa.
3: 6 horas, em ponto.
4: Bom dia!

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1: Olá, ouvinte da Ave Maria. Amigo ouvinte, que alegria estarmos juntos mais uma vez para louvar e agradecer pelas maravilhas do Senhor. Onde quer que você esteja agora, sinta a presença de Deus abraçando a sua vida e o seu lar. O sol que se põe nos lembra que cada dia é um presente divino e que a gratidão é a chave para uma vida abençoada. Mesmo nas dificuldades, sempre há uma graça, um gesto de carinho ou um livramento para agradecer. Maria nos ensina a magnificar o Senhor com alegria, reconhecendo que a bondade de Deus se renova a cada manhã. Quando cultivamos um coração grato, a nossa fé se fortalece e a vida ganha um novo sentido. Rezemos hoje em ação de graças pelas bênçãos recebidas, pelos profissionais da saúde, pelos educadores que transformam vidas, vocações religiosas e por todas as crianças que são a pureza e o futuro do nosso mundo. Com o coração transbordando de gratidão, unimos nossas vozes em uma só prece à Mãe do Céu.

Ave Maria, cheia de graça, o Senhor é convosco. Bendita sois vós entre as mulheres, e bendito é o fruto do vosso ventre, Jesus. Santa Maria, Mãe de Deus, rogai por nós, pecadores, agora e na hora de nossa morte. Amém.

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1: Olá, queridos ouvintes, aqui quem fala é o padre Reginaldo Manzotti. 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Bom dia, povo de Deus! Bom dia, família amada! É segunda-feira! E aí? Como é que tá a sua semana? Espero que você acorde realmente acreditando que será diferente. Por que vai ser diferente, padre? Se tá tudo errado, dá não! Existe um Deus mais poderoso? Tenha fé! Tenha fé em Deus! Tenha fé em Jesus Cristo! É o que vamos pedir durante toda essa semana! Vamos juntos? Em nome do Pai, do Filho e do Espírito Santo! Amém! Senhor Deus da vida, que criastes o homem à vossa imagem e semelhança, pensastes com amor

0: E chegou a hora de rezarmos o terceiro dia da novena perpétua de Jesus das Santas Chagas. E eu convido você a mandar as suas intenções, 41-3221-6060. Rezemos. Por suas santas chagas, suas chagas gloriosas, o Cristo Senhor me proteja e me guarde. Senhor Jesus, foste levado na cruz, para que por vossas santas chagas sejam curadas as de nossas almas. Eu vos louvo e agradeço pelo vosso ato redentor. Carregaste em vosso próprio corpo os meus pecados e de toda a humanidade. Nas vossas santas chagas coloco as minhas intenções, minhas preocupações, ansiedades e angústias, minhas enfermidades físicas e psíquicas, meus sofrimentos, dores, alegrias e necessidades. Em vossas santas chagas, Senhor, coloco minha família. Envolvei, Senhor, a mim e meus familiares, protegendo-nos do mal. Senhor, ao mostrar vossas santas chagas gloriosas a Tomé, e o mandando tocar em vosso lado aberto, curaste da incredulidade. Eu vos peço, Senhor, permita-me refugiar em vossas santas chagas, e por mérito desses sinais de vosso amor, curai a minha falta de fé. Ó Jesus, pelos méritos de vossa paixão, morte e ressurreição, dai-me a graça de viver os frutos da nossa redenção. Filhos e filhas, chegou a hora do testemunho. E como é importante você escutar esse testemunho, ver esse testemunho, porque você pode dentro do seu coração ter a certeza: a minha hora vai chegar. Acompanhe.
1: Eu me chamo Ronit Alves, sou de Aracati, no Ceará, e sou missionário da Comunidade Católica Maranatá. Ano passado eu vim para a festa de Jesus das Santas Chagas e eu ainda não era mensageiro das Santas Chagas. E participando do momento de encontro com os mensageiros líderes da capelinha, o padre Reginaldo me pegou assim de surpresa e eu, na pergunta que ele fez, falei que não era. Ele falou: então agora você vai ser, né? E eu tomei aquilo com muita responsabilidade e compromisso e passei a ser um líder mensageiro de Jesus das Santas Chagas. Alcançamos mais de 100 famílias fazendo a visita de segunda a sexta-feira e difundindo a devoção de Jesus das Santas Chagas por onde a gente passa, né? Porque como a gente sempre reza no texto, basta uma gota do teu sangue e eu serei curado.
0: E acompanhe também esta matéria sobre o que é a obra evangelizar é preciso. Veja lá.
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0: 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Que a vossa divina bênção os acompanhe. Que o Espírito Santo ilumine os seus pensamentos e que seu poder haja por eles em toda parte. tudo que se encontra nesta casa, os que nela entram, os que dela saem. Que Jesus, nas suas santas chagas, nos abençoe e vos preserve do mal, para que nenhuma desgraça se aproxime de vós. O Senhor vos abençoe e vos guarde. Que Ele faça seu rosto brilhar sobre vós. Que Ele se compadeça de vós e vos dê a paz. Em nome do Pai, do Filho e do Espírito Santo. Amém.

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2: Bom dia, povo católico!

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1: Rádio Barroso Mix informa a hora certa.
2: 6:28.
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8: Até quando o injusto vai prosperar e o justo vai apanhar? Até quando a maldade vai imperar? Às vezes você olha o mundo e pensa, até quando, Senhor? A resposta de Deus é esta: até a uva ficar madura. Nem um dia a mais, nem um dia a menos. Mãe Maria Raquel, não entendi. Calma, eu vou te explicar. Deus não esquece. E quando chega a hora, Ele manda um anjo com uma foice. Vamos entender isso à luz da palavra de Deus? Seja bem-vindo ao 38º dia da quaresma de São Miguel. Abra a sua Bíblia em Apocalipse, capítulo 14, versículo 14. E vi, apareceu uma nuvem branca, e sentado sobre a nuvem, alguém que parecia um filho de homem. Tinha sobre a cabeça uma coroa de ouro e nas mãos uma foice afiada. Veja, pare aqui um instante. Esse que está sentado sobre a nuvem branca é o próprio Cristo. A nuvem é a humanidade que Ele tomou de Nossa Senhora. Branca, porque é pura, sem pecado. A coroa de ouro é o reino. E a foice na mão é o sinal de que o tempo de colher chegou. Continue lendo o versículo 15. Entretanto, saiu do santuário outro anjo, gritando com voz forte para aquele que estava sentado sobre a nuvem. Mete tua foice e ceifa, pois chegou a hora da colheita, a seara da terra está madura. Vamos lá. Aqui acontece uma coisa muito bela. O anjo sai do templo, quer dizer, vem de junto de Deus e grita pedindo a colheita. Os santos padres explicam, esse grito do anjo é a oração de toda a igreja. É a oração dos santos no céu, dos anjos no trono e da gente aqui embaixo. Toda vez que você reza, venha a nós o vosso reino, você está fazendo o que esse anjo faz. Pedindo a Deus para colher. Você reza isso todo dia, sem talvez se dar conta. Cada Pai Nosso é um pedido para que a história do mundo, enfim, chegue ao seu término e Deus venha colocar ordem em tudo. E então o Filho do Homem joga a foice e a terra fica ceifada. Mas a leitura ainda não acabou. Vem uma segunda colheita, versículo 17. Então saiu do santuário outro anjo que está no céu, tendo também ele uma foice afiada. Você reparou? São duas colheitas. Primeira do trigo, agora da vinha. E os padres explicam por quê. Na primeira colheita é o trigo, lembra? Que se separa da palha, é o juízo dos bons. Na segunda colheita é a uva que se pisa no lagar, é o juízo dos maus. E o anjo recebe uma ordem dura. Lança a tua foice afiada e vindima os cachos da vinha da terra, porque suas uvas estão maduras. Por que maduras? Os padres têm uma resposta forte, porque o pecado, quando chega ao fim, fica maduro como uva pronta para o lagar. O mal não fica eternamente verde, ele amadurece, e quando amadurece é colhido. Mas escute o lado luminoso da mesma cena. Se a uva do mal amadurece para o lagar, o trigo do bem amadurece para o celeiro. E os santos padres dizem uma coisa de tirar o fôlego. O trigo maduro é a alma que perseverou. É a alma que aguentou a chuva, o sol, o vento, ficou firme. Quando o anjo descer com a foice, ele vai recolher essa alma com cuidado e vai levá-la para o celeiro do céu. A pergunta de hoje é: você está virando trigo ou virando uva? Em qual das duas colheitas você quer estar? O propósito de hoje é o seguinte: escolha uma virtude que você quer que esteja madura no dia em que o anjo descer. Pode ser a paciência, a mansidão, o perdão, a fidelidade na oração. E hoje, em algum momento do seu dia, exercite-se de propósito. Sofra uma contrariedade calado, reze sem vontade, diga uma palavra boa onde só caberia uma palavra dura. Isso é amadurecer. Isso é se preparar para o anjo da colheita. E peça a São Miguel, o grande príncipe que assiste ao juízo de Deus, que o encontre naquele dia como trigo, o trigo bom, pronto para o celeiro do céu. Meus queridos, amanhã, no 39º dia da nossa quaresma, estamos chegando ao fim, um anjo vai mostrar a João a Jerusalém Celeste, a cidade que Deus preparou para os que perseveram. E você vai descobrir o que está esperando por você. Aqui da Gruta do Gargano, eu peço a São Miguel Arcanjo que ponha sob a sua guarda, a sua casa, a sua família e a sua vida. Agora, entregando o seu impossível, a sua intenção, rezemos juntos as orações da Quaresma de São Miguel.
2: Em nome do Pai, do Filho e do Espírito Santo. Amém. São Miguel Arcanjo, defendei-nos no combate. Seja o nosso refúgio contra as maldades e as ciladas do demônio. Ordene-lhe Deus, instantemente o pedimos. E vós, príncipe da milícia celeste, pela virtude divina, precipitai no inferno a Satanás e a todos os espíritos malignos que vagueiam no mundo para a perdição das almas. Ladainha de São Miguel Arcanjo. Senhor, tende piedade de nós. Jesus Cristo, tende piedade de nós. Senhor, tende piedade de nós. Jesus Cristo, ouvi-nos. Jesus Cristo, atendei-nos. Pai Celeste, que sois Deus, tende piedade de nós. Filho Redentor do mundo, que sois Deus, tende piedade de nós. Espírito Santo, que sois Deus, tende piedade de nós. Trindade Santa, que sois um único Deus, tende piedade de nós. Santa Maria, Rainha dos Anjos, rogai por nós. São Miguel, rogai por nós. São Miguel, cheio da graça de Deus, rogai por nós. São Miguel, perfeito adorador do Verbo Divino, rogai por nós. São Miguel, coroado de honra e glória, rogai por nós. São Miguel, poderosíssimo príncipe dos exércitos do Senhor, rogai por nós. São Miguel, porta-estandarte da Santíssima Trindade, rogai por nós. São Miguel, guardião do paraíso, rogai por nós. São Miguel, guia e consolador do povo israelita, rogai por nós. São Miguel, esplendor e fortaleza da Igreja militante, rogai por nós. São Miguel, honra e alegria da Igreja triunfante, rogai por nós. São Miguel, luz dos anjos, rogai por nós. São Miguel, baluarte dos cristãos, rogai por nós. São Miguel, força daqueles que combatem pelo estandarte da cruz, rogai por nós. São Miguel, luz e confiança das almas no último momento da vida, rogai por nós. São Miguel, socorro muito certo, rogai por nós. São Miguel, nosso auxílio em todas as adversidades, rogai por nós. São Miguel, arauto da sentença eterna, rogai por nós. São Miguel, consolador das almas que estão no purgatório, rogai por nós. São Miguel, a quem o Senhor incumbiu de receber as almas depois da morte, rogai por nós. São Miguel, nosso príncipe, rogai por nós. São Miguel, nosso advogado, rogai por nós. Cordeiro de Deus, que tirais o pecado do mundo, perdoai-nos, Senhor. Cordeiro de Deus, que tirais o pecado do mundo, ouvi-nos, Senhor. Cordeiro de Deus, que tirais o pecado do mundo, tende piedade de nós. Cristo, ouvi-nos. Cristo, atendei-nos. Rogai por nós, ó glorioso São Miguel, príncipe da Igreja de Jesus Cristo, para que sejamos dignos de suas promessas. Oremos. Senhor Jesus Cristo, santificai-nos por vossa bênção sempre nova e concedei-nos pela intercessão de São Miguel essa sabedoria que nos ensina a juntar as riquezas no céu e trocar os bens do tempo pela eternidade. Vós que viveis e reinais pelos séculos dos séculos. Amém. Consagração a São Miguel Arcanjo. Gloriosíssimo príncipe das hierarquias angélicas, valente arauto do Deus Altíssimo, zeloso campeão da glória do Senhor, terror dos anjos rebeldes, amor e delícia dos anjos fiéis, meu diletíssimo Arcanjo São Miguel, desejando pertencer ao número de vossos devotos e servos, hoje eu me ofereço a vós, dou-me e consagro-me a vós. Coloco a minha pessoa, a minha família, os meus bens, sob a vossa potentíssima proteção. É muito pouca coisa a oferta que vos faço, sendo eu um miserável pecador, mas não duvido de que vós querereis aumentar o fervor no meu coração e proteger aquele que a vós recorre. Recordai aquele que hoje se coloca sob o vosso patrocínio e de hoje em diante protegei-me, assisti-me em todas as dificuldades da minha existência terrena, alcançai-me o perdão dos meus muitos e graves pecados, a graça de amar de todo o coração o meu Deus, o meu doce Salvador Jesus e a minha doce Mãe Maria. Impetrai-me os auxílios necessários para obter a coroa da glória. Defendei a minha alma contra todos os seus inimigos e quando chegar a hora de deixar este mundo, vinde então, Príncipe Gloriosíssimo, assisti-me na luta final e que o vosso gládio potente afaste para longe, para os abismos da morte e do inferno, o anjo apóstata e soberbo que derrotastes em combate no céu. Amém.
9: Hoje nós vamos apresentar a intenção que você tem sonhado. Qual tem sido o seu sonho, aquilo que você tem pedido talvez há tanto tempo e a graça ainda não chegou. Hoje eu quero invocar a poderosa bênção do glorioso Arcanjo São Miguel sobre você, que tem esses sonhos que ainda não foram realizados. São Miguel disse que aquilo que se pedisse aqui, nessa gruta onde ele apareceu na Itália, no Monte Gargano, seria atendido. E hoje eu, em nome de você, apresento essa oração ao glorioso São Miguel Arcanjo, cuja estátua está aqui. Por isso hoje eu invoco sobre você

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3: Rádio Barroso Mix informa a hora certa.
4: 6:45.
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7: Deus abençoe você e toda a sua família. Que alegria estar aqui com você, começando mais um programa Eu Seguirei. Eu tenho certeza de que Deus vai falar muito ao seu coração através deste programa. Olha, se você pode, eu já quero convidar você a pegar a sua Bíblia, porque hoje nós vamos meditar a palavra de Deus. A palavra de Deus é o nosso alimento, a palavra de Deus que é o nosso sustento. Eu tenho certeza que essa palavra vai mover seu coração. Olha, aqui você vai ouvir a palavra de Deus, aqui você vai poder cantar. São minutos que ficaremos juntos, onde você vai fazer uma experiência com Deus. Lembrando que tudo que você ouvir aqui, depois fica registrado no meu canal do YouTube, Frei Gilson / Som do Monte, no meu Instagram, no meu Facebook, todos com o mesmo nome, Frei Gilson / Som do Monte. Para que você possa também compartilhar essa palavra com os seus amigos, tá bom? Então, vamos escutar a palavra de Deus.
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4: O pecado que mais faz mal ao ser humano, sem dúvida alguma, é o pecado do orgulho. O orgulho é um dos piores pecados que tem. Muita gente, às vezes, se esquece que o orgulho está por trás de tudo. Foi o orgulho que fez Adão e Eva pecarem. Lembra? No dia em que vocês comerem desse fruto, vocês se tornarão como deuses. E, portanto, o orgulho, ele é o princípio. Eu diria que ele é o pai de todos os pecados. Ele é o princípio. Ele está na fonte de tudo. Todo qualquer outro pecado que eu cometa, no fundo, tem o orgulho por trás. É o pecado da inveja, tem o orgulho. É o pecado da mágoa, do ódio, da vingança, tem tudo, tudo que você possa imaginar. O orgulho está por trás de tudo. Ele é considerado para nós um pecado capital, um pecado cabeça, é um pecado forte. É preciso que a gente tente tirar esse pecado pela raiz. Ele não pode crescer em nós. A gente precisa cuidar para que o orgulho não crie asas dentro de nós. Em nome do Pai, do Filho e do Espírito Santo. Amém. Lucas capítulo 9, versículo de 46 a 50. Naquele tempo, houve entre os discípulos uma discussão para saber qual deles seria o maior. Jesus sabia o que estavam pensando. Pegou então uma criança, colocou-a junto de si e disse-lhes: quem receber esta criança em meu nome, estará recebendo a mim, e quem me receber estará recebendo aquele que me enviou. Pois aquele que entre todos vós for o menor, esse é o maior. João disse a Jesus: mestre, vimos um homem que expulsa demônios em teu nome, mas nós o proibimos, porque não anda conosco. Jesus disse-lhe: não o proibais, pois quem não está contra vós, está a vosso favor. Palavra da Salvação. Cirilo de Alexandria, sobre esta passagem, diz assim para nós: a paixão e a ânsia do orgulho atacaram alguns dos santos apóstolos. Então, o que está acontecendo com os apóstolos? Foram pegos pelo orgulho. Eles estavam discutindo qual deles seria o maior. Veja, o diabo conseguiu injetar no coração deles o orgulho. Eles agora estão discutindo, como Adão e Eva: se vocês comerem desse fruto, vocês serão como deuses. Vocês não precisam mais de Deus, vocês não precisam mais depender de Deus. Então, entre nós, quem vai ser o maior entre nós? Um querendo ser maior que o outro. A paixão e a ânsia do orgulho atacaram alguns dos santos apóstolos. A simples discussão sobre qual deles seria o maior é o sinal de uma pessoa ambiciosa, ansiosa por estar à frente dos demais. Cristo, que não dorme, sabe como libertar. Ele viu este pensamento na mente do discípulo, brotando conforme as palavras da Escritura, como alguma planta amarga. Viu o joio, obra do semeador malvado. Quem tinha semeado o orgulho? Quem semeou esse orgulho? O diabo. A concupiscência que está dentro de nós. antes que crescesse alto. Então, Jesus logo viu esse orgulho. Antes que crescesse alto, lançasse raízes profundas, se fortalecesse, tomasse posse do coração. Porque, veja, o pior é se eles deixassem tomar posse do coração. O orgulho, por hora, é uma tentação que, inclusive, eles caíram, mas o orgulho não pode tomar posse do nosso coração. Antes, então, que tomasse posse do coração, ele arranca o mal pela raiz. Jesus está preocupado em arrancar o mal pela raiz. De que modo o médico das almas amputa a paixão do orgulho? Como é que Jesus vai tirar a paixão do orgulho deles? Como ele livra o amado discípulo de cair presa do inimigo e de algo odioso a Deus e aos homens? Como é que ele fez isso? Ele tomou uma criança e diz, e a colocou junto de si. Ele fez do acontecimento um meio de beneficiar tanto os santos apóstolos quanto a nós, seus sucessores. Essa enfermidade, via de regra, ataca todos os que são, de algum modo, superiores a outras pessoas. Principalmente quem tem o cargo de autoridade cai na tentação do orgulho de se achar maior do que o outro. Esse pecado, ele é tão importante, ele é tão cruel para Jesus, que Jesus, ele fala em Marcos capítulo 7. Marcos capítulo 7, versículo 21, 22. Porque é do interior do coração dos homens que procedem maus pensamentos, devassidões, roubos, assassinatos, adultérios, cobiças e perversidades, fraudes, desonestidade, inveja, difamação, orgulho. Para Jesus, esse é um pecado perigoso. Ele chega a elencar orgulho. Provérbios 16, 18. A soberba precede a ruína e o orgulho a queda. Os apóstolos queriam ser maiores que os outros, mas Jesus estava ensinando para eles que é o contrário. Se você se orgulha, você vai cair. O orgulho te faz menor. A humildade é o que te faz maior. Eu preciso tirar a raiz do orgulho dentro de mim. Pai, Filho, Espírito Santo. Amém.
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Toque agora, Senhor, o coração de tantas pessoas que estão vivendo a solidão, estão se sentindo sozinhas. Toca, Senhor, o coração agora de pessoas depressivas, que estão com uma tristeza que não sabe de onde vem. Toca, Senhor, o coração de tantas pessoas que estão vivendo o medo do futuro, o medo do amanhã. Toca, Senhor, agora o coração de tantas pessoas ansiosas que não conseguem viver o momento de hoje, não têm confiança em Ti. Queremos confiar em Ti.

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2: O programa de hoje está bom demais e eu quero lembrar você, se você quiser ouvir mais pregações, mais meditação da palavra, basta você me acompanhar no meu canal do YouTube, Frei Gilson / Som do Monte, no meu Instagram, no meu Facebook, no meu TikTok, e lá você vai encontrar muito mais palavra de Deus para você.
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2: Nós vamos terminar este programa rezando. Eu quero clamar agora por você, quero clamar pela sua família. Senhor Deus, libera agora o teu Espírito Santo sobre cada pessoa que acompanha este programa. Vem, Espírito Santo, enche todos os que estão acompanhando este programa agora. Libera, Senhor, para esta pessoa o que ela mais precisa, para o corpo e para a alma. Libera, Senhor, curas e libertações em nome de Jesus para esta pessoa que assiste, que acompanha, que escuta e para toda a sua família. Eu clamo a tua poderosa bênção. Visita agora com bênção de proteção. A bênção que só o Senhor pode dar. Abençoe-vos o Deus Todo-Poderoso, Pai e Filho e Espírito Santo. Amém.
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2: Rádio Barroso Mix informa a hora certa.
3: 7 horas, em ponto.
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1: Alô, povo de Deus. Alô, cowboys de Cristo. Atenção, você que tem o coração caboclo e a fé do tamanho do céu. Tá começando mais um Mensagem Sertaneja. Segura firme na cela, porque hoje a gente vai falar sobre a simplicidade da vontade de Deus. Prepara o cafezinho, ajeita o chapéu e vem com a gente, porque a prosa é boa e a mensagem vem direto do coração de Deus pra você. Tchê, tchê, tchê, tchê. Eu sou Gilson Fernandes, o DJ Cowboy de Cristo. A paz de Jesus, o amor de Maria e a alegria do Espírito Santo esteja com você. E aqui comigo ela, a cantora sertaneja católica, Adriana Gil.
2: É isso aí, povo de Deus. Chegamos com muita alegria, muita fé no coração e um programa chique na graça preparado com muito carinho para você.
1: E hoje nós teremos charadinha bíblica, história para pensar. E o nosso mascotinho pé de pano.
2: Também não pode faltar o nosso zap zap mensagem sertaneja. Muita música sertaneja católica e sertanejo mensagem.
1: Momento de oração e também de reflexão.
2: Fica aqui um convite para você. Mande a sua mensagem, seu pedido musical e participe do nosso programa através das nossas redes sociais. @mensagensertaneja no Instagram, no Facebook e no YouTube.
1: E você também pode mandar o seu e-mail para o nosso e-mail. Anote mensagensertaneja@gmail.com.
2: Ou pode falar conosco através do WhatsApp. Isso mesmo, mande a sua mensagem de áudio ou escrita para o número 12992416448. Vou repetir, 12992416448.
1: E vamos começar bem o nosso programa com música boa. Vamos ouvir Frei Zeca, Rezar e Trabalhar.
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3: E essa canção

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1: A vontade de Deus não está no complicado, mas na pureza do amor e da fé. Tchê, tchê, tchê, tchê. Você ouviu? Frei Zeca, rezar e trabalhar.
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3: A simplicidade da vontade de Deus nos ensina que a verdadeira felicidade não está nas grandes conquistas, mas na vivência do amor e da fé no cotidiano. Muitas vezes, buscamos respostas complexas para a vida, mas Deus nos convida a confiar nele, com um coração humilde, como o de uma criança. Jesus nos mostrou esse caminho ao viver de forma simples, servindo, perdoando e amando sem medida. Nossa Senhora, com seu sim sereno e confiante, também nos ensina que cumprir a vontade de Deus é entregar-se sem medo ao seu amor. Quando aceitamos essa verdade, deixamos de lado as preocupações excessivas e encontramos paz. Seguir a vontade de Deus não é difícil. Basta amar, confiar e viver com gratidão. Ele não exige perfeição, mas um coração sincero e disposto a caminhar em sua luz.
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1: WhatsApp! E no zap zap do Mensagem Sertaneja chega a mensagem da Cleide Oliveira, de Cachoeiro de Itapemirim, Espírito Santo. E ela diz o seguinte: boa tarde, estou costurando e te ouvindo. Põe a música do Terço das Mulheres.
3: Ô Cleide, que gostoso, hein, aí na sua costura, no seu trabalho aí. E ouvindo Mensagem Sertaneja, muito obrigada por sua companhia, pelo seu carinho. E nós ficamos felizes de saber que estamos aí juntinho de você no seu momento aí de trabalho.
1: E vamos ouvir agora Adriana Gil, Hino do Terço das Mulheres.
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4: São Jorge, conhecido como Santo Guerreiro por ter ressuscitado 300 mortos, resistido a venenos e derrotado um dragão, São Jorge era um soldado do Império Romano. Cristão, se rebelou e passou a protestar contra o imperador Diocleciano quando declarou perseguição aos cristãos. Após longos períodos de tortura, e ao se negar a renunciar sua fé diante do Império, Jorge foi condenado à morte, suportando todo o sofrimento pelo qual foi submetido, até finalmente ser decapitado. Morto por sua fé e resistência, Jorge teve seu corpo recolhido e tido como relíquia pelos cristãos. Celebrado em 23 de abril, é o santo das dificuldades. Você ouviu a história de São Jorge.
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2: E vamos em frente com fé em Deus e pé na estrada, que dessa vida não se leva nada. Você ilumina o nosso programa com a sua sintonia. Obrigado por estar aqui e levar essa mensagem adiante. Tchê, tchê, tchê, tchê! Estamos de volta com o nosso programa Mensagem Sertaneja, com o melhor da música sertaneja católica e também do sertanejo Mensagem. E quero convidar você a curtir as redes sociais do nosso programa. Procure lá no Instagram, @mensagemsertaneja. E também procure as redes sociais da Adriana Gil. É só também no Instagram, no Facebook, procurar @cantoraAdrianaGil.
3: E olha quem tá chegando por aqui, o nosso querido mascotinho Pé de Pano. Isso quer dizer que é hora de distribuir abraços para os nossos ouvintes.
2: E o abraço vai para Zilda Amparo, de Barra Mansa, Rio de Janeiro, e também o Sonetinho Lorenzo.
3: Para Rosângela, de Palhoça, Santa Catarina.
2: Para Cleidini, de Conselheiro Lafaiete, Minas Gerais.
3: Para Andréa, de Viçosa, Ceará.
2: Para Danas Bonomo, de Jaguaré, do Espírito Santo.
3: Para Vina Casado, de Brejinho, Rio Grande do Norte.
2: Para Cristina, de Conselheiro Lafaiete, Minas Gerais.
3: Para Franciele Schukubir, de Mafra, Santa Catarina.
2: Para Josimar, de Montes Claros, Minas Gerais.
3: Para Sandra, de Bravo, de Serra Preta, Bahia.
2: Para Julião Barpê, de Fortaleza, Ceará.
3: Para Maria Evangelista, de Governador Valadares, Minas Gerais.
2: Para Maria Celeste, de Andorinhas, na Bahia.
3: Para Giliarde, de Novo Cruzeiro, Minas Gerais.
2: Para Antônia Barroso, de Santa Inês, no Maranhão.
3: Para Creuza de Cruz das Almas, na Bahia.
2: Para a irmã Verônica Leão, de Linhares, Espírito Santo.
3: Para Antônio de Bogotá, Colômbia.
2: Para Cleide Oliveira, de Cachoeiro de Itapemirim, Espírito Santo.
3: Para Erlene de Mesquita, Minas Gerais.
2: Para Antônia Pedroso, de Macapá, Amapá.
3: E para Dona Amélia, lá de Palames, na Bahia.
2: Para esse povo abençoado, vai a próxima canção. Vamos ouvir Luiz Neto, Maria Passa à Frente.
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1: Deus se revela no gesto simples, um sorriso sincero, um abraço acolhedor, uma palavra de paz. Segura, cristão! Você ouviu? Luiz Neto, Maria Passa à Frente.
2: E todo programa eu fico ansiosa por esse momento. Chegou a hora da nossa história para pensar. E o tema de hoje é 5 irmãos e a simplicidade da vontade de Deus. Vamos ouvir.
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1: O sol se despedia atrás das montanhas de Minas Gerais, tingindo o céu com tons de laranja e roxo. No meio do mato, perto de um riacho cristalino, 5 irmãos se reuniam ao redor da fogueira do acampamento de verão. João, o mais velho, era o líder natural. Bia, a segunda, era sonhadora e apaixonada pela natureza. Pedro, o do meio, adorava desafios. Lara, a quarta, era observadora e silenciosa. Já Zeca, o caçula, tinha uma energia inesgotável e um coração puro. O que será que Deus quer da gente? Perguntou Pedro, enquanto assava um pedaço de queijo na brasa. Boa pergunta. Será que ele espera que a gente faça algo grandioso? Acrescentou Bia. João pensou por um instante e respondeu: acho que Deus não complica as coisas. A vontade dele é simples, como esse fogo que aquece e ilumina. Mas como a gente descobre essa vontade? Insistiu Zeca, franzindo a testa. Lara, que quase sempre escutava mais do que falava, pegou um graveto e escreveu na terra 3 palavras: amar, servir, confiar. Acho que é isso, disse ela. Deus quer que a gente ame as pessoas, ajude quem precise e confie nele. Os irmãos ficaram em silêncio, refletindo. O vento balançava as folhas e o barulho do riacho parecia confirmar aquelas palavras. Naquela noite, cada um decidiu viver de maneira mais simples, encontrando Deus nos pequenos gestos, no sorriso dado sem motivo, na mão estendida a um amigo, na paciência com os erros dos outros. E assim, sob o céu estrelado de Minas, 5 irmãos descobriram que a vontade de Deus não estava em grandes feitos, mas na simplicidade do amor vivido no dia a dia. Vamos pensar?
2: A história dos 5 irmãos nos lembra que a vontade de Deus não é complicada nem inacessível. Muitas vezes, buscamos grandes sinais ou missões extraordinárias, quando, na verdade, ele se revela nas coisas mais simples da vida. Amar, servir e confiar são pilares da fé cristã. E podemos vivê-los no dia a dia, seja num gesto de carinho, numa palavra de encorajamento ou num ato de generosidade. Assim como a fogueira aquece e ilumina, Deus nos convida a ser luz para o mundo por meio de pequenas ações. Quando aprendemos a enxergá-lo na simplicidade, percebemos que ele sempre esteve ao nosso lado, nos guiando com muito amor. Que possamos confiar mais em sua vontade e viver com o coração aberto, reconhecendo que na humildade e na entrega encontramos a verdadeira paz e propósito.
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1: WhatsApp! E olha o zap zap do Mensagem Sertaneja. A mensagem que chega é da Paty do Alferes, estado do Rio de Janeiro. E ela diz o seguinte: a paz de Cristo e o amor de Maria. Adriana, foi eu quem deixou o comentário no YouTube que não adianta reclamar porque não adianta nada. Temos que louvar o nosso Deus cada dia mais. Eu passei por um problema de saúde que em vez de baixar a cabeça eu louvei o nosso Deus. E louvarei até o último dia da minha vida. Sou ouvinte do programa Na Sintonia do Vale.
2: Ô, Pati, que gostoso receber sua mensagem. Muito obrigada pelo carinho, viu? Que Deus abençoe você, sua família e todo o povo aí do estado do Rio de Janeiro.
1: E para a Pati e todos os ouvintes, vai a próxima canção. Vamos ouvir Adriana Gil. Clame, não reclame.
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2: Voltamos já.
3: 7:29.
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6: Se você estivesse numa entrevista agora, e o entrevistador perguntasse para você: o que você tem feito da sua vida? Qual a primeira coisa que vem na sua cabeça? Qual seria a sua resposta? Há pessoas que não sabem responder. Elas ficariam pensando. Há pessoas que iriam na periferia. Ah, eu estou trabalhando, eu estou estudando, eu estou namorando. Outros sairiam da pergunta com a famosa resposta: tô fazendo nada. Mas é uma pergunta que grita dentro de nós, porque o que nos acontece é consequência da resposta a esta pergunta. Nós não somos vítimas do destino, nós somos autores da própria história. Você está vivendo a vida que escolheu ter. Você convive com as pessoas que escolheu. Ninguém é intruso na tua vida. Você abre portas para estas pessoas. Nós escolhemos mal e não queremos que as consequências sejam más. Nós vivemos de qualquer jeito e queremos que a nossa vida não seja de qualquer jeito.
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2: Estamos de volta.
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8: Alô, turma! Cada palavra que dizemos aqui tem o destino certo, o seu coração. Obrigado por nos ouvir. E agora chegou a hora de aumentar o nosso conhecimento sobre a palavra de Deus. É a hora da nossa charadinha bíblica.
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9: Você gosta de aprender sobre a palavra de Deus? Eu amo! Por isso, vamos à nossa charadinha de hoje. Quem foi o patriarca que teve 12 filhos que se tornaram as 12 tribos de Israel? Opção A: Abraão. Opção B: Isaac. Opção C: Jacó. Opção D: Moisés. Vou repetir a nossa charadinha de hoje. Quem foi o patriarca que teve 12 filhos que se tornaram as 12 tribos de Israel? Opção A: Abraão. Opção B: Isaac. Opção C: Jacó. Opção D: Moisés. Tá fácil demais a nossa charadinha de hoje, mas como sempre, a gente vai dar aquele tempinho pra vocês, já já a gente volta com a resposta.
8: E vamos de música, vamos ouvir William Sanfona, Chuva de Graça.
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1: A simplicidade da vontade de Deus se manifesta na alegria de fazer o bem sem esperar nada em troca. Tchê, tchê, tchê, tchê, você ouviu? O William Sanfona, Chuva de Graça. E Adriana Gil, hoje a gente vai ter um quadro especial atendendo o pedido da Cleusa Dias, de Pinheiral, no Rio de Janeiro. Hoje nós teremos a Dica do Dia.
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2: Boa pedida, hein, Cleusa? Então vamos à Dica do Dia. Pensando em filmes que podem ser assistidos com toda a família, selecionamos uma lista temática cristã. Então, prepare a pipoca e reúna os familiares.
1: O primeiro filme é O Quarto de Guerra, de 2015, uma produção sobre o poder da oração, que narra a história de um casal que tem tudo para ser feliz até passar por algum problema no seu casamento.
2: O segundo filme é Ben-Hur, 1960. A produção cinematográfica que ganhou 11 Oscars com uma história de superação e fé.
1: O próximo filme é A Paixão de Cristo, 2004. Sucesso de bilheteria. Essa produção narra as últimas 12 horas de vida de Jesus.
2: E tem também o filme Pedro, A Redenção, 2016. Conta a história do apóstolo Pedro após a morte e ressurreição de Jesus.
1: E para fechar nossa lista, Terra de Maria 2014. Intercalando a ficção com a realidade efetiva, o filme constitui-se de depoimentos de diversas pessoas que se converteram após as aparições marianas, inclusive após as famosas aparições de Medjugorje.
2: E essa foi a nossa Dica do Dia, atendendo ao pedido da Cleusa Dias, de Pinheiral, Rio de Janeiro.
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1: E vamos ouvir agora Harmonia Sertaneja. Me rendi.
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0: Deus não exige sacrifícios impossíveis, mas um coração disposto a amar e servir. Tchê, tchê, tchê, tchê! Você ouviu Harmonia Sertaneja? Me rendi! E agora nós vamos para a resposta da nossa charadinha bíblica.
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2: Antes da resposta, vamos relembrar a nossa charadinha de hoje. Quem foi o patriarca que teve 12 filhos que se tornaram as 12 tribos de Israel? Opção A, Abraão. Opção B, Isaac. Opção C, Jacó. Opção D, Moisés. E a resposta certa é... opção C, Jacó. Jacó, mais tarde chamado Israel, teve 12 filhos que se tornaram as fundações das 12 tribos de Israel. Sua história, narrada em Gênesis, nos ensina sobre a importância da perseverança, da fé e da transformação que Deus pode operar em nossa vida. Jacó, que inicialmente era um homem enganador, se tornou patriarca de um grande povo, mostrando como Deus usa nossas fraquezas para cumprir os seus propósitos. E essa foi a nossa charadinha bíblica de hoje. No próximo programa, tem mais.
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2: Charadinha bíblica de hoje. No próximo programa, tem mais.
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0: 7:44.
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2: Gente, a maior luta, a batalha, a gente vive dentro da gente. Você pode ter certeza, a primeira pessoa a se cobrar dos seus fracassos somos nós, quando nos permitimos ser verdadeiros. O grande problema do insensato é que ele mente tanto que a mentira se torna uma verdade. A insensatez tem como critério a verdade. E o insensato fala tantas vezes a mentira, se você repetir uma coisa muitas vezes, essa coisa que você repetiu, ela entra no inconsciente. E ela, porque o consciente é formado uma bagagem dos 5 sentidos, você repetiu tanto, e mesmo que seja uma mentira, ela vai se tornando para você uma verdade.
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2: WhatsApp! E olha o Zap Zap Mensagem Sertaneja, com a mensagem da Fátima, de Conselheiro Lafaiete, Minas Gerais. E ela nos diz o seguinte: bom dia, parabéns pelo programa. Muito lindas as mensagens. Se for

0: Foi possível colocar a música do Padre Zezinho e mandar para todos os ouvintes. Eu sou a Fátima de Conselheiro Lafaiete, Minas Gerais.
1: Alô, Fátima! Aquele abraço, que Deus abençoe a você, sua família e todo o povo aí de Conselheiro Lafaiete, Minas Gerais. E vamos atender o seu pedido. A próxima canção vai para você e todos os ouvintes do Mensagem Sertaneja. Vamos ouvir Fábio Carneirinho e Padre Zezinho. Maria de Nazaré.
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0: Nossa Senhora nos ensina que a simplicidade da vontade de Deus está em dizer sim, com humildade e confiança, como fez no anúncio do anjo. Salve, salve Maria, nossa intercessora! Você ouviu? Fábio Carneirinho e Padre Zezinho, Maria de Nazaré. E aqui no nosso programa Música Não Para, vamos ouvir agora João Carreiro, Ó Senhora Aparecida.
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0: 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Assim como Maria guardava tudo em seu coração, somos chamados a viver a vontade de Deus com fé e simplicidade, confiando em seu amor a cada passo. Salve, salve Maria, mãe que cuida e nos guia. Você ouviu João Carreiro, ó Senhora Aparecida.
1: E chegou a hora de ir embora, Gilson Fernandes. Vamos assim com a bênção de Nossa Senhora nesse quarto bloco sempre dedicado à nossa mãezinha que cuida tanto de nós.
0: É verdade, Dona Gil, que esse programa tem atingido o coração dos nossos ouvintes, que o meu aqui com certeza foi impactado.
1: É, o meu também tá quentinho, quentinho aqui de tanta alegria. E quero agradecer a Deus por esse momento, agradecer a todos os nossos parceiros que nos ajudam a levar o programa Mensagem Sertaneja a tantos corações, que Deus fortaleça na missão de cada um. E agradecer a você, nosso querido ouvinte, que faz parte da família Mensagem Sertaneja. Nossa gratidão e nossas orações sempre.
0: E fica o convite, participe da nossa campanha 1 mais 1. Gostou do programa? Convide mais alguém. E agora nós vamos encerrar o nosso programa com aquele momento especial que eu gosto muito. É o nosso momento de oração. E vamos colocar as intenções da nossa querida Iraci do Guarujá, São Paulo, e também da Dona Amélia de Palames, na Bahia.

0: E assim, com muita gratidão, nos colocamos diante do Senhor, agradecendo pela vida, agradecendo por mais esse programa, agradecendo por tudo, até mesmo pelos desafios, porque neles aprendemos e saímos pessoas melhores do que já somos. Pedimos que o Senhor nos abençoe, nos proteja e que não deixe morrer em nós a confiança, que nos ajude. Humanamente somos fracos, mas de Deus vem a força para sempre confiarmos que a vitória já está garantida. Somos filhos de um Deus de vitória. Então não importa o problema que você está passando, Deus está olhando para você neste momento. E confiantes nisso, entreguemos ao coração de Jesus todas as nossas necessidades e todas as pessoas que trazemos no nosso coração. Colocamos os doentes, os necessitados, nossas crianças, os nossos jovens, o nosso país e todas aquelas pessoas que mais estão precisando de oração e que às vezes a gente nem sabe. Mas o Senhor sabe de todas as coisas. Por essas bênçãos nós pedimos e agradecemos, em nome de Jesus Cristo e por intercessão da Virgem Maria.
1: Ave Maria, cheia de graça, o Senhor é convosco. Bendita sois vós entre as mulheres. Bendito é o fruto do vosso ventre, Jesus.
0: Santa Maria, Mãe de Deus, rogai por nós, os pecadores, agora e na hora de nossa morte. Amém.
1: E vamos acolher a bênção que vem de Deus através do Padre Tiago Dias, da Diocese de São José dos Campos, São Paulo.
2: Aos ouvintes do programa Mensagem Sertaneja, a bênção que vem de Deus. O Senhor esteja convosco. Ele está no meio de nós. Que a estrada se abra à tua frente. Que o vento sopre leve às tuas costas. Que a chuva caia mansa sobre o solo onde pisa os seus pés. Que o sorriso volte a iluminar o teu rosto. Se uma lágrima cair, seja uma mão amiga enxugá-la. E até que nos encontraremos novamente, Deus os mantenha na palma de suas mãos. Abençoe-vos o Deus Todo-Poderoso, Pai, Filho e o Espírito Santo. Amém. Música.

0: Alô, Cowboys de Cristo, obrigado pela sua companhia e que Deus abençoe.
1: Obrigado a você que esteve ligadinho aqui no Mensagem Sertaneja. Até o próximo programa, se Deus quiser. Salve Maria!
0: Salve Maria!
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4: Hoje quem escolheu a música foi você que me acompanhou. Aliás, Mário e Pandinha, obrigado por me ajudarem na coroa de São Miguel Arcanjo, coroa angélica. Foi uma bênção. E amanhã é o último dia. E vocês escolheram essa música.

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0: palavra de Jesus é a nossa. São Paulo aos Filipenses, capítulo 4, versículo 6, e muita atenção. Não se preocupem com nada, é profético para hoje, tá? Mas em todas as orações, peço a Deus o que vocês precisam e orem sempre com coração agradecido. Fique bem claro isso, orem sempre com coração agradecido. A consequência disso, versículo 7. E a paz de Deus, que ninguém consegue entender, guardará o coração e a mente de vocês, pois vocês estão unidos com Cristo Jesus. E São Paulo, agora eu pulo para o 11. Aliás, o 12. Então, é versículo 12 agora. De São Paulo, sei o que é estar necessitado. E sei também o que é ter mais do que preciso. Olha que legal, no versículo 12. Aprendi o segredo de me sentir contente em todo lugar, em qualquer situação. Atenção! Nossa, estou todo arrepiado. São Paulo, ele aprendeu o segredo e compartilha conosco da cela. São Paulo escreveu essa carta na prisão, na cadeia, na cela. Aprendi o segredo de me sentir contente em todo lugar, em qualquer situação. Quer esteja alimentado ou com fome, quer tenha muito ou não tenha, ou tenha pouco. Aí termina com o versículo 13. Essa parte eu vou ler para vocês, que o versículo continua depois. Conforme algumas traduções, tudo posso naquele que me fortalece. Mas aqui onde eu estou lendo, a Bíblia que eu abri, com a força que Cristo me dá, posso enfrentar qualquer situação. Nossa, que lindo! Com a força que Cristo me dá, posso enfrentar qualquer situação. Pílulas de fé, Jesus, e sabedoria. O primeiro livro, queridos, foi escrito na dor. O primeiro, padre, teve alguma. O segundo foi inteligência emocional, e virá o terceiro, tá? Atenção, Curitiba, novembro. Já chega aí. Mário, começa as dedicatórias, tá?
1: Nossa, padre, o senhor falou de Curitiba semana passada, esse final de semana. O que eu respondi para os curitibanos, o pessoal, mas quando é? Onde é?
0: Calma, pessoal. Deixa eu acabar a eleição, ainda tem eleição.
1: Nossa, padre, foi impressionante o que eu falei com o curitibano esse final de semana, por conta da dedicatória.
0: Aguarde. Eu não vou lá, achei a última vez foi em 2023. Então, Curitiba, não esqueci de vocês, não. Tá, e depois voltaremos só a São Paulo, tá? É um tal de Conjunto Nacional, vocês conhecem?
1: A gente conhece, hein, padre?
2: Um pouquinho agora,
1: padre. A gente conhece,
0: hein, padre? Vocês conhecem o Conjunto Nacional?
1: Opa! Tá?
0: Então, a rádio tá aí, tá? Então, e com muito carinho, Pílulas de Fé e Sabedoria, Pandinha, fala conosco. Isso, esse é o segredo. Tá difícil fazer isso, ainda tô gripado, mas vou lá.
2: Abrindo Pílula 73. Quando a tristeza bater em seu coração, decore este versículo de Neemias 8:10. Não haja tristeza, porque a alegria do Senhor será a vossa força. E você verá que a força proveniente de Deus, de sua palavra, invadirá o seu coração e a sua mente. Avante, glória a Deus.
0: Não, isso aí, eu pulei um versículo, que São Paulo, no versículo 8, aqui no Filipenses 4, ele diz uma coisa. Por último, meus irmãos, ele dá uma dica: encho a mente de vocês com tudo que é bom e merece elogios. Não, só para vocês terem uma ideia. Por isso a importância, quando eu digo aquelas frases, eu sou vitorioso pelo sangue de Jesus, e faz tempo que eu não cito 5 frases, tá? Apesar que eu rezo, eu compartilho com vocês, vocês acompanharam aqui, pode acompanhar um pouquinho da minha oração, que é a coroa angélica. Mas eu rezo o texto contra as forças infernais, e nesse texto, então, que é no sábado, justamente, que eu compartilho no momento de fé, que é uma oração minha particular, o São José também, diária. Eu faço entre dezenas essas 5 frases. Jesus, eu te amo.
1: Jesus, eu te amo.
0: Padre, faz diferença. Tudo concorre para o bem daqueles que amam a Deus. Então já começa com isso. Jesus, eu te amo.
1: Jesus, eu te amo.
0: Jesus, eu confio em vós.
1: Jesus, eu confio em vós.
0: Nós estamos num mundo, não quero entrar em polêmica, tá? Mas por causa desse período agora eleitoral, quantas famílias estão divididas em briga, tá? Eu não sei se você tem visto isso, Mari Pandinha, sem entrar em polêmica, tá?
1: Ainda tenho, vi menos, mas ainda tenho, padre.
0: Uma Pandinha?
2: Infelizmente, né, padre? Então, não gosto nem de falar, infelizmente.
0: É só isso, só infelizmente. Então, Jesus misericórdia, graças a Deus, nem minha mãe sabe a quem eu voto, tá? Então, não tem problema aqui, mas misericórdia. Continuando, vamos lá. Jesus, eu te amo.
1: Jesus, eu te amo.
0: Jesus, eu confio em vós.
1: Jesus, eu confio em vós.
0: A alegria do Senhor
1: é a nossa força.
0: Maria passa à frente
1: e pisa na cabeça da serpente.
0: E muito obrigado,
1: Jesus.
0: E vamos abrir o Pílulas de Fé e Sabedoria 2. Inteligência emocional, fala conosco, Senhor.
1: Pílula...
0: Chegou cedo aí, vamos lá.
1: Pílula 115. Deus se revela aos seus íntimos, como fazia com Enoque, Noé, Abraão, Moisés, cuja vida podemos ver na palavra. Salmo 24:14 diz: o Senhor se torna íntimo dos que o temem e lhes manifesta sua aliança. Então, se tememos o Senhor, isto é, se temos respeito pelo Senhor, ele se torna íntimo de nós e revela a sua vontade em nossa vida.
0: Mari Pandinha, como que eu gero intimidade com uma pessoa?
2: Nós vamos conversando
1: no diálogo, na abertura, no dia a dia, na construção da relação.
0: Então, aqui fica uma dica para vocês. Muitas vezes nós só falamos. Você já percebeu que é importantíssimo orar, tá? A oração, mas vocês escutam Deus? Padre, exatamente. Eu tenho que ter...
2: Padre, muito, é impressionante o que o senhor está falando. Ontem eu estava num outro trabalho. E eu estava conversando com um amigo meu e ele estava passando por algumas dificuldades. E eu falei justamente isso para ele. Está tudo muito barulhento, né? E nós falamos aqui no programa do silêncio, né? A importância da respiração. E no barulho, Jesus está falando conosco e nós não estamos escutando, né, Mário?
1: Ah, sem dúvida.
2: Eu trabalho com áudio e está muito barulho. E aí você quer ouvir alguém falar, vamos supor, estão no ambiente, está rolando uma música ao vivo, muito barulho. E o Mário quer me dar uma informação. E eu não consigo entender essa informação dele por causa do barulho. É o que está acontecendo com a gente. Jesus quer falar conosco, mas devido ao barulho que nós estamos vivendo no mundo atual, nós não estamos escutando a voz de Deus.
1: E muitas vezes ele fala, ele manda recados, ele manda mensagens, mas nós, na nossa correria, pensamento acelerado, a gente acaba não enxergando os sinais que ele nos manda, padre.
0: Ele fala através de pessoas, ele fala, eu não vou pôr limites a como Deus age, mas sobretudo, ele fala através da onde?
2: Da palavra de Deus, da oração?
0: Palavra de Deus, é palavra de Deus.
1: Exatamente.
0: Então quando eu rezo, eu preciso escutá-lo, eu preciso ter esse contato e intimidade com a palavra. Você viu que eu, hoje, acabamos de escutar a música, eu fui direto na palavra, tá? E o Pílulas é, você vai, é um modo de você ir na palavra. É incentivo, por isso que é Pílulas de Fé e Sabedoria, porque nós vamos na palavra. E falando em palavra, tem um outro modo que Deus fala conosco, que são testemunhos. Mário, hoje eu acabei lendo as suas sinopses. Um testemunho mais lindo que o outro.
1: Um mais lindo
0: intervalo,
1: que o outro, padre.
0: Um mais lindo que o outro. Gente, prepare-se. Testemunho de hoje. Jesus, a cruz sagrada. Vamos pro intervalo, depois a gente vai pôr todos. Vamos lá, já voltamos.
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1: Vamos lá, meus amigos, vamos com fé, vamos com garra, começando mais uma semana. Nós somos os guibores, nós somos os guerreiros valentes de Deus, por isso levante a sua cabeça. Segunda-feira começando, hoje o padre já abordou temas seríssimos aqui na quarentena, acabando, né, final, reta final da quarentena. O padre colocou hoje burnout, estafa, tantas pessoas colocaram ali, padre, eu tô estafado. Depois a gente foi pra quem cuida de idosos, o Pandia levantou essa questão das pessoas que cuidam e o quanto essas pessoas têm a mente desgastada. Eu passei, graças a Deus, foram poucos momentos. A minha vozinha, meus avós tiveram, no final da vida, tiveram ali o Alzheimer, mas foram a minha vozinha maravilhosa, teve só duas vezes que ela ficou muito nervosa, a gente não sabia direito por quê, mas hoje a gente entende que era por causa da doença. Então, mas eu conheço muitas pessoas que passam por isso que o padre falou, a pessoa está com Alzheimer e acaba ficando agressiva, acaba ficando nervosa, acaba destratando quem está cuidando dela, hein, Pandinha?
2: É, Mário, eu acompanhei, participei da missa das 6 da manhã, que na verdade começou às 5h40, hein? 5h40 a missa começou domingo. O padre abriu a missa, Mário, a casa é sua, com louvor, a casa é sua. E o que hoje nós precisamos, não hoje, né? Na verdade, todos os dias, mas na segunda-feira, que é um dia de correria, de agitação, pós-fim de semana, a gente precisa esvaziar, Mário.
1: Exatamente.
2: Eu tô até arrepiado aqui, porque nós estamos cheios de problemas, cheios de preocupações.
1: Não, eu falei
2: cheio
1: isso.
2: Cheio do dia a dia.
1: Exatamente, eu falei isso, Pandinha, porque no metrô tinha uma menina, uma moça, né? Era uma adolescente, uma jovem, uma adolescente pra jovem. E eu percebi que ela tava muito mal. Ela não queria estar ali. Ela tava muito triste, eu tenho certeza que ela não queria estar ali naquele momento. E eu olhava para ela e comecei a orar e pedir, né? Jesus, toca o coração dessa moça. E quando eu cheguei aqui, e o padre começou a falar de desgaste mental, estafa, então aí me veio ela na mente, e que Jesus toque o coração de todo mundo que está se sentindo cansado e estafado.
2: Emocionou, viu, Mário?
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2: Bom dia, boa tarde, boa noite, padre, sua bênção. Hoje eu venho deixar um testemunho aqui da minha trajetória católica. Nunca fui muito ligado à igreja e à missa. Ia algumas vezes aos domingos, minha companheira todo domingo vai, algumas vezes eu preferi ficar dormindo. Dormia tarde, não queria acordar cedo para ir. Mas o programa Momento de Fé eu sempre escutei, até durante o meu trabalho, lá podia escutar um fone de ouvido. Então eu sou ouvinte aí, acredito que há 5, 6 meses, escuto todos os dias. Esse programa é uma bênção em nossa vida. E há um mês eu tô desempregado, tenho que pagar aluguel, tenho que pagar as contas, internet, cartão, né? Eu já tenho 49 anos, a gente fica com medo de não voltar ao mercado de trabalho. E bate um desespero, bate um medo, uma ansiedade.
1: Cada um de nós que está acompanhando agora, somos como os discípulos naquela época. Jesus nos deu essa missão e os discípulos foram passando adiante. Hoje, ela está em nossas mãos. Então, nós é que estamos espalhando a mensagem e levando a boa nova, Pandinha.
3: Por isso que você, o padre, todos os ouvintes, estão em minhas orações, Mário, porque os testemunhos arrastam.
1: Amém.
3: E todos os testemunhos que entraram hoje, todos, o padre falou de ouvir a voz de Deus. E no momento certo, essas pessoas foram tocadas pelo Espírito Santo. Porque muitas vezes nós estamos na missa, Mário, e a gente acha que é emoção. Não é emoção. Emoção é diferente do agir do Espírito Santo.
1: Amém.
3: E quando nós choramos, aí vem essa música que nós tocamos hoje no começo do programa, o alívio da nossa alma, porque tem dia que a nossa alma grita
1: e chora,
3: e a única forma de nós ouvirmos a voz de Deus é falar: mundo, para aí, que agora eu vou orar e vou ouvir a voz de Deus.
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6: Atos dos Apóstolos, capítulo 16. Para variar, né? Paulo e Silas pregando a palavra estavam na prisão. Então, estavam na prisão. Aí continua. E à meia-noite, Paulo e Silas estavam rezando e cantando hinos a Deus. E os outros companheiros da prisão o escutavam. De repente, houve um terremoto tão violento que sacudiu os alicerces da prisão. Todas as portas se abriram e as correntes de todos se soltaram. Versículo 27, Atos Apóstolos, capítulo 16, versículo 27 agora. O carcereiro acordou, viu as portas da prisão abertas. Pensando que os prisioneiros tivessem fugido, puxou uma faca, aliás, puxou da espada, e estava para suicidar-se. Versículo 28. Mas Paulo gritou: não faça isso, nós estamos todos aqui. 29. Então, o carcereiro pediu tochas, correu para dentro, e tremendo, caiu ao pé de Paulo e Silas. 30. Versículo. Conduzindo-os para fora, perguntou: senhores, o que eu devo para ser salvo? Aí termino. Paulo, versículo 31. Paulo e Silas responderam: creia no Senhor Jesus e serão salvos você e todos os da sua casa. Derrama, Senhor.
7: Derrama, Senhor. Derrama.
6: Você entendeu? Se você crer, não apenas acreditar, mas crer, algo vai acontecer e vai acontecer mesmo. Desde o Alisson, a outra pessoa que não vou falar da equipe, mas você faz parte da equipe agora. Aquela de Franca. E até o Senhor.

vida. Bom dia. O senhor quer que eu volte a 2003, 2004? Isso, pode já entender. Leve-os ao meu jardim. Leve-os ao meu jardim. E obrigado, Senhor, por essa missão. Eu não estou sozinho. Contar com a intercessão e ação de todos os coros celestiais angélicos, serafins, querubins, tronos, dominações. Carinhosamente eu estou convocando, carinhosamente, mas convocando potestades, virtudes, principados, arcanjos, nosso anjo da guarda. Com eles, um anjo de cada coro celestial, cada coro celestial. Mas eu estou junto, tá? Em nome de Jesus. Eu vou junto também, na verdade, Senhor, sim, Senhor. Eles estão agindo e é o poder do Espírito Santo. Amém, Senhor. Eu sou simplesmente uma formiguinha. Senhor, qual que idade o Senhor quer que a gente vá no jardim? Ok, bebês. Nesse momento, não sei a sua idade cronológica, eu sei a minha. 59 anos. Bom, dia 1º está chegando quase 5 meses. 59 anos, 5 meses, dia 1º, quinta-feira, está aí. Mas nesse momento eu sou um bebê de dias. Isso mesmo, dias. Sabe um bebê tão pequenininho? Dias. E quem nos leva, veja só que legal, a imagem é tão linda. Nós estamos sendo levados por 9 anjos. Padre, sim, Senhor, 9 anjos de todos os coros celestes. Olha que honra, eles são enormes. Então é um cortejo, a palavra é essa. Levando você, levando a mim. Tem uma pessoa que está me acompanhando agora. Você não é batizado. Essa pessoa não é batizada. E vou levar você, mas você precisa ser batizada, tá? Depois conversa com o padre na sua paróquia. Você está me acompanhando agora e você não é batizado. Mas o Senhor faz falar com você. Eu vou te levar até o colo dele, mas depois busca o sacramento. Esse sacramento vai te dar a porta da eternidade. E não importa a tua idade, tá? Porque a pessoa já tem catequese de adultos, tá? Busca o sacerdote. O Senhor mostra tão forte. É uma pessoa que ela não é batizada, mas ela foi tão tocada. E quem sou eu de pôr limites ao Senhor? E nesse momento, até essa pessoa que não é batizada, todos que estão me acompanhando agora, somos levados bebês ao colo de Jesus. Nossa imagem que vem agora é você no colo de Jesus. E qual é o jardim que você pode usar? Começa na imaginação, tá? Mas pelo poder do Espírito Santo de Deus se torna realidade. Qual o jardim para você é um lugar que você tem o prazer de estar e te dá paz? Eu vou repetir, você tem um jardim onde você lá consegue ter, no mundo de hoje, de correria, muitas vezes nem tem jardim, mas você conhece um lugar que é um jardim. E esse jardim te dá paz. Porque essa é a coisa que mais nós precisamos. Paz. E essa paz somente Ele pode dar. Jesus. Tanto que pode perceba quem lê os evangelhos, toda vez que Jesus ressuscitado aparece, e é sempre a mensagem que o Papa coloca, e foi a primeira querida para a mensagem de São João Paulo II,

0: eu me lembre, Papa Bento XVI, Papa Francisco, Papa Leão, a paz esteja convosco. Porque o Cristo ressuscitado, toda vez que aparecia, ele dizia essa frase, por várias vezes, veja São João, a paz esteja convosco, sem paz não somos nada. Por que tanto problema de saúde mental? Eu tenho vários psicólogos me acompanhando agora, não sei se tem psiquiatra hoje, mas o que mais eu, você, precisamos é paz. Paz é sanidade, paz é saúde mental, paz é bem-estar. Ontem uma pessoa conversava comigo e ela estava com uma dúvida. Como que ela sabe se Deus está agindo na vida dela, se isso é de Deus ou não? Te deu paz, eu disse a essa pessoa. Não, então isso não é de Deus. Quando a sua paz é roubada, não é de Deus. E essa é infelizmente, muitas pessoas estão me acompanhando agora, perdendo a paz. A maior tática de Satanás é roubar a paz. E ele tem conseguido, viu? Através de brigas, através, entenda, da rede social mal usada, através de vícios, através do orgulho, da vaidade, da teimosia. Mas nesse momento o Senhor vem e ele diz três palavrinhas. Uau, que coisa linda! Sabe o que Jesus disse para você e para mim, que eu também estou nesse colo? Sou apenas aqui um porta-voz. Porta-voz daquele que tudo pode. Eu te amo. Aliás, ele fala quatro palavras. Nossa, que coisa linda, Senhor. Qual é essa palavra a mais? O seu nome de batismo. Como é que é? O seu nome de batismo. Qual é o seu nome de batismo? Meu é Marcelo. Então, eu estou escutando. Marcelo, eu te amo. Tem várias pessoas. Tem Maria, eu te amo. Gilmara, eu te amo. Francisca, eu te amo. Vilma, eu te amo. Escuta teu nome. Escuta teu nome. Veja, por que que nossos pais não falam essa palavra? Porque eles não receberam. Hoje o Senhor, ninguém dá aquilo que não tem. E nesse momento o próprio Jesus vem suprir essa carência que você e eu temos. Para ter a verdadeira paz, eu tenho que experimentar o amor de Deus. E nesse momento, agora, não sou, agora estou na pessoa de Jesus. Nosso Senhor agora me dando essa autoridade. Obrigado, Senhor. Vocês não estão vendo, mas eu estou pondo as minhas mãos. E se há algum irmão sacerdote me acompanhando agora, e há, por favor, meu querido irmão sacerdote, põe as suas mãos comigo. Senhor, batiza no teu espírito essa pessoa. Batiza, Senhor. Senhor, dessa cabeça tão confusa, é tanta briga, é tanta divisão, espírito agora, é tanta polarização, é tanto ódio, ódio. As pessoas estão com ódio, mas nós não somos assim. Nós somos de Cristo. Dá a tua paz, Senhor. O mundo não pode dá-la. Nossa, o Senhor faz, eu estou com a Bíblia fechada, mas ele me vem a frase bíblica: no mundo tereis aflições, mas eu venci o mundo. Obrigado, Senhor, porque o Senhor venceu. E mais uma vez Deus diz o seu nome. Escute Jesus falar o seu nome. Eu te amo.
1: Eu te amo, Jesus. Eu te amo, Jesus.
0: Ah, Deus. Esse Igor Frei acabou cantando essa música.
1: Jesus, Jesus, eu te amo. Eu te amo, Jesus.
0: Mas não tem problema, cantando aqui agora.
1: Eu te amo, Jesus.
0: Obrigado, Jesus.
1: Ah, Deus. Eu te amo, Jesus. Jesus, Jesus.
0: E esse amor vai invadindo a nossa mente. No mundo que impregna a maldade, a fofoca, o Senhor, Ele nos lava com Seu sangue. E eu vou mandar para o intervalo com essa frase que está salvando vidas. Essa frase, salvando vidas, Padre. Eu sou vitorioso pelo sangue de Jesus.
2: Eu sou vitorioso pelo sangue de Jesus.
0: Mais uma vez, vou fazer 5 vezes, porque já foi uma. Eu racinho com santas chagas do Senhor. Eu sou vitorioso pelo sangue de Jesus.
2: Eu sou vitorioso pelo sangue de Jesus.
0: E eu percebi que agora vai dar 10 vezes, porque eu vou comigo e você 5. Eu sou vitorioso pelo sangue de Jesus.
2: Eu sou vitorioso pelo sangue de Jesus.
0: Quando você se encontrar com maus pensamentos e não sabe mais o que fazer, lembre-se dessa frase. Por favor, faça essa oração, experimenta. Você vai ver o que vai acontecer. Eu sou vitorioso pelo sangue de Jesus.
2: Eu sou vitorioso pelo sangue de Jesus.
0: E eu sou vitorioso pelo sangue de Jesus.
2: Eu sou vitorioso pelo sangue de Jesus.
1: É o amor, é o amor, é o amor.
0: Ele já está nesse amor. Quem está cantando agora? E já começamos aqui a viver esse amor.
1: É o amor.
0: Querido Padre Jonas.
1: De Deus.
0: Prepara a água, já voltamos.
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7: Reunidos a...
8: É isso, gente, reunidos aqui. O padre falou uma coisa na missa que ficou na minha cabeça. Já faz um tempo que ele falou isso, que ele falou assim: não importa o motivo, alguns vieram para cá para pedir oração, outros vieram aqui para agradecer uma bênção que aconteceu. Outros estão vindo aqui só para pedir por alguém que está doente. Mas se você está aqui é porque todos nós estamos aqui, é porque amamos a Jesus. Eu acho lindo, eu achei muito legal quando o padre falou isso e eu nunca mais esqueci. E agora há pouquinho o padre leu Atos dos Apóstolos 16, quando Paulo e Silas estavam presos. Muita gente fala, puxa, eu não leio a palavra, eu queria ler mais a palavra, como é que eu faço, como é que ordem que eu faço? Gente, às vezes, cada um tem um modo de ler a palavra, cada um tem um modo de ter essa intimidade com a Bíblia Sagrada, mas você pode escolher um livro. E o Pandinha hoje falou para mim fora do ar aqui de Atos dos Apóstolos. Esse livro é lindo, por quê? Porque em Atos tem a ascensão de Jesus, tem os apóstolos que partem, cada um em missão, espalhando a mensagem pelo mundo todo. Tem a conversão de Paulo, as passagens de Paulo, como o padre contou agora, que ele estava na prisão com Silas, é lindo. Então, Atos dos Apóstolos, tem Pentecostes e Atos dos Apóstolos. Atos dos Apóstolos é um livro fantástico. Se você não leu Atos dos Apóstolos, tá aí. Chega em casa hoje, pega Atos dos Apóstolos e começa a sua leitura, porque é um livro lindo, Pandinha.
9: E se você quiser começar a conhecer a palavra de Deus, Pílulas de Fé e Sabedoria, volume 1
8: e 2.
9: É pura palavra de Deus, né, Maria?
8: E veio 3 aí, hein?
9: Pura palavra de Deus. E o padre na oração, ele falava assim, que Jesus falava 3 palavras, né? Eu te amo, Mário. Eu te amo, Evandro.
8: Amém.
9: Eu te amo, Marcelo. E realmente Jesus nos ama, Mário.
8: Sem dúvida.
9: E nos traz a paz. É isso que nós precisamos. Não tem valor... No, pelo menos para mim, eu acho que para você também, para o padre também e para a maioria das pessoas que estão nos ouvindo, não tem nada mais valioso do que a paz. Nada paga a paz, valeu?
8: Nada. E se você está com a mente cansada, se você está se sentindo esgotado, se você sente que você está sendo sacrificado, essa é a palavra, pense no que Jesus fez por nós e a sua visão de sacrifício vai mudar.
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10: Lembrando que hoje tem batismo de fogo ao vivo. Abençoar, 9 da noite, hein? Tem horário político, né? Então, 9 da noite, abençoar e santificar, exorcizar essa água. E amanhã é o último dia da nossa quarentena, hein? Dia de São Miguel Arcanjo, 7 horas da manhã. Então, padre, 7 da manhã, em nome do Pai, pelo YouTube, e 8 horas nosso programa, do Filho e do Espírito Santo. E é, vamos terminar com essa frase, que salvou vidas e está salvando vidas. Eu sou vitorioso pelo sangue de Jesus.
9: Eu sou vitorioso pelo sangue de Jesus.
10: Preste bem atenção. Na hora que bater a angústia, você não sabe o que fazer, o inimigo está sabotando a sua mente, você sozinho não consegue vencer, não vai vencer mesmo, ele vence. Mas deixa ele vencer. Eu e Jesus vence. Eu sou vitorioso pelo sangue de Jesus.
8: Eu sou vitorioso pelo sangue.

0: Esse é o segredo. Pra mim, a parte mais bela da música, eu só entendi depois. Foi essa inicial. Por isso que eu cantei.
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3: Alô, alô, alô, bom dia, povo de Deus, uma ótima semana.

0: sou eu, ao vivo e falando a esse coração que bate forte! Hoje, dia 28 de setembro, agora 9 horas e 6 minutos, eu sou Rafael Henrique, sou catequista e uma semana abençoada para você! Porque são 7 dias aí novinhos, 7 páginas em branco para você escrever uma história bonita com Deus. E olha que presente, meus irmãos. A semana que passou, ela já foi. O que deu certo, você agradece. O que deu errado, você aprendeu. E aí virou a página. Agora é olhar para frente. Uma semana linda pra você, que hoje você tem o melhor dia da sua vida. Aqui comigo ele, meu amigo Jesus. Bom dia, Jesus.
1: Bom dia.
0: Bom dia, Maria.
2: Bom dia, galera.
0: Bom dia, Petri.
3: Bom dia, meu querido esposo. E bom dia, queridos ouvintes da Rádio Barroso Mix.
4: Rafael Henrique.
0: E você pode participar do programa mandando aí a sua mensagem pra gente, 32999774486. Estamos ao vivo aqui na Barroso Mix, a rádio católica da família brasileira. Fica comigo que o programa de hoje tá lindo. Então aumenta o volume do rádio, avisa pra todo mundo, porque nós estamos chegando!

0: Deus. Obrigado, Senhor. Força nessa palma para o Senhor. Ele é digno de todo louvor e de toda adoração. Aleluia, Senhor.
1: Muito bom, você está ouvindo a Rádio Barroso Mix, a Rádio Católica da Família. Você ouviu aí, bela canção. Fraternidade São João Paulo II, na voz de Padre Ayrton. Terra Seca. Teve também Colo de Deus, Refrigera Minha Alma. E Ramon e Rafael, eis-me aqui, abrindo aí super bem nosso programa de hoje, segunda-feira, 28 de setembro. Eu sou Rafael Henrique e você está no programa Bom Dia, Galera, trazendo para você o melhor da música católica, aqui na nossa programação, que é 100% católica. 24 horas por dia, louvando o nome do nosso Senhor Jesus Cristo. Hoje, segunda-feira, bom dia para você que tá ligado no radinho hoje, você que tá aí em casa, você no trabalho, você que tá no trânsito, que bom ter a sua companhia. Vamos juntos aqui na melhor manhã do rádio, nosso programa só tá começando.

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2: Vamos para o nosso Super Quiz! É o primeiro quadro aqui do programa para testar o seu conhecimento sobre a Bíblia. E sempre falando do Evangelho do dia, né? O Evangelho de hoje é Lucas 9, 46 50. E quero trazer uma pergunta para você. São três alternativas, apenas uma é correta. Participe, hein? A pergunta é a seguinte: no Evangelho de hoje,

0: Muito bem, agora sim, de volta aqui na rádio. Tivemos um pequeno probleminha técnico aqui, meus irmãos, mas já estamos de volta. Atenção para a pergunta de hoje. No evangelho de hoje, os discípulos estão discutindo quem é o maior entre eles. A pergunta é a seguinte: como Jesus responde a essa discussão? Alternativa A: elogiando quem tem mais fé e poder de curar. Alternativa B: pegando uma criança e dizendo que quem recebe uma criança o recebe, e que o menor é o maior. Alternativa C: explicando que ele mesmo decidirá quem é o maior no reino dos céus. Participe do nosso super quiz de hoje, mandando sua mensagem pra gente, 329-9977-4486.
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0: bem do programa. E tá todo mundo acertando a pergunta até agora, hein? Que bênção! Um abraço, Jaqueline. A Tânia, aqui em Barroso, na cidade da rádio, no interior de Minas Gerais, também tá participando, né, Tânia? Parabéns, amiga. Você acertou a pergunta, é isso mesmo, hein? Quero mandar um abraço pro Rony, grande Rony. Rony aqui também da cidade da rádio, cidade de Barroso. Deus abençoe, meu amigo. Quem mais participa do programa? O Silvinho, que está em Barbacena, Minas Gerais, a nossa cidade vizinha. Bom dia para Márcia, que está lá em Taubaté. Que bênção, um abraço para você, minha amiga. Vamos ver quem é que está participando do programa também. Olha, vejo aqui mensagem do Ailson, que é lá de Guarapuava, estado do Paraná. E temos ouvinte na linha também, mensagem do Rio de Janeiro. Quem participa conosco é a Maria de Fátima de Sena. Bom dia, Maria.
1: Bom dia, Rafael. Ainda bem que sábado deu tudo certo, né? A transfusão do Pix, da Cida. Manda um abraço pra Cida aí, Rafael. Tô te escutando. Hoje eu tô de folga, graças a Deus.
0: Graças a Deus, Maria de Fátima de Sena. Muito obrigado, minha amiga, por ter participado da nossa rifa solidária. Obrigado, viu? Deu tudo certinho, minha amiga. Um abraço pra você. A Tânia, em Tabuleiro, também tá ouvindo. Vejo aqui também a participação da Roseilda, que nos ouve lá em Palestina, Alagoas. Obrigado pela imensa audiência em todo o Brasil.
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0: Vamos agora para a resposta da pergunta de hoje. A pergunta era a seguinte: no evangelho de hoje, os discípulos estão discutindo quem é o maior entre eles. Como Jesus responde a essa discussão? A resposta correta é a letra B. Pegando uma criança e dizendo que quem recebe uma criança, o recebe. E que o menor é o maior. Parabéns para você que disse letra B. Daqui a pouquinho, por volta ali de 11h15, eu vou trazer para você a reflexão completa do evangelho de hoje. Então não perde. Agora 9h32.

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1: Olá, a música que quando eu ouço me faz muito feliz é Flavinho, Deus é Maior. Toquem aí pra mim, povo. Deus os abençoe.

Eita, bem forte.

Você ouviu o Padre Marcelo Rossi? Basta querer! Teve também Flavinho, com Deus é Maior, que abriu a sequência. E agora 9h42, eu quero agora fazer um convite muito especial para você, para nossa novena Maria Passa na Frente. Essa novena que a gente já reza há 8 anos. É a nossa novena perpétua. Começa hoje o 8º dia. Hoje é o 8º? Ou melhor, hoje é o 6º. Começa hoje o 8º dia. Hoje é o 8º.

é uma coisa digna, é uma coisa santa. Então hoje quero falar com cada trabalhador que está me ouvindo, você que está desempregado, que está procurando um emprego, Maria vai passar à frente, vai abrir uma porta. Você que trabalha, mas ganha pouco, que se desdobra e mesmo assim aperta no fim do mês, Maria vai passar à frente também. Você que tem o seu negócio próprio, tá com medo de fechar as portas, Maria vai passar na frente, vai mandar clientes para você. Ela passa, ela leva nosso pedido a Jesus. Você que trabalha na roça, você que cuida da casa também, vem com a gente no sexto dia da novena Maria Passa na Frente. Mande para mim suas intenções, mande seu nome. Quero muito rezar por você hoje, nessa segunda-feira. Participe pelo WhatsApp.

0: Enquanto você providencia a sua participação, eu quero agora parabenizar os aniversariantes.
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0: Quem tá fazendo aniversário hoje? Eu quero louvar e agradecer a Deus o dom da vida da Carmen Lúcia. De Barbacena, tá fazendo aniversário hoje. 48 anos hoje, parabéns, Carmen. Tudo de bom pra você, minha amiga. Ela pede orações, é claro, amiga. Vamos colocar você nas nossas orações hoje. Conte sempre conosco. Quem mais está fazendo aniversário nessa segunda-feira? Deixa eu ver aqui. Recebi também a lista aqui com os nomes. Deixa eu ver, ó. A Carla Carolina fazendo 26. Sidney Silva. Luana também está fazendo aniversário hoje, nesse dia 28. Olha, também vejo aqui a Nadine Ferraz, a Ana Clara. Que bênção! Vamos ver mais um aniversariante? Quem mais está fazendo aniversário? Vejo aqui, ó, a Isabela Cristina. Parabéns, Isabela. A Jaqueline Neri disse para mim o seguinte: Rafael, meu filho Haroldo Júnior fez aniversário no sábado. Manda aí os parabéns para ele. Fez 20 anos. Parabéns, Haroldo!

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1: Bom dia, Petrina!
2: Bom dia, meu amor, Rafael, e bom dia, caros ouvintes da Rádio Barroso Mix.
1: Chegando ela, minha esposa Petrina, com a oração do dia.
2: Oração para bênçãos no novo emprego. Senhor Deus, que abres caminhos e oportunidades, vem agradecer pela porta que se abriu com este novo emprego. Peço tua bênção e tua orientação enquanto inicio esta nova etapa em minha vida profissional. Que eu possa entrar neste novo ambiente com confiança e humildade, pronta para aprender e contribuir. Dá-me a sabedoria para entender as responsabilidades e a habilidade para executar minhas tarefas com excelência. Que meu trabalho reflita o amor e a dedicação que tenho por fazer bem o que me é confiado. Peço que estejas comigo em cada desafio e em cada oportunidade de crescimento. Que eu possa construir relacionamentos saudáveis e produtivos com colegas e superiores e que meu ambiente de trabalho seja um espaço de cooperação e respeito mútuo. Protege-me de qualquer inveja ou adversidade no ambiente de trabalho. Que eu saiba lidar com as situações difíceis com graça e sabedoria, mantendo sempre a integridade e o respeito pelos outros. Senhor, também peço que este emprego seja uma fonte de bênçãos, não só para mim, mas também para a minha família e para as pessoas que dependem de mim. Que através deste trabalho eu possa prover as necessidades deles e ser um instrumento do teu amor e generosidade. Agradeço-te por todas as oportunidades que me dás, por cada aprendizado e cada vitória. Com gratidão e confiança, entrego este novo capítulo da minha vida em tuas mãos, sabendo que tu estarás comigo em cada passo do caminho. Amém.
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0: Muito bem, meus irmãos, 9h53, vamos agora para nossa novena, então. Daqui a pouco tem Padre Reginaldo Mazzotti no programa Experiência de Deus. 11 horas eu estarei de volta com a segunda parte do programa, trazendo reflexão do Evangelho, estudo bíblico. Então, o Terço Mariano também com a minha esposa Petrina, nosso programa especial para você. Abrindo o nosso WhatsApp, você que ainda não participou, o telefone é o seguinte: 329-9977-4486. Mande para mim sua intenção. Você pode mandar áudio, pode mandar texto, fica à vontade. Vamos ouvir o áudio da Josélia de Guaíra. Bom dia, amiga! Guaíra, no estado de São Paulo.
1: Oi, Rafael Henrique, bom dia. Eu peço que você coloque na novena Maria Passa na Frente o trabalho do meu filho João Henrique, do meu esposo Edivaldo, e também quero colocar meu filho Pedro Henrique em oração. E em especial, eu gostaria de colocar a Idelma, né, minha amiga, que está precisando de cuidados, né, na saúde dela. Bom dia.
0: Bom dia, minha amiga Josélia. Vamos rezar, continuar rezando pela Idelma. Um abraço, viu, Josélia? E também rezando por todas as suas intenções, seu marido, toda a família. Também quero colocar nas orações o Nelson, em Campina Grande, estado da Paraíba. Ele também mandou um áudio para nós, vamos ouvir. Bom dia, meu amigo Nelson.
2: Para minha amiga Taina e Vanderlei, sossego.
0: Opa, quem mais?
2: Veronca, minha amiga Veronca, e para Creide, e para Ana Paula, e para Adriana, e para Matinha, e para Xandoc. Fomos talvez feio uma planeçaro ontem, meu tio Afonso.
0: Parabéns então pro Afonso, mais um aniversariante, né, Nelson? Fez aniversário ontem. Deus abençoe Afonso, tio do Nelson. A Zélia mandou mensagem pra gente também lá em São Benedito, no Ceará. Bom dia, Zélia, um abraço pra você. Rezando também pela Cláudia, lá de Juiz de Fora. Ela pede orações para a cura da enxaqueca da sua filha, a Nayara Rezende. Vamos rezar, tá bom, Cláudia? Vejo também aqui a Cibel de Paraibuna participando conosco também. Ela pede orações para sua família, seus filhos Vinícius, Fernando, Juliano, Franciele, o seu genro Eduardo, as noras também, né? A Ana, a Pâmela, os netos Heitor, Ingrid e Isabelle, toda a família, também do Toninho e família. São as intenções aqui da Cibel. Um abraço, minha amiga. Vejo aqui mais áudio chegando. Bom dia!
3: Bom dia, Rafael Henrique. É Rosimeire, né? Vivo aqui de Guaíra. Quero pedir oração pelo trabalho do meu marido, Cláudio, o meu filho Michael. Maria passe na frente da vida de Jonathan Vasconcelos Mendes, meu filho. Para mim, para minha amiga Josélia, para a Cida Lúcia, para você e para sua esposa querida e seus filhinhos. E para todos os meus irmãos.
0: Amém, Rosimeire. Obrigado pela sua mensagem, minha irmã. O Edson, lá em Cocal do Sul, Santa Catarina, quero rezar por ele também. Pela Rosângela de Florianópolis, Santa Catarina. Recebi mensagem do Paulo Nunes também, de Frei Inocêncio, Minas Gerais. Quero colocar nas orações todos os nossos ouvintes, o Silvinho, a Ivone, a Márcia, também o Ailson, rezando também pela Lenilda, pelo Rony, o Rony Melo, a Tânia, aqui é de Barroso, e também a Tânia de Tabuleiro, a Roseilda, a Carmen Lúcia, todos os nossos ouvintes, venham rezar conosco o sexto dia da novena, e 11 horas eu estarei de volta com a segunda parte do programa, tá bom? Reze conosco! Maria, passa na frente do nosso trabalho!
4: É hora de orar ao Senhor. É hora de orar. Maria passa na frente e vai abrindo estradas e caminhos, abrindo portas e portões, abrindo casas e corações. A mãe indo na frente, os filhos estão protegidos e seguem seus passos. Ela leva todos os filhos sob sua proteção. Maria passa na frente e resolve aquilo que somos incapazes de resolver. Mãe, cuida de tudo que não está ao nosso alcance. Tu tens poderes para isso. Vai, mãe, vai acalmando, serenando e amansando os corações. Vai acabando com o ódio, rancores, mágoas e maldições. Vai terminando com dificuldades, tristezas e tentações. Vai tirando os teus filhos das perdições. Maria, passa na frente e cuida de todos os detalhes. Cuida, ajuda e proteja a todos os teus filhos. Maria, tu és a mãe e também a porteira. Vai abrindo o coração das pessoas e as portas nos caminhos. Maria, eu te peço, passa na frente e vai conduzindo, levando, ajudando e curando os filhos que precisam de ti. Ninguém pode dizer que foi decepcionado por ti depois de ter chamado ou invocado. Só tu, com o poder de teu filho, pode resolver as coisas difíceis e impossíveis. Nossa Senhora, faço essa oração pedindo a tua proteção. Ave Maria, cheia de graça, o Senhor é convosco. Bendita sois vós entre as mulheres, e bendito é o fruto do vosso ventre, Jesus. Santa Maria, Mãe de Deus, rogai por nós, pecadores, agora e na hora de nossa morte. Amém. Se você orou comigo nesta manhã, pegue seu copo com água e seja abençoado.
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0: Louvado seja nosso Senhor Jesus Cristo. Para sempre seja louvado, queridos filhos e filhas. É segunda-feira, um dia depois da festa das Santas Chagas. Com a graça de Deus, milhares e milhares de pessoas que estiveram presentes ao longo do dia 21 ao dia 27, ontem, grandes momentos, fortes momentos de conversão, de transformação. Como é que foi o seu final de semana? O meu foi maravilhoso, com certeza. E com certeza a semana será abençoada, porque domingo com a missa é semana com a graça de Deus. Filhos amados, nós estamos no quarto dia da novena dos arcanjos. Miguel, Gabriel, Rafael, arcanjos de Deus, vem em nosso auxílio. Arcanjos do Senhor, vem em nosso socorro. Inclusive, nós estamos em plena quaresma de São Miguel, acabamos de fazer a 39º dia, o penúltimo dia, pedindo a Deus a graça da vitória pelo arcanjo Miguel. Filhos amados, povo querido, quero saudar a todos, a partir da Rádio Evangelizar, de onde tudo começa, as rádios irmãs, cujos nomes cito neste momento. Saúdo a você pela TV Evangelizar, sinal digital em todo o país, em várias cidades, canal aberto, pelo YouTube, Padre Manzotti Oficial, pelos aplicativos da Associação Evangelizar é Preciso e todas as plataformas digitais. Querido povo de Deus, filhos amados, povo querido, repito mais uma vez, estamos no quarto dia da novena dos arcanjos, segunda-feira, depois da festa de Jesus das Santas Chagas. Vamos juntos, em nome do Pai, do Filho e do Espírito Santo. Amém. Naquele tempo, houve entre os discípulos uma discussão para saber qual deles seria o maior. Jesus sabia o que estavam pensando. Pegou então uma criança, colocou-a junto de si e disse-lhes: quem receber esta criança em meu nome, está recebendo a mim. E quem me receber, estará recebendo aquele que me enviou. Pois aquele que entre vós for o menor, este é o maior. João disse a Jesus: Mestre, vimos um homem que expulsa demônios em teu nome, mas nós lhe proibimos, porque não anda conosco. Jesus disse-lhe: não o proibais, pois quem não está contra nós, está a nosso favor. Senhor, quanto aprendizado tivemos nesta semana das Santas Chagas, contemplando as grandes virtudes da mansidão, da caridade, atitudes de misericórdia. Quantas graças foram derramadas, quantos testemunhos foram proferidos. E hoje, Senhor, hoje, o teu santo evangelho nos ensina também. Nos ensina que havia uma discussão sobre quem era o maior. E às vezes perdemos tempo, gastamos tempo com essas coisas mesquinhas. Quem é o maior? Quem é mais importante? E o Senhor, Senhor Jesus, nos falou com tanta clareza, pegando uma criança. Quem recebe uma criança em meu nome, vida. Quem recebe uma criança em meu nome é a mim que recebe.
1: E cura minhas feridas.
0: E quem me recebe, recebe aquele que me enviou. Senhor Deus, faça esse grande milagre. E exatamente por termos vivido tanto, tantos aspectos da tua paixão, morte e ressurreição, faça o milagre, Senhor, de compreendermos a importância do servir, a importância do segui-lo, a importância, Senhor, de sermos os menores, no reino dos céus, a partir da nossa entrega. Porque contemplamos, Senhor, a tua entrega na cruz. Entrega de amor. Entrega de oblação, entrega de sacrifício. Hoje, abrindo esta semana, qual a intenção você quer pedir? Ainda estamos por celebrar o Dia dos Arcanjos. Ainda estamos por celebrar os santos anjos da guarda. Então, continue a pedir, Senhor, dai-me esta graça. Dai-me, Senhor, esta graça que tanto necessito, Jesus Cristo. Meu Jesus, proclame o nome do Senhor Jesus na sua casa, no seu trabalho. Você que está começando as suas atividades, você que está dirigindo, você que está esperando um exame médico, Jesus, o teu nome tem poder. E ao teu nome todo joelho se dobra no céu, na terra, nos infernos. E toda língua proclama que Jesus é o Senhor para a glória de Deus Pai. Faça um milagre na minha vida, Senhor. O milagre da conversão. Peço também o milagre nas doenças físicas. Se você as tem, coloque diante do Senhor: Senhor, eu estou carregando essa doença física. Senhor, eu estou carregando esta doença no meu corpo. Tenho exames por fazer, cirurgia para passar. Os resultados não estão sendo promissores. Senhor, faça um milagre na minha vida. Essa angústia que entra dia, sai dia e permanece em mim. Essa tristeza que não dá trégua. Senhor, que fizeste o cego enxergar, o paralítico andar, faça um milagre, Senhor, em toda a minha vida. E na vida desta pessoa por quem estou rezando e ofereço este programa. E peço, arcanjos de Deus, vem em meu auxílio. Arcanjos do Senhor, vem em meu socorro. Repita, arcanjos de Deus, vem em meu auxílio. Arcanjos do Senhor, venham em meu socorro. Querido povo de Deus, nós só começamos este programa, só começamos. Nós temos muito ainda, partilha de vida, leitura orante, nós temos testemunhos que edificam. E eu digo mais, para você, a experiência da festa das Santas Chagas, que terminou ontem, marcou. Grave o seu áudio, 41-3221-6060, nós soltaremos aqui. Faça isso hoje. Eu volto já, volte comigo.
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0: queridos irmãos e irmãs, faleceu na tarde de sábado o arcebispo emérito de Curitiba, Dom Pedro Fedalto, tendo completado 100 anos no último dia 11 de agosto. Queridos filhos e filhas, está acontecendo agora a missa de corpo presente na Catedral Basílica Nossa Senhora da Luz dos Pinhais, mas você, de todo o Brasil, poderá acompanhar a missa que será transmitida hoje, ainda hoje, às 14 horas. Portanto, a missa está acontecendo e a missa será transmitida na íntegra hoje às 14 horas para toda a rede Evangelizar Rádio TV. Ele que nasceu dia 11 de agosto de 1926, filho primogênito. Depois, ele entrou no seminário aos 13 anos, no seminário São José, em Curitiba. Teve sua ordenação sacerdotal em 1954, no dia 6 de dezembro. É ordenado sacerdote em 53, na Catedral Nossa Senhora da Luz dos Pinhais. Em 1950, se torna chanceler da Cúria Metropolitana. Em 1966, torna-se bispo auxiliar de Curitiba. Em 1971, é feito arcebispo de Curitiba, como quarto arcebispo de Curitiba. E tem um governo pastoral de 33 anos à frente da arquidiocese, entre 1971 a 2004. Celebrou o jubileu de ouro sacerdotal em 2003, 50 anos. Querido povo de Deus, celebramos com grande alegria este homem que recebeu São João Paulo II em Curitiba, que realmente preparou uma grande festa para o peregrino João de Deus. Posso dizer a vocês que tenho imensa gratidão a Dom Pedro Fedalto, que em 1999 me acolheu na arquidiocese de Curitiba. Fui pároco nomeado por ele na paróquia São José Operário em Pinhais. Em 2003, me deu como responsabilidade ser vigário episcopal da arquidiocese de Curitiba. E para acompanhar as diversas paróquias da região leste, Dom Pedro Fedalto sempre foi um pai, um queridíssimo pai, que me acolheu sempre de braços abertos, de coração bondoso. Eu digo que tenho imensa gratidão a este homem, Dom Pedro Fedalto, que certamente no céu se torna um grande intercessor. Não medi esforços, enquanto tinha forças, subia as escadas para gravar o programa de rádio aqui na sede da obra Evangelizar é Preciso. Por vezes eu dizia: Dom Pedro, nós iremos até o senhor. Mas ele dizia: enquanto tiver forças, eu virei gravar. E gravava o programa de rádio que ele tinha diariamente na obra Evangelizar é Preciso. Dom Pedro Fedalto, nossa imensa gratidão, carinho e afeto, e a nossa prece, que a sua alma descanse em paz juntos aos eleitos, e junto a Deus, Dom Pedro Fedalto, intercede por nós. Repito, que às 14 horas, você de todo o Brasil e fora dele, poderá acompanhar a missa de corpo presente de Dom Pedro Fedalto. Viviane, que a paz de Jesus esteja com você.
1: Bom dia, padre, sua bênção.
0: Deus abençoe. Você fala de onde, querida?
1: Eu falo de Vaiporã, Paraná.
0: E Vaiporã, Paraná, e como que você me acompanha?
1: Pela Rádio Esperança FM.
0: Minha saudação, Rádio Esperança, por favor, palavra sua.
1: Padre, eu queria dar dois testemunhos. O primeiro é a cura do meu pai.
0: Pois
1: meu pai foi diagnosticado com trombose, onde do joelho para baixo ele estava com uma ferida no pé, e essa ferida já estava podre, né?
0: Meu
1: o dedinho já estava preto. Quando a gente ia fazer a limpeza, saíam os pedacinhos.
0: Nossa,
1: da pele. Então foi encaminhado ele para, foi feito todo o procedimento, né? E encaminhado ele para a Pongas para ele fazer a amputação do membro.
0: Certo.
1: Padre, aquilo para nós foi terrível. E nesse período que ele estava aguardando a cirurgia para ser chamado, levou 30 dias.
0: Certo.
1: E nesse momento, padre, a gente já, né, faz as novenas todos os santos dias, que é sagrado, 10 horas do rádio ligado.
0: Deus seja louvado.
1: E nesse período, padre, minha mãe é uma mulher de muita fé. E ela lavava todos os dias o pé do meu pai, a ferida. Quando a gente ia higienizar ali, a minha mãe já estava com copinho de água ali para ser lavado.
0: Certo.
1: Padre, aquela ferida que estava preta, podre, morta já.
0: Sim.
1: Ela foi criando vida.
0: Meu
1: o sangue
0: Deus.
1: Foi ficando vivo. E quando fechou a ferida, saiu a cirurgia, padre. E para honra e glória do Senhor, a Jesus da Santa Chaga, a gente desmarcou essa cirurgia, porque não precisou até hoje. Ele está com o pé. Se Deus quiser,
0: meu
1: ele vai
0: Deus.
1: Manter o pé.
0: Realmente
1: foi,
0: um milagre. Realmente
1: foi,
0: um milagre. Sem
1: foi,
0: intervenção
1: foi.
0: Cirúrgica, com a fé, com a água benta, o pé do
1: padre.
0: Seu pai voltou.
1: Voltou
0: com circulação e não precisou da cirurgia.
1: Não. Os quatro dedinhos, padre, já estava preto.
0: Meu
1: podre.
0: Deus.
1: Podrinho.
0: Como é que é o nome dele?
1: É Hamilton Castorino, padre.
0: Certo.
1: E o segundo.
0: Então diga assim: o meu pai, Hamilton.
1: O meu pai, Hamilton.
0: É o milagre de Jesus das Santas Chagas.
1: É o milagre de Jesus das Santas Chagas.
0: Amém.
1: Amém.
0: E o segundo?
1: Padre, o segundo é a cura da minha mãe. Minha mãe foi diagnosticada com esquizofrenia, padre.
0: Certo.
1: Quem conhece essa doença sabe o tão terrível ela é.
0: Sim.
1: Padre, ela ficou 29 dias em crise, padre.
0: Meu Deus.
1: Durante esses 29 dias, padre, essa doença tirou a vontade de viver dela, padre. Ela tentou o suicídio. Ela queria de qualquer forma, padre, morrer.
0: Meu Deus.
1: Foi assim, padre, cada dia foi uma coisa. Padre, cada dia a gente não sabia como que ela ia acordar. Ela teve dias de querer tirar a vida, dia de se cortar, fazer sacrifício. Ela tinha pensamentos horríveis.
0: Entendo.
1: Ela é uma mulher tão cheia de vida, padre, e ela ficou agressiva.
0: Sim.
1: Teve momentos que ela foi esquecendo das pessoas, padre.
0: Entendo.
1: Mas o mais triste, padre, o mais triste que doeu pra gente foi quando ela esqueceu de Jesus. Ela é uma mulher de muita fé, de muita oração.
0: Sim.
1: E teve assim, ela esqueceu. Ela é ministra de Eucaristia.
0: Sim.
1: Ela, no momento, ela não está servindo, né?
0: Sim.
1: Porque ela, como ela ficou bastante tempo parada, ela precisa voltar a fazer as formações. Mas, padre, nesse momento, nesses 29 dias, eu não deixava ela um dia sem receber Jesus.
0: Isso.
1: Então, assim, ela não sabia, padre, o que fazer com a Eucaristia.
0: Mas era ela fruto da doença, não era, Viviane?
1: Era, padre. Padre, ela é uma mulher de muita oração. E eu sei, padre, que ela esqueceu de Jesus. Mas Jesus não esqueceu
0: jamais.
1: Dela, padre. Não.
0: E como quando ela se encontra hoje?
1: Hoje ela está bem, padre. Mas, padre, quando deu 29 dias que ela estava em crise, e ela estava em tratamento, padre. A gente estava em acompanhamento
0: claro.
1: Com o psiquiatra, mas os remédios não faziam efeito. E quando deu 29 dias, eu era a única pessoa que acalmava ela. E nesses 29 dias ela se revoltou contra mim. Foi quando eu estava ouvindo o seu programa.
0: Filha, você continua depois do intervalo. Você pode aguardar um minutinho,
1: posso,
0: por favor?
1: Padre.
0: E
1: posso.
0: Eu volto para você concluir o seu testemunho. E volto, querido povo de Deus, com a leitura orante. Convido você a voltar comigo. Voltamos já.
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0: eu vou para a leitura orante, você já, por favor, vá abrindo a sua Bíblia em 1 Reis, capítulo 19, do versículo 1 seguintes. 1 Reis, capítulo 19, versículo 1 seguintes. Quero que você diga: tem algo que te tocou na festa das Santas Chagas deste ano de 2026? Grave, 41-3221-6060, mande um áudio. Mas eu estou com a Viviane, que estava contando que a mãe, 29 dias, ela teve uma crise forte de esquizofrenia, esqueceu de Jesus e com certeza Jesus não esqueceu nela. A única relação que ela tinha era com a filha e de repente ela começou a ter problemas com você. Foi isso, filha? E aí?
1: Foi, padre. Esse foi no dia 29.
0: Tá.
1: Nesse dia, padre, a gente estava ouvindo a novena, que era nesse horário das 10.
0: Certo.
1: Padre, foi quando eu não consegui conter ela. Aí eu quando ela ficou bem agitada, eu embolei ela no lençol, porque eu precisava mostrar para ela que eu precisava ter forças para segurar ela.
0: Sim.
1: E eu coloquei ela, joguei ela em cima da cama e de um grito. Falei para Deus assim: Jesus, tem misericórdia dessa tua serva, que já não tá mais ao meu alcance de cuidar dela, eu não consigo.
0: Sim.
1: Foi quando o padre, em seguida, o senhor falou assim: filha. Quando o senhor falou, filho, eu falei: será que é eu? O senhor me deu a resposta: é, filha, você mesmo. Guarde esse horário. Quando eu olhei no relógio, 10h47, padre. O senhor falou assim: guarda esse horário. Esse horário é o horário que Jesus ouviu as tuas preces. A minha mãe continuou, padre, em crise. Terminou o programa, eu dei água benta para ela e dei um calmante. Um detalhe, que ela, durante esses 29 dias, ela não dormia, padre. Ela cochilava, mesmo com os medicamentos.
0: Sim.
1: Aquele dia, padre, terminou a novena, ela dormiu mais de 2 horas, padre.
0: Meu Deus.
1: Eu falo assim, padre, que é o sono da cura. Ela dormiu mais de 2 horas. Nesse período, padre, que ela estava dormindo, eu chorei muito. Entreguei ela pra Deus, porque eu não conseguia mais, padre. Eu já não dormia. Junto com ela, eu não conseguia dormir, padre. Eu tinha mais gente pra ajudar, mas sabe quando...
0: Eu entendo.
1: Eu preciso ser eu cuidar. Quando ela acordou, padre, depois de 2 horas... Padre, é Deus. Ela acordou normal, padre.
0: Nossa.
1: Ela, nesse período de 29 dias, ela não tinha noção de fogo, de tinha que dar banho, tinha que comer... banheiro, tudo era gente. Ela levantou o padre da cama e falou assim: filho, eu preciso fazer um café pro teu irmão que vai chegar do serviço.
0: Meu,
1: e eu deixei,
0: Senhor.
1: Padre, eu deixei pra ver o que ela ia fazer.
0: Olha,
1: se ela ia fazer certinho. É, padre, é Jesus. E ela fez um café, padre, perfeito. Padre, ela fez um bolo de chuva, que foi o melhor bolo que a gente já comeu na nossa vida.
0: Eu,
1: padre,
0: acredito.
1: Aí foi.
0: Oh,
1: e hoje,
0: Senhor.
1: Padre, já faz mais de 3 anos que ela não tem crise nenhuma. Eu sei que pra ciência, esquizofrenia não tem cura, mas pra Deus, Deus
0: teve
1: tem,
0: cura, teve cura.
1: Teve, padre, teve.
0: Então diga: graça recebida.
1: Graça recebida.
0: É graça testemunhada.
1: É graça testemunhada. Padre, não para aí, não. Ela é mensageira da capelinha, ela é zeladora.
0: Toca a corneta pra ela.
1: É, padre, ela é zeladora.
0: Como é que é o nome dela?
1: É Joana. E nesse período de 29 dias, a capelinha esteve com a gente.
0: Certo.
1: E ela, padre, fumou por 39 anos.
0: Nossa.
1: Começou aos 12. E quando ela se tornou zeladora da capelinha, ela parou de fumar, padre.
0: Meu
1: parou.
0: Deus, quanta graça, quanta graça.
1: Ela é uma mulher muito abençoada, padre.
0: Dê um abraço a ela por mim, dê um abraço, Viviane, Deus abençoe, gente. Eu não falei? Aqueles que trabalham por Jesus, problemas terão. A fé não é ausência da dor. Mas Deus ajuda. Um abraço, Viviane. Foi, olha, de arrepiar seu testemunho. Lá de Vaiporã, Rádio Esperança FM, Dom Carlos José de Oliveira, da Diocese de Apucarana. Bíblia aberta, cartilha de oração, gente.
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0: 1 Reis, capítulo 19, versículo 1 seguintes. E você tem gostado da leitura orante dos profetas? Partilha conosco, gente. O rei Acabe contou à sua esposa, Jezabel, tudo o que Elias havia feito e como havia matado a espada todos os profetas do Deus Baal. Aí ela, Jezabel, a que trouxe a idolatria para dentro de Israel, mandou um mensageiro a Elias com o seguinte recado: que os deuses me matem se até amanhã, a esta hora, eu não fizer com você o mesmo que você fez com os profetas. Versículo 3. Elias ficou com muito medo e, para salvar a vida, fugiu com seu ajudante para a cidade de Berseba, que ficava na região de Judá. Deixou ali seu ajudante e foi para o deserto, andando um dia inteiro. Aí parou-se na sombra de uma árvore e teve vontade de morrer. Então orou assim: já chega, ó Senhor Deus, acaba agora com a minha vida. Eu sou um fracasso, como foram os meus antepassados. Elias se deitou debaixo da árvore e caiu no sono. De repente, o anjo tocou nele e disse: levanta-te e coma. Elias olhou em volta e viu perto da sua cabeça um pão amassado nas pedras e uma jarra d'água. Ele comeu, bebeu e dormiu de novo. O anjo do Senhor Deus voltou e tocou nele pela segunda vez, dizendo: levanta-te e coma, senão você não aguentará a viagem. Elias se levantou, comeu e bebeu, e a comida, versículo 8, deu força bastante para ele andar 40 dias e 40 noites até o Sinai, o monte sagrado. Palavra do Senhor, graças a Deus. Você escutou que Elias fez um grande desafio aos falsos profetas de Baal. E de fato, Javé mostrou que era o Deus verdadeiro. Elias passou ao fio da espada todos os falsos profetas, mas Jezabel, a rainha, esposa de Acabe, aquela que trouxe a idolatria para dentro do povo de Israel, disse: Elias, eu juro que até amanhã, nesse mesmo horário, você vai sofrer o destino que você deu aos meus profetas. Atenção, perceba, ele era um homem de Deus. Versículo 3. Mas ele teve medo. Também nós, às vezes, temos medo. E ele fugiu. Fugiu para o deserto. Foi embaixo de uma árvore, segundo a tradição, um junípero, e desejou a morte. Quantas vezes, devido a tantos problemas, pensamos que morrer é a melhor situação? E chegou a rezar. Ele pediu: já chega, Senhor Deus, acaba agora com a minha vida. Eu sou um fracasso, como foram os meus antepassados. Mas Deus não ouviu o clamor. Continuamos depois do intervalo.
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Filho, filha, grave esse texto, por favor. Passou despercebido? É 1 Reis, capítulo 19, hoje, só do versículo 1 a 8. E por que eu quero dizer grave esse texto? Porque Elias era um grande profeta, um grande homem. Mas quem disse que os grandes homens, as grandes mulheres, os próprios santos não tiveram medo? Os próprios santos não tiveram momentos de deserto? Você está passando por um deserto? Você está passando por uma depressão? Já passou por uma situação em que você disse: Senhor, eu quero dormir, mas não quero acordar. Eu estou cansado. Os problemas são demais. Eu sou um fracasso. Elias disse tudo isso. Mas perceba que Deus não ouviu o que Elias disse. Pelo contrário, Deus veio em socorro à sua fragilidade. Que coisa linda! Deus vai em socorro agora. Você que se identificou com Elias, Deus está do teu lado e está mandando anjos para te levar comida. Comida de ânimo. Levanta-te, come, mulher, homem. Você que está desistindo de viver, levanta-te, come. Ele levantou, comeu e dormiu de novo. Deus insistiu. Eu preguei quanto e quanto que Jesus das Santas Chagas está para curar nossas feridas. Durante toda a semana e de modo particular ontem, o Senhor que vem enfaixar nossas feridas, curar as nossas dores, Ele mandou o anjo de novo e disse: come, Elias, você tem uma viagem. Deus está falando para você agora, filho. Deus está falando para você. Você pode estar desanimado. Deus está falando para você agora, filho. Deus está falando para você.

0: Senhor nos alimenta, quando nos deixamos cuidar por Deus, nós temos forças. Vou repetir, está cansado? Está pensando na morte? Está querendo desistir? Diga, Senhor, manda teu anjo trazer deste pão que vem do céu, e eu terei forças para andar 40 dias e 40 noites. Você sabe que 40 dias e 40 noites é uma jornada, é um número simbólico, mas real, até o Sinai. Senhor, eu tenho uma vida pela frente. E você consegue compreender que neste pão já está prefigurada a Eucaristia? Jesus sacramentado, que comendo verdadeiramente da carne de Jesus, do sangue de Jesus, da Eucaristia, não nos faltará forças para a vida. Escute a palavra que eu lhe digo hoje, levanta-te, come. Você tem uma grande viagem ainda por fazer. Esta foi a leitura orante de hoje. Olha, por favor, mande para alguém. Há tantas pessoas com depressão, há tantas pessoas que estão desistindo, há tantas pessoas que são como este Elias, que pede para morrer. Mande esse texto para alguém. Vai estar no final da tarde, ele condensado em um arquivo só, leitura orante. Mande para alguém. Ângela, que a paz de Jesus esteja com você, Ângela.
1: Amém, Padre. Bom dia.
0: Bom dia, Deus abençoe. De onde você fala?
1: De Palmas, no Tocantins.
0: Palmas, Tocantins. Como que você me acompanha?
1: Acompanho pela TV Evangelizar, canal 17.
0: Meu abraço e pega bem?
1: Muito.
0: TV Evangelizar, canal 17.1. Fala, Ângela, a palavra é sua.
1: Padre, eu tô ligando para pedir oração pela minha irmã, que tá com uma metástase de câncer.
0: Tá.
1: Ela teve câncer há 13 anos e agora no mês de abril descobriu.
0: Sim.
1: Que ela deu uma embolia, através da embolia descobriu que ela tava com um pulmão e depois foi investigar, tá na cabeça, na clavícula e no quadril.
0: Oh, meu Deus. Você pode me dizer o nome, querida?
1: Adriana Aparecida de Melo.
0: Só um minutinho. Adriana Aparecida.
1: Aparecida de Melo.
0: Anotei, filha. Levarei no altar do Senhor, com certeza, viu?
1: Tá bom, padre. Eu quero testemunhar uma graça.
0: Por favor.
1: Numa campanha passada de São Pio de Pietrelcina, o senhor mandou para os associados uma fitinha.
0: Sim.
1: Né, de São Pio. E aí, quando eu fui mês de abril, essa fitinha ficava no meu terço.
0: Certo.
1: Aí eu cheguei lá, tirei a fitinha e entreguei pra ela.
0: Sim.
1: Aí um dia ela me relatou que quando ela começa a sentir dor, no quadril principalmente, ela reza e esfrega a fitinha, ela diz que a dor some.
0: Oh, bênção, filha. Sim. Então, graça recebida...
1: É graça testemunhada. Troco sim no sacristão.
0: E Ângela, rezaremos pela Adriana, tá bom? E por toda a sua família. Que Deus abençoe a Adriana de Palmas, Tocantins, TV Evangelizar, canal 17.1. Arcebispo Dom Pedro Brito Guimarães, da Arquidiocese de Palmas. Amado povo de Deus, como eu disse, nós fizemos hoje, 39º dia... a quaresma de São Miguel, pedindo a vitória. Se você não fez no YouTube Padre Manzotti, depois do programa, faça. Lembrando, quaresma de São Miguel. Filhos e filhas, quero lembrar que hoje, às 14 horas, você vai poder acompanhar a missa de corpo presente do nosso emérito arcebispo Dom Pedro Fedalto, 100 anos. Quero lembrar também que amanhã, se você não se deu conta, amanhã é dia dos arcanjos. E eu quero convidar Curitiba, região metropolitana, amanhã, ao meio-dia, voltamos ao horário normal. Amanhã, ao meio-dia, missa dos arcanjos, quarta-feira de São Jerônimo e sexta-feira dos Santos Anjos da Guarda. Mas amanhã, nós que estamos fazendo a quaresma de São

0: Miguel é um dia muito especial. Missa dos Arcanjos Miguel, Gabriel e Rafael. Você pode acompanhar pela TV Evangelizar. Toca a corneta, sacristão. Quero lembrar a todos, dia 31 de outubro, gente, você já se preparou? Eu digo para você, momento de graças e bênçãos. 19º Evangelizar é preciso em Fortaleza, dia 31 de outubro, no aterro da Praia de Iracema. Abertura será às 12 horas, terço mariano, momento Jangadeiro, momento Jesus das Santas Chagas. Depois teremos Arquidiocese com o cantor Naldo José, às 17 horas, Santa Missa. Gente, não delegue não, não manda intenção, é você que vai levar a sua intenção. Eu digo pela festa das Santas Chagas, as pessoas vieram e voltaram com a graça de Deus. O mesmo vai acontecer no Evangelizar é Preciso Fortaleza, 17 horas, Santa Missa presidida por Dom Gregório Paixão, eu estarei com celebrando. Depois eu conduzo adoração ao Santíssimo Sacramento e o momento de evangelização. Quero lembrar que a camiseta oficial você encontra em todas as lojas Casa Pio de Fortaleza. Portanto, data marcada, dia 31 de outubro. Eu vou para o intervalo e eu volto. Quarto dia dos arcanjos, mas não esquece que amanhã é dia dos arcanjos e convido Curitiba, região metropolitana, ao meio-dia para missa especial. Voltamos já.
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8: Para que eu nunca perca o que é santo, Santo Agostinho de Hipona.
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Filhos queridos, hoje é aniversário de Dom Gilson Moirer, Diocese de Lages, Santa Catarina. Pode soltar aquelas imagens. Camaçari, Bahia, completando 286 anos. Temos a TV Evangelizar, canal 20.1. Essas imagens do show, inclusive, recebi notícia que o show será transmitido na íntegra no próximo domingo. No próximo domingo, dia 4, às 22 horas. Então, já deixo avisado aí. No dia 4, às 22 horas, dia 4, no domingo. Então, você está vendo essas imagens, foi um show maravilhoso. Não porque fui eu que conduzi, mas a equipe que preparou, parabéns. Padre, eu perdi o show. Então, dia 4, às 22 horas. Aniversário das rádios 98 FM Diamantina, Minas Gerais, Cultura FM de Barreiros, Pernambuco, Maracanã, Marmaraú, Araçagi, Paraíba, Nossa Senhora da Conceição FM, Euclides da Cunha, Bahia. Povo de Deus, não perca de fazer esse finalzinho da quaresma de São Miguel. Não importa se você quebrou alguns momentos, faça hoje e amanhã. É o 40º dia e a missa solene, que eu convido você ao meio-dia no santuário. Gente, eu quero dizer obrigado, Deus, e de fato, obrigado. Obrigado porque nós tivemos a festa de Jesus das Santas Chagas, que foi algo maravilhoso. Lembrando que foi a semana inteira de tantos momentos emocionantes, caravanas de todo o Brasil, milhares de pessoas, inúmeras confissões, muitos testemunhos que nós ouviremos durante toda a semana, e eu digo durante todo o ano. Nós tivemos destaque muito interessante, que foi uma programação intensa de oração, missas, terços, adoração, programação cultural, dia de São Pio de Pietrelcina, show devocional de Jesus das Santas Chagas, a procissão. Nunca vi tanta gente, um mar de gente, um mar, nossa, era algo impressionante. Eram esquinas, ruas todas tomadas. Por isso, estamos na reta final de São Miguel Arcanjo. Olha, veja a quantidade de pessoas. Dá uma olhadinha, olha para a televisão e veja, não para. Nós estamos ali com drone e não para o número de pessoas que vieram para esta procissão. Agora imagine e multipliquem quantas graças e bênçãos do céu. Deus seja louvado. Aos poucos, eu vou contando durante o programa desta semana, quando serão os melhores momentos da Via Sacra, os melhores momentos do show. Do show eu já disse, dia 4 às 22 horas do domingo. Os melhores momentos da Via Sacra falaremos depois. Amado povo de Deus, só uma agenda que sábado que vem, dia 3 de outubro, eu estarei lá no Santuário São Francisco de Assis, que fica na rua Francisco de Rosso Xaxim. Santuário São Francisco de Assis, presidindo o terceiro dia do Tríduo de São Francisco de Assis. Transmissão pela TV Evangelizar, e você pode acompanhar pelo YouTube Padre Manzotti. 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
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E agora, amado povo de Deus, chegou a hora da novena. Arcanjos do Senhor, vem em meu auxílio. Quarto dia.

Arcanjo Gabriel, portador das boas novas, das mudanças e sabedoria, da inteligência, Arcanjo da Anunciação, trazei a palavra de Deus e que ela permaneça em meu pensar e meu agir. Fazei que eu também seja o mensageiro dos preceitos do Senhor, por palavras de bondade e solidariedade. Arcanjo da Anunciação, vinde em meu auxílio. Arcanjo Rafael, guardião da saúde e da cura, peço que os raios curativos desçam sobre mim, dando-me saúde, cura dos males do corpo e da alma. Arcanjo Rafael, guardai meu corpo, minha mente, livrando todas as doenças. Arcanjo Rafael, transformai a minha alma e o meu ser, para que eu possa sempre refletir a vossa luz. Arcanjo Rafael, curai nossas enfermidades. Arcanjo Miguel, príncipe, guardião e guerreiro, defendei-me com vossa espada, protegei-me com vosso escudo, não permita que o mal me atinja. Arcanjo Miguel, protegei-me contra os assaltos, roubos, acidentes e contra quaisquer atos de violência. Livrai-me de pessoas invejosas, negativas. Levanta teu escudo, Arcanjo Miguel, no meu lar, na minha família. Guardai meu trabalho, meus negócios e meus bens. Arcanjo Miguel, defendei-me no combate. Arcanjo Miguel, defendei-me no trabalho. Arcanjos de Deus, vem em meu auxílio. Arcanjos do Senhor, vem em meu socorro. O Senhor esteja convosco, Ele está no meio de nós. Abençoai, Senhor, a água, a roupa dos enfermos, as fotos de família. Em nome do Pai, do Filho e do Espírito Santo. Amém. E eu me despeço com as imagens da festa da Santa Chaga. Se você quiser, está no YouTube Padre Manzotti. Lá, está na íntegra. Aproveite a segunda-feira e veja quanta coisa linda lá no YouTube Padre Manzotti. 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

0: sou eu, ao vivo e falando a esse coração que bate forte. Já de volta com a segunda parte do nosso programa de hoje aqui na Barroso Mix, a Rádio Católica da Família Brasileira. Antes da gente começar a segunda parte, eu quero desejar a você uma semana abençoada. 7 dias novinhos, meus irmãos. 7 páginas em branco para você escrever uma história bonita com Deus. E olha que presente. A semana que passou já foi. O que deu certo, então você agradece. O que deu errado, você aprendeu e aí virou a página. Agora então é orar para frente. É você aproveitar a semana. Eu quero te desejar um dia feliz. Um dia maravilhoso. Levanta a cabeça, enche o peito de fé e fala comigo. Essa semana vai ser abençoada. Amém!
1: Amém!
0: Amém! Essa semana vai ser abençoada.
1: Glória!
0: Nosso programa tá começando então, a segunda parte. Quero então falar para você do que vai acontecer, hein? Daqui a pouquinho tem reflexão do Evangelho do Dia. Você não pode perder a reflexão do Evangelho aqui na Rádio Barroso Mix. Daqui a pouquinho eu trago para você. Tem também estudo bíblico e terço mariano com minha esposa Petrina. Bom dia, Petrina!
2: Bom dia, meu querido esposo, e bom dia, queridos ouvintes da Rádio Barroso Mix.
0: Aqui também a nossa secretária Maria. Bom dia, Maria!
3: Bom dia, galera!
0: Vamos juntos, então, aqui na melhor manhã do rádio! Meu amigo Jesus aqui também na mesa de som. Bom dia, Jesus!
4: Bom dia!
0: Eu sou Rafael Henrique, então aumenta o volume do rádio, avisa pra todo mundo... Porque nós estamos de volta!

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1: Vamos agora para a reflexão do Evangelho do Dia.

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1: O Senhor esteja convosco. Ele está no meio de nós. Proclamação do Evangelho de Jesus Cristo segundo Lucas. Glória a vós, Senhor. Naquele tempo, houve entre os discípulos uma discussão para saber qual deles seria o maior. Jesus sabia o que estavam pensando. Pegou então uma criança, colocou-a junto de si e disse-lhes: quem receber esta criança em meu nome, estará recebendo a mim. E quem me receber, estará recebendo aquilo que me enviou. Pois aquele que entre todos vós for o menor, esse é o maior. João disse a Jesus: Mestre, vimos um homem que expulsa demônios em teu nome, mas nós o proibimos, porque não anda conosco. Jesus disse-lhe: não o proibais, pois quem não está contra vós, está a nosso favor. Palavra da salvação. Glória a vós, Senhor. Meu irmão, minha irmã, a paz de Cristo e o amor de Maria esteja com você agora. Eu sou Rafael Henrique, catequista. Que bom estarmos aqui novamente para refletir a palavra de Deus nessa segunda-feira. Hoje é segunda. E você lembra do vídeo de sábado, do Evangelho de sábado? Lembra que eu te contei uma coisa que a liturgia daquele dia nem lia? Né? Que logo depois de ficarem com medo de perguntar sobre a cruz, os discípulos começaram a discutir qual deles era o maior? Pois hoje é justamente essa cena que a gente ouve. E dentro dela tem duas histórias, são duas, né? Uma com uma criança e outra com um homem que ninguém conhecia, que expulsava os demônios, né? E as duas terminam com Jesus defendendo alguém que os discípulos tinham deixado de lado. Primeiro, repara no momento em que essa briga aconteceu, porque é quase inacreditável. Jesus tinha acabado de dizer pela segunda vez que ia ser entregue nas mãos dos homens, que ele ia sofrer. E os discípulos, em vez de perguntar o que ele queria dizer, foram discutir quem ia ficar com o melhor lugar. Ele falando de cruz e os discípulos estão falando de cargo. E por que essa discussão, Rafael? Não entendi. Ora, veja bem, naquele tempo, tudo tinha ordem de importância. Quem sentava mais perto do dono da casa na hora da refeição, quem falava primeiro, quem andava do lado do mestre. Era assim em toda casa e em todo grupo. E o texto não diz o que começou a briga. Então, eu não vou inventar, mas repara no que tinha acontecido um pouco antes, nesse mesmo capítulo. Jesus tinha levado só três deles, Pedro, Tiago e João, para rezar com ele no alto do monte. E os outros nove ficaram embaixo. E então, quando alguém é escolhido e o outro fica, a comparação é quase inevitável. Então o Evangelho diz: Jesus sabia o que estavam pensando. Olha, eles provavelmente discutiram achando que ele não estava prestando atenção, ou falaram baixinho, né? Mas não adiantou. E Jesus também não deu uma bronca, não fez sermão. Jesus fez uma coisa muito mais forte. Ele pegou uma criança e colocou junto dele. E agora eu quero te explicar por que Jesus fez isso. Explicar o que era uma criança naquele tempo. Porque hoje, meus irmãos, a gente olha uma criança, né, e pensa em alguém muito especial, muito protegido, o centro da família. Nós amamos as crianças. Mas naquela época não era assim. A criança, não é que ela não era amada, não é isso. A criança era a pessoa, assim, de menos importância da casa. Ela não tinha direito nenhum, não tinha voz, não podia dar sua opinião, não podia conversar com os adultos para dar sua opinião. Naquele tempo também, muitas nem chegavam a crescer, porque a doença levava cedo. E principalmente, uma criança não podia dar nada a ninguém. Não trazia dinheiro, não trazia prestígio, não podia devolver. Então, ao usar uma criança como exemplo, Jesus ele inverte a lógica do mundo. Naquela época, como eu disse, as crianças não tinham status social ou poder econômico. Mas Jesus mostra que para Deus o maior é aquele que se faz pequeno. Ou seja, aquele que serve aos outros com simplicidade, sem buscar vaidade, privilégios ou o topo do mundo. Então Jesus colocou essa criança junto dele, junto de si, né, que diz o texto, ao lado dele, no lugar de honra, exatamente o lugar que os discípulos estavam disputando. Ele não deu o lugar para nenhum dos 12, ele deu o lugar para a criança. E aí vem a frase, quem receber essa criança em meu nome estará recebendo a mim. Receber aqui quer dizer acolher, dar atenção, cuidar, servir. E em meu nome quer dizer por causa de mim. Então Jesus está dizendo, quem cuida desse pequeno, por minha causa, está cuidando de mim. E ele ainda vai mais longe. E quem me recebe, está recebendo aquele que me enviou, que é o Pai. Repara na corrente que ele montou. A criança, Jesus e o Pai. Quem acolhe o pequeno, acolhe Jesus. E quem acolhe Jesus, acolhe o próprio Deus. Quer dizer que Deus escolheu ficar escondido justamente em quem não pode te dar nada em troca. Não no importante, não no que manda, não no que tem o que oferecer, no pequeno. E pequeno hoje não é só criança, é todo mundo que no seu dia não pode te dar nada de volta. Pode ser um idoso que repete a mesma história pela quinta vez e você escuta como se fosse a primeira. É o menino da vizinhança que chega pedindo para usar o banheiro. É o colega novo no serviço que ninguém chamou para almoçar. É a pessoa que te liga só para desabafar e nunca pergunta como você está. Nenhum deles vai te dar prestígio. Nenhum vai te devolver o favor. E é ali, segundo o próprio Jesus, que ele está esperando ser recebido. E Jesus fecha a primeira parte assim. Aquele que entre todos vós for o menor, esse é o maior. Parece um enigma, mas é simples. Está dizendo o seguinte, no mundo, maior é quem manda, quem aparece, quem é servido. Mas no reino de Deus é diferente. O maior é quem se abaixa para cuidar de quem ninguém cuida. Não é quem se diminui por fingimento, é quem gasta a vida servindo sem precisar de plateia. E aqui acontece uma coisa curiosa. Logo depois dessa lição, o João, que era um dos 3 escolhidos para o monte, ele fala assim, Mestre, vimos um homem que expulsa demônios em teu nome, mas nós o proibimos porque ele não anda conosco. Presta atenção aqui em 2 detalhes. O primeiro é o que tinha acontecido aqui poucos versículos antes, nesse mesmo capítulo. Um pai trouxe o filho atormentado para os discípulos e eles não conseguiram libertar o menino. Jesus teve que resolver ele mesmo. Então, os discípulos tinham acabado de falhar exatamente naquilo. E aí, encontram um homem de fora conseguindo, usando o nome de Jesus. Então vejam que eles ficaram incomodados. Dá para imaginar o incômodo. E o segundo detalhe é a justificativa que o João deu. Ele não disse que o homem estava fazendo mal, nem que estava enganando ninguém, nem que estava usando o nome de Jesus para ganhar dinheiro. Ele só disse isso: porque não anda conosco. Repara que ele não falou que o homem não andava com Jesus. Falou que não andava com eles. O problema não era Jesus, o problema era o grupo. O homem estava fazendo bem, mas não tinha, né, a carteirinha ali da turma. E Jesus responde: não o proibais, pois quem não está contra vós está a vosso favor. Ele não mandou chamar o homem para entrar no grupo, não mandou investigar, não pediu documento, mandou deixar o homem fazer o bem. O bem, meus irmãos, não tem exclusividade. Jesus ensina a não ter ciúmes do bem. Se alguém está agindo em nome do bem, está espalhando o amor, essa pessoa, ela deve ser acolhida como uma amiga, uma aliada, e não vista como uma inimiga. O reino de Deus, ele é aberto e ele é inclusivo também. Então, o bem feito em nome dele não é concorrente de ninguém. Quando alguém de outra comunidade, de outro movimento, de outra igreja, tira ali um rapaz da droga, dá comida para quem tem fome ou consola ali uma mãe, em nome de Jesus, isso não é uma ameaça. Isso é o reino acontecendo ali bem na nossa frente. E repara que as duas histórias de hoje têm a mesma cara. Na primeira, os discípulos disputando lugar, enquanto uma criança fica de lado. Na segunda, os discípulos proibindo um homem porque ele não era da turma. Nas duas, eles estavam olhando de cima para alguém. E nas duas, Jesus foi lá e ficou do lado de quem eles tinham diminuído. Quem acolhe o pequeno, acolhe Jesus. E o pequeno hoje era criança e era aquele homem sem o grupo. Resumindo então todo o evangelho para você, Jesus ensina que não devemos buscar ser superiores aos outros, mas sim acolher os mais simples e nos alegrar com o bem que os outros fazem, mesmo que eles pensem diferente de nós. Quem acolhe o pequeno, acolhe Jesus. E Deus está escondido justamente em quem não pode te dar nada em troca. E é por isso que eu quero te fazer uma pergunta hoje. Eu dou atenção para quem pode me dar alguma coisa ou para quem não pode me dar nada? Fica para você refletir. E enquanto você vai refletindo, eu quero te contar uma coisa que eu vi num final de tarde, lá no mercadinho aqui do meu bairro. E era aquele horário em que todo mundo sai do serviço, né, e passa ali para comprar alguma coisa. Fila grande. Ali tem um problema também que só tem um caixa funcionando. Já tá todo mundo já cansado também. E na frente da fila tinha um senhor ali bem velhinho, de chinelo, com uma cestinha no braço. E dentro da cestinha, eu lembro que tinha ali um pacote de arroz, um de café, um óleo também, um saquinho de balas. Aí quando chegou a vez dele, né, ele tirou do bolso ali um saquinho plástico cheio de moedas. E ele começou a contar, uma por uma, devagar. Ele estava até com a mão tremendo assim um pouco. E aí, meus irmãos, eu percebi na hora. A fila começou a se mexer. Um bufava, outro olhava a hora no celular. Um rapaz lá do meio não aguentou e falou. Ele falou assim, vamos agilizar aí, gente. E aí o senhor ficou sem graça, né? Se enrolou ainda mais lá nas moedas. E a moça do caixa era uma menina nova. Deve ter lá uns 18 anos. Ela não apressou ele em nada. Ela puxou as moedas pro lado dela e foi contando junto com ele. Bem devagar, separando ali de 10 em 10. E no fim, meus irmãos, faltava dinheiro. Não era muito, mas faltava. E o senhor, né, sem falar nada, ele tirou algumas coisas ali da cesta. E a primeira que ele tirou foi o saquinho de balas. E a menina perguntou assim, as balas são pro senhor? E ele respondeu, não, as balas é pro meu bisneto. Ele vai vir me visitar aqui no domingo, então eu comprei para ele. Aí o homem, né, meus irmãos, que estava logo atrás dele, que era tava de um uniforme assim de firma, com cara de quem tinha trabalhado ali o dia inteiro e também queria ir embora, ele colocou, né, uma nota assim em cima do balcão e falou, deixa, moça, eu vou completar para ele. E as balas vão também, que o menino vai gostar. Foi isso que o rapaz disse. Vejam, meus irmãos, o senhor disse, Deus lhe pague, acho que umas 3 vezes. E o homem, ele só balançou a cabeça assim, voltou pro lugar dele na fila. E eu conheço esse rapaz, meus irmãos. Ele é da igreja evangélica aqui da cidade. Ele não andava com a gente, como diria ali o João no evangelho de hoje. E ele fez naquele caixa exatamente o que Jesus mandou. Eu lembrei dessa história agora porque tem tudo a ver com o evangelho. Aquele senhor ali de chinelo era a criança que Jesus colocou no meio. Alguém que não podia devolver nada, que ninguém ali ia ganhar coisa nenhuma ajudando. A menina do caixa, né, e o homem de uniforme, talvez nem soubessem, né, mas estavam recebendo Jesus naquela fila. Quem acolhe o pequeno, acolhe Jesus. E às vezes isso acontece bem do lado da gente, até no meio de uma fila de mercado, sem ninguém anunciar. Então agora quero convidar você para rezar comigo essa oração de hoje. Vamos rezar. Onde você estiver, na cozinha, no ônibus, no serviço, reza comigo. Senhor Jesus, vós sabeis o que se passa no meu coração. Vós conheceis as vezes em que eu briguei para ser o maior, em que eu quis ter razão mais do que quis ter paz. Perdoai o meu orgulho, Senhor. Perdoai o ciúme que eu sinto do bem que os outros fazem. Vós que vos fizestes o menor de todos na cruz, abraçai quem está se sentindo pequeno e esquecido agora. Abraçai o trabalhador. Abraçai a mãe. Abraçai o idoso que passa o dia inteiro sem ninguém para conversar. Olhai pelo desempregado, pelo doente que está esperando um resultado de exame, pela família que fica brigando dentro de casa. Tocai, Senhor, tocai agora. Fazei de mim alguém que abre a porta, que reconhece o vosso rosto no rosto de quem ninguém vê. Senhor, me dai a graça de ser pequeno e de acolher os pequenos. Amém. No No evangelho de hoje você aprendeu que grande para Jesus é quem serve sem fazer muita conta. Aprendeu que quem abre a porta para quem ninguém dá valor está recebendo o próprio Deus. E aprendeu que o bem feito em nome de Jesus merece alegria e não ciúme. Então não deixa isso só no ouvido. Hoje ainda, dá lugar para alguém que está no degrau da cozinha da sua vida. Não deixa para amanhã. Porque o orgulho vive pedindo mais um dia. Então repete comigo: Senhor, me dai a graça de ser pequeno e acolher os pequenos. Assim seja.
2: Essa canção foi inspirada no Evangelho de Lucas, capítulo 9, versículos 46 a 50. Naquele tempo, houve entre os discípulos uma discussão. Para saber qual deles seria o maior, Jesus sabia o que estavam pensando. Pegou então uma criança, colocou-a junto de si e disse-lhes: quem receber esta criança em meu nome, estará recebendo a mim. E quem me receber, estará recebendo aquele que me enviou. Pois aquele que entre todos vós for o menor, esse é o maior. João disse a Jesus: Mestre, vimos um homem que expulsa demônios em teu nome, mas nós o proibimos, porque não anda conosco. Jesus disse-lhe: Não o proibais, pois quem não está contra vós, está a vosso favor.

escuta. Hoje, alguém vai precisar de você. E não vai ter como te pagar de volta. Pode ser o seu pai, que já não escuta direito. Pode ser o colega novo, que ninguém quer ensinar no serviço. Não espera. Abre a porta. Porque é Jesus que tá chegando. E quando o orgulho fala alto aí dentro, dizendo que você merece mais, lembra? Jesus se ajoelhou e lavou os pés, até de quem ia fugir dele.

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de volta, agora 11h39. Pra quem gosta do que é bom. Chegou a hora do nosso estudo bíblico. Estamos estudando toda a Bíblia. Desde Gênesis, já chegamos no Novo Testamento, hein? Estamos agora no livro de Mateus. Oh,

0: Olha, eu quero mandar abraços aqui para quem tá mandando mensagem para nós, quem participa aqui no nosso telefone. Vamos ouvir áudios. Quero ouvir aqui a nossa amiga, vamos ver o nome dela, a Edna. Bom dia, Edna. Fala conosco, amiga.
1: Bom dia, Rafael Henrique. Essa reflexão que você faz todos os dias é uma verdadeira aula, um ensinamento para a vida inteira. Hoje mesmo foi muito edificante. Que Deus te abençoe, que você continue trazendo só palavras de bênção, de aprendizado mesmo para nós. Deus te abençoe.
0: Amém. Deus abençoe você também. Edna Silva, obrigado pela participação, pela mensagem. Quero agradecer a Kellen, da cidade de Mineiros, também pela mensagem, pela contribuição. Vejo aqui a participação também do Sebastião. Alô, Sebastião. O Silvinho, em Barbacena. O Adriano Pires. Repetiu aqui a frase da nossa oração, né? Senhor, me dá graça de ser pequeno. Amém, Adriano. Um abraço para você. Tem a mensagem também aqui da Iris. Bom dia, Iris. Ela tá perguntando aqui como eu estou. Estou melhor, amiga. Ainda com a voz meio ruimzinha, ainda meio gripado, mas ainda... Mas vamos que vamos, né, Iris? Perguntando como é que tá minha esposa. Ela tá bem também, graças a Deus, viu, Iris? A Neuzeni, lá em Itacoaraçu, do Divino, quero mandar um abraço pra ela. Também pra Josileide. Para Josélia. Alô, Josélia, bom dia.
2: Oi, Rafael Henrique. Tô aqui aguardando a hora do Evangelho. Já ouvi de manhã pelo YouTube. Nossa, fiquei muito emocionada com o testemunho que você deu lá. E que a gente saiba, né? Olhar para aqueles que ninguém vê, né? Que a gente possa reconhecer Jesus no dia de hoje. Nossa, fiquei muito tocada com esse Evangelho hoje.
0: Que bom, minha amiga Josélia. Um abraço para você, minha amiga.

Muito bom, meus irmãos, vem com a gente aqui na melhor manhã do rádio. Que bom ter você comigo, eu sou Rafael Henrique, sou catequista e vamos continuar a nossa história. No episódio anterior, Jesus falou do olhar desejoso que transforma outra pessoa em objeto. Falou da fidelidade dentro do casamento e da palavra que precisa valer. Ele estava mostrando que o reino de Deus não quer apenas controlar a boca, quer transformar o coração. Abre a Bíblia comigo em Mateus capítulo 5, versículo 38. É onde nós vamos estudar hoje, vamos tentar chegar até o versículo 48. Mateus 5, 38 ao 48. Vem com a gente no nosso estudo bíblico completo. De Gênesis a Apocalipse, estamos estudando a Bíblia há mais de ano. E agora, com muito mais profundidade aqui no Novo Testamento. Sejam bem-vindos! Você está na rádio com muito mais profundidade aqui no Novo Testamento. Sejam bem-vindos!

olho, dente por dente. Olha, meus irmãos, hoje a gente usa isso como um sinônimo de vingança, né? Como se Deus estivesse autorizando a desgraça do outro. Mas repara o que aquela frase fazia de verdade lá no mundo antigo. Se alguém quebrasse seu dente, você não tinha direito de ir lá e destruir a família inteira dele em resposta. A lei dizia o seguinte: a pena não deveria ultrapassar o dano, né? Era um freio, era um limite colocado na vingança. Porque sem limite, ela cresce sem parar.

depois Jesus diz o seguinte: cuidado para não praticar a vossa justiça diante dos homens, com a finalidade de serdes vistos por eles. A palavra que manda em tudo aí é finalidade, né? Porque no capítulo anterior ele tinha dito o contrário. Pelo menos na aparência, que a nossa luz brilhe diante dos homens, para que vejam as boas obras. E agora diz, para não fazer o bem, para ser visto. Não é uma contradição. A diferença está no motivo. Pensa aí em duas pessoas levando uma cesta básica para uma família que perdeu tudo numa enchente. Uma vai porque ficou com o coração apertado e a outra só vai se puder tirar uma foto ali entregando a cesta, publicada na internet com o nome dela bem grande para todo mundo ver que ela fez o bem. Vejam, a cesta é igual. O arroz é o mesmo, o feijão é o mesmo. O que está diferente ali é o coração de quem leva. E Jesus dá um nome duro para quem faz o bem de olho em plateia. Ele chama de hipócrita. Hoje essa palavra virou xingamento. Naquele tempo era o nome do ator de teatro, sabia disso? É, o ator subia no palco com uma máscara no rosto e fazia ali o papel de outra pessoa. Então Jesus está dizendo o seguinte: tem gente que dá esmola e reza igual um ator de máscara, fazendo papel, esperando a plateia bater palma no final. E aí ele fala da esmola. Quando deres esmola, não toques a trombeta diante de ti. Olha, tem um detalhe, né? Um detalhe do templo de Jerusalém que alguns estudiosos ligam a essa frase. As caixas onde o povo depositava a oferta ficavam no pátio e a boca delas tinha o formato de uma trombeta, de metal, estreita em cima e larga embaixo. Então quem jogava uma moedinha ali fazia um barulhinho. Quem despejava um punhado de moedas grandes fazia um barulhão. E o pátio inteiro virava a cabeça para olhar. Pode ser que Jesus estivesse pensando nesse barulho. Pode ser só um jeito exagerado de dizer: olha eu aqui! De qualquer forma, todo mundo entendeu. E a comparação com hoje é fácil, né? O barulho da moeda hoje é o tal da postagem. Dá pra transformar qualquer ajuda numa foto ali em 2 minutos. Muita gente faz isso. Meus irmãos, isso não quer dizer também que toda divulgação seja errada. Se for uma campanha, né, de solidariedade, aí precisa ser divulgada, né, para chegar a mais gente. Uma comunidade precisa, né, prestar contas do dinheiro que recebeu. Mas faz uma pergunta antes de publicar a foto. A pergunta é a seguinte: eu postaria essa imagem se fosse a minha mãe recebendo a cesta? Porque caridade não pode transformar a pobreza de alguém em cenário para a minha boa fama.

0: ama.
1: E aí Jesus completa: que a tua mão esquerda não saiba o que faz a direita. Quer dizer o seguinte: não fica nem se gabando por dentro. Tem gente que ajuda e depois passa anos cobrando. Por exemplo, lembra aquela vez que eu te ajudei? Aí a ajuda vira uma nota promissória. A pessoa ajudada fica devendo para sempre. Quem ajuda desse jeito não está dando. Está emprestando e com juros ainda. E aí vem a frase que Jesus repete 3 vezes nesse capítulo. Eu quero que você leve essa frase para casa hoje, ó. O teu pai, que vê o que está escondido, te recompensará. Olha, meus irmãos, todo mundo quer ser visto. Isso não é um defeito. A criança, né, que faz um desenho e corre para mostrar para o pai. A minha filha Mariana fez um aqui hoje e perguntou: ficou bonito, pai? Né, a gente cresce, mas uma parte de nós continua perguntando. Né, você viu o que eu fiz? O problema é quando a gente passa a depender tanto desse olhar que para de fazer o bem quando ninguém está olhando. Por isso, essa frase é um alívio. A família que serve, ou melhor, a mãe que serve a família o dia inteiro e ninguém agradece, o pai está vendo, né? Quem encontra uma carteira na rua e devolve com o dinheiro dentro, o pai viu. O funcionário que não leva nada da empresa quando o chefe está viajando, o pai também vê. Ou a filha que cuida do pai acamado há anos, dando banho, trocando fralda, sem ninguém da família para ajudar. Saiba que o pai está vendo. Você não precisa fazer um relatório da própria bondade para ela ter valor. Depois Jesus fala de oração. E critica quem gosta de rezar de pé nas sinagogas e nas esquinas das praças para ser visto. Isso tem uma cena real por trás, porque o povo judeu tinha horários certos para rezar ao longo do dia. Quando chegava a hora, a pessoa parava onde estivesse e rezava ali mesmo. Agora imagina alguém que dava um jeito de estar bem no meio da praça, na esquina mais movimentada, na hora certinha, parava de pé, levantava ali os braços e rezava bonito, com todo mundo passando em volta. Jesus não está proibindo oração em público. Ele mesmo frequentava a sinagoga. E a missa é a oração pública mais importante que a igreja tem. O problema é rezar olhando de canto, de olho, para ver quem está impressionado. E aí ele diz: quando rezares, entra no teu quarto, fecha a porta e reza ao teu pai em segredo. Só que tem uma coisa que a gente não percebe, porque a casa daquela gente simples era pequena e quase tudo acontecia ali num cômodo só. Ali a família comia, trabalhava, dormia. O cantinho que tinha porta era a despensa e o quartinho onde se guardava o grão, o azeite. É para lá que Jesus manda, para a despensa, no meio dos sacos de mantimento. Não é o lugar mais bonito da casa, é o lugar onde ninguém está te vendo. E ali você não precisa impressionar ninguém, não precisa de voz diferente, nem de frase bonita. Pode chegar e dizer: pai, eu estou cansado, estou com medo, estou com raiva. Hoje eu nem sei o que falar. Isso já é uma oração. Meus irmãos, oração não é um concurso de quem fala mais bonito, não. É filho conversando com o pai mesmo. E Jesus acrescenta: não fiquem multiplicando palavras como fazem os pagãos, que pensam que vão ser ouvidos por falar muito. O povo que adorava vários deuses tinha o costume de recitar uma lista enorme de nomes e títulos do Deus. Para ter certeza de acertar o nome certo, né, e ser atendido, era quase uma senha. Se falasse a palavra certa, a porta abria. Aí vem uma dúvida, né, que muito católico tem. Rafael, então o texto está errado, porque repete a mesma oração? Não, o problema não é repetir. O próprio Jesus, no Getsêmani, ele rezou 3 vezes, repetindo as mesmas palavras. Os salmos têm refrão. Uma Ave Maria rezada com o coração pode levar a pessoa cada vez mais fundo. O que Jesus critica é achar que quantidade de palavra obriga Deus a fazer alguma coisa. Você pode falar uma frase só e estar com a cabeça longe. Pode repetir 50 vezes e cada vez estar mais perto dele. E ele termina: o vosso Pai sabe do que precisais antes que lo peçais. Ora, Rafael, então por que rezar se ele já sabe? Você deve estar pensando, né? Por que oração não serve para dar notícia a Deus? Ele não lê o seu pedido e pensa: nossa, não sabia que você estava desempregado? Não. Pensa num menino que caiu no recreio e ralou o joelho. A professora já ligou e contou tudo para o pai. Quando o menino chega em casa, o pai sabe da história inteira. Mas mesmo assim, ele senta o filho no colo e vai perguntar: filho, e aí? Como foi? Não é porque precisa da informação, é porque ele é pai. Então hoje eu te deixo um exercício bem simples. Arruma a sua despensa. Não precisa ser um quarto de oração. Pode ser a cadeira da cozinha antes de a casa acordar. Pode ser dentro do carro parado antes de entrar no serviço. Pode ser um banco da igreja vazia no meio da tarde. 5 minutos, hein? 5 minutos. Desliga a tela do celular, faz o sinal da cruz. Lê o Evangelho, se você puder. Conta para Deus o que está acontecendo. Fica um pouco em silêncio. E se a cabeça sair andando, não se trate como um criminoso. Se caso você perceber que distraiu, você volta. Distraiu de novo? Volta de novo. Pode ser que você volte 20 vezes em 5 minutos, mas cada volta é você escolhendo Deus mais uma vez. Tem dia que vai dar paz, tem dia que não vai dar nada, mas continua indo do mesmo jeito. Vamos rezar um Pai Nosso, meus irmãos. Pai nosso que estais nos céus, santificado seja o vosso nome. Venha a nós o vosso reino. Seja feita a vossa vontade, assim na terra como no céu. O pão nosso de cada dia nos dai hoje. Perdoai as nossas ofensas, assim como nós perdoamos a quem nos tem ofendido. E não nos deixeis cair em tentação, mas livrai-nos do mal. Amém! Antes da gente terminar o nosso estudo de hoje, uma coisa sobre o próximo programa, hein? Logo depois de mandar a gente entrar na despensa, Jesus faz uma coisa que não faz em nenhum outro lugar desse evangelho. É, você já sabe, né? Ele vai ensinar a oração do Pai Nosso, que nós acabamos de rezar agora. No próximo programa, nós vamos comentar o evangelho todinho para você, fazer uma catequese completa sobre essa oração. Então não perca o próximo programa, hein? Aguardo você aqui na Rádio Barroso Mix. Vamos nos preparar agora para rezar o terço. Vem rezar com a gente, mande as suas intenções, seus pedidos de orações, porque está quase na hora da gente fazer a nossa oração do terço.
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2: Rádio Barroso Mix informa a hora certa.
1: Meus irmãos e minhas irmãs, os ponteiros apontam para o infinito. Meio-dia, em ponto. Salve Maria!

Maria Santíssima, que em vossa imagem milagrosa de Aparecida espalhais inúmeros benefícios sobre o Brasil. Eu, embora indigno de pertencer ao número dos vossos servos, mas desejando participar dos benefícios da vossa misericórdia, prostrado a vossos pés, consagro-vos o entendimento, para que sempre pense no amor que mereceis. Consagro-vos a língua, para que sempre vos louve e propague a vossa devoção. Consagro-vos o coração, para que depois de Deus vos ame sobre todas as coisas. Recebei-nos, ó Rainha incomparável, no ditoso número dos vossos servos. Acolhei-nos debaixo da vossa proteção. Socorrei-nos em nossas necessidades espirituais e temporais, e sobretudo na hora da nossa morte. Abençoai-nos, ó Mãe Celestial, e com vossa poderosa intercessão, fortalecei-nos em nossa fraqueza, a fim de que, servindo-vos fielmente nesta vida, possamos louvar-vos, amar-vos e render-vos graças no céu, por toda a eternidade, assim seja.

pela intercessão de Nossa Senhora Aparecida, Rainha e Padroeira do Brasil, a bênção de Deus Onipotente, Pai, Filho e Espírito Santo, desça sobre vós e permaneça sempre. Amém.

Espírito Santo, amém. Oferecimento, Divino Jesus, nós vos oferecemos este texto que vamos rezar, contemplando os mistérios de nossa redenção. Concedei-nos, pela intercessão de Maria, vossa Mãe Santíssima, a quem nos dirigimos, as virtudes necessárias para bem rezá-lo e a graça de ganhar as indulgências anexas a esta santa devoção. Creio em Deus Pai, Todo-Poderoso, Criador do céu e da terra, e em Jesus Cristo, seu único Filho, nosso Senhor, que foi concebido pelo poder do Espírito Santo, nasceu da Virgem Maria, padeceu sob Pôncio Pilatos, foi crucificado,

0: Igreja Católica, na comunhão dos santos, na remissão dos pecados, na ressurreição da carne, na vida eterna. Amém. Pai nosso que estais no céu, santificado seja o vosso nome, venha a nós o vosso reino, seja feita a vossa vontade, assim na terra como no céu.
1: O pão nosso de cada dia nos dai hoje, perdoai as nossas ofensas, assim como nós perdoamos a quem nos tem ofendido. E não nos deixeis cair em tentação, mas livrai-nos do mal. Amém.
0: Ave Maria, cheia de graça, o Senhor é convosco. Bendita sois vós entre as mulheres, e bendito é o fruto do vosso ventre, Jesus.
1: Santa Maria, Mãe de Deus, rogai por nós, pecadores, agora e na hora de nossa morte. Amém.
0: Ave Maria, cheia de graça, o Senhor é convosco. Bendita sois vós entre as mulheres, e bendito é o fruto do vosso ventre, Jesus.
1: Santa Maria, Mãe de Deus, rogai por nós, pecadores, agora e na hora de nossa morte. Amém.
0: Ave Maria, cheia de graça, o Senhor é convosco. Bendita sois vós entre as mulheres, e bendito é o fruto do vosso ventre, Jesus.
1: Santa Maria, Mãe de Deus, rogai por nós, pecadores, agora e na hora de nossa morte. Amém.
0: Glória ao Pai, ao Filho e ao Espírito Santo.
1: Como era no princípio, agora e sempre. Amém.
0: Ó Maria concebida sem pecado,
1: rogai por nós que recorremos a vós.
0: Ó meu Jesus.

0: Anunciação do Arcanjo Gabriel à Virgem Maria. Pelas palavras do anjo, o próprio Deus saúda Maria e a proclama cheia de graça. A proposta feita a Maria é respondida com um sim, que nos trouxe a salvação. Que possamos dizer sempre sim ao projeto de Deus. Pai nosso que estais no céu, santificado seja o vosso nome, venha a nós o vosso reino, seja feita a vossa vontade, assim na terra como no céu.
1: O pão nosso de cada dia nos dai hoje, perdoai as nossas ofensas, assim como nós perdoamos a quem nos tem ofendido, e não nos deixeis cair em tentação, mas livrai-nos do mal. Amém.
0: Ave Maria, cheia de graça, o Senhor é convosco. Bendita sois vós entre as mulheres, e bendito é o fruto do vosso ventre, Jesus.
1: Santa Maria, Mãe de Deus, rogai por nós, pecadores, agora e na hora de nossa morte. Amém.
0: Ave Maria, cheia de graça, o Senhor é convosco. Bendita sois vós entre as mulheres, e bendito é o fruto do vosso ventre, Jesus.
1: Santa Maria, Mãe de Deus, rogai por nós, pecadores, agora e na hora de nossa morte. Amém.
0: Ave Maria, cheia de graça, o Senhor é convosco. Bendita sois vós entre as mulheres, e bendito é o fruto do vosso ventre, Jesus.
1: Santa Maria, Mãe de Deus, rogai por nós, pecadores, agora e na hora de nossa morte. Amém.
0: Ave Maria, cheia de graça, o Senhor é convosco. Bendita sois vós entre as mulheres, e bendito é o fruto do vosso ventre, Jesus.
1: Santa Maria, Mãe de Deus, rogai por nós, pecadores, agora e na hora de nossa morte. Amém.
0: Ave Maria, cheia de graça, o Senhor é convosco. Bendita sois vós entre as mulheres, e bendito é o fruto do vosso ventre, Jesus.
1: Santa Maria, Mãe de Deus, rogai por nós, pecadores, agora e na hora de nossa morte. Amém.
0: Ave Maria, cheia de graça, o Senhor é convosco. Bendita sois vós entre as mulheres, e bendito é o fruto do vosso ventre, Jesus.
1: Santa Maria, Mãe de Deus, rogai por nós, pecadores, agora e na hora de nossa morte. Amém.
0: Ave Maria, cheia de graça, o Senhor é convosco. Bendita sois vós entre as mulheres, e bendito é o fruto do vosso ventre, Jesus.
1: Santa Maria, Mãe de Deus, rogai por nós, pecadores, agora e na hora de nossa morte. Amém.
0: Ave Maria, cheia de graça, o Senhor é convosco. Bendita sois vós entre as mulheres, e bendito é o fruto do vosso ventre, Jesus.
1: Santa Maria, Mãe de Deus, rogai por nós, pecadores, agora e na hora de nossa morte. Amém.
0: Ave Maria, cheia de graça, o Senhor é convosco. Bendita sois vós entre as mulheres, e bendito é o fruto do vosso ventre, Jesus.
1: Santa Maria, Mãe de Deus, rogai por nós, pecadores, agora e na hora de nossa morte. Amém.
0: Ave Maria, cheia de graça, o Senhor é convosco. Bendita sois vós entre as mulheres, e bendito é o fruto do vosso ventre, Jesus.
1: Santa Maria, Mãe de Deus, rogai por nós, pecadores, agora e na hora de nossa morte. Amém.
0: Glória ao Pai, ao Filho e ao Espírito Santo.
1: Como era no princípio, agora e sempre. Amém.
0: Ó Maria concebida sem pecado,
1: rogai por nós que recorremos a vós.
0: Ó meu Jesus,
2: perdoai-nos, livrai-nos do fogo do inferno, levai as almas todas para o céu e socorrei principalmente as que mais precisarem.
0: No segundo mistério, contemplamos a visitação de Nossa Senhora à sua prima Isabel. Maria, ao visitar Isabel, leva até ela o próprio Jesus. Que em nossas visitas nos enchamos de Deus para levá-lo a todos como fez Maria. Pai nosso que estais no céu, santificado seja o vosso nome. Venha a nós o vosso reino, seja feita a vossa vontade, assim na terra como no céu.
1: O pão nosso de cada dia nos dai hoje, perdoai as nossas ofensas, assim como nós perdoamos a quem nos tem ofendido. E não nos deixeis cair em tentação, mas livrai-nos do mal. Amém.
0: Ave Maria, cheia de graça, o Senhor é convosco. Bendita sois vós entre as mulheres, e bendito é o fruto do vosso ventre, Jesus.
1: Santa Maria, Mãe de Deus, rogai por nós, pecadores, agora e na hora de nossa morte. Amém.
0: Ave Maria, cheia de graça, o Senhor é convosco. Bendita sois vós entre as mulheres, e bendito é o fruto do vosso ventre, Jesus.
1: Santa Maria, Mãe de Deus, rogai por nós, pecadores, agora e na hora de nossa morte. Amém.
0: Ave Maria, cheia de graça, o Senhor é convosco. Bendita sois vós entre as mulheres, e bendito é o fruto do vosso ventre, Jesus.
1: Santa Maria, Mãe de Deus, rogai por nós, pecadores, agora e na hora de nossa morte. Amém.
0: Ave Maria, cheia de graça, o Senhor é convosco. Bendita sois vós entre as mulheres, e bendito é o fruto do vosso ventre, Jesus.
3: Santa Maria, Mãe de Deus, rogai por nós, pecadores, agora e na hora de nossa morte. Amém.
0: Ave Maria, cheia de graça, o Senhor é convosco. Bendita sois vós entre as mulheres, e bendito é o fruto do vosso ventre, Jesus.
3: Santa Maria, Mãe de Deus, rogai por nós, pecadores, agora e na hora de nossa morte. Amém.
0: Ave Maria, cheia de graça, o Senhor é convosco. Bendita sois vós entre as mulheres, e bendito é o fruto do vosso ventre, Jesus.
3: Santa Maria, Mãe de Deus, rogai por nós, pecadores, agora e na hora de nossa morte. Amém.
0: Ave Maria, cheia de graça, o Senhor é convosco. Bendita sois vós entre as mulheres, e bendito é o fruto do vosso ventre, Jesus.
3: Santa Maria, Mãe de Deus, rogai por nós, pecadores, agora e na hora de nossa morte. Amém.
0: Ave Maria, cheia de graça, o Senhor é convosco. Bendita sois vós entre as mulheres, e bendito é o fruto do vosso ventre, Jesus.
3: Santa Maria, Mãe de Deus, rogai por nós, pecadores, agora e na hora de nossa morte. Amém.
0: Ave Maria, cheia de graça, o Senhor é convosco. Bendita sois vós entre as mulheres, e bendito é o fruto do vosso ventre, Jesus.
3: Santa Maria, Mãe de Deus, rogai por nós, pecadores, agora e na hora de nossa morte. Amém.
0: Ave Maria, cheia de graça, o Senhor é convosco. Bendita sois vós entre as mulheres, e bendito é o fruto do vosso ventre, Jesus.
3: Santa Maria, Mãe de Deus, rogai por nós, pecadores, agora e na hora de nossa morte. Amém.
0: Glória ao Pai, ao Filho e ao Espírito Santo.
3: Como era no princípio, agora e sempre. Amém.
0: Ó Maria concebida sem pecado,
3: rogai por nós que recorremos a vós.
0: Ó meu Jesus, perdoai-nos e livrai-nos.

0: Contemplamos o nascimento do menino Jesus em Belém. Um Deus escondido numa criança nasce numa estrebaria, que em nossas casas, em nossos lares, Jesus nasça todo dia. Pai nosso que estais no céu, santificado seja o vosso nome, venha a nós o vosso reino, seja feita a vossa vontade, assim na terra como no céu.
1: O pão nosso de cada dia nos dai hoje, perdoai as nossas ofensas, assim como nós perdoamos a quem nos tem ofendido, e não nos deixeis cair em tentação, mas livrai-nos do mal. Amém.
0: Ave Maria, cheia de graça, o Senhor é convosco. Bendita sois vós entre as mulheres, e bendito é o fruto do vosso ventre, Jesus.
1: Santa Maria, Mãe de Deus, rogai por nós, pecadores, agora e na hora de nossa morte. Amém.
0: Ave Maria, cheia de graça, o Senhor é convosco. Bendita sois vós entre as mulheres, e bendito é o fruto do vosso ventre, Jesus.
1: Santa Maria, Mãe de Deus, rogai por nós, pecadores, agora e na hora de nossa morte. Amém.
0: Ave Maria, cheia de graça, o Senhor é convosco. Bendita sois vós entre as mulheres, e bendito é o fruto do vosso ventre, Jesus.
1: Santa Maria, Mãe de Deus, rogai por nós, pecadores, agora e na hora de nossa morte. Amém.
0: Ave Maria, cheia de graça, o Senhor é convosco. Bendita sois vós entre as mulheres, e bendito é o fruto do vosso ventre, Jesus.
1: Santa Maria, Mãe de Deus, rogai por nós, pecadores, agora e na hora de nossa morte. Amém.
0: Ave Maria, cheia de graça, o Senhor é convosco. Bendita sois vós entre as mulheres, e bendito é o fruto do vosso ventre, Jesus.
1: Santa Maria, Mãe de Deus, rogai por nós, pecadores, agora e na hora de nossa morte. Amém.
0: Ave Maria, cheia de graça, o Senhor é convosco. Bendita sois vós entre as mulheres, e bendito é o fruto do vosso ventre, Jesus.
1: Santa Maria, Mãe de Deus, rogai por nós, pecadores, agora e na hora de nossa morte. Amém.
0: Ave Maria, cheia de graça, o Senhor é convosco. Bendita sois vós entre as mulheres, e bendito é o fruto do vosso ventre, Jesus.
1: Santa Maria, Mãe de Deus, rogai por nós, pecadores, agora e na hora de nossa morte. Amém.
0: Ave Maria, cheia de graça, o Senhor é convosco. Bendita sois vós entre as mulheres, e bendito é o fruto do vosso ventre, Jesus.
1: Santa Maria, Mãe de Deus, rogai por nós, pecadores, agora e na hora de nossa morte. Amém.
0: Ave Maria, cheia de graça, o Senhor é convosco. Bendita sois vós entre as mulheres, e bendito é o fruto do vosso ventre, Jesus.
1: Santa Maria, Mãe de Deus, rogai por nós, pecadores, agora e na hora de nossa morte. Amém.
0: Ave Maria, cheia de graça, o Senhor é convosco. Bendita sois vós entre as mulheres, e bendito é o fruto do vosso ventre, Jesus.
1: Santa Maria, Mãe de Deus, rogai por nós, pecadores, agora e na hora de nossa morte. Amém.
0: Glória ao Pai, ao Filho e ao Espírito Santo.
1: Como era no princípio, agora e sempre. Amém.
0: Ó Maria concebida sem pecado,
1: rogai por nós que recorremos a vós.
0: Ó meu Jesus, perdoai-nos, livrai-nos do fogo do inferno, levai as almas todas para o céu, e socorrei principalmente as que mais precisarem. No quarto mistério, contemplamos a apresentação do menino Jesus no templo e a purificação de Nossa Senhora. Cumprindo a lei, Jesus é apresentado ao templo. Que tenhamos coragem de apresentar Jesus para muitos que ainda não o conhecem. Pai nosso que estais no céu, santificado seja o vosso nome, venha a nós o vosso reino, seja feita a vossa vontade, assim na terra como no céu.
1: O pão nosso de cada dia nos dai hoje, perdoai as nossas ofensas, assim como nós perdoamos a quem nos tem ofendido, e não nos deixeis cair em tentação, mas livrai-nos do mal. Amém.
0: Ave Maria, cheia de graça, o Senhor é convosco. Bendita sois vós entre as mulheres, e bendito é o fruto do vosso ventre, Jesus.
1: Santa Maria, Mãe de Deus, rogai por nós, pecadores, agora e na hora de nossa morte. Amém.
0: Ave Maria, cheia de graça, o Senhor é convosco. Bendita sois vós entre as mulheres, e bendito é o fruto do vosso ventre, Jesus.
1: Santa Maria, Mãe de Deus, rogai por nós, pecadores, agora e na hora de nossa morte. Amém.
0: Ave Maria, cheia de graça, o Senhor é convosco. Bendita sois vós entre as mulheres, e bendito é o fruto do vosso ventre, Jesus.
1: Santa Maria, Mãe de Deus, rogai por nós, pecadores, agora e na hora de nossa morte. Amém.
2: Ave Maria, cheia de graça, o Senhor é convosco. Bendita sois vós entre as mulheres, e bendito é o fruto do vosso ventre, Jesus.
1: Santa Maria, Mãe de Deus, rogai por nós, pecadores, agora e na hora de nossa morte. Amém.
2: Ave Maria, cheia de graça, o Senhor é convosco. Bendita sois vós entre as mulheres, e bendito é o fruto do vosso ventre, Jesus.
1: Santa Maria, Mãe de Deus, rogai por nós, pecadores, agora e na hora de nossa morte. Amém.
2: Ave Maria, cheia de graça, o Senhor é convosco. Bendita sois vós entre as mulheres, e bendito é o fruto do vosso ventre, Jesus.
1: Santa Maria, Mãe de Deus, rogai por nós, pecadores, agora e na hora de nossa morte. Amém.
2: Ave Maria, cheia de graça, o Senhor é convosco. Bendita sois vós entre as mulheres, e bendito é o fruto do vosso ventre, Jesus.
1: Santa Maria, Mãe de Deus, rogai por nós, pecadores, agora e na hora de nossa morte. Amém.
2: Ave Maria, cheia de graça, o Senhor é convosco. Bendita sois vós entre as mulheres, e bendito é o fruto do vosso ventre, Jesus.
1: Santa Maria, Mãe de Deus, rogai por nós, pecadores, agora e na hora de nossa morte. Amém.
2: Ave Maria, cheia de graça, o Senhor é convosco. Bendita sois vós entre as mulheres, e bendito é o fruto do vosso ventre, Jesus.
1: Santa Maria, Mãe de Deus, rogai por nós, pecadores, agora e na hora de nossa morte. Amém.
2: Ave Maria, cheia de graça, o Senhor é convosco. Bendita sois vós entre as mulheres, e bendito é o fruto do vosso ventre, Jesus.
1: Santa Maria, Mãe de Deus, rogai por nós, pecadores, agora e na hora de nossa morte. Amém.
2: Glória ao Pai, ao Filho e ao Espírito Santo.
1: Como era no princípio, agora e sempre. Amém.
2: Ó Maria concebida sem pecado,
1: rogai por nós que recorremos a vós.
2: Ó meu Jesus, perdoai-nos, livrai-nos do fogo do inferno, levai as almas todas para o céu e socorrei principalmente as que mais precisarem. No quinto mistério, contemplamos a perda e o encontro do menino Jesus no templo, entre os doutores. Maria se alegra ao reencontrar Jesus, que nunca o percamos de vista. E se algum dia nos distanciarmos do Senhor, saiamos à procura até encontrá-lo, para que o nosso coração se encha de alegria. Pai nosso que estais no céu, santificado seja o vosso nome, venha a nós o vosso reino, seja feita a vossa vontade, assim na terra como no céu.
1: O pão nosso de cada dia nos dai hoje, perdoai as nossas ofensas, assim como nós perdoamos a quem nos tem ofendido, e não nos deixeis cair em tentação, mas livrai-nos do mal. Amém.
2: Ave Maria, cheia de graça, o Senhor é convosco. Bendita sois vós entre as mulheres, e bendito é o fruto do vosso ventre, Jesus.
1: Santa Maria, Mãe de Deus, rogai por nós, pecadores, agora e na hora de nossa morte. Amém.
2: Ave Maria, cheia de graça, o Senhor é convosco. Bendita sois vós entre as mulheres, e bendito é o fruto do vosso ventre, Jesus.
1: Santa Maria, Mãe de Deus, rogai por nós, pecadores, agora e na hora de nossa morte. Amém.
2: Ave Maria, cheia de graça, o Senhor é convosco. Bendita sois vós entre as mulheres, e bendito é o fruto do vosso ventre, Jesus.
1: Santa Maria, Mãe de Deus, rogai por nós, pecadores, agora e na hora de nossa morte. Amém.
2: Ave Maria, cheia de graça, o Senhor é convosco. Bendita sois vós entre as mulheres, e bendito é o fruto do vosso ventre, Jesus.
1: Santa Maria, Mãe de Deus, rogai por nós, pecadores, agora e na hora de nossa morte. Amém.
2: Ave Maria, cheia de graça, o Senhor é convosco. Bendita sois vós entre as mulheres, e bendito é o fruto do vosso ventre, Jesus.
1: Santa Maria, Mãe de Deus, rogai por nós, pecadores, agora e na hora de nossa morte. Amém.
2: Ave Maria, cheia de graça, o Senhor é convosco. Bendita sois vós entre as mulheres, e bendito é o fruto do vosso ventre, Jesus.
1: Santa Maria, Mãe de Deus, rogai por nós, pecadores, agora e na hora de nossa morte. Amém.
2: Ave Maria, cheia de graça, o Senhor é convosco. Bendita sois vós entre as mulheres, e bendito é o fruto do vosso ventre, Jesus.
1: Santa Maria, Mãe de Deus, rogai por nós, pecadores, agora e na hora de nossa morte. Amém.
2: Ave Maria, cheia de graça, o Senhor é convosco. Bendita sois vós entre as mulheres, e bendito é o fruto do vosso ventre, Jesus.
1: Santa Maria, Mãe de Deus, rogai por nós, pecadores, agora e na hora de nossa morte. Amém.
2: Ave Maria, cheia de graça, o Senhor é convosco. Bendita sois vós entre as mulheres, e bendito é o fruto do vosso ventre, Jesus.
1: Santa Maria, Mãe de Deus, rogai por nós, pecadores, agora e na hora de nossa morte. Amém.
3: Ave Maria, cheia de graça, o Senhor é convosco. Bendita sois vós entre as mulheres, e bendito é o fruto do vosso ventre, Jesus.
1: Santa Maria, Mãe de Deus, rogai por nós, pecadores, agora e na hora de nossa morte. Amém.
3: Glória ao Pai, ao Filho e ao Espírito Santo.
1: Como era no princípio, agora e sempre. Amém.
3: Ó Maria, concebida sem pecado,
1: rogai por nós que recorremos a vós.
3: Ó meu Jesus, perdoai-nos, livrai-nos do fogo do inferno, levai as almas todas para o céu e socorrei principalmente as que mais precisarem.
4: Infinitas graças vos damos, soberana Rainha, pelos benefícios que todos os dias recebemos de vossas mãos liberais. Dignai-vos, agora e sempre, tomar-nos debaixo de vosso poderoso amparo, e para mais vos obrigar, vos saudamos com uma salve, Rainha.
5: Salve, Rainha, Mãe de Misericórdia,

0: Rogai por nós, Santa Mãe de Deus,
1: para que sejamos dignos das promessas de Cristo. Amém.
0: Em nome do Pai, do Filho e do Espírito Santo.
1: Amém.
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3: Amados irmãos e irmãs, Jesus nos mostra que a verdadeira grandeza do reino de Deus se revela na humildade e no serviço. Nesta celebração, queremos lembrar com carinho e gratidão de todas as pessoas idosas, por ocasião do Dia Internacional da Pessoa Idosa, celebrado no dia 1º de outubro. Esta data, instituída pela Organização das Nações Unidas, nos convida a refletir sobre o envelhecimento e, sobretudo, sobre a importância de garantir às pessoas idosas respeito, cuidado, proteção, dignidade e participação na sociedade. Que esta celebração nos ajude a olhar para cada pessoa idosa com o coração de Cristo, reconhecendo nela a dignidade de filha e filho amado de Deus. Iniciemos cantando.

0: Louvado seja nosso Senhor Jesus Cristo.
1: Para sempre seja louvado.
0: Acolhemos a todos neste nosso santuário, sede da obra Evangelizar. Acolhemos aqueles que ainda estão aqui por conta da festa das Santas Chagas. Acolhemos a você que está em casa, no trabalho e também nos acompanha agora pelos aplicativos da TV Evangelizar, pelo YouTube Padre Manzotti. Envia sua prece, sua intenção, que rezaremos por você. Hoje nós rezamos também por todos os idosos. Neste dia nós rezamos por todos os idosos na programação da TV Evangelizar. No dia 1 de outubro, nós celebraremos o dia de Santa Teresinha do Menino Jesus, mas também vamos celebrar o Dia Internacional da Pessoa Idosa, instituído pela ONU. A Pastoral da Pessoa Idosa hoje, junto com toda a comunidade, pede as bênçãos de Deus e todas as pessoas idosas. Fundada por doutora Zilda Arnes, grande pessoa em meio à sociedade cristã, é um organismo da CNBB que atua em nível nacional, fazendo acompanhamento mensal mais de 100 mil idosos pelo Brasil, pessoas que são visitadas em casa, também nas casas de repouso, feita por seus membros, mais de 20 mil membros da Pastoral da Pessoa Idosa, líderes voluntários que se predispõem a ajudar os idosos, hoje aqui representados no nosso santuário por este grupo da Pastoral da Pessoa Idosa, presente em todos os estados do Brasil. São mais de 1.200 municípios, em 200 dioceses, 2.840 paróquias que estão aí se posicionando para o atendimento da Pastoral da Pessoa Idosa, levando estas informações ao envelhecimento saudável. Todos nós um dia vamos envelhecer, não ficaremos jovens eternamente. Então rezar hoje pela Pastoral da Pessoa Idosa, pelos nossos idosos, também aqui representados por doutora Dione Mens, coordenadora nacional, que está aqui conosco, bem-vinda. Também por Roberto Esculca, que está aqui conosco, coordenador estadual da Pastoral da Pessoa Idosa. Cleide, Celeide Rocha Leonardo, coordenadora arquidiocesana aqui da nossa arquidiocese, e todos os idosos que aqui estão, uma salva de palmas a eles. Bem-vindos, bem-vindos aos nossos idosos, a você que está aqui no santuário, a você que está em casa, no trabalho, vai colocando sua prece, sua intenção, o seu pedido. Muitos temos a aprender com os nossos idosos, um conselho, uma palavra amiga. Então hoje esta Santa Missa é dedicada também aos nossos idosos, para que eles tenham força, coragem e discernimento, e também muito a dar a nós dentro dos conselhos, dentro daquilo que vivemos com os idosos que temos. Vamos invocar a Trindade Santa cantando.

0: A graça e a paz de nosso Senhor Jesus Cristo, o amor do Pai, a comunhão do Espírito Santo esteja com todos.
1: Bendito seja Deus que nos reuniu no amor de Cristo.
0: Rezamos também nesta Eucaristia pelos nossos falecidos. Rezar pela alma de Dom Pedro Fedalto, que foi hoje sepultado na Catedral Metropolitana de Curitiba. Você vê imagens no seu televisor da trajetória do nosso arcebispo falecido neste final de semana. Temos agora um intercessor junto de Deus, que é Dom Pedro Fedalto, que compartilhou conosco grande experiência no seu ministério, na obra Evangelizar, como você vê imagens de Dom Pedro Fedalto, que hoje foi sepultado na Catedral Metropolitana. Deus acolha a alma de Dom Pedro e que ele agora esteja intercedendo por todos nós neste momento. Conviveu com João Paulo II na vinda a Curitiba há tantos anos, Dom Pedro Fedalto, que agora compartilha da Jerusalém Celeste. Deus dê a ele o descanso e a luz perpétua o ilumine. Hoje, Dom Pedro Fedalto foi sepultado, como já falamos, na cripta da Catedral Metropolitana de Curitiba. Deus abençoe a Dom Pedro, que já está na Jerusalém Celeste, e a nós que aqui ficamos, vamos buscar os exemplos de Dom Pedro para levarmos a nossa vida dentro da nossa realidade. Vamos elevar uma prece a Deus, pedir ao Senhor perdão de nossas faltas, cantando.

0: cada um de nós. Perdoe, Senhor, os nossos pecados, nos conduza à vida eterna.
1: Amém.
0: Oremos, coloquemos neste altar nossas preces, rezar por todos nós que aqui estamos, pela pastoral da pessoa idosa, rezar por você que está em casa, rezar por todos que agora nos acompanham pela TV Evangelizar, rezar por você, querido associado, associada. 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E rezar por estes associados, lembramos de você e de todos. Joana Santana, de Recife. Carlos Ribeiro, Santo Antônio dos Campos, Minas Gerais. Brasília Cruz, de Cascavel, aqui do estado do Paraná. E rezar também pelo aniversário do Tiago, que trabalha na secretaria do nosso santuário, nosso colaborador. Deus abençoe hoje o Tiago fazendo aniversário, e a todos nós que aqui estamos neste santuário. Ó Deus, pela vitória sobre a morte, fizeste vosso filho subir ao céu, concedei aos vossos servos fiéis defuntos, que libertos desta vida mortal, possam contemplá-vos para sempre como seu Criador e Redentor, por nosso Senhor Jesus Cristo, vosso Filho, que é Deus, convosco vive e reina na unidade do Espírito Santo, por todos os séculos dos séculos.
1: Amém.
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3: Leitura do livro de Jó. Um dia foram os filhos de Deus apresentar-se ao Senhor, entre eles também Satanás. O Senhor então disse a Satanás: de onde vens? Venho de dar umas voltas pela terra, respondeu ele. O Senhor disse-lhe: reparastes no meu servo Jó? Na terra não há outro igual. É um homem íntegro e correto. Teme a Deus e afasta-se do mal. Satanás respondeu ao Senhor: mas será por nada que Jó teme a Deus? Porventura não levantastes um muro de proteção ao redor dele, de sua casa e de todos os seus bens? Tu abençoaste tudo o que ele fez. Os seus rebanhos cobrem toda a região. Mas estende a mão e toca em todos os seus bens, e eu garanto que ele te lançará maldições no rosto. Então o Senhor disse a Satanás: pois bem, de tudo o que ele possui, podes dispor, mas não estendas a mão contra ele. E Satanás saiu da presença do Senhor. Ora, num dia em que os filhos e filhas de Jó comiam e bebiam vinho na casa do irmão mais velho, um mensageiro veio dizer a Jó: estavam os bois lavrando e as mulas pastando ao seu lado, quando de repente apareceram os sabeus e roubaram tudo, passando os criados ao fio da espada. Só eu consegui escapar para trazer-te a notícia. Estava ainda falando quando chegou outro e disse: caiu do céu o fogo de Deus e matou ovelhas e pastores, reduzindo-os a cinza. Só eu consegui escapar para trazer-te a notícia. Este ainda falava quando chegou outro e disse: Os caldeus, divididos em três bandos, lançaram-se sobre o camelo e levaram-nos consigo. Só eu consegui escapar para trazer-te a notícia. Este ainda falava, quando chegou outro e disse: Teus filhos e tuas filhas estavam comendo e bebendo vinho na casa do meu irmão, do irmão mais velho, quando um furacão se levantou das bandas do deserto e se lançou contra os quatro cantos da casa, que desabou sobre os jovens e os matou. Só eu consegui escapar para trazer-te a notícia. Então Jó levantou-se, rasgou o manto, rapou a cabeça, caiu por terra e, prostrado, disse: Nu eu saí do ventre de minha mãe, e nu voltarei para lá. O Senhor deu, o Senhor tirou. Como foi do agrado do Senhor, assim foi feito. Bendito seja o nome do Senhor. Apesar de tudo isso, Jó não cometeu pecado, nem se revoltou contra Deus. Palavra do Senhor.
1: Graças a Deus.
2: O responsório de hoje é o Salmo 16 e tem por antífona: Inclinai o vosso ouvido e escutai-me, todos.
4: Inclinai o vosso ouvido e escutai-me.
2: Salmodiemos.

0: Proclamação do Evangelho de Jesus Cristo, segundo Lucas.
1: Glória a vós, Senhor.
0: Naquele tempo, houve entre os discípulos uma discussão para saber qual deles seria o maior. Jesus sabia o que estavam pensando. Pegou então uma criança, colocou-a junto de si e disse: quem receber esta criança em meu nome, estará recebendo a mim, e quem me receber, estará recebendo aquele que me enviou. Pois aquele que entre todos vós for o menor, esse é o maior. João disse a Jesus: Mestre, vimos um homem que expulsa demônios em teu nome, mas nós proibimos, porque não anda conosco. Jesus disse: Não proibais, pois quem não está contra vós, está a vosso favor. Palavra da salvação.
1: Glória a vós, Senhor.
0: Vamos nos sentar um instante, irmãos e irmãs. Hoje, celebrando esta liturgia, pela pastoral da pessoa idosa, tantos idosos entre nós hoje, tantos que acompanham os idosos em meio às nossas comunidades paroquiais. É dizer que este trabalho pastoral remete à escuta. Muitos idosos em casa ficam muito sozinhos, porque cada um tem a sua jornada, cada um tem o seu trabalho, cada um necessita correr atrás das suas coisas, sim ou não? Cada um tem a sua tarefa, suas responsabilidades. E muitas vezes os nossos idosos ficam sozinhos em casa, na companhia da TV Evangelizar, ficam conosco sempre aqui, ouvindo a palavra, os programas, a Experiência de Deus com o Padre Manzotti. A TV Evangelizar é uma companhia para tantos idosos. E com certeza, quando vocês visitam os idosos, vocês encontram isso, não é verdade? Encontram lá os idosos. Mas também, quantas vezes vocês têm encontrado idosos cheirando a urina, mal cuidados, não trocou a fralda, cuidadores com falta de paciência, irritados, os filhos, os netos. E de fato, às vezes, falta paciência, porque o idoso muitas vezes é teimoso. E a gente vai ficar velho também. É ou não é? Todo mundo vai ficar velho. Eu também vou um dia ficar velho, rabugento, teimoso. Não é verdade? É, ué. Faz parte da vida. Ficar velho, rabugento, teimoso. É a nossa vida, sim. Hoje, muitos jovens, bonitos,

0: não é verdade? Mas um dia ficaremos idosos, velho, rabugento, teimoso. Faz parte da vida. É a história de cada um. O padre brinca um pouquinho com vocês, com aqueles que estão em casa, para mostrar que na nossa vida precisa existir este tempero. A vida precisa ser temperada com temperos saudáveis, dar sabor na vida. Às vezes encontro grupo de idosos, padre, nós vamos lá para Morretes, comer um barreado. Eu digo, vá. Eles vão de trem. Já fez o passeio? É bom, não é? Eu não fui ainda, mas quero ir um dia. Vão lá para Morretes, um passeio de trem. Desce a serra, isso é bom, é saudável. Outro dia um idoso perguntou assim para mim, padre, é pecado dançar? Como assim dançar? Perguntei para ela. Eu vou no forró. Eu digo, vai, tá certo, vai lá, chacoalha o esqueleto, tem que ir mesmo. É, uai, dança lá com os veinhos, com as veinhas, faz bem, é saudável. É diferente de ter uma malícia, uma maldade naquilo que você está ali como diversão. Idosos se divertindo, dançando, escutando música, batendo um papo, no domingo à tarde. Agora o que é ruim é vocês ficarem sozinhos em casa, trancados. No começo do meu ministério eu conheci um senhor de idade. Ele se entregou à depressão. Ele decidiu não falar com mais ninguém. Ele falava, mas ele decidiu ficar quieto. Não quero falar com mais ninguém. Ele foi atrofiando na cama, ficando de forma fetal, um feto, e morreu assim. Nunca mais falou com nenhum filho, nunca mais falou com nenhum neto, nunca mais falou com ninguém. E nas vésperas dele morrer, eu fui visitar ele, fiquei horas com ele. O senhor está arrependido de tudo? Ele só fazia assim. Dei absolvição, veio uma lágrima dele, ele chorou por conta da confissão, da unção dos enfermos. Passou uns dias, ele foi embora. Partiu. Por quê? Ele decidiu se entregar a uma depressão, a uma doença. Depressão a doença. E na madrugada da TV Evangelizar, você tem acompanhado, tantos que aqui também acredito que estão acompanhando, quantos idosos estamos atendendo ao telefone? Quantos idosos ligam para nós de madrugada na TV Evangelizar? Chorando, sozinhos, não sou entendido. É ter resiliência, paciência com aquele, para que um dia alguém tenha paciência comigo também. Não é verdade? Um dia alguém vai ter que ter paciência comigo, com você, porque vamos envelhecer. E dentro da nossa vida, o que nós estamos fazendo propriamente, dentro daquilo que Deus confiou a nós? Quando a pastoral da pessoa idosa vai visitar uma família, um idoso, não é para reparar a sua casa, mas é para ouvir aquele idoso. Porque o que mais a pastoral da pessoa idosa faz é ouvir os idosos, ouvir, e dizer para os nossos idosos assim: tenham atividades, conquistou algo na vida, desfrute disso agora. Ah, padre, eu vou deixar para o meu filho, para a minha filha, para os meus netos, seu tonto, faz isso não, vai para a praia, vai viajar, desfrute. O dia que a gente fechar os olhos, tiver assim, no outro dia, eles vão torrar tudo que você deixou. É verdade. Vão torrar tudo que você deixou, seu tonto. Não é verdade? Pronto. Tem lá umas louças bonitas em casa, uns cristal que eu nunca vi na minha vida. Use aquilo. Porque amanhã, quando o zoinho fechar assim, ó, vai tudo para caçamba. É, gente. Então, digo a você, vovô, vovó, idoso, idosa, desfrute da vida. Santo Agostinho diz assim: a vida continua linda e bela como sempre foi. Então, desfrute da sua vida, claro, com responsabilidade, coerência e verdade. Herança gera briga, desunião, afastamento por conta de xícara velha, copo velho, muda de roupa. Ah, minha mãe bebia chá aqui, padre, mas nunca foi tomar um chá com ela. É ou não é? Então, olhar para a nossa realidade hoje, celebrando essa missa pelos idosos, é olhar para a sua realidade, para a minha, de que ficaremos idosos, mas a vida precisa ser vivida com verdade, coerência, naquilo que você é. Dom Pedro foi embora esse final de semana, fez 100 anos, e veja que Deus é maravilhoso, que deixou ele fazer 100 anos de idade. Você vê imagens em casa de Dom Pedro Fedalto, os bispos perto dele, no dia da missa, que foi celebrada lá no seminário, quando ele fez 100 anos de idade. Ele deixa não uma herança, mas ele deixa um legado na nossa arquidiocese. Quando ele acolhe o padre Reginaldo aqui na arquidiocese, ordenou tantos padres, crismou tantas crianças, pode ter crismado seu filho, seu neto. E Dom Pedro deixa a nós um ensinamento, o legado. 100 anos de vida, de doação por uma arquidiocese, por uma igreja particular. Nós precisamos olhar hoje para esta realidade de luto de Dom Pedro Fedalto e fazer a seguinte pergunta para nós assim: qual legado eu estou deixando na minha vida? Qual legado você está deixando no seu modo operante de viver? O padre disse: herança gera briga, discussão, desavença, e nunca mais irão se ver os filhos, os netos, por conta de coisas. Mas o legado não. O legado deixa algo a ser seguido, a ser levado adiante, dentro da realidade particular que cada um tem. Então, celebrar esta missa pelos nossos idosos é olhar por uma pessoa como Dom Pedro Fedalto, que morreu aos 100 anos de idade, e Deus deixou ele completar 100 anos de idade para mostrar a nós que a vida vale a pena. Ele estava lúcido até então de tudo o que fazia. A lucidez na velhice, a lucidez na fase idosa. Faça valer a sua vida, então. Deixe um legado para que outros que vierem após a nossa passagem aqui possam dizer assim: olha, valeu a pena conviver com Dom Pedro Fedalto, valeu a pena conviver com o Padre Jorge lá na obra Evangelizar, valeu a pena conviver com este, com esta que estamos aqui hoje, valeu a pena. Agora, triste é quando ouvimos assim: nossa, como era difícil conviver com esta pessoa. É ou não é? Então olhemos para a nossa vida e façamos valer a pena. Louvado seja o nosso Senhor Jesus Cristo.
1: Para sempre seja louvado.
0: Elevemos ao Deus da vida as nossas preces.
2: Ao final,

0: Ao final de cada prece, rezemos: Atendei-nos, Senhor, nosso Deus.
1: Atendei-nos, Senhor, nosso Deus.
0: Sustentai a Santa Igreja, para que fiel à missão recebida do Senhor, seja sempre sinal de unidade, esperança e caridade, servindo com especial atenção aos pobres, aos pequenos e aos que mais sofrem, nós vos pedimos.
2: Atendei-nos, Senhor, nosso Deus.
0: Ajudai os governantes, instituições e organizações da sociedade, para que fortaleçam as políticas públicas e as ações de proteção e cuidado, garantindo às pessoas idosas seus direitos, sua dignidade, sua autonomia e qualidade de vida. Nós vos pedimos.
2: Atendei-nos, Senhor, nosso Deus.
0: Olhai as pessoas idosas de nossas famílias e comunidades, para que possam viver um envelhecimento saudável, ativo e com dignidade, sendo respeitadas, valorizadas e amadas em todos os momentos de suas vidas. Nós vos pedimos.
2: Atendei-nos, Senhor, nosso Deus.
0: Fazei que os filhos, netos e família das pessoas idosas reconheçam e valorizem sua história, seus ensinamentos e tudo aquilo que fizeram por suas famílias, retribuindo com presença, afeto, respeito e cuidado. Nós vos pedimos.
2: Atendei-nos, Senhor, nosso Deus.
0: Acolhei nossos falecidos na felicidade, na feliz eternidade, e aos familiares o conforto em suas dores. Nós vos pedimos.
2: Atendei-nos, Senhor, nosso Deus.
3: Acolha, Senhor, nós os pedimos, todas as nossas preces. Tudo isso vos pedimos, por Cristo, Senhor nosso.
2: Amém.
4: 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Cantemos. Música.

0: Orai, irmãos e irmãs, para que o nosso sacrifício seja aceito por Deus Pai Todo-Poderoso.
1: Receba o Senhor por tuas mãos este sacrifício, para a glória do seu nome, para nosso bem e de toda a sua santa igreja.
0: Senhor, olhai para o sacrifício que oferecemos pelos vossos fiéis defuntos. Dai também a recompensa eterna aos que enriquecestes com o dom da fé cristã. Por Cristo nosso Senhor.
1: Amém.
0: Senhor esteja convosco.
1: Ele está no meio de nós.
0: Corações ao alto.
1: O nosso coração está em Deus.
0: Demos graças ao Senhor nosso Deus.
1: É nosso dever e nossa salvação.
0: Na verdade, é digno e justo nosso dever e salvação dar-vos graças sempre em todo lugar, Senhor Pai Santo, Deus Eterno e Todo-Poderoso. Um por todos, Ele aceitou morrer na cruz. Para nos livrar a todos da morte, entregou de boa vontade a sua vida, para que todos pudéssemos viver eternamente para vós. Por isso, unidos aos anjos, vos louvamos, dizendo a uma só voz.
1: Santo, Santo, Santo, Senhor Deus do Universo, o céu e a terra proclamam a vossa glória. Hosana nas alturas, bendito que vem em nome do Senhor. Hosana nas alturas.
0: Na verdade, ó Pai, vós sois santo, fonte de toda a santidade. Santificai estes dons, derramando sobre eles o vosso Espírito, a fim de que se tornem para nós corpo e sangue de nosso Senhor Jesus Cristo.
1: Enviai o vosso Espírito Santo.
0: Estando para ser entregue, abraçando livremente a paixão, Jesus tomou o pão, pronunciou a bênção de ação de graças, partiu, deu aos seus discípulos, dizendo: tomai todos e comei. Isto é meu corpo, que será entregue por vós.

Do mesmo modo, no fim da ceia, tomou o cálice em suas mãos, dando graças novamente, e entregou aos seus discípulos, dizendo: tomai todos e bebei. Este é o cálice do meu sangue, o sangue da nova e eterna aliança, será derramado por vós e por todos, para a remissão dos pecados. Fazei isto em memória de mim.

0: Mistério da fé.
1: Anunciamos, Senhor, a vossa morte e proclamamos a vossa ressurreição. Vinde, Senhor Jesus.
0: Celebrando o memorial da morte e ressurreição do vosso Filho, nós oferecemos, ó Pai, o pão da vida, o cálice da salvação. Agradecemos porque nos tornastes dignos de estar aqui na vossa presença e vos servir.
1: Aceitai, ó Senhor, a nossa oferta.
0: Suplicantes, vos pedimos que, participando do corpo e sangue de Cristo, sejamos reunidos pelo Espírito Santo num só corpo.
1: O Espírito nos una num só corpo.
0: Lembrai-vos, ó Pai, da vossa igreja que se faz presente pelo mundo inteiro, que ela cresça na caridade em comunhão com o Papa Leão, o nosso arcebispo José Antônio, os bispos do mundo inteiro, os presbíteros, diáconos, todos os ministros do vosso povo.
1: Lembrai-vos, ó Pai, da vossa igreja.
0: Lembrai-vos também, na vossa misericórdia, os nossos irmãos e irmãs que adormeceram na esperança da ressurreição, o sufrágio de Dom Pedro Fedalto, Denise Maria Oliveira, Maroca dos Reis, o sétimo dia, Adriana Andrade, Ana Fátima Souza, Dalva Carvalho, Hilda Fiorense, Maria da Silva, Maria Gomes, Maria Sueli Bonato, Reginaldo Aparecido Francisco. Todos que partiram desta vida, acolhei-os junto a vós, na luz da vossa face.
1: Concedei-lhes, ó Senhor, a luz eterna.
0: Enfim, nós os pedimos, tende piedade de todos nós, dai-nos participar da vida eterna com a Virgem Maria, Mãe de Deus e da Igreja, São José, providenciai, todos os santos que neste mundo viveram na vossa amizade, a fim de vos louvarmos, glorificarmos, por Jesus Cristo, vosso Filho. Por Cristo, com Cristo, e em Cristo, a vós, Deus Pai Todo-Poderoso, na unidade do Espírito Santo, toda honra e toda glória, agora e para sempre.
1: Amém.
0: Rezemos a oração que o Senhor nos ensinou, Pai nosso,
1: que estais nos céus, santificado seja o vosso nome, venha a nós o vosso reino, seja feita a vossa vontade, assim na terra como no céu. O pão nosso de cada dia nos dai hoje, perdoai-nos as nossas ofensas, assim como nós perdoamos a quem nos tem ofendido, e não nos deixeis cair em tentação, mas livrai-nos do mal.
0: Livrai-nos de todos os males, ó Pai, dai-nos hoje a vossa paz, ajudados pela vossa misericórdia. Sejamos sempre livres do pecado, protegidos de todos os perigos, enquanto aguardamos a feliz esperança e a vinda do nosso Salvador, Jesus Cristo.
1: Vosso é o reino, o poder e a glória para sempre.
0: Senhor Jesus Cristo, dissestes aos vossos apóstolos, vos deixo a paz, vos dou a minha paz. Não olheis, Senhor, os nossos pecados, mas a fé que anima a vossa igreja. Dá-lhe segundo o vosso desejo a paz e a unidade. Vós que sois Deus com o Pai e o Espírito Santo.
1: Amém.
0: A paz do Senhor esteja sempre com todos.
1: O amor de Cristo nos uniu. Cordeiro de Deus, que tirais o pecado do mundo, tende piedade de nós. Cordeiro de Deus, que tirais o pecado do mundo, tende piedade de nós. Cordeiro de Deus, que tirais o pecado do mundo, dai-nos a paz.
0: Quem come a minha carne e bebe do meu sangue, permanece em mim e eu nele. Eis o Cordeiro de Deus que tira o pecado do mundo.
1: Senhor, eu não sou digna de que entreis em minha morada, mas dizei uma palavra e serei salva.
0: Corpo, sangue de Cristo nos guarde para a vida eterna.
1: Amém.
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0: Senhor, acolheste o sacrifício que celebramos, derramai a abundância da vossa misericórdia sobre os fiéis defuntos, concedei a plenitude da alegria eterna aos que agraciastes com o dom do batismo, por Cristo Senhor nosso.
1: Amém.
0: Nós vamos falar muito bem, a comentarista vai falar os nossos avisos e depois a doutora Dione fará o seu pronunciamento.
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0: Doutora Dione, seja sempre muito bem-vinda. Um grande abraço do nosso reitor, Padre Reginaldo, que foi ao velório de Dom Pedro Fedalto. Ele deixa um grande abraço à senhora e a toda a pastoral da pessoa idosa, a qual ele tem muito carinho. Fale para nós.
3: Muito obrigada, Padre Jorge, muito obrigada a todas, a todos que estão aqui conosco hoje, nesse dia em que nós comemoramos o Dia Internacional da Pessoa Idosa, que será no dia 1º de outubro. Eu gostaria muito de partilhar, Padre Jorge, já agradecendo também ao nosso querido amigo, o Padre Reginaldo, que é o nosso embaixador, que leva a pastoral da pessoa idosa a tantos lugares. Agradecer também a Dom Peruso, nosso presidente, que nesse momento não pôde estar aqui, mas dizer que é um dia muito especial. Hoje, Dom Fedalto faz sua Páscoa, né? Fez a Páscoa no sábado, hoje foi sepultado. E Dom Fedalto é muito importante para a pastoral. Quando ela foi criada em 2004, Dom Fedalto, Dom Luciano Mendes, nossa intercessora, doutora Zilda, também irmã Terezinha, estavam presentes no momento em que criou-se a pastoral da pessoa idosa. E ela nasce com compromisso de ser igreja em saída, e ela tem um lema: dai-nos, Senhor, sabedoria. É essa sabedoria que cada líder que está aqui hoje, com uma camiseta, alguns inclusive sem camiseta, se fazem presente na casa das pessoas que por vezes são invisibilizadas, esquecidas, e são essas pessoas que nos colocam enquanto igreja em saída, nos compromisso de sermos a ternura de Deus a cada família que visitamos. Fica aqui o nosso agradecimento e o convite para que outras pessoas integrem também a pastoral. Muito obrigada.
0: Obrigado, uma salva de palmas para ela, que está representando a pastoral da pessoa idosa de forma nacional. Nós vamos receber a bênção final, porque vai sair a transmissão por conta do horário político, e vamos depois da bênção final fazer a novena. Vai continuar aqui a transmissão e depois vamos fazer a novena pelos nossos falecidos. O Senhor esteja convosco.
1: Ele está no meio de nós.
0: Desça sobre vós, sobre vossa casa, sobre vossa família, a bênção do Pai, Filho, Espírito Santo.
1: Amém.
0: Vamos em paz, que o Senhor vos acompanhe.
1: Graças a Deus.
0: Vamos rezar pelos nossos falecidos. Dai-lhes, Senhor, o descanso eterno.
1: E a luz perpétua os ilumine.
0: Descanse em paz.
1: Amém.
0: Dai-lhes, Senhor, o descanso eterno.
1: E a luz perpétua os ilumine.
0: Descanse em paz.
1: Amém.
0: Dai-lhes, Senhor, o descanso eterno.
1: E a luz perpétua os ilumine.
0: Descanse em paz.
1: Amém.
0: Ó meu Jesus,
1: perdoai-nos, livrai-nos do fogo do inferno. Levai as almas todas para o céu e socorrei principalmente as que mais precisarem.

0: Rogai pelas almas, Santa Mãe de Deus,
1: para que elas sejam dignas das promessas de Cristo.
0: Rogai por nós, Santa Mãe de Deus,
2: para que sejamos dignos das promessas de Cristo.
0: Rogai pelos falecidos, Santa Mãe de Deus,
2: para que eles sejam dignos das promessas de Cristo.
0: Agora sim, vamos em paz, que o Senhor vos acompanhe.
2: Graças a Deus.
0: Venham cá, pastoral da pessoa idosa, para a gente tirar uma foto juntos. Vamos tirar uma foto com a pastoral cantando.

Boa tarde, querido povo de Deus, caros amigos e amigas, ouvintes da Rádio Barroso Mix. Está começando agora mais um programa Sintonia da Fé, comigo, Petrina do Carmo. Agora, 13 horas e 25 minutos, dia 28 de setembro de 2026. Começando mais uma semana, né, pessoal? Graças a Deus, com as energias renovadas, né, pelo fim de semana que passou. E vamos lá com muita positividade para que todas coisas que a gente almeja que aconteça essa semana, né? Nossos planos, as nossas atividades. Então vamos lá começar essa tarde de segunda-feira com muita alegria e a sua participação, que é o mais importante aqui no programa, não é mesmo? Já vai mandando aí o seu áudio, sua mensagem no WhatsApp da rádio, 329-9977-4486. Você sabe, né? O programa é movido com a sua participação. Então já vai mandando aí a sua mensagem, que eu tô te esperando.

0: Antes de iniciarmos as participações de hoje, eu gostaria de dar um recadinho importante para vocês, pessoal. Hoje, o nosso programa, hoje exclusivamente, ele está sendo gravado porque a gente vai concorrer ao prêmio Microfone de Prata lá da CNBB, tá bom, pessoal? Então, o programa de hoje está sendo gravado e eu gostaria de pedir a vocês que participem bastante, né? Mande sua mensagem e, em especial, se puder falar também como o programa é importante na vida de vocês, o que, que o programa já fez, né? Se mudou alguma coisa, o que, que vocês gostam muito desse programa, da rádio também, da Rádio Barroso Mix. Então, conto com vocês aí participando bastante. Se puderem falar um pouquinho da experiência do programa também, que faz na vida de vocês, eu agradeço, tá bom? E vamos lá! E começando com as participações de hoje, vamos começar com o nosso amigo Alailton Ferreira, lá de Maceió, Alagoas, e ele mandou um áudio aqui pra gente. Boa tarde, Alailton.
1: Petrina, minha irmã, Pai de Cristo, amor de Maria, tudo bem? Alailton, Maceió, Alagoas. Petrina, há 4 meses atrás, estava falando com vocês da Páscoa do nosso pároco, aqui da Igreja São Paulo Apóstolo, no conjunto Salvador Lira, aqui onde eu resido, e infelizmente após 4 meses agora, venho dizer a você que mais uma vez a tristeza toma o coração da gente, porque o nosso diácono ontem também fez a sua Páscoa, mas como diz o nosso arcebispo, isso não é motivo de choro, é motivo de alegria, porque foi feita a Páscoa dele, e a morte não é nosso inimigo. O arcebispo disse que a morte é a nossa irmã, então que Deus esteja guardando ele lá no lugar bom e vamos esperar os novos que vêm por aí para conduzir a nossa paróquia junto com o padre. Mas vamos acreditar em Cristo, não é verdade? E em homenagem ao nosso diácono, diácono Inácio Filho, eu queria ouvir hoje a caminhada, tá certo? Pode ser com o padre, com o Monsenhor Jonas Abili, tem várias pessoas, mas se tiver com o Monsenhor, eu agradeço. Fique com Deus, que Deus nos abençoe e que tenhamos aí um restinho de segunda-feira abençoado, minha irmã. Tchau.
0: Obrigada, Lailton, pela sua mensagem. Primeiramente, né, sinto muito pelo diácono, né, o diácono que fez sua Páscoa, mas é isso mesmo, né, o arcebispo falou uma coisa certa, que a morte não é a inimiga da gente, né. A morte, ela chega, a pessoa para de sofrer, a pessoa vai, né, a gente acredita nisso, que vai para um lugar bom, sem sofrimento, sem tristeza. Então vamos rezar, pedir a Deus que, primeiramente, conforte vocês, porque a gente cria vínculos, né, com as pessoas, mas que também Deus o dê o melhor lugar, né, possível, que descanse em paz, não é mesmo, Lailton? Muito obrigada pela sua mensagem, um abraço para você e toda a sua família. E vamos tocar aqui o seu pedido, vou tocar aqui com o Monsenhor Jonas mesmo, tá? A homenagem que ele fez ao Padre Léo, tá bom, meu amigo? Fica com Deus, um abraço.

0: Continuando com as nossas participações, agora é a vez do Renan Lucas, lá em Congonhas, e ele mandou um áudio aqui pra gente. Boa tarde, Renan.
1: Boa tarde, Pequeno. O papai do céu, quando eu passo, pega
0: beijo. Beijo pra você também, Renan. Muito obrigada pela sua mensagem, pela sua participação de sempre aqui no Sintonia da Fé. Fico muito feliz quando você manda mensagem, tá bom, meu amor? Um beijo pra você, pra Valentina, pra Meire, pra todos aí em Congonhas, tá bom? Então vamos lá tocar o seu pedido, a música Papai do Céu com Yasmin Veríssimo.

Agora quem participa com a gente é a Cláudia, lá de Juiz de Fora, Minas Gerais. Agora quem participa com a gente é a Cláudia, lá de Juiz de Fora.

Agora, a próxima participação é da nossa amiga Josileide, lá de Linda, França, Sergipe. E ela disse: boa tarde, minha querida linda. Deus abençoe a sua semana. Deus abençoe a sua família. É maravilhoso saber que existe um Deus cuidando da gente. Amém, amém, amém, Josileide. Deus abençoe a sua semana também, toda a sua família, em especial a Marina, que está a caminho, né? Sua netinha, que Deus abençoe grandemente. Muito obrigada pela sua mensagem, tá bom? Você não pediu música, mas eu vou colocar uma aqui com o Padre Juarez de Castro. Amizade é tudo, né? Porque você sempre fala que a nossa amizade é muito importante, mesmo apesar da distância, a gente não se conhecendo pessoalmente, que a gente cultiva uma amizade aqui através da rádio, não é mesmo? Então, eu vou colocar essa música, porque, né, simboliza isso. Muito obrigada pela sua participação. Um abraço para você e toda a sua família.

0: Agora quem participa com a gente é a Beth, lá de Arcos, Minas Gerais, e ela mandou um áudio aqui pra gente. Boa tarde, Beth.
1: Boa tarde, Petrina, tudo bem? Aqui é a Beth, da cidade de Arcos. Quero pedir orações, né, para minha família, meu esposo, meus filhos, meus netos, para a empresa Alcântara, os funcionários da empresa, que Jesus e Maria passem na frente. Estou aqui trabalhando, mas estou ligadinha na rádio, viu? Amo os programas, começo cedo e vou até lá para as 8 horas, 8:30 da noite. Gosto muito da rádio, a rádio tem agregado muito na minha vida, na vida dos meus familiares. Hoje a gente ouve somente a Rádio Barroso, né? Não temos mais assim contato com música, né, circular. Então, tenho muito que agradecer. Desde quando conheci a rádio, né, que me evangelizou e me evangeliza todo dia. Sou muito grata a você e a sua família, tá bom? Tenha uma boa tarde. E eu quero ouvir uma música do Frei Gilson.
0: Uma ótima tarde para você também, Beth. Muito obrigada pela sua linda mensagem. É muito bom saber que a nossa missão aqui muda a vida de vocês ouvintes, né? De vocês que ouvem aqui diariamente, ouvem o dia inteiro, né? A programação completa da rádio. Nós que agradecemos pela audiência, pelo carinho, e ficamos ainda mais felizes em saber que a gente agrega coisas positivas na vida de vocês. Muito obrigada, viu, pela sua mensagem, pela sua participação. Pode deixar que sempre estaremos em orações por você, seu esposo, seus filhos, seus netos, né, seu genro, sua nora, para todo mundo aí. Sempre vamos estar em oração, tá bom? Como você pediu uma música do Frei Gilson, eu vou colocar aqui a música Deixa Deus Sonhar em Ti, tá bom? Espero que vocês gostem.

0: E vamos lá com mais participações. Agora é a vez da Carmen Lúcia, lá de Barbacena, Minas Gerais. E ela mandou um áudio pra gente. Boa tarde, Carmen Lúcia.
1: Olá, Petrina. Boa tarde. Tudo bem? Aqui é a Carmen de Barbacena. Queria ouvir uma música do Padre Reginaldo Manzotti. Gostaria de oferecer para todos que estão ouvindo, para você, para Mariana, para minha mãe e hoje para mim que estou fazendo aniversário. Obrigada. Obrigada, Petrina. Obrigada, Rafael, por essa rádio maravilhosa que vocês coordenam aí. E eu escuto ela em Deus do primeiro programa, Deus do Padre Marcelo Rossi, depois vem o Rafael, e adoro essa rádio. Padre Reginaldo Manzotti, a missa, o terço, acompanho o tempo todo.
0: Que coisa boa, Carmen Lúcia, fazendo aniversário hoje. Meus parabéns, que Deus abençoe imensamente sua vida, com muito sucesso, muita saúde, paz e alegria, tá bom? Muito feliz pelo seu aniversário hoje. Aproveite bastante seu dia. Um abraço para você e toda a sua família. Muito obrigada pela sua linda mensagem, né? Que bom que você gosta da rádio, que ela te agrega muitas coisas positivas. Fico muito feliz em saber. E muito obrigada pela sua mensagem, tá bom? Mais uma vez, parabéns pelo seu dia, pelo seu aniversário. Deus abençoe muito. Como você falou para escolher uma música do Padre Reginaldo Manzotti, escolhi uma aleatória aqui. É A Felicidade Mora Aqui, tá bom? Espero que você goste.
2: Gustavo Mioto!

E vamos lá com mais participações. A Kellen, lá de Mineiros, Goiás, ela disse: boa tarde, Petrina. Estou na sintonia e gostaria de ouvir a música do Frei Gilson, Terra Seca. Ofereço para todos os meus amigos e ouvintes. Deus abençoe todos vocês dessa rádio maravilhosa. Amém, Kellen. Muito obrigada pelo carinho, pela audiência e pela sua participação. Que você e sua família tenham uma ótima semana, tranquila e abençoada, tá bom? E vamos lá tocar o seu pedido, a música Terra Seca, com Fraternidade São João Paulo II. Agora, 14 horas e 12 minutos, na Barroso Mix.

0: Agora quem participa com a gente é a Zélia, lá do distrito de Barreiro, São Benedito, lá no Ceará. Ela disse: boa tarde, Petrina. Eu peço a música Deus é Maior com Flavinho. Eu ofereço para você e para todos que estão ouvindo o seu programa. Obrigada, Zélia, pela sua participação e pela companhia aqui no Sintonia da Fé, tá bom? Um abraço para você e toda a sua família. Tenha uma excelente semana. E já vamos lá então com o seu pedido, a música Deus é Maior com Flavinho.
1: Olá, a música que quando eu ouço me faz muito feliz é Flavinho, Deus é Maior. Toquem aí pra mim, povo. Deus os abençoe.

0: Agora quem participa com a gente é a Maria Cândida, lá de Marília, São Paulo, e ela também mandou um áudio aqui pra gente. Boa tarde, Maria Cândida.
1: Boa tarde. Gostaria de ouvir a música Tua Família com Anjo de Resgate. Obrigado, Deus abençoe a todos.
0: Deus abençoe você também, Maria Cândida, você e toda a sua família. Obrigada pela participação de sempre aqui no Sintonia da Fé. Tenha uma excelente semana. E já vamos aí tocar o seu pedido, a música Tua Família com Anjos de Resgate.

Agora quem vai participar com a gente é a Tânia, lá de Tabuleiro, e ela disse: Oi, Petrina, boa tarde. Quero desejar a você e a todos os ouvintes uma semana repleta de muitas bênçãos, paz e realizações. Gostaria de ouvir, eu e minha família serviremos ao Senhor com o Padre Reginaldo. Obrigada pela companhia de todas as tardes. Fica com Deus. Amém, Tânia. Fica com Deus também. Muito obrigada pela sua mensagem. Que você também tenha uma semana repleta de bênçãos, realizações, muita paz. Deus abençoe você e sua família, tá bom? Obrigada pela participação. E vamos lá tocar o seu pedido. A música Eu e Minha Casa Serviremos ao Senhor com o Padre Reginaldo Manzotti.

0: Agora quem vai participar com a gente é o Nelson, lá de Campina Grande, Paraíba. E ele mandou um áudio aqui pra gente. Boa tarde, Nelson.
1: Pedrinho, aí eu vou ligar a música pra meu tiafão, que fez aniversário ontem, pro meu pai Severino, e pra Carlinho, e pra Beatriz, e pra Diego, e pro meu irmão Paulo, Zezinho, e pra minha tia Socorro de Afonso, e pra minha irmã Caldrete, e pro meu pai Severino, e pro meu irmão Lala S, e pra minha mãe Dolizinete, e pra Recim, e professor Jô, professor Luan, e professor Ricardo, e pra Maria da Guia, e pra Bernadette, e pra Rematinha, e pra Selma, e pra Pedro, e pra Verônica, minha amiga Verônica, e pra Beatriz, e pra Zelito, pra Vandeleia, minha amiga Vandeleia, e pra Verônica, minha amiga Verônica, e pra Márcia, e pra Maísa, e pra Marquinho, vaqueiro Marquinho, e pra Nery, o poeta Ziel, e pra Macone, e pra minha irmã Caldrete, e a Adina.
0: Obrigada, Nelson, pela sua participação, pela audiência. Um abraço para você e toda a sua família. Que vocês tenham uma ótima semana, tranquila e abençoada. Então vamos aí tocar o seu pedido, a música Na Alegria ou Na Dor, com o J. Neto.

0: Agora quem participa com a gente é a Ivone, lá de Tangará da Serra, Mato Grosso. E ela disse: boa tarde, Petrina. Por favor, toca a música do Padre Ezequiel Dalpozo e Nicole, Meus Olhos. Obrigada, Ivone, pela sua participação, pela mensagem. Que você tenha uma ótima semana, você e toda a sua família, tá bom? Um abraço para todos vocês. E vamos lá tocar o seu pedido, a música Dá-me Teus Olhos, com o Padre Ezequiel Dalpozo e Nicole.
1: Para cantar comigo essa canção, Nicole Santos. Essa menina muito talentosa.

0: Agora quem vai participar com a gente é a Maria de Fátima, lá do Rio de Janeiro, e ela mandou um áudio aqui pra gente. Boa tarde, Maria de Fátima.
1: Boa tarde, Petrina. Hoje eu vou pedir aquela música que eu gosto muito, é Folha ou Fruto, tá? Se você puder botar para mim ouvir. Aliás, para mim não, para os ouvintes também ouvir. Para todos ouvir. Eu amo essa música, é muito linda e muito realista.
0: Obrigada, Maria de Fátima, pela sua mensagem, pela participação. Que você tenha uma ótima semana, tá bom? Você e sua família. Muito obrigada por estar sempre aqui ligadinha no Sintonia da Fé. E vamos lá tocar sua música favorita, a música Folha ou Fruto, com a banda Vox Mix.
2: Essa canção foi inspirada no Evangelho de Marcos, capítulo 11. Jesus chegou perto de uma figueira coberta de folhas, mas não encontrou fruto. Então disse à árvore que ninguém mais coma de teus frutos. No dia seguinte, a figueira tinha secado até a raiz. Jesus ensinou aos discípulos: tende fé em Deus. E quando estiverdes rezando, perdoai tudo o que tiverdes contra alguém.

0: Olha para dentro de você agora. Sua vida cristã tem mais folha, ou mais fruto, mais conversa, ou mais ação, mais aparência, ou mais perdão. Hoje, dá fruto.
1: Não amanhã.
0: Hoje.
1: Perdoa quem te feriu.
0: Cuida de quem precisa. Sai da aparência.

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2: Bom, não temos mais participações, mas também, né, o programa já está chegando no finalzinho, né, pessoal? Gostaria de agradecer a todos vocês que participaram, tivemos muitas participações, graças a Deus, né? Obrigada a todos aí que ouviram o programa, que curtiram, que ficaram um tempinho com a gente aqui nessa tarde, segunda-feira. E amanhã, se Deus quiser, estarei de volta após a missa. Espero a todos vocês para termos uma tarde muito animada, com muita alegria e positividade, tá bom, pessoal? Então já vou me despedindo, obrigada a todos e até amanhã, se Deus quiser. Um grande abraço e tchau, tchau.

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4: Rádio Barroso Mix informa a hora certa.
5: 15 horas, em ponto.
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7: Na presença das Santas Chagas de Jesus, convido você e sua família para este momento abençoado na nossa programação. Vamos juntos colocar nas Santas Chagas de Jesus o nosso pedido de oração, a nossa intenção. Prepare o seu ambiente de oração com as fotos, as roupas de família e, de modo particular, lembrando dos enfermos. Traga os nomes por quem vamos interceder e pedir cura e libertação de todos os sofrimentos e dores.
8: Por tuas chagas, Senhor, curados.
9: Queridos filhos e filhas, é segunda-feira e é da nossa tradição rezarmos pelos falecidos, pedindo-lhes: dai-lhes, Senhor, o descanso eterno e a luz perpétua os ilumine. Ofereçamos o terço das Santas Chagas nessa segunda-feira pelos que já partiram. Em nome do Pai, e do Filho, e do Espírito Santo. Amém. Creio em Deus Pai Todo-Poderoso, Criador do céu e da terra, e em Jesus Cristo, seu único Filho, nosso Senhor, que foi concebido pelo poder do Espírito Santo, nasceu da Virgem Maria, padeceu sob Pôncio Pilatos, foi crucificado, morto e sepultado, desceu à mansão dos mortos, ressuscitou ao terceiro dia, subiu aos céus, está sentado à direita de Deus Pai Todo-Poderoso, de onde há de vir julgar os vivos e os mortos. Creio no Espírito Santo, na Santa Igreja Católica, na comunhão dos santos, na remissão dos pecados, na ressurreição da carne, na vida eterna. Amém. Ó Jesus, Divino Redentor, tende misericórdia de nós e do mundo inteiro. Deus Santo, Deus Forte, Deus Imortal, tende piedade de nós e do mundo inteiro. Graça, misericórdia, meu Jesus, nos perigos presentes, cobri-nos com vosso preciosíssimo sangue. Pai Eterno, tende misericórdia de nós, pelo sangue de Jesus Cristo, vosso Filho unigênito, tende misericórdia de nós, vos suplicamos. Amém. Neste primeiro mistério do Terço das Santas Chagas, contemplamos: Jesus, perdoa a mulher adúltera. Pedimos por todos os casais que estão precisando de reconciliação. Rezemos. Eterno Pai, eu vos ofereço as Santas Chagas de nosso Senhor Jesus Cristo para curar as de nossas almas.
10: Meu Jesus, perdão e misericórdia.
7: Pelos méritos de vossas Santas Chagas.
10: Meu Jesus, perdão e misericórdia.
7: Pelos méritos de vossas Santas Chagas.
10: Meu Jesus, perdão e misericórdia.
7: Pelos méritos de vossas Santas Chagas.
10: Meu Jesus, perdão e misericórdia.
7: Pelos méritos de vossas Santas Chagas.
10: Meu Jesus, perdão e misericórdia.
7: Pelos méritos de vossas Santas Chagas.
10: Meu Jesus, perdão e misericórdia.
7: Pelos méritos de vossas Santas Chagas.
10: Meu Jesus, perdão e misericórdia.
7: Pelos méritos de vossas Santas Chagas.
10: Meu Jesus, perdão e misericórdia.
7: Pelos méritos de vossas Santas Chagas.
10: Meu Jesus, perdão e misericórdia.
7: Pelos méritos de vossas Santas Chagas.
10: Meu Jesus, perdão e misericórdia.
7: Pelos méritos de vossas Santas Chagas.
9: Neste segundo mistério do Terço das Santas Chagas, contemplamos: Jesus se oferece como fonte de água viva. Rezemos este mistério das Santas Chagas por todos os que se afastaram de Jesus, principalmente os jovens. Eterno Pai, eu vos ofereço as santas chagas de nosso Senhor Jesus Cristo, para curar as de nossas almas.
0: Meu Jesus, perdão e misericórdia.
7: Pelos méritos de vossas santas chagas.
0: Meu Jesus, perdão e misericórdia.
7: Pelos méritos de vossas santas chagas.
0: Meu Jesus, perdão e misericórdia.
7: Pelos méritos de vossas santas chagas.
0: Meu Jesus, perdão e misericórdia.
7: Pelos méritos de vossas santas chagas.
0: Meu Jesus, perdão e misericórdia.
7: Pelos méritos de vossas santas chagas.
0: Meu Jesus, perdão e misericórdia.
7: Pelos méritos de vossas santas chagas.
0: Meu Jesus, perdão e misericórdia.
7: Pelos méritos de vossas santas chagas.
0: Meu Jesus, perdão e misericórdia.
7: Pelos méritos de vossas santas chagas.
0: Meu Jesus, perdão e misericórdia.
7: Pelos méritos de vossas santas chagas.
0: Meu Jesus, perdão e misericórdia.
7: Pelos méritos de vossas santas chagas.
9: Neste terceiro mistério do terço das santas chagas, nós contemplamos. Jesus consola a irmã de Lázaro. Rezemos este mistério por todas as pessoas que não conseguem superar a perda de um ente querido. Que Jesus, o ressuscitado, as console. Rezemos. Eterno Pai, eu vos ofereço as santas chagas de nosso Senhor Jesus Cristo para curar as de nossas almas.
11: Meu Jesus, perdão e misericórdia.
7: Pelos méritos de vossas santas chagas.
11: Meu Jesus, perdão e misericórdia.
7: Pelos méritos de vossas santas chagas.
11: Meu Jesus, perdão e misericórdia.
7: Pelos méritos de vossas santas chagas.
11: Meu Jesus, perdão e misericórdia.
7: Pelos méritos de vossas santas chagas.
11: Meu Jesus, perdão e misericórdia.
7: Pelos méritos de vossas santas chagas.
11: Meu Jesus, perdão e misericórdia.
7: Pelos méritos de vossas santas chagas.
11: Meu Jesus, perdão e misericórdia.
7: Pelos méritos de vossas santas chagas.
11: Meu Jesus, perdão e misericórdia.
7: Pelos méritos de vossas santas chagas.
11: Meu Jesus, perdão e misericórdia.
7: Pelos méritos de vossas santas chagas.
11: Meu Jesus, perdão e misericórdia.
7: Pelos méritos de vossas santas chagas.
9: Neste quarto mistério do terço das santas chagas, contemplamos. Jesus se manifesta como bom pastor. Vamos pedir por todos aqueles que estão aprisionados na dependência química, pedindo a cura desta chaga. Rezemos. Eterno Pai, eu vos ofereço as santas chagas de nosso Senhor Jesus Cristo, para curar as de nossas almas.
12: Meu Jesus, perdão e misericórdia.
7: Pelos méritos de vossas santas chagas.
12: Meu Jesus, perdão e misericórdia.
7: Pelos méritos de vossas santas chagas.
12: Meu Jesus, perdão e misericórdia.
7: Pelos méritos de vossas santas chagas.
12: Meu Jesus, perdão e misericórdia.
7: Pelos méritos de vossas santas chagas.
12: Meu Jesus, perdão e misericórdia.
7: Pelos méritos de vossas santas chagas.
12: Meu Jesus, perdão e misericórdia.
7: Pelos méritos de vossas santas chagas.
12: Meu Jesus, perdão e misericórdia.
7: Pelos méritos de vossas santas chagas.
12: Meu Jesus, perdão e misericórdia.
7: Pelos méritos de vossas santas chagas.
12: Meu Jesus, perdão e misericórdia.
7: Pelos méritos de vossas santas chagas.
12: Meu Jesus, perdão e misericórdia.
7: Pelos méritos de vossas santas chagas.
9: No quinto mistério do terço das santas chagas, contemplamos. Jesus perdoa o bom ladrão. Rezemos este último mistério por todas as famílias que precisam fazer a experiência do perdão, que o rancor, a mágoa, sejam curadas nas santas chagas de nosso Senhor Jesus Cristo. Eterno Pai, eu vos ofereço as santas chagas de nosso Senhor Jesus Cristo para curar as de nossas almas.
13: Meu Jesus, perdão e misericórdia.
7: Pelos méritos de vossas santas chagas.
13: Meu Jesus, perdão e misericórdia.
7: Pelos méritos de vossas santas chagas.
13: Meu Jesus, perdão e misericórdia.
7: Pelos méritos de vossas santas chagas.
13: Meu Jesus, perdão e misericórdia.
7: Pelos méritos de vossas santas chagas.
13: Meu Jesus, perdão e misericórdia.
7: Pelos méritos de vossas santas chagas.
13: Meu Jesus, perdão e misericórdia.
7: Pelos méritos de vossas santas chagas.
13: Meu Jesus, perdão e misericórdia.
7: pelos méritos de vossas santas chagas.
13: Meu Jesus, perdão e misericórdia.
7: Pelos méritos de vossas santas chagas.
13: Meu Jesus, perdão e misericórdia.
7: Pelos méritos de vossas santas chagas.
13: Meu Jesus, perdão e misericórdia.
7: Pelos méritos de vossas santas chagas.
9: Rezemos três vezes. Eterno Pai, eu vos ofereço as santas chagas de nosso Senhor Jesus Cristo, para curar as de nossas almas. Eterno Pai, eu vos ofereço as santas chagas de nosso Senhor Jesus Cristo, para curar as de nossas almas. Eterno Pai, eu vos ofereço as santas chagas de nosso Senhor Jesus Cristo, para curar as de nossas almas. Amém. Queridos filhos e filhas, tendo rezado o terço das Santas Chagas, vamos agora fazer a oração de todos os dias, que é a novena das Santas Chagas de nosso Senhor Jesus Cristo. Rezemos. Por suas santas chagas, suas chagas gloriosas, o Cristo Senhor me proteja e me guarde. Senhor Jesus, foste levado na cruz para que por vossas santas chagas sejam curadas as de nossas almas. Eu vos louvo e agradeço pelo vosso ato redentor. Carregaste em vosso próprio corpo os meus pecados e de toda a humanidade. Nas vossas santas chagas, coloco minhas intenções, minhas preocupações, ansiedades e angústias, minhas enfermidades físicas e psíquicas, meus sofrimentos, dores, alegrias e necessidades. Em vossas santas chagas, Senhor, coloco minha família. Envolvei, Senhor, a mim e meus familiares, protegendo-nos do mal. Coloque a sua intenção. Senhor, ao mostrar vossas santas chagas gloriosas a Tomé e o mandando tocar em vosso lado aberto, o curaste da incredulidade. Eu vos peço, Senhor, permita-me refugiar em vossas santas chagas e, por mérito desses sinais de vosso amor, curai a minha falta de fé. Ó Jesus, pelos méritos de vossa paixão, morte e ressurreição, dai-me a graça de viver os frutos da nossa redenção. Amém.

0: Olá, queridos filhos, povo de Deus amado. Nós estamos nesta segunda-feira e olha, amanhã, terça-feira, é festa dos santos arcanjos Miguel, Gabriel, Rafael. Mas eu quero aproveitar aqui, no pé do ouvido da Hora da Misericórdia. Você sabe o que significa os arcanjos de Deus? Miguel, Deus liberta. O segundo arcanjo é Rafael, Deus cura. Que somos chamados a invocar junto aos doentes. E Gabriel, Deus fala, quando nós estamos rezando por alguém que está distante da igreja, descrente.
1: 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Bíblia aberta, cartilha de oração.
2: Preciso de uma palavra, de uma palavra boa. Não pode ser qualquer uma, tem que ser cheia.
0: Qualquer palavra não presta. Palavra santa, palavra de Deus.
3: Minha vida, preciso de uma palavra.
0: O texto de hoje, Lucas 9, 46, 50. O Senhor esteja convosco. Ele está no meio de nós, proclamação do Evangelho de Jesus Cristo segundo São Lucas. Glória a vós, Senhor. Veio-lhes então o pensamento de qual seria o maior. Penetrando Jesus nos pensamentos de seus corações, tomou o menino, colocou-o junto de si e disse-lhes: todo que recebe esse menino em meu nome, a mim é que recebe. E quem recebe a mim, recebe aquele que me enviou, pois quem dentre vós for o menor, este será grande. João tomou a palavra e disse: Mestre, vimos um homem que expeliu demônios em teu nome, e nós lhe proibimos, porque não é dos nossos. Mas Jesus lhe disse: não lhe proibais, porque o que não é contra vós é a vosso favor. Palavra da salvação, glória a vós, Senhor. Sobre a última parte do Evangelho, acredito que eu já falei bastante ontem nas homilias, ou mesmo ontem na Hora da Misericórdia. Eu vou falar sobre grande, maior é aquele que se faz pequeno. Senhor Jesus, não permitais que eu me engane, buscando grandezas humanas, quando a verdadeira grandeza, Senhor, consiste em amar-te nos pequeninos. Senhor, não somos criadores, somos criaturas e fomos feitos no teu amor. Dai-me essa consciência.
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1: Filhos queridos, filhas, vocês têm divulgado a hora da misericórdia. Hoje é segunda-feira, pense para amanhã, quando nós vamos invocar numa festa dos arcanjos, trazer mais um ouvinte para essa hora da misericórdia. Uma vizinha, um vizinho, um parente,

Deus da vida, que criaste tudo e todos. Senhor, eu creio que foi tua mão poderosa que nos fez, e creio que é essa mesma mão poderosa que se estende sobre nós neste momento e nos abençoa. Tua mão criadora, que fez o céu e a terra e todo ser humano, que se estende sobre nós e abençoa essa água. Tua mão criadora, que abençoa os doentes. Tua mão criadora, que abençoe os aflitos.

Senhor esteja convosco. Ele está no meio de nós. Abençoai, Senhor, a água, a roupa dos enfermos, as fotos de família. Pelos méritos das santas chagas, Pai, Filho e Espírito Santo. Amém.

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6: Até quando o injusto vai prosperar e o justo vai apanhar? Até quando a maldade vai imperar? Às vezes você olha o mundo e pensa, até quando, Senhor? A resposta de Deus é esta, até a uva ficar madura. Nem um dia a mais, nem um dia a menos. Irmã Maria Raquel, não entendi. Calma, eu vou te explicar. Deus não esquece. E quando chega a hora, Ele manda um anjo com uma foice. Vamos entender isso à luz da palavra de Deus? Seja bem-vindo ao 38º dia da quaresma de São Miguel. Abra sua Bíblia em Apocalipse, capítulo 14, versículo 14. E vi, apareceu uma nuvem branca, e sentado sobre a nuvem, alguém que parecia um filho de homem. Tinha sobre a cabeça uma coroa de ouro, e nas mãos uma foice afiada. Veja, pare aqui um instante. Esse que está sentado sobre a nuvem branca é o próprio Cristo. A nuvem é a humanidade que Ele tomou de Nossa Senhora, branca, porque é pura, sem pecado. A coroa de ouro é o reino. E a foice na mão é o sinal de que o tempo de colher chegou. Continue lendo o versículo 15. Entretanto, saiu do santuário outro anjo, gritando com voz forte para aquele que estava sentado sobre a nuvem. Mete tua foice e ceifa, pois chegou a hora da colheita, a seara da terra está madura. Vamos lá. Aqui acontece uma coisa muito bela. O anjo sai do templo, quer dizer, vem de junto de Deus e grita pedindo a colheita. Os santos padres explicam, esse grito do anjo é a oração de toda a igreja. É a oração dos santos no céu, dos anjos no trono e da gente aqui embaixo. Toda vez que você reza, venha a nós o vosso reino, você está fazendo o que esse anjo faz, pedindo a Deus para colher. Você reza isso todo dia sem talvez se dar conta. Cada Pai Nosso é um pedido para que a história do mundo, enfim, chegue ao seu término, e Deus venha colocar ordem em tudo. E então o Filho do Homem joga a foice e a terra fica ceifada. Mas a leitura ainda não acabou. Vem uma segunda colheita. Versículo 17. Então saiu do santuário outro anjo que está no céu, tendo também ele uma foice afiada. Você reparou? São duas colheitas. Primeira do trigo, agora da vinha. E os padres explicam por quê. Na primeira colheita é o trigo, lembra? Que se separa da palha, é o juízo dos bons. Na segunda colheita é a uva que se pisa no lagar, é o juízo dos maus. E o anjo recebe uma ordem dura, lança a tua foice afiada e vindima os cachos da vinha da terra, porque suas uvas estão maduras. Por que maduras? Os padres têm uma resposta forte, porque o pecado, quando chega ao fim, fica maduro como uva pronta para o lagar. O mal não fica eternamente verde, ele amadurece. Quando amadurece, é colhido. Mas escute o lado luminoso da mesma cena. Se a uva do mal amadurece para o lagar, o trigo do bem amadurece para o celeiro. E os santos padres dizem uma coisa de tirar o fôlego. O trigo maduro é a alma que perseverou. É a alma que aguentou. A chuva, o sol, o vento ficou firme. Quando o anjo descer com a foice, ele vai recolher essa alma com cuidado e vai levá-la para o celeiro do céu. A pergunta de hoje é, você está virando trigo ou virando uva? Em qual das duas colheitas você quer estar? O propósito de hoje é o seguinte, escolha uma virtude que você quer que esteja madura no dia em que o anjo descer. Pode ser a paciência, a mansidão, o perdão, a fidelidade na oração. E hoje, em algum momento do seu dia, exercite-se de propósito. Sofra uma contrariedade calado, reze sem vontade, diga uma palavra boa onde só caberia uma palavra dura. Isso é amadurecer. Isso é se preparar para o anjo da colheita. E peça a São Miguel, o grande príncipe que assiste ao juízo de Deus, que o encontre naquele dia como trigo, o trigo bom, pronto para o celeiro do céu. Meus queridos, amanhã, no 39º dia da nossa quaresma, estamos chegando ao fim, um anjo vai mostrar a João a Jerusalém Celeste, a cidade que Deus preparou para os que perseveram. E você vai descobrir o que está esperando por você. Daqui da Gruta do Gargano, eu peço a São Miguel Arcanjo que ponha sob a sua guarda, a sua casa, a sua família e a sua vida. Agora, entregando o seu impossível, a sua intenção, rezemos juntos as orações da Quaresma de São Miguel.
7: Em nome do Pai, do Filho e do Espírito Santo. Amém. São Miguel Arcanjo, defendei-nos no combate. Seja o nosso refúgio contra as maldades e as ciladas do demônio. Ordene-lhe Deus, instantemente o pedimos. E vós, príncipe da milícia celeste, pela virtude divina, precipitai no inferno a Satanás e a todos os espíritos malignos que vagueiam no mundo para a perdição das almas. Ladainha de São Miguel Arcanjo. Senhor, tende piedade de nós. Jesus Cristo, tende piedade de nós. Senhor, tende piedade de nós. Jesus Cristo, ouvi-nos. Jesus Cristo, atendei-nos. Pai Celeste, que sois Deus, tende piedade de nós. Filho Redentor do mundo, que sois Deus, tende piedade de nós. Espírito Santo, que sois Deus, tende piedade de nós. Trindade Santa, que sois um único Deus, tende piedade de nós. Santa Maria, Rainha dos Anjos, rogai por nós. São Miguel, rogai por nós. São Miguel, cheio da graça de Deus, rogai por nós. São Miguel, perfeito adorador do Verbo Divino, rogai por nós. São Miguel, coroado de honra e glória, rogai por nós. São Miguel, poderosíssimo príncipe dos exércitos do Senhor, rogai por nós. São Miguel, porta-estandarte da Santíssima Trindade, rogai por nós. São Miguel, guardião do paraíso, rogai por nós. São Miguel, guia e consolador do povo israelita, rogai por nós. São Miguel, esplendor e fortaleza da Igreja militante, rogai por nós. São Miguel, honra e alegria da Igreja triunfante, rogai por nós. São Miguel, luz dos anjos, rogai por nós. São Miguel, baluarte dos cristãos, rogai por nós. São Miguel, força daqueles que combatem pelo estandarte da cruz, rogai por nós. São Miguel, luz e confiança das almas no último momento da vida, rogai por nós. São Miguel, socorro muito certo, rogai por nós. São Miguel, nosso auxílio em todas as adversidades, rogai por nós. São Miguel, arauto da sentença eterna, rogai por nós. São Miguel, consolador das almas que estão no purgatório, rogai por nós. São Miguel, a quem o Senhor incumbiu de receber as almas depois da morte, rogai por nós. São Miguel, nosso príncipe, rogai por nós. São Miguel, nosso advogado, rogai por nós. Cordeiro de Deus, que tirais o pecado do mundo, perdoai-nos, Senhor. Cordeiro de Deus, que tirais o pecado do mundo, ouvi-nos, Senhor. Cordeiro de Deus, que tirais o pecado do mundo, tende piedade de nós. Cristo, ouvi-nos. Cristo, atendei-nos. Rogai por nós, ó glorioso São Miguel, príncipe da Igreja de Jesus Cristo, para que sejamos dignos de suas promessas. Oremos. Senhor Jesus Cristo, santificai-nos por vossa bênção sempre nova e concedei-nos pela intercessão de São Miguel essa sabedoria que nos ensina a juntar as riquezas no céu e trocar os bens do tempo pela eternidade. Vós que viveis e reinais pelos séculos dos séculos. Amém. Consagração a São Miguel Arcanjo. Gloriosíssimo príncipe das hierarquias angélicas, valente arauto do Deus Altíssimo, zeloso campeão da glória do Senhor, terror dos anjos rebeldes, amor e delícia dos anjos fiéis, meu diletíssimo arcanjo São Miguel, desejando pertencer ao número de vossos devotos e servos, hoje eu me ofereço a vós, dou-me e consagro-me a vós. Coloco a minha pessoa, a minha família, os meus bens, sob a vossa potentíssima proteção. É muito pouca coisa a oferta que vos faço, sendo eu um miserável pecador, mas não duvido de que vós querereis aumentar o fervor no meu coração e proteger aquele que a vós recorre. Recordai aquele que hoje se coloca sob o vosso patrocínio e de hoje em diante protegei-me, assisti-me em todas as dificuldades da minha existência terrena, alcançai-me o perdão dos meus muitos e graves pecados, a graça de amar de todo o coração o meu Deus, o meu doce Salvador Jesus e a minha doce Mãe Maria. Impetrai-me os auxílios necessários para obter a coroa da glória. Defendei a minha alma contra todos os seus inimigos, e quando chegar a hora de deixar este mundo, vinde então, Príncipe Gloriosíssimo, assisti-me na luta final, e que o vosso gládio potente afaste para longe, para os abismos da morte e do inferno, o anjo apóstata e soberbo que derrotastes em combate no céu. Amém.
8: Hoje nós vamos apresentar a intenção que você tem sonhado. Qual tem sido o seu sonho, aquilo que você tem pedido talvez há tanto tempo e a graça ainda não chegou? Hoje eu quero invocar a poderosa bênção do glorioso arcanjo São Miguel sobre você que tem esses sonhos que ainda não foram realizados. São Miguel disse que aquilo que se pedisse aqui, nessa gruta onde ele apareceu na Itália, no Monte Gargano, seria atendido. E hoje eu, em nome de você, apresento essa oração ao glorioso São Miguel Arcanjo, cuja estátua está aqui. Por isso hoje eu invoco sobre você a bênção de Deus Todo-Poderoso, Pai, Filho e Espírito Santo. Amém.
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Toda novena que fazemos é uma caminhada espiritual. E hoje nós estamos no quarto dia da novena a Santa Teresinha do Menino Jesus e da Sagrada Face. Novena que fazemos com perseverança, com fé. Iniciemos. Em nome do Pai, e do Filho, e do Espírito Santo. Amém. Santíssima Trindade, Pai, Filho e Espírito Santo, eu vos agradeço todos os favores, todas as graças com que enriquecestes a alma de vossa serva, Santa Teresinha do Menino Jesus, durante os 24 anos que passou na Terra. Pelos méritos de tão querida Santinha, concedei-me a graça que ardentemente vos peço.

0: Se for conforme a vossa santíssima vontade e para a salvação de minha alma, ajudai minha fé e minha esperança, ó Santa Teresinha, cumprindo mais uma vez sua promessa de que ninguém vos invocaria em vão, fazendo-me ganhar uma rosa, sinal de que alcançarei a graça pedida. Glória ao Pai, ao Filho e ao Espírito Santo, como era no princípio, agora e sempre. Amém. Santa Teresinha do Menino Jesus e da Sagrada Face, rogai por nós. Glória ao Pai, ao Filho e ao Espírito Santo, como era no princípio, agora e sempre. Amém. Santa Teresinha do Menino Jesus e da Sagrada Face, rogai por nós. Glória ao Pai, ao Filho e ao Espírito Santo, como era no princípio, agora e sempre. Amém. Santa Teresinha do Menino Jesus e da Sagrada Face, rogai por nós. Glória ao Pai, ao Filho e ao Espírito Santo, como era no princípio, agora e sempre. Amém. Santa Teresinha do Menino Jesus e da Sagrada Face, rogai por nós. Glória ao Pai, ao Filho e ao Espírito Santo, como era no princípio, agora e sempre. Amém. Santa Teresinha do Menino Jesus e da Sagrada Face, rogai por nós. Glória ao Pai, ao Filho e ao Espírito Santo, como era no princípio, agora e sempre. Amém. Santa Teresinha do Menino Jesus e da Sagrada Face, rogai por nós. Glória ao Pai, ao Filho e ao Espírito Santo, como era no princípio, agora e sempre. Amém. Santa Teresinha do Menino Jesus e da Sagrada Face, rogai por nós. Glória ao Pai, ao Filho e ao Espírito Santo, como era no princípio, agora e sempre. Amém. Santa Teresinha do Menino Jesus e da Sagrada Face, rogai por nós. Glória ao Pai, ao Filho e ao Espírito Santo, como era no princípio, agora e sempre. Amém. Santa Teresinha do Menino Jesus e da Sagrada Face, rogai por nós. Glória ao Pai, ao Filho e ao Espírito Santo, como era no princípio, agora e sempre. Amém. Santa Teresinha do Menino Jesus e da Sagrada Face, rogai por nós. Glória ao Pai, ao Filho e ao Espírito Santo, como era no princípio, agora e sempre. Amém. Santa Teresinha do Menino Jesus e da Sagrada Face, rogai por nós. Glória ao Pai, e ao Filho, e ao Espírito Santo, como era no princípio, agora e sempre. Amém. Santa Teresinha do Menino Jesus e da Sagrada Face, rogai por nós. Glória ao Pai, e ao Filho, e ao Espírito Santo, como era no princípio, agora e sempre. Amém. Santa Teresinha do Menino Jesus e da Sagrada Face, rogai por nós. Glória ao Pai, e ao Filho e ao Espírito Santo, como era no princípio, agora e sempre. Amém. Santa Teresinha do Menino Jesus e da Sagrada Face, rogai por nós. Glória ao Pai, e ao Filho e ao Espírito Santo, como era no princípio, agora e sempre. Amém. Santa Teresinha do Menino Jesus e da Sagrada Face, rogai por nós. Glória ao Pai, e ao Filho, e ao Espírito Santo, como era no princípio, agora e sempre. Amém. Santa Teresinha do Menino Jesus e da Sagrada Face, rogai por nós. Glória ao Pai, e ao Filho, e ao Espírito Santo, como era no princípio, agora e sempre. Amém. Santa Teresinha do Menino Jesus e da Sagrada Face, rogai por nós. Glória ao Pai, e ao Filho e ao Espírito Santo, como era no princípio, agora e sempre. Amém. Santa Teresinha do Menino Jesus e da Sagrada Face, rogai por nós. Glória ao Pai, e ao Filho e ao Espírito Santo, como era no princípio, agora e sempre. Amém. Santa Teresinha do Menino Jesus e da Sagrada Face, rogai por nós. Glória ao Pai, e ao Filho e ao Espírito Santo, como era no princípio, agora e sempre. Amém. Santa Teresinha do Menino Jesus e da Sagrada Face, rogai por nós. Glória ao Pai, e ao Filho e ao Espírito Santo, como era no princípio, agora e sempre. Amém. Santa Teresinha do Menino Jesus e da Sagrada Face, rogai por nós. Glória ao Pai, ao Filho e ao Espírito Santo, como era no princípio, agora e sempre. Amém. Santa Teresinha do Menino Jesus e da Sagrada Face, rogai por nós. Glória ao Pai, ao Filho e ao Espírito Santo, como era no princípio, agora e sempre. Amém. Santa Teresinha do Menino Jesus e da Sagrada Face, rogai por nós. Glória ao Pai, ao Filho e ao Espírito Santo, como era no princípio, agora e sempre. Amém. Santa Teresinha do Menino Jesus e da Sagrada Face, rogai por nós. Pai nosso que estais nos céus, santificado seja o vosso nome. Venha a nós o vosso reino. Seja feita a vossa vontade, assim na terra como no céu. O pão nosso de cada dia nos dai hoje. Perdoai-nos as nossas ofensas, assim como nós perdoamos a quem nos tem ofendido. E não nos deixeis cair em tentação, mas livrai-nos do mal. Amém. Ave Maria, cheia de graça, o Senhor é convosco. Bendita sois vós entre as mulheres, e bendito é o fruto do vosso ventre, Jesus. Santa Maria, Mãe de Deus, rogai por nós, pecadores, agora e na hora de nossa morte. Amém. E assim concluímos o quarto dia de nossa novena, a Santa Teresinha do Menino Jesus e da Sagrada Face. Permaneça sempre debaixo da graça de Deus. Que Deus Todo-Poderoso te abençoe, em nome do Pai, e do Filho, e do Espírito Santo. Amém. Fique na paz e na alegria que vem de Jesus.
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3: Olá, por aqui Alex Alves com você. Vamos testar os seus conhecimentos bíblicos com o nosso Bible Quiz. Pergunta: quem foi o homem que construiu uma arca para salvar a sua família e os animais do dilúvio? Letra A, Noé. Letra B, Ló. Ou a letra C, Abraão? Já voltamos para conferir a sua resposta do nosso Bible Quiz de hoje.
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3: Voltamos com o nosso Bible Quiz de hoje e a pergunta foi: quem foi o homem que construiu uma arca para salvar a sua família e... Voltamos com o nosso Bible Quiz de hoje e a pergunta foi: quem foi o homem que construiu uma arca para salvar a

0: 15h47.
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3: Muito bem, povo de Deus, que bom chegar até você com o programa Unção Católica. Esta segunda-feira, aqui a gente tem um encontro com as músicas católicas mais queridas. Um momento que juntos vamos compartilhando aqui o amor de Deus, a fraternidade ao próximo. Eu espero que você esteja bem. Como é que você tá? Tudo bem? Graças a Deus, hein? A gente vai seguindo até o finalzinho desse programa. Espero que você continue ligado com a gente, nos dando o carinho da sua audiência, da sua companhia. Espero te encontrar bem, mesmo que você esteja passando por alguma dificuldade, algum sentimento amargo que está incomodando o seu coração, incomodando a sua mente. Eu tenho certeza que hoje Deus trará solução para você. Tenho certeza que hoje será um dia de libertação, de vida nova. E para abençoar ainda mais esse programa, a abertura do nosso Unção Católica, atenção que esse momento é especial. Neste momento, a gente convoca na abertura deste programa o nosso Canta Zezinho. E a gente começa trazendo essa grande canção, Padre Zezinho, orar costuma fazer bem.

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1: Esse é o programa pra gente ficar conferindo aqui no volume máximo. É isso mesmo. A gente coloca no volume máximo e vai curtindo cada música, cada sequência. Como foi essa agora? Olha que sequência maravilhosa que a gente teve agora, nesse momento aqui no programa. Daqui a pouquinho, depois do intervalo, a gente volta com muito mais. Não saia daí!
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4: Olá, meu amigo, minha amiga. Começa agora o Minuto da Oração. O programa feito para interceder por você, pela sua família e por todos aqueles que desejam estar na presença de Deus. Hoje eu vou orar por você, estudante. Você que muitas vezes, além de estudar, também trabalha. Nessa correria do dia a dia, pode ser que às vezes você não consegue tirar boas notas. Talvez você ande preocupado com isso. Talvez você esteja pensando que não consegue dar conta de tudo. Que não vai conseguir entregar seus trabalhos a tempo. Talvez você esteja até mesmo enfrentando dificuldades na aprendizagem. Mas não se preocupe. Deus está vendo todo o esforço que você está fazendo. Ele te dará a força e a sabedoria que você precisa. E, com certeza, você terá um bom rendimento em seus estudos. Vamos orar juntos? Jesus, o Mestre dos Mestres, pode realizar grandes obras em sua vida. Senhor, maravilhoso Deus, eis aqui o teu filho, a tua filha. Esse estudante que deseja colocar a sua vida e seus estudos no altar de Deus. Senhor, conceda a sabedoria para que ele possa obter o conhecimento e rendimento acadêmico necessário para a sua formação. Que as influências e distrações não tenham poder sobre essa vida, mas que ela seja cheia do Espírito de Deus, para desempenhar com responsabilidade seu papel de estudante. Conceda, Senhor, a capacidade para entender, reter e aprender cada conteúdo, mas sobretudo para ter perseverança até o final. Que os estudantes possam aproveitar cada minuto em sala de aula, junto aos seus colegas e professores. Deus, esteja com cada estudante em nome do Senhor Jesus Cristo. Amém. Que a paz do Senhor esteja com você.
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8: Paulo nos ensina uma coisa: a desejar para as pessoas só coisa boa. Se você não deseja coisa boa porque você é bom, deseje porque você é esperto. Que o que você deseja para o outro vai voltar para você. Aí você tem inveja do outro. Você tem inveja do cabelo do outro, tem inveja do salário do outro, tem inveja da roupa da outra, tem inveja... O que vai voltar para você? Tenha na sua cabeça o desejo de ver o outro dando certo. Você viu uma pessoa procurando emprego, torça por ela. Você vai conseguir. Vai torcer de coração mesmo. Quando você começa a desejar coisa boa, boa, boa, boa, você vai plantando, plantando, plantando. E a Bíblia diz que tem hora de plantar e tem hora de... Paulo não é bobo nada. E Paulo não ora só por ele, não. Você já ouviu falar da oração do umbigo? Não? Por que é isso, oração do umbigo? É oração que do início ao fim só tem eu. A pessoa só fica olhando pro umbigo dela. Ah, meu Deus, eu, meu Deus. Ela não reza pra ninguém. Não é bom você escutar que alguém fala pra você assim: olha, ontem eu rezei pra você. Você fica até assim, ó. Ah, é? Oh! As pessoas gostam disso. Gente, vamos preocupar mais com os outros. E quando eu falo outros, ninguém tá lá na China, não. Tá lá dentro da sua casa. Tá no quarto, com a parede, a sua. E você só pensando nas suas coisas. Deseje coisas boas para as pessoas.
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4: 16 horas e 10 minutos.
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1: Muito bem, voltamos para ficarmos juntinhos em mais uma sequência desse bloco aqui para celebrar o amor e a vida com Deus. E aí, tá tudo certinho? Graças a Deus, hein? Tá convocando todo o povo de Deus para curtir esse programa. Convida aí, convoca. A gente traz agora o Frei Gilson com o Frei Silvio, a música Pescador de Homens.
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que dia maravilhoso. O dia que o Senhor te chamou. A gente sempre precisa meditar sobre o nosso chamado. A gente nunca pode se esquecer de que um dia Ele nos olhou, de que um dia Ele nos chamou. E Ele não nos chama porque somos os melhores, porque somos capacitados. Ele simplesmente nos chamou porque nos ama. Eu disse sim, e o dizer sim é uma resposta de amor. Ele sempre me amou, Ele sempre vai me amar. E nesse chamado, Ele busca uma resposta. Simão, filho de Jonas, tu me amas? Frei Gilson, você me ama? Eu estou tentando dar essa resposta todos os dias. E que você possa dar essa resposta para Ele todos os dias da sua vida. Porque no final de tudo, só vai adiantar o tanto que você amou a Deus e o tanto que você amou os seus irmãos. No caso da vida, diz São João da Cruz, sereis julgados pelo amor.

0: Eu te amo, Jesus.
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0: beleza? Esse é o programa que faz a diferença na sua vida, na minha vida faz, e tenho certeza que tem alcançado você, onde quer que você esteja, hein? Você de perto, de longe, em casa, no trabalho, viajando. Atenção, depois do intervalo, a gente volta com muito mais. Fica por aí.
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4: Você já deve ter ouvido a expressão vigiai e orai. Sabe por que Jesus disse que devemos vigiar e orar? A palavra de Deus nos diz em Mateus capítulo 26, versículo 41: Vigiai e orai, para que não entreis em tentação. O espírito, na verdade, está pronto, mas a carne é fraca. Como somos humanos e sujeitos a erros, precisamos nos manter vigilantes, sempre em atenção, alertas a nossas atitudes, desejos e pensamentos, para não cairmos em tentação. Mas se cairmos em tentação, pecando, ainda assim, Deus nos mostra o quanto é misericordioso e bondoso com o seu povo, que se arrepende e ora. Se o meu povo, que se chama pelo meu nome, se humilhar e orar, buscar a minha face e se afastar dos seus maus caminhos, dos céus o ouvirei, perdoarei o seu pecado e curarei a sua terra. 2 Crônicas capítulo 7, versículo 14. E você, tem vigiado e orado? Como anda a sua relação com o Pai Celestial? Que a paz do Senhor esteja com você.
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7: São Francisco de Sales, furioso, ele tinha 19 anos, ninguém aguentava ele. O santo da mansidão, olha o contraditório, que escreveu Imitação de Cristo. Ele tinha um temperamento que nem a família o aguentava. Se tornou um bispo dócil que converteu praticamente toda uma cidade do luteranismo. Você percebe como Deus se vale das nossas qualidades? E quando a gente pede, Ele nos ajuda a termos domínios das nossas imperfeições? Então, tenha consciência da tua fragilidade, mas tenha consciência que Deus vai te usar do mesmo jeito. Ele faz sua parte e você contrapõe fazendo a sua.
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4: 16 horas e 35 minutos.

0: vidas através dessa programação abençoada, hein? Olha você que tá aí com a gente, mais uma sequência chegando e a gente traz agora o som do Eugênio Jorge, a Barca.
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1: Esse é o programa trazendo bênçãos para a sua vida, Unção Católica. Que bom ter tido esse momento com você, com a sua família. Essa uma hora passando tão rápido. Obrigado pelo carinho, pela audiência. Nós voltamos no próximo programa, se Deus quiser. Obrigado mais uma vez pelo carinho, viu? Pela sua companhia, foi abençoadora para minha vida. Saúde, paz, Deus no coração. O resto a gente corre atrás. Tchau, tchau.
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8: 16:54.
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1: Muito bem, povo de Deus, segunda-feira, o final de semana já passou. E a gente vai iniciando mais uma semana, hein? Como é que estão as coisas por aí? Tudo bem? Graças a Deus. Bora começar com muita ousadia, muita determinação. Essa semana vai ser uma semana diferenciada. Vai ser a semana que a gente vai dar, assim, uma chave, uma virada de chave. E vamos lá, começar super bem, abençoado, celebrando o amor de Deus. A gente começa com o som da Adriana Arides e também a participação do Tiaguinho, do Eli Soares e do Padre Fábio de Melo com a música Sara Brasil.
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1: E vamos seguindo, trazendo aquela sequência daqui a pouquinho, depois do intervalo, pra você que gosta mesmo da música católica, hein? É, desse jeito. Essa aí a gente conferiu, essa linda canção, fechando mais um bloco, e daqui a pouquinho, depois do intervalo, a gente volta com muito mais pra você. Fica por aí.
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4: 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Assim diz a palavra do Criador. Mateus capítulo 6, versículo 26. Olhai para as aves do céu, que nem semeiam, nem cegam, nem ajuntam em celeiros. E vosso Pai Celestial as alimenta. Não tendes vós muito mais valor do que elas? Quantas vezes nós nos pegamos bastante preocupados com as coisas no dia a dia, que se parecem de difícil solução, seja dinheiro para pagar uma conta, ou alimento faltando na mesa. Mas não devemos nos preocupar, pois assim como é dito na Escritura, o Pai Celestial alimenta as aves do céu, quanto mais nós, que somos filhos.
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0: Olá, meu amigo, olá, minha amiga ouvinte. Esse é o momento Despertai para o Amor e que o amor, de fato, desperte em nossos corações. Eu sou o Padre Ezequiel, desejo graça e paz. Primeiramente, quero pedir que você acompanhe as nossas redes sociais, todas elas, porque lá tem muita mensagem e muitas canções que fazem bem para a sua vida. Eu queria falar sobre a pressão que as lideranças muitas vezes enfrentam no trabalho em relação às expectativas que são criadas de compromissos e de tarefas que precisam desempenhar. A gente sabe que hoje em dia no trabalho existe muita pressão para cumprir metas. O que fazer diante disso? Como um líder deve lidar com a pressão que lhe é imposta de fora? A gente sabe que a pressão que muitas pessoas sofrem no trabalho acaba esgotando as pessoas, a tal ponto que não conseguem dormir, outras ficam estressadas, angustiadas e algumas até doentes. Pensam e repensam sobre a pressão que estão sofrendo. A pressão é muito grande. As pessoas do departamento, do trabalho, da empresa exigem que eu cumpra as tarefas. E eu também não quero passar adiante essa pressão, por exemplo, um líder para os seus subordinados dizendo não, eu vou simplesmente passar adiante essa pressão para que os meus colaboradores resolvam isso. Porque a pessoa também não quer se tornar antipática diante dos seus subordinados. Quando acontece isso, como se deveria agir para não adoecer ou impedir com que essa pressão faça mal? Em primeiro lugar, não faz sentido negar a pressão do trabalho. Por quê? Ela simplesmente está aí e de nada adianta fechar os olhos para isso. O meu chefe está me pressionando a dar tanto resultado, então eu tenho que encarar isso. Mas ao mesmo tempo é preciso manter uma distância interior em relação às exigências que nos são impostas e que devem ser repassadas aos outros. Ou seja, eu tenho a pressão diante do meu trabalho, mas eu mantenho uma distância interior para que eu consiga, mesmo diante da pressão, ter paz. Porque eu percebo que a minha vida é diferente daquilo que o trabalho exige. Ou seja, eu sou pessoa que preciso encontrar a minha paz. Mas o trabalho é a minha responsabilidade. Então, é preciso decidir para si mesmo até que ponto devem ser cumpridas as expectativas que vêm de cima. E algumas situações elas podem ser relativizadas. E assim pode-se fazer com que a pressão não seja passada adiante ou não me sufoque. O melhor caminho é refletir como se pode alcançar um resultado dentro da normalidade ou dentro da melhor decisão, para que todo mundo fique bem. Veja, caro ouvinte, que essa palavra de hoje é uma tentativa de ajudar as pessoas que se sentem muito pressionadas pelo trabalho e não conseguem dar conta e ficam sufocadas. Diante disso, a gente percebe que nós temos que procurar manter a paz interior, ou seja, eu sou pessoa, sou diferente do meu trabalho. Por isso, também para ter sucesso no trabalho e ser reconhecido, é preciso demonstrar que a gente é responsável diante disso. Que essa reflexão te ajude hoje a pensar sobre a tua relação com o trabalho e com a pressão que muitas vezes você sofre nele. Que Deus, fonte da bênção, fonte da luz, abençoe o teu trabalho. Que o teu trabalho seja uma fonte de bênção para você, para tua família e para todos. Deus te abençoe em nome do Pai, do Filho e do Espírito Santo. Amém.
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3: 17 horas e 19 minutos.
4: Quero convidar você a erguer os teus braços o mais alto que você pode. O Espírito Santo quer ser derramado sobre nós. Irmãos e irmãs, o Espírito Santo já foi liberado. O Espírito Santo já foi derramado. Se nós clamarmos, se nós abrirmos o coração, o Espírito irá transformar as nossas vidas, amém?
5: Amém.
4: Você quer que o Espírito Santo transforme a sua vida?
5: Sim.
4: Ergue teus braços.

Deus quer encher pessoas que estão vazias. Você que está vivendo a depressão, você que está vivendo a tristeza, você que está vivendo a angústia, você que chega a dizer: eu não tenho mais alegria de viver. O Espírito Santo quer entrar na tua alma. O Espírito Santo quer te refazer de novo. O Espírito Santo quer te tocar de novo. O Espírito Santo quer se mover dentro de você. Você só precisa abrir seu coração. Aumenta o volume da sua voz. Aumenta o volume da sua voz. Aumenta o volume.

que o Senhor me dá para essa noite, para este momento agora, é restauração. Muitas pessoas aqui estão em ruínas, muitas pessoas aqui estão em pedaços, muitas pessoas aqui estão em lágrimas, muitas pessoas aqui estão mortas, e a palavra de Deus para você hoje é: eu vou restaurar a sua vida esta noite. Eu vou restaurar o seu casamento essa noite.

essa noite. Pegue teus braços, irmãos e irmãs. Deus quer te restaurar. Deus quer restaurar suas emoções.

Nós viemos para sermos tratados por Deus, para sermos cuidados por Deus, para sermos restaurados por Deus. Deus quer restaurar você, homem, que está tão fraco na fé. Você que pensou em desistir de tudo, abandonar tudo. Homem de Deus, Deus está te restaurando essa noite. Você, mãe, você, esposa, que está destroçada, Deus está restaurando você essa noite. Eu quero convidar você, igreja, agora, erguendo seus braços, a soltar sua voz no Espírito. Porque nós não sabemos orar como convém. É o Espírito que ora em nós com gemidos inefáveis. Solta sua voz.

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1: 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Nada acontece por acaso. A grande verdade é que, no fundo, as coisas têm um plano secreto. Embora seja difícil de entender, tudo na vida tem um propósito. Faça da sua história a melhor possível. 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
2: Amados irmãos, amadas irmãs, iniciamos o programa Fé Católica e a nossa catequese sobre a doutrina social da Igreja. A doutrina social da Igreja coloca a pessoa humana no centro de toda a vida social, econômica e laboral, defendendo que a economia e o trabalho devem servir o ser humano, e não o contrário. Sistematizada a partir da encíclica Rerum Novarum, do Papa Leão XIII, em 1891, a doutrina recusa tanto o capitalismo liberal desregulado quanto o coletivismo radical, propondo a solidariedade e a justiça como bases da sociedade. Qual é a visão da Igreja sobre o trabalho? O trabalho tem valor porque é realizado pela pessoa humana. Ele não é uma simples mercadoria. O esforço humano é a causa primeira da produção, enquanto o dinheiro e as máquinas são apenas instrumentos de apoio. O salário deve ser suficiente para sustentar o trabalhador e a sua família com dignidade. Os trabalhadores têm o direito de formar sindicatos livres para defender os seus interesses. O trabalho é a continuação da criação divina e um meio de aperfeiçoamento pessoal e social. Qual é a visão da Igreja sobre economia? Para a Igreja, os bens da terra pertencem a toda a humanidade. A propriedade privada é legítima, mas traz uma função social clara. A atividade econômica deve promover o desenvolvimento integral de todas as pessoas e da sociedade, combatendo a pobreza e a exclusão. O lucro é um indicador de que a empresa está a funcionar bem, mas não pode ser o único objetivo nem o valor supremo de um negócio. A Igreja rejeita a idolatria do mercado financeiro e a exploração desmedida que gera desigualdades extremas e precarização. Por outro lado, ela apoia uma economia de mercado livre, desde que esteja enquadrada por regras éticas e por forte responsabilidade social e solidariedade. Meu abraço, amigo, a minha bênção, fiquem com Deus e até o próximo programa.
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0: 17 horas e 39 minutos.
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2: Voltamos. Que bom saber que você está por aí. Olha a gente aqui outra vez com a nossa Conexão Católica, trazendo agora o som do Álvaro e Daniel, Eu Acredito em Milagres.
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0: de Deus sobre você, sobre nós. Minha bênção.
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2: Que maravilha! Esse foi o nosso programa de hoje. Olha que sequência abençoada, hein? A gente vai chegando ao final de mais um programa Conexão Católica, mas prometendo voltar na próxima edição. Obrigado pela companhia e pelo carinho. Um forte abraço pra você. Saúde, paz, Deus no coração. O resto a gente corre atrás. Tchau, tchau.
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4: 17:55.
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1: Rádio Barroso Mix informa a hora certa.
2: 18 horas, a hora da Ave Maria.
3: Elevemos nosso pensamento a Deus e oremos. Louvemos ao Senhor. Louvemos ao Senhor desde os céus. Louvai-os nas alturas. Louvai-o todos os seus anjos. Louvai-o todos os seus exércitos. Louvai o sol e lua, todas as estrelas luzentes, as águas que estão sob os céus. Louvemos o nome do Senhor. Ave Maria, cheia de graça, o Senhor é convosco. Bendita sois entre as mulheres. Bendito é o fruto de

0: O anjo do Senhor anunciou a Maria, e ela concebeu do Espírito Santo. Ave Maria, cheia de graça, o Senhor é convosco. Bendita sois vós entre as mulheres, e bendito é o fruto do vosso ventre, Jesus. Santa Maria, Mãe de Deus, rogai por nós, pecadores, agora e na hora de nossa morte. Amém. Eis aqui a serva do Senhor, faça-se em mim segundo a vossa palavra. Ave Maria, cheia de graça, o Senhor é convosco. Bendita sois vós entre as mulheres, e bendito é o fruto do vosso ventre, Jesus. Santa Maria, Mãe de Deus, rogai por nós, pecadores, agora e na hora de nossa morte. Amém. E o Verbo divino se fez carne e habitou entre nós. Ave Maria, cheia de graça, o Senhor é convosco. Bendita sois vós entre as mulheres, e bendito é o fruto do vosso ventre, Jesus. Santa Maria, Mãe de Deus, rogai por nós, pecadores, agora e na hora de nossa morte. Amém. Rogai por nós, Santa Mãe de Deus, para que sejamos dignos das promessas de Cristo. Oremos. Infundi, Senhor, como vos pedimos, a vossa graça em nossas almas, para que nós, que pela anunciação do anjo, vimos ao conhecimento da encarnação de Jesus Cristo, vosso Filho, por sua paixão e morte, sejamos conduzidos à glória da ressurreição, pelo mesmo Cristo, Senhor nosso. Amém.
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2: Boa tarde, queridos filhos e filhas. Nesta última semana do mês da Bíblia, Senhor, vem me iluminar com tua palavra e que a Bíblia seja constante em minha vida. Luz, direcionamento, clareza. Vamos juntos rezar em nome do Pai, do Filho, do Espírito Santo. Amém. Senhor Jesus, eu quero ser verdadeiramente cristão. E para isso, peço, Senhor, a graça especial e particular de viver como vivestes, de amar como amastes, de sentir como sentistes. Senhor, dai-me pleno conhecimento do que fizestes neste mundo, como agistes diante dos pecadores, das armadilhas. Senhor, que eu possa ter esta presença tão forte em minha vida, que quando eu passar pelos problemas, eu possa agir segundo a tua vontade. Amado Jesus, eu me recomendo nesta tarde, tirai de mim a lógica humana, do consumismo, do capitalismo, essa lógica do mundo, do ter, do prazer e do poder, e coloque em mim valores que brotam dos teus santos evangelhos. Senhor Jesus, no final desta tarde, eu me recomendo à Santa Mãe de Deus, Nossa Senhora. Me recomendo por intercessão de Santa Teresinha do Menino Jesus. Me recomendo por intercessão dos arcanjos Miguel, Gabriel, Rafael. Ave Maria, cheia de graça, o Senhor é convosco. Bendita sois vós entre as mulheres, e bendito é o fruto do vosso ventre, Jesus. Santa Maria, Mãe de Deus, rogai por nós, pecadores, agora e na hora de nossa morte. Amém. Santa Maria, dai-me viver a palavra de Deus de tal forma que o meu pensar, o meu agir e o meu querer esteja em tudo de acordo com teu Filho Jesus. Mãe, dai-me docilidade à palavra de Deus e como fruto deste Espírito Santo em mim, eu possa de fato ter a Bíblia na mão, palavra de Deus no coração e os pés na missão. Nossa Senhora, dai-me a graça de viver esta palavra de nosso Senhor Jesus Cristo, proclamá-la assim, às vezes, por palavras, mas que na maioria das vezes seja pelo exemplo de minha vida. Nossa Senhora, junto a teu Filho, interceda por nós.

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Divino Jesus, nós vos oferecemos esse terço que vamos rezar, meditando nos mistérios da nossa redenção. Concedei-nos, por intercessão da Virgem Maria, Mãe de Deus e Nossa Mãe, as virtudes que nos são necessárias para abençá-lo e a graça de ganharmos as indulgências desta santa devoção. Oferecemo-lo particularmente em desagravo dos pecados cometidos contra o Sagrado Coração de Jesus e Imaculado Coração de Maria, pela paz do mundo, pela conversão dos pecadores, pelas almas do purgatório, pelas intenções do Santo Padre, pelo aumento e santificação do clero, pelos nossos vigários, pela santificação das famílias, pelas missões, pelos doentes, pelos agonizantes, por aqueles que pediram nossas orações e por todas as nossas intenções particulares e pelo Brasil. Creio em Deus Pai Todo-Poderoso, Criador do céu e da terra, em Jesus Cristo, seu único Filho, nosso Senhor, que foi concebido pelo poder do Espírito Santo, nasceu da Virgem Maria, padeceu sob Pôncio Pilatos, foi crucificado, morto e sepultado, desceu à mansão dos mortos, ressuscitou ao terceiro dia, subiu aos céus, está sentado à direita de Deus Pai Todo-Poderoso, donde há de vir e julgar os vivos e os mortos. Creio no Espírito Santo, na Santa Igreja Católica, na comunhão dos santos, na remissão dos pecados, na ressurreição da carne, na vida eterna. Amém. Pai nosso que estais no céu, santificado seja o vosso nome. Venha a nós o vosso reino, seja feita a vossa vontade, assim na terra como no céu. O pão nosso de cada dia nos dai hoje. Perdoai-nos nas nossas ofensas, assim como nós perdoamos a quem nos tem ofendido. E não nos deixeis cair em tentação, mas livrai-nos do mal. Amém. Ave Maria, cheia de graça, o Senhor é convosco. Bendita sois vós entre as mulheres e bendito é o fruto do vosso ventre, Jesus. Santa Maria, Mãe de Deus, rogai por nós, pecadores, agora e na hora de nossa morte. Amém. Ave Maria, cheia de graça, o Senhor é convosco. Bendita sois vós entre as mulheres e bendito é o fruto do vosso ventre, Jesus. Santa Maria, Mãe de Deus, rogai por nós, pecadores, agora e na hora de nossa morte. Amém. Ave Maria, cheia de graça, o Senhor é convosco. Bendita sois vós entre as mulheres e bendito é o fruto do vosso ventre, Jesus. Santa Maria, Mãe de Deus, rogai por nós, pecadores, agora e na hora de nossa morte. Amém.

0: Pai nosso que estais no céu, santificado seja o vosso nome. Venha a nós o vosso reino, seja feita a vossa vontade, assim na terra como no céu.
1: O pão nosso de cada dia nos dai hoje. Perdoai as nossas ofensas, assim como nós perdoamos a quem nos tem ofendido. E não nos deixeis cair em tentação, mas livrai-nos do mal. Amém.
0: Ave Maria, cheia de graça, o Senhor é convosco. Bendita sois vós entre as mulheres, e bendito é o fruto do vosso ventre, Jesus.
1: Santa Maria, Mãe de Deus, rogai por nós, pecadores, agora e na hora de nossa morte. Amém.
0: Ave Maria, cheia de graça, o Senhor é convosco. Bendita sois vós entre as mulheres, e bendito é o fruto do vosso ventre, Jesus.
1: Santa Maria, Mãe de Deus, rogai por nós, pecadores, agora e na hora de nossa morte. Amém.
0: Ave Maria, cheia de graça, o Senhor é convosco. Bendita sois vós entre as mulheres, e bendito é o fruto do vosso ventre, Jesus.
1: Santa Maria, Mãe de Deus, rogai por nós, pecadores, agora e na hora de nossa morte. Amém.
0: Ave Maria, cheia de graça, o Senhor é convosco. Bendita sois vós entre as mulheres, e bendito é o fruto do vosso ventre, Jesus.
1: Santa Maria, Mãe de Deus, rogai por nós, pecadores, agora e na hora de nossa morte. Amém.
0: Ave Maria, cheia de graça, o Senhor é convosco. Bendita sois vós entre as mulheres, e bendito é o fruto do vosso ventre, Jesus.
1: Santa Maria, Mãe de Deus, rogai por nós, pecadores, agora e na hora de nossa morte. Amém.
0: Ave Maria, cheia de graça, o Senhor é convosco. Bendita sois vós entre as mulheres, e bendito é o fruto do vosso ventre, Jesus.
1: Santa Maria, Mãe de Deus, rogai por nós, pecadores, agora e na hora de nossa morte. Amém.
0: Ave Maria, cheia de graça, o Senhor é convosco. Bendita sois vós entre as mulheres, e bendito é o fruto do vosso ventre, Jesus.
1: Santa Maria, Mãe de Deus, rogai por nós, pecadores, agora e na hora de nossa morte. Amém.
0: Ave Maria, cheia de graça, o Senhor é convosco. Bendita sois vós entre as mulheres, e bendito é o fruto do vosso ventre, Jesus.
1: Santa Maria, Mãe de Deus, rogai por nós, pecadores, agora e na hora de nossa morte. Amém.
0: Ave Maria, cheia de graça, o Senhor é convosco. Bendita sois vós entre as mulheres, e bendito é o fruto do vosso ventre, Jesus.
1: Santa Maria, Mãe de Deus, rogai por nós, pecadores, agora e na hora de nossa morte. Amém.
0: Ave Maria, cheia de graça, o Senhor é convosco. Bendita sois vós entre as mulheres, e bendito é o fruto do vosso ventre, Jesus.
1: Santa Maria, Mãe de Deus, rogai por nós, pecadores, agora e na hora de nossa morte. Amém.

0: Pai nosso que estais no céu, santificado seja o vosso nome. Venha a nós o vosso reino, seja feita a vossa vontade, assim na terra como no céu.
1: O pão nosso de cada dia nos dai hoje, perdoai as nossas ofensas, assim como nós perdoamos a quem nos tem ofendido. E não nos deixeis cair em tentação, mas livrai-nos do mal. Amém.
0: Ave Maria, cheia de graça, o Senhor é convosco. Bendita sois vós entre as mulheres e bendito é o fruto do vosso ventre, Jesus.
1: Santa Maria, Mãe de Deus, rogai por nós, pecadores, agora e na hora da nossa morte. Amém.
0: Ave Maria, cheia de graça, o Senhor é convosco. Bendita sois vós entre as mulheres e bendito é o fruto do vosso ventre, Jesus.
1: Santa Maria, Mãe de Deus, rogai por nós, pecadores, agora e na hora da nossa morte. Amém.
0: Ave Maria, cheia de graça, o Senhor é convosco. Bendita sois vós entre as mulheres e bendito é o fruto do vosso ventre, Jesus.
1: Santa Maria, Mãe de Deus, rogai por nós, pecadores, agora e na hora da nossa morte. Amém.
0: Ave Maria, cheia de graça, o Senhor é convosco. Bendita sois vós entre as mulheres e bendito é o fruto do vosso ventre, Jesus.
1: Santa Maria, Mãe de Deus, rogai por nós, pecadores, agora e na hora da nossa morte. Amém.
0: Ave Maria, cheia de graça, o Senhor é convosco. Bendita sois vós entre as mulheres e bendito é o fruto do vosso ventre, Jesus.
1: Santa Maria, Mãe de Deus, rogai por nós, pecadores, agora e na hora de nossa morte. Amém.
0: Ave Maria, cheia de graça, o Senhor é convosco. Bendita sois vós entre as mulheres e bendito é o fruto do vosso ventre, Jesus.
1: Santa Maria, Mãe de Deus, rogai por nós, pecadores, agora e na hora da nossa morte. Amém.
0: Ave Maria, cheia de graça, o Senhor é convosco. Bendita sois vós entre as mulheres e bendito é o fruto do vosso ventre, Jesus.
1: Santa Maria, Mãe de Deus, rogai por nós, pecadores, agora e na hora da nossa morte. Amém.
0: Ave Maria, cheia de graça, o Senhor é convosco. Bendita sois vós entre as mulheres e bendito é o fruto do vosso ventre, Jesus.
1: Santa Maria, Mãe de Deus, rogai por nós, pecadores, agora e na hora da nossa morte. Amém.
0: Ave Maria, cheia de graça, o Senhor é convosco. Bendita sois vós entre as mulheres e bendito é o fruto do vosso ventre, Jesus.
1: Santa Maria, Mãe de Deus, rogai por nós, pecadores, agora e na hora de nossa morte. Amém.
0: Ave Maria, cheia de graça, o Senhor é convosco. Bendita sois vós entre as mulheres e bendito é o fruto do vosso ventre, Jesus.
1: Santa Maria, Mãe de Deus, rogai por nós, pecadores, agora e na hora de nossa morte. Amém.

0: Pai nosso que estais no céu, santificado seja o vosso nome. Venha a nós o vosso reino, seja feita a vossa vontade, assim na terra como no céu.
1: O pão nosso de cada dia nos dai hoje. Perdoai as nossas ofensas, assim como nós perdoamos a quem nos tem ofendido. E não nos deixeis cair em tentação, mas livrai-nos do mal. Amém.
0: Ave Maria, cheia de graça, o Senhor é convosco. Bendita sois vós entre as mulheres, e bendito é o fruto do vosso ventre, Jesus.
1: Santa Maria, Mãe de Deus, rogai por nós, pecadores, agora e na hora de nossa morte. Amém.
0: Ave Maria, cheia de graça, o Senhor é convosco. Bendita sois vós entre as mulheres, e bendito é o fruto do vosso ventre, Jesus.
1: Santa Maria, Mãe de Deus, rogai por nós, pecadores, agora e na hora de nossa morte. Amém.
0: Ave Maria, cheia de graça, o Senhor é convosco. Bendita sois vós entre as mulheres, e bendito é o fruto do vosso ventre, Jesus.
1: Santa Maria, Mãe de Deus, rogai por nós, pecadores, agora e na hora de nossa morte. Amém.
0: Ave Maria, cheia de graça, o Senhor é convosco. Bendita sois vós entre as mulheres, e bendito é o fruto do vosso ventre, Jesus.
1: Santa Maria, Mãe de Deus, rogai por nós, pecadores, agora e na hora de nossa morte. Amém.
0: Ave Maria, cheia de graça, o Senhor é convosco. Bendita sois vós entre as mulheres, e bendito é o fruto do vosso ventre, Jesus.
1: Santa Maria, Mãe de Deus, rogai por nós, pecadores, agora e na hora de nossa morte. Amém.
0: Ave Maria, cheia de graça, o Senhor é convosco. Bendita sois vós entre as mulheres, e bendito é o fruto do vosso ventre, Jesus.
1: Santa Maria, Mãe de Deus, rogai por nós, pecadores, agora e na hora de nossa morte. Amém.
0: Ave Maria, cheia de graça, o Senhor é convosco. Bendita sois vós entre as mulheres, e bendito é o fruto do vosso ventre, Jesus.
1: Santa Maria, Mãe de Deus, rogai por nós, pecadores, agora e na hora de nossa morte. Amém.
0: Ave Maria, cheia de graça, o Senhor é convosco. Bendita sois vós entre as mulheres, e bendito é o fruto do vosso ventre, Jesus.
1: Santa Maria, Mãe de Deus, rogai por nós, pecadores, agora e na hora de nossa morte. Amém.
0: Ave Maria, cheia de graça, o Senhor é convosco. Bendita sois vós entre as mulheres, e bendito é o fruto do vosso ventre, Jesus.
1: Santa Maria, Mãe de Deus, rogai por nós, pecadores, agora e na hora de nossa morte. Amém.
0: Ave Maria, cheia de graça, o Senhor é convosco. Bendita sois vós entre as mulheres, e bendito é o fruto do vosso ventre, Jesus.
1: Santa Maria, Mãe de Deus, rogai por nós, pecadores, agora e na hora de nossa morte. Amém.

0: Pai nosso que estais no céu, santificado seja o vosso nome. Venha a nós o vosso reino, seja feita a vossa vontade, assim na terra como no céu.
1: O pão nosso de cada dia nos dai hoje. Perdoai as nossas ofensas, assim como nós perdoamos a quem nos tem ofendido. E não nos deixeis cair em tentação, mas livrai-nos do mal. Amém.
0: Ave Maria, cheia de graça, o Senhor é convosco. Bendita sois vós entre as mulheres, e bendito é o fruto do vosso ventre, Jesus.
1: Santa Maria, Mãe de Deus, rogai por nós, pecadores, agora e na hora de nossa morte. Amém.
0: Ave Maria, cheia de graça, o Senhor é convosco. Bendita sois vós entre as mulheres, e bendito é o fruto do vosso ventre, Jesus.
1: Santa Maria, Mãe de Deus, rogai por nós, pecadores, agora e na hora de nossa morte. Amém.
0: Ave Maria, cheia de graça, o Senhor é convosco. Bendita sois vós entre as mulheres, e bendito é o fruto do vosso ventre, Jesus.
1: Santa Maria, Mãe de Deus, rogai por nós, pecadores, agora e na hora de nossa morte. Amém.
0: Ave Maria, cheia de graça, o Senhor é convosco. Bendita sois vós entre as mulheres, e bendito é o fruto do vosso ventre, Jesus.
1: Santa Maria, Mãe de Deus, rogai por nós, pecadores, agora e na hora de nossa morte. Amém.
0: Ave Maria, cheia de graça, o Senhor é convosco. Bendita sois vós entre as mulheres, e bendito é o fruto do vosso ventre, Jesus.
1: Santa Maria, Mãe de Deus, rogai por nós, pecadores, agora e na hora de nossa morte. Amém.
0: Ave Maria, cheia de graça, o Senhor é convosco. Bendita sois vós entre as mulheres, e bendito é o fruto do vosso ventre, Jesus.
1: Santa Maria, Mãe de Deus, rogai por nós, pecadores, agora e na hora de nossa morte. Amém.
0: Ave Maria, cheia de graça, o Senhor é convosco. Bendita sois vós entre as mulheres, e bendito é o fruto do vosso ventre, Jesus.
1: Santa Maria, Mãe de Deus, rogai por nós, pecadores, agora e na hora de nossa morte. Amém.
0: Ave Maria, cheia de graça, o Senhor é convosco. Bendita sois vós entre as mulheres, e bendito é o fruto do vosso ventre, Jesus.
1: Santa Maria, Mãe de Deus, rogai por nós, pecadores, agora e na hora de nossa morte. Amém.
0: Ave Maria, cheia de graça, o Senhor é convosco. Bendita sois vós entre as mulheres, e bendito é o fruto do vosso ventre, Jesus.
1: Santa Maria, Mãe de Deus, rogai por nós, pecadores, agora e na hora de nossa morte. Amém.
0: Ave Maria, cheia de graça, o Senhor é convosco. Bendita sois vós entre as mulheres, e bendito é o fruto do vosso ventre, Jesus.
1: Santa Maria, Mãe de Deus, rogai por nós, pecadores, agora e na hora de nossa morte. Amém.

0: Pai nosso que estais no céu, santificado seja o vosso nome. Venha a nós o vosso reino, seja feita a vossa vontade, assim na terra como no céu.
1: O pão nosso de cada dia nos dai hoje. Perdoai as nossas ofensas, assim como nós perdoamos a quem nos tem ofendido. E não nos deixeis cair em tentação, mas livrai-nos do mal. Amém.
0: Ave Maria, cheia de graça, o Senhor é convosco. Bendita sois vós entre as mulheres, e bendito é o fruto do vosso ventre, Jesus.
1: Santa Maria, Mãe de Deus, rogai por nós, pecadores, agora e na hora da nossa morte. Amém.
0: Ave Maria, cheia de graça, o Senhor é convosco. Bendita sois vós entre as mulheres, e bendito é o fruto do vosso ventre, Jesus.
1: Santa Maria, Mãe de Deus, rogai por nós, pecadores, agora e na hora da nossa morte. Amém.
0: Ave Maria, cheia de graça, o Senhor é convosco. Bendita sois vós entre as mulheres, e bendito é o fruto do vosso ventre, Jesus.
1: Santa Maria, Mãe de Deus, rogai por nós, pecadores, agora e na hora de nossa morte. Amém.
0: Ave Maria, cheia de graça, o Senhor é convosco. Bendita sois vós entre as mulheres, e bendito é o fruto do vosso ventre, Jesus.
1: Santa Maria, Mãe de Deus, rogai por nós, pecadores, agora e na hora de nossa morte. Amém.
0: Ave Maria, cheia de graça, o Senhor é convosco. Bendita sois vós entre as mulheres, e bendito é o fruto do vosso ventre, Jesus.
1: Santa Maria, Mãe de Deus, rogai por nós, pecadores, agora e na hora de nossa morte. Amém.
0: Ave Maria, cheia de graça, o Senhor é convosco. Bendita sois vós entre as mulheres, e bendito é o fruto do vosso ventre, Jesus.
1: Santa Maria, Mãe de Deus, rogai por nós, pecadores, agora e na hora de nossa morte. Amém.
0: Ave Maria, cheia de graça, o Senhor é convosco. Bendita sois vós entre as mulheres, e bendito é o fruto do vosso ventre, Jesus.
1: Santa Maria, Mãe de Deus, rogai por nós, pecadores, agora e na hora de nossa morte. Amém.
0: Ave Maria, cheia de graça, o Senhor é convosco. Bendita sois vós entre as mulheres, e bendito é o fruto do vosso ventre, Jesus.
1: Santa Maria, Mãe de Deus, rogai por nós, pecadores, agora e na hora de nossa morte. Amém.
0: Ave Maria, cheia de graça, o Senhor é convosco. Bendita sois vós entre as mulheres, e bendito é o fruto do vosso ventre, Jesus.
1: Santa Maria, Mãe de Deus, rogai por nós, pecadores, agora e na hora de nossa morte. Amém.
0: Ave Maria, cheia de graça, o Senhor é convosco. Bendita sois vós entre as mulheres, e bendito é o fruto do vosso ventre, Jesus.
1: Santa Maria, Mãe de Deus, rogai por nós, pecadores, agora e na hora de nossa morte. Amém.

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2: Olá, paz de Cristo. Seja bem-vindo você que sintoniza conosco. Estamos unidos para rezarmos o ofício da Imaculada Conceição, para entoarmos louvores à Nossa Senhora. Nossa Senhora, aquela que intercede por nós, aquela que é a nossa advogada. E convido você agora a colocar a intenção do seu coração, seu pedido, a sua prece. Eu convido você agora a colocar todas as suas aflições, todos os seus medos, todas as suas inseguranças no coração de Jesus, para que Nossa Senhora possa interceder. Diz a frase: peça à mãe que o filho atende. Nós vamos rogar agora pelas mãos de Nossa Senhora. Iniciemos em nome do Pai, do Filho e do Espírito

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1: 18 horas e 59 minutos.

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1: Olá, querido povo de Deus. Quero saudar e acolher todas as rádios que conosco estarão na Santa Missa de hoje.
2: Revivendo minhas memórias, minhas lembranças, meu...
3: Amados irmãos e irmãs, Jesus nos mostra que a verdadeira grandeza do reino de Deus se revela na humildade e no serviço. Nesta celebração, queremos lembrar com carinho e gratidão de todas as... por ocasião do Dia Internacional da Pessoa Idosa, celebrado no dia 1º de outubro. Esta data, instituída pela Organização das Nações Unidas, nos convida a refletir sobre o envelhecimento e, sobretudo, sobre a importância de garantir às pessoas idosas respeito, cuidado, proteção, dignidade e participação na sociedade. Que esta celebração nos ajude a olhar para cada pessoa idosa com o coração de Cristo, reconhecendo nela a dignidade de filha e filho amado de Deus. Iniciemos cantando.

0: Louvado seja nosso Senhor Jesus Cristo.
1: Para sempre seja louvado.
0: Acolhemos a todos neste nosso santuário, sede da obra Evangelizar. Acolhemos aqueles que ainda estão aqui por conta da festa das Santas Chagas. Acolhemos a você que está em casa, no trabalho e também nos acompanha agora pelos aplicativos da TV Evangelizar, pelo YouTube Padre Manzotti. Envie sua prece, sua intenção, que rezaremos por você. Hoje nós rezamos também por todos os idosos. Neste dia nós rezamos por todos os idosos na programação da TV Evangelizar. No dia 1º de outubro, nós celebraremos o dia de Santa Teresinha do Menino Jesus, mas também vamos celebrar o Dia Internacional da Pessoa Idosa, instituído pela ONU. A Pastoral da Pessoa Idosa hoje, junto com toda a comunidade, pede as bênçãos de Deus e todas as pessoas idosas. Fundada por doutora Zilda Arnes, grande pessoa em meio à sociedade cristã, é um organismo da CNBB que atua em nível nacional, fazendo mais de 100 mil idosos pelo Brasil, pessoas que são visitadas em casa, também nas casas de repouso, feita por seus membros, mais de 20 mil membros da pastoral, líderes voluntários que se predispõem a ajudar os idosos, hoje aqui representados no nosso santuário por este grupo da Pastoral da Pessoa Idosa, presente em todos os estados do Brasil. São mais de 1.200 municípios, em 200 dioceses, 2.840 paróquias que estão aí se posicionando para o atendimento da Pastoral da Pessoa Idosa, levando estas informações ao envelhecimento saudável. Todos nós um dia vamos envelhecer, não ficaremos jovens eternamente. Então rezar hoje pela Pastoral da Pessoa Idosa, pelos nossos idosos, também aqui representados por doutora Dione Mens, coordenadora nacional, que está aqui conosco, bem-vinda. Também por Roberto Esculca, que está aqui conosco, coordenador estadual da Pastoral da Pessoa Idosa. Cleide Celeide Rocha Leonardo, coordenadora arquidiocesana aqui da nossa arquidiocese. E todos os idosos que aqui estão, uma salva de palmas a eles. Bem-vindos, bem-vindos aos nossos idosos, a você que está aqui no santuário, a você que está em casa, no trabalho, vai colocando sua prece. Muitos temos a aprender com os nossos idosos, um conselho, uma palavra amiga. Então hoje esta Santa Missa é dedicada também aos nossos idosos, para que eles tenham força, coragem e discernimento, e também muito a dar a nós dentro dos conselhos, dentro daquilo que vivemos com os idosos que temos. Vamos invocar a Trindade Santa cantando.

0: graça e a paz de nosso Senhor Jesus Cristo, o amor do Pai, a comunhão do Espírito Santo esteja com todos.
1: Bendito seja Deus que nos reuniu no amor de Cristo.
0: Rezamos também nesta Eucaristia nossos falecidos, rezar pela alma de Dom Pedro Fedalto, que foi hoje sepultado na Catedral Metropolitana de Curitiba. Você vê imagens no seu televisor da trajetória do nosso arcebispo falecido neste final de semana. Temos agora um intercessor junto de Deus, que é Dom Pedro Fedalto, que compartilhou conosco grande experiência no seu ministério, na obra Evangelizar, como você vê imagens de Dom Pedro Fedalto, que hoje foi sepultado na Catedral Metropolitana. Deus acolha a alma de Dom Pedro e que ele agora esteja intercedendo por todos nós neste momento. Conviveu com João Paulo II na vinda a Curitiba há tantos anos, Dom Pedro Fedalto, que agora compartilha da Jerusalém Celeste. Deus dê a ele o descanso e a luz perpétua o ilumine. Hoje Dom Pedro Fedalto foi sepultado, como já falamos, na cripta da Catedral Metropolitana de Curitiba. Deus abençoe a Dom Pedro, que já está na Jerusalém Celeste, e a nós que aqui ficamos, vamos buscar os exemplos de Dom Pedro para levarmos a nossa vida dentro da nossa realidade. Vamos elevar uma prece a Deus, pedir ao Senhor perdão de nossas faltas, cantando.

0: cheio de misericórdia, tenha compaixão de cada um de nós. Perdoe, Senhor, os nossos pecados, nos conduza à vida eterna.
1: Amém.
0: Oremos, coloquemos neste altar nossas preces, rezar por todos nós que aqui estamos, pela pastoral da pessoa idosa, rezar por você que está em casa, rezar por todos que agora nos acompanham pela TV Evangelizar, rezar por você, querido associado, associada. 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E rezar também pelo aniversário do Tiago, que trabalha na secretaria do nosso santuário, nosso colaborador. Deus abençoe hoje o Tiago fazendo aniversário, e a todos nós que aqui estamos neste santuário. Ó Deus, pela vitória sobre a morte, fizeste vosso Filho subir ao céu, concedei aos vossos servos fiéis defuntos, que libertos desta vida mortal, possam contemplar-vos para sempre como seu Criador e Redentor, por nosso Senhor Jesus Cristo, vosso Filho, que é Deus, convosco vive e reina na unidade do Espírito Santo, por todos os séculos dos séculos.
1: Amém.
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3: Leitura do livro de Jó. Um dia foram os filhos de Deus apresentar-se ao Senhor, entre eles também Satanás. O Senhor então disse a Satanás: de onde vens? Venho de dar umas voltas pela terra, respondeu ele. O Senhor disse-lhe: reparastes no meu servo Jó? Na terra não há outro igual. É um homem íntegro e correto, teme a Deus e afasta-se do mal. Satanás respondeu ao Senhor: mas será por nada que Jó teme a Deus? Porventura não levantastes um muro de proteção? Tu abençoaste tudo o que ele fez. Os seus rebanhos cobrem toda a região. Mas estende a mão e toca em todos os seus bens, e eu garanto que ele te lançará maldições no rosto. Então o Senhor disse a Satanás: pois bem, de tudo o que ele possui, podes dispor, mas não estendas a mão contra ele. E Satanás saiu da presença do Senhor. Ora, num dia em que os filhos e filhas de Jó comiam e bebiam vinho na casa do irmão mais velho, um mensageiro veio dizer a Jó: estavam os bois lavrando e as mulas pastando ao seu lado, quando de repente apareceram os sabeus e roubaram tudo, passando os criados ao fio da espada. Só eu consegui escapar para trazer-te a notícia. Estava ainda falando quando chegou outro e disse: caiu do céu o fogo de Deus e matou ovelhas e pastores, reduzindo-os a cinza. Só eu consegui escapar para trazer-te a notícia. Este ainda falava quando chegou outro e disse: Os caldeus, divididos em três bandos, lançaram-se sobre o camelo e levaram-nos consigo. Só eu consegui escapar para trazer-te a notícia. Este ainda falava, quando chegou outro e disse: Teus filhos e tuas filhas estavam comendo e bebendo vinho na casa do meu irmão, do irmão mais velho, quando um furacão se levantou das bandas do deserto e se lançou contra os quatro cantos da casa, que desabou sobre os jovens e os matou. Só eu consegui escapar para trazer-te a notícia. Então Jó levantou-se, rasgou o manto, rapou a cabeça, caiu por terra e, prostrado, disse: Nu eu saí do ventre de minha mãe, e nu voltarei para lá. O Senhor deu, o Senhor tirou. Como foi do agrado do Senhor, assim foi feito. Bendito seja o nome do Senhor. Apesar de tudo isso, Jó não cometeu pecado, nem se revoltou contra Deus. Palavra do Senhor.
1: Graças a Deus.
2: O responsório de hoje é o Salmo 16 e tem por antífona: Inclinai o vosso ouvido e escutai-me, todos.
4: Inclinai o vosso ouvido e escutai-me.
2: Salmodiemos.

0: O Senhor esteja convosco.
1: Ele está no meio de nós.
0: Proclamação do Evangelho de Jesus Cristo, segundo Lucas.
1: Glória a vós, Senhor.
0: Houve entre os discípulos uma discussão para saber qual deles seria o maior. Jesus sabia o que estavam pensando. Pegou então uma criança, colocou-a junto de si e disse: quem receber esta criança em meu nome, estará recebendo a mim, e quem me receber, estará recebendo aquele que me enviou. Pois aquele que entre todos vós for o menor, esse é o maior. João disse a Jesus: Mestre, vimos um homem que expulsa demônios em teu nome, mas nós proibimos, porque não anda conosco. Jesus disse: não proibais, pois está a vosso favor. Palavra da salvação.
1: Glória a vós, Senhor.
0: Vamos nos sentar um instante, irmãos e irmãs. Hoje, celebrando esta liturgia, pela pastoral da pessoa idosa, tantos idosos entre nós hoje, tantos que acompanham os idosos em meio às nossas comunidades paroquiais. É dizer que este trabalho pastoral remete à escuta. Muitos idosos em casa ficam muito sozinhos, porque cada um tem a sua jornada, cada um tem o seu trabalho, cada um necessita correr atrás das suas coisas, sim ou não? Cada um tem a sua tarefa, suas responsabilidades. E muitas vezes os nossos idosos ficam sozinhos em casa, na companhia da TV Evangelizar, ficam conosco sempre aqui, ouvindo a palavra, os programas, a Experiência de Deus com o Padre Manzotti. A TV Evangelizar é uma companhia para tantos idosos. E com certeza, quando vocês visitam os idosos, vocês encontram isso. Não é verdade? Encontram lá os idosos. Mas também, quantas vezes vocês têm encontrado idosos cheirando a urina, mal cuidados, não trocou a fralda, cuidadores com falta de paciência, irritados, os filhos, os netos, e de fato, às vezes, falta paciência. Porque o idoso muitas vezes é teimoso, e a gente vai ficar velho também, é ou não é? Todo mundo vai ficar velho, eu também vou um dia, ficar velho, rabugento, teimoso, não é verdade? É ué, faz parte da vida, ficar velho, rabugento, teimoso, é a nossa vida assim. Hoje, muitos jovens, bonitos, não é verdade? Mas um dia ficaremos idosos, velho, rabugento, teimoso. Faz parte da vida, é a história de cada um. O padre brinca um pouquinho com vocês, com aqueles que estão em casa, para mostrar que na nossa vida precisa existir este tempero. A vida precisa ser temperada com temperos saudáveis, dar sabor na vida. Às vezes encontro grupo de idosos: padre, nós vamos lá para Morretes comer um barreado. Eu digo: vá. Eles vão de trem. Já fez o passeio? É bom, não é? Eu não fui ainda, mas quero ir um dia. Vão lá para Morretes, um passeio de trem, desce a serra. Isso é bom, é saudável. Outro dia um idoso perguntou assim para mim: padre, é pecado dançar? Como assim dançar? Perguntei para ela. Eu vou no forró. Eu digo, vai, tá certo, vai lá, chacoalha o esqueleto, tem que ir mesmo. É, uai, dança lá com os veinhos, com as veinhas, faz bem, é saudável. É diferente de ter uma malícia, uma maldade naquilo que você está ali como diversão. Idosos se divertindo, dançando, escutando música, batendo um papo, num domingo à tarde. Agora o que é ruim é vocês ficarem sozinhos em casa, trancados. No começo do meu ministério eu conheci um senhor de idade. Ele se entregou à depressão. Ele decidiu não falar com mais ninguém. Ele falava, mas ele decidiu ficar quieto. Não quero falar com mais ninguém. Ele foi atrofiando na cama, ficando de forma fetal, um feto, e morreu assim. Nunca mais falou com nenhum filho, nunca mais falou com nenhum neto, nunca mais falou com ninguém. E nas vésperas dele morrer, eu fui visitar ele, fiquei horas com ele. O senhor está arrependido de tudo? Ele só fazia assim. Dei absolvição, veio uma lágrima dele, ele chorou por conta da confissão, da unção dos enfermos. Passou uns dias, ele foi embora. Partiu. Por quê? Ele decidiu se entregar a uma depressão, a uma doença. Depressão a doença. E na madrugada da TV Evangelizar, você tem acompanhado, tantos que aqui também acredito que estão acompanhando, quantos idosos estamos atendendo ao telefone? Quantos idosos ligam para nós de madrugada na TV Evangelizar, chorando, sozinhos, não sou entendido? É ter resiliência, paciência com aquele, para que um dia alguém tenha paciência comigo também. Não é verdade? Um dia alguém vai ter que ter paciência comigo, com você, porque vamos envelhecer. E dentro da nossa vida, o que nós estamos fazendo propriamente, dentro daquilo que Deus confiou a nós? Quando a pastoral da pessoa idosa vai visitar uma família, um idoso, não é para reparar a sua casa, mas é para ouvir aquele idoso. Porque o que mais a pastoral da pessoa idosa faz é ouvir os idosos, ouvir, e dizer para os nossos idosos assim: tenham atividades, conquistou algo na vida, desfrute disso agora. Ah, padre, eu vou deixar para o meu filho, para a minha filha, para os meus netos, seu tonto, faça isso não, vai para a praia, vai viajar, desfrute. O dia que a gente fechar os olhos, tiver assim, no outro dia, eles vão torrar tudo que você deixou. É verdade. Vão torrar tudo que você deixou, seu tonto. Não é verdade? Pronto. Tem lá umas louças bonitas em casa, uns cristal que eu nunca vi na minha vida. Use aquilo, porque amanhã, quando o zoinho fechar assim, ó, vai tudo para caçamba. É, gente. Então, digo a você, vovô, vovó, idoso, idosa, desfrute da vida. Santo Agostinho diz assim: a vida continua linda e bela como sempre foi, Então desfrute da sua vida, claro, com responsabilidade, coerência e verdade. Herança gera briga, desunião, afastamento, por conta de xícara velha, copo velho, muda de roupa. Ah, minha mãe bebia chá aqui, padre, mas nunca foi tomar um chá com ela. É ou não é? Então olhar para a nossa realidade hoje, celebrando essa missa pelos idosos, é olhar para a sua realidade, para a minha, de que ficaremos idosos, mas a vida precisa ser vivida com verdade, coerência, naquilo que você é. Dom Pedro foi embora esse final de semana, fez 100 anos, e veja que Deus é maravilhoso, que deixou ele fazer 100 anos de idade. Você vê imagens em casa de Dom Pedro Fedalto, os bispos perto dele, no dia da missa, que foi celebrada lá no seminário, quando ele fez 100 anos de idade. Ele deixa não uma herança, mas ele deixa um legado na nossa arquidiocese. Quando ele acolhe o padre Reginaldo aqui na arquidiocese, ordenou tantos padres, crismou tantas crianças, pode ter crismado seu filho, seu neto. E Dom Pedro deixa a nós um ensinamento, o legado. 100 anos de vida, de doação por uma arquidiocese, por uma igreja particular. Nós precisamos olhar hoje para esta realidade de luto de Dom Pedro Fedalto e fazer a seguinte pergunta para nós assim: qual legado eu estou deixando na minha vida? Qual legado você está deixando no seu modo operante de viver? O padre disse: herança gera briga, discussão, desavença, e nunca mais irão se ver os filhos, os netos, por conta de coisas. Mas o legado não. O legado deixa algo a ser seguido, a ser levado adiante, dentro da realidade particular que cada um tem. Então, celebrar esta missa pelos nossos idosos é olhar por uma pessoa como Dom Pedro Fedalto, que morreu aos 100 anos de idade, e Deus deixou ele completar 100 anos de idade, para mostrar a nós que a vida vale a pena. Ele estava lúcido até então, de tudo o que fazia, a lucidez na velhice, a lucidez na fase idosa. Faça valer a sua vida, então, deixe um legado para que outros que vierem após a nossa passagem aqui possam dizer assim: olha, valeu a pena conviver com Dom Pedro Fedalto, valeu a pena conviver com o Padre Jorge lá na obra Evangelizar, valeu a pena conviver com este, com esta que estamos aqui hoje, valeu a pena. Agora, triste é quando ouvimos assim: nossa, como era difícil conviver com esta pessoa. É ou não é? Então olhemos para a nossa vida e façamos valer a pena. Louvado seja o nosso Senhor Jesus Cristo.
1: Para sempre seja louvado.
0: Elevemos ao Deus da vida as nossas preces.
2: Ao final de cada prece, rezemos: atendei-nos, Senhor nosso Deus.
1: Atendei-nos, Senhor nosso Deus.
2: Sustentai a Santa Igreja, para que fiel à missão recebida do Senhor, seja sempre sinal de unidade, esperança e caridade, servindo com especial atenção aos pobres, aos pequenos e aos que mais sofrem, nós vos pedimos.
1: Atendei-nos, Senhor nosso Deus.
2: Ajudai os governantes, instituições e organizações da sociedade, para que fortaleçam as políticas públicas e as ações de proteção e cuidado, garantindo às pessoas idosas seus direitos, sua dignidade, sua autonomia e qualidade de vida. Nós vos pedimos.
1: Atendei-nos, Senhor, nosso Deus.
2: Olhai as pessoas idosas de nossas famílias e comunidades, para que possam viver um envelhecimento saudável, ativo e com dignidade, sendo respeitadas, valorizadas e amadas em todos os momentos de suas vidas. Nós vos pedimos.
1: Atendei-nos, Senhor, nosso Deus.
2: Fazei que os filhos, netos e família das pessoas idosas reconheçam e valorizem sua história, seus ensinamentos e tudo aquilo que fizeram por suas famílias, retribuindo com presença, afeto, respeito e cuidado. Nós vos pedimos.
1: Atendei-nos, Senhor, nosso Deus.
2: Acolhei nossos falecidos na felicidade, na feliz eternidade, e aos familiares o conforto em suas dores. Nós vos pedimos.
1: Atendei-nos, Senhor, nosso Deus.
0: Acolha, Senhor, nós vos pedimos, todas as nossas preces. Tudo isso vos pedimos, por Cristo Senhor nosso.
1: Amém.
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0: Orai, irmãos e irmãs, para que o nosso sacrifício seja aceito por Deus Pai Todo-Poderoso.
1: Receba o Senhor por tuas mãos este sacrifício, para a glória do seu nome, para nosso bem e de toda a sua santa igreja.
0: Senhor, olhai para o sacrifício que oferecemos pelos vossos fiéis defuntos. Dai também a recompensa eterna aos que enriquecestes com o dom da fé cristã. Por Cristo nosso Senhor.
1: Amém.
0: O Senhor esteja convosco.
1: Ele está no meio de nós.
0: Corações ao alto.
1: O nosso coração está em Deus.
0: Demos graças ao Senhor nosso Deus.
1: É nosso dever e nossa salvação.
0: Na verdade, é digno e justo nosso dever e salvação dar-vos graças sempre em todo lugar. Senhor Pai Santo, Deus eterno e todo-poderoso. Um por todos, Ele aceitou morrer na cruz. Para nos livrar a todos da morte, entregou de boa vontade a sua vida, para que todos pudéssemos viver eternamente para vós. Por isso, unidos aos anjos, vos louvamos, dizendo a uma só voz:
1: Santo, Santo, Santo, Senhor Deus do Universo, o céu e a terra proclamam a vossa glória. Hosana nas alturas, bendito que vem em nome do Senhor. Hosana nas alturas.
0: Na verdade, ó Pai, vós sois santo, fonte de toda a santidade. Santificai estes dons, derramando sobre eles o vosso Espírito, a fim de que se tornem para nós corpo e sangue de nosso Senhor Jesus Cristo.
1: Enviai o vosso Espírito Santo.
0: Estando para ser entregue, abraçando livremente a paixão, Jesus tomou o pão, pronunciou a bênção de ação de graças, partiu, deu aos seus discípulos, dizendo: Tomai todos e comei. Isto é meu corpo, que será entregue por vós.

Do mesmo modo, no fim da ceia, tomou o cálice em suas mãos, dando graças novamente. E entregou aos seus discípulos, dizendo: tomai todos e bebei. Este é o cálice do meu sangue, o sangue da nova e eterna aliança. Será derramado por vós e por todos, para a remissão dos pecados. Fazei isto em memória de mim.

0: Mistério da fé.
1: Anunciamos, Senhor, a vossa morte e proclamamos a vossa ressurreição. Vinde, Senhor Jesus.
0: Celebrando o memorial da morte e ressurreição do vosso Filho, nós oferecemos ao Pai o pão da vida, o cálice da salvação. Agradecemos porque nos tornastes dignos de estar aqui na vossa presença e vos servir.
1: Aceitai, ó Senhor, a nossa oferta.
0: Suplicantes, vos pedimos que, participando do corpo e sangue de Cristo, sejamos reunidos pelo Espírito Santo num só corpo.
1: O Espírito nos una num só corpo.
0: Lembrai-vos, ó Pai, da vossa igreja que se faz presente pelo mundo inteiro, que ela cresça na caridade em comunhão com o Papa Leão, o nosso arcebispo José Antônio, os bispos do mundo inteiro, os presbíteros, diáconos, todos os ministros do vosso povo.
1: Lembrai-vos, ó Pai, da vossa igreja.
0: Lembrai-vos também, na vossa misericórdia, os nossos irmãos e irmãs que adormeceram na esperança da ressurreição. O sufrágio de Dom Pedro Fedalto, Denise Maria Oliveira, Maroca dos Reis, o sétimo dia, Adriana Andrade, Ana Fátima Souza, Dalva Carvalho, Hilda Fiorense, Maria da Silva, Maria Gomes, Maria Sueli Bonato, Reginaldo Aparecido Francisco. Todos que partiram desta vida, acolhei-os junto a vós, na luz da vossa face.
1: Concedei-lhes, ó Senhor, a luz eterna.
0: Enfim, nós os pedimos, tende piedade de todos nós, dai-nos participar da vida eterna com a Virgem Maria, Mãe de Deus e da Igreja. São José, providenciai todos os santos que neste mundo viveram na vossa amizade, a fim de vos louvarmos, glorificarmos, por Jesus Cristo, o vosso Filho. Por Cristo, com Cristo e em Cristo, a vós, Deus Pai, Todo-Poderoso, na unidade do Espírito Santo, toda honra e toda glória, agora e para sempre.
1: Amém.
0: Rezemos a oração que o Senhor nos ensinou, Pai nosso,
1: que estais nos céus, santificado seja o vosso nome. Venha a nós o vosso reino, seja feita a vossa vontade, assim na terra como no céu. O pão nosso de cada dia nos dai hoje, perdoai-nos as nossas ofensas, assim como nós perdoamos a quem nos tem ofendido. E não nos deixeis cair em tentação, mas livrai-nos do mal.
0: Livrai-nos de todos os males, ó Pai, dai-nos hoje a vossa paz, ajudados pela vossa misericórdia. Sejamos sempre livres do pecado, protegidos de todos os perigos, enquanto aguardamos a feliz esperança e a vinda do nosso Salvador, Jesus Cristo.
1: Vosso é o reino, o poder e a glória para sempre.
0: Senhor Jesus Cristo, dissestes aos vossos apóstolos, vos deixo a paz, vos dou a minha paz. Não olheis, Senhor, os nossos pecados, mas a fé que anima a vossa igreja. Dai-lhe, segundo o vosso desejo, a paz e a unidade. Vós que sois Deus com o Pai e o Espírito Santo.
1: Amém.
0: A paz do Senhor esteja sempre com todos.
1: O amor de Cristo nos uniu. Cordeiro de Deus, que tirais o pecado do mundo, tende piedade de nós. Cordeiro de Deus, que tirais o pecado do mundo, tende piedade de nós. Cordeiro de Deus, que tirais o pecado do mundo, dai-nos a paz.
0: Quem come a minha carne e bebe do meu sangue, permanece em mim e eu nele. Eis o Cordeiro de Deus, que tira o pecado do mundo.
1: Senhor, eu não sou digna de que entreis em minha morada, mas dizei uma palavra e serei salva.
0: Corpo, sangue de Cristo, nos guarde para a vida eterna.
1: Amém.
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Senhor, acolheste o sacrifício que celebramos, derramai a abundância da vossa misericórdia sobre os fiéis defuntos, concedei a plenitude da alegria eterna aos que agraciastes com o dom do batismo por Cristo Senhor nosso. Concedei a plenitude da alegria eterna aos que agraciastes com o dom do batismo por

0: 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Amanhã, terça-feira, missa em ação de graças aos arcanjos Gabriel, Rafael e Miguel. Dia 1º do 10, quinta-feira, missa em ação de graças pelo dia de Santa Teresinha do Menino Jesus e aniversário da obra Evangelizar é Preciso. 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São esses os avisos.
1: Doutora Dione, seja sempre muito bem-vinda. Um grande abraço do nosso reitor, Padre Reginaldo, que foi ao velório de Dom Pedro Fedalto. Ele deixa um grande abraço à senhora e a toda a pastoral da pessoa idosa, a qual ele tem muito carinho. Fale para nós.
2: Muito obrigada, Padre Jorge, muito obrigada a todas, a todos que estão aqui conosco hoje, nesse dia em que nós comemoramos o Dia Internacional da Pessoa Idosa, que será no dia 1º de outubro. Eu gostaria muito de partilhar, Padre Jorge, já agradecendo também ao nosso querido amigo, o Padre Reginaldo, que é o nosso embaixador, que leva a pastoral da pessoa idosa a tantos lugares. Agradecer também a Dom Peruso, nosso presidente, que nesse momento não pôde estar aqui, mas dizer que é um dia muito especial. Hoje, Dom Fedalto faz sua Páscoa, né? Fez a Páscoa no sábado, hoje foi sepultado. E Dom Fedalto é muito importante para a pastoral. Quando ela foi criada em 2004, Dom Fedalto, Dom Luciano Mendes, nossa intercessora, doutora Zilda, também irmã Terezinha, estavam presentes no momento em que criou-se a pastoral da pessoa idosa. E ela nasce com compromisso de ser igreja em saída. E ela tem um lema: dai-nos, Senhor, sabedoria. É essa sabedoria que cada líder que está aqui hoje com uma camiseta, alguns inclusive sem camiseta, se fazem presente na casa das pessoas que por vezes são invisibilizadas, esquecidas. E são essas pessoas que nos colocam, enquanto igreja em saída, nos compromisso de sermos a ternura de Deus a cada família que visitamos. Fica aqui o nosso agradecimento e o convite para que outras pessoas integrem também a pastoral. Muito obrigada.
1: Obrigado, uma salva de palmas para ela, que está representando a pastoral da pessoa idosa de forma nacional. Nós vamos receber a bênção final, porque vai sair a transmissão por conta do horário político, e vamos depois da bênção final fazer a novena. Vai continuar aqui a transmissão e depois vamos fazer a novena pelos nossos falecidos. O Senhor esteja convosco.
3: Ele está no meio de nós.
1: Desça sobre vós, sobre vossa casa, sobre vossa família, a bênção do Pai, Filho Espírito Santo.
3: Amém.
1: Vamos em paz, que o Senhor vos acompanhe.
3: Graças a Deus.
1: Vamos rezar pelos nossos falecidos. Dá-lhes, Senhor, o descanso eterno.
3: E a luz perpétua os ilumine.
1: Descanse em paz.
3: Amém.
1: Dá-lhes, Senhor, o descanso eterno.
3: E a luz perpétua os ilumine.
1: Descanse em paz.
3: Amém.
1: Dá-lhes, Senhor, o descanso eterno.
3: E a luz perpétua os ilumine.
1: Descanse

0: sem paz.
1: Amém.
0: Ó meu Jesus,
1: perdoai-nos, livrai-nos do fogo do inferno, levai as almas todas para o céu e socorrei principalmente as que mais precisarem.

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2: 19 horas e 55 minutos.

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4: Para cantar comigo essa canção, Nicole Santos. Essa menina muito talentosa.
5: Obrigado, Padre Ezequiel.

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6: Precisamos lembrar o seguinte: que acima de tudo isso, acima de todos nós, existe um Deus que nos cuida, nos protege, nos abençoa, nos ama, que é o nosso Pai, que é simplesmente e unicamente o nosso Deus. Viva Jesus! Viva Deus Pai! Viva Nossa Senhora Aparecida!

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Ele é o nosso pastor. Você é a ovelha de Jesus. Ele cuida de você. É uma verdade absoluta que nós estamos cantando. Ele é o nosso pastor e nada nos faltará. Nada. A palavra de Deus diz assim, em João capítulo 10, versículo 11: Eu sou o bom pastor. O bom pastor dá a sua vida pelas ovelhas. O mercenário, porém, que não é pastor, a quem não pertence às ovelhas, quando vê que o lobo vem vindo, abandona as ovelhas e foge. O lobo rouba e dispersa as ovelhas. O mercenário, porém, foge, porque é mercenário e não se importa com as ovelhas. Eu sou o bom pastor. Conheço as minhas ovelhas e as minhas ovelhas me conhecem. Coisa linda. Ele te conhece. Ele sabe quem você é. Eu sei que muitas vezes você se preocupa, porque muitas coisas faltam na nossa vida, né? Muitas vezes a gente passa por dificuldade financeira, dificuldade no casamento. Mas nunca te esqueças. Ele é o teu pastor. Ele cuida de você. Ele é aquele pastor que quando a ovelha está ferida, ele coloca no colo. Ele é aquele pastor que quando a ovelha se perde, ele sai para encontrar. Ah, se você está perdido, ele quer encontrar você. Se você está doente, ele quer te colocar no colo. Ele quer te colocar nos braços, porque ele é o bom pastor. Ele é o bom pastor. E mais do que isso, ele é aquele que dá a vida pelas ovelhas. Se preciso for, e na verdade preciso, foi preciso, Ele já deu a vida por você, Ele já deu a vida pelas ovelhas, Ele já deu a vida por você. Ah, amado irmão, Ele é o bom pastor. Canta comigo. Tu és

Mas a palavra de Deus, ela diz que tem um lobo. O lobo é Satanás. Ele gosta da ovelha. Ele gosta de seduzir ovelha. Ele gosta de comer ovelha. E o lobo vem para destruir, roubar e matar, viu? Por isso que a ovelha é um ser muito frágil. Para não ser pego pelo lobo, a gente só tem que fazer uma coisa: ficar perto do pastor. Ei, fica perto do pastor. Fica perto do pastor. Se você ficar perto do pastor, nada de mal vai te acontecer. Nada, nada, nada, nada, nada. Porque perto do pastor o lobo não pode nada. Nada. Agora, quando você se afasta do pastor, você vai para as garras do lobo. E é por isso que a ovelha tem que conhecer a voz do pastor, para que nunca se afaste dessa voz. O pastor, ele vai chamando as ovelhas, e a ovelha escuta a sua voz. A ovelha conhece a sua voz. O inimigo quer você, mas repito, fique perto do pastor, e nada o inimigo pode. Amém? Escuta isso.

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O que tem valor diante de Deus? O que importa para Deus? Enquanto tantas pessoas estão buscando um corpo escultural, beleza a qualquer custo, fama, sucesso, poder, no Evangelho de hoje, Jesus coloca as coisas no devido lugar e nos responde: o que realmente importa para Deus? O que tem valor diante de Deus? O que de fato você deve buscar? O que você deve buscar? Qual anseio que você deve nutrir no seu coração? É o que Jesus vem de responder no Evangelho de hoje. Em nome do Pai, e do Filho, e do Espírito Santo. Amém. Naquele tempo, houve entre os discípulos uma discussão para saber qual deles seria o maior. Jesus sabia o que estavam pensando. Pegou então a criança, colocou-a junto de si e disse-lhes: quem receber esta criança em meu nome, estará recebendo a mim. E quem me receber, estará recebendo aquele que me enviou. Pois aquele que entre vós for o menor, esse é o maior. João disse a Jesus: Mestre, vimos um homem que expulsa demônios em teu nome, mas nós o proibimos, porque não anda conosco. Jesus disse-lhe: não proibais, pois quem não está contra vós está a vosso favor. Palavra da salvação, glória a vós, Senhor. Quem são os poderosos deste mundo? Aqueles que mandam? Aqueles que têm muito dinheiro, muitos recursos, aqueles que têm fama, prestígio, não são esses os poderosos diante de Deus. Não. Os poderosos diante de Deus, ou seja, o maior diante de Deus, é aquele que com confiança se abandona ao Senhor. É aquele que ouve a palavra e coloca em prática. É aquele que, como uma criança, confia no seu pai e se abandona. É aquele que é dócil à palavra. É aquele que obedece à palavra. Esse é grande diante de Deus. Veja, meus irmãos, como muitas vezes as pessoas estão adoecendo, correndo atrás de coisas que não têm importância nenhuma diante de Deus. Correndo atrás de likes, correndo atrás de curtidas, correndo atrás de aceitação, correndo atrás de prestígio, correndo atrás. Isso não tem valor diante de Deus. Porque o que realmente tem valor diante do Senhor é um coração humilde, atento

0: dócil à sua palavra. É esse o maior no reino dos céus. E essa palavra já vai tirando um peso de tantos ombros. Nesta era da superconexão, quantas pessoas estão sofrendo com as comparações? Não é? Quantas pessoas estão sofrendo porque estão se comparando? O que o outro tem, o que o outro fez, quando na verdade não é isso que Deus quer de você. Você é único, você é única. Deus te criou de maneira admirável. E Deus tem um plano maravilhoso para você e para a sua vida. Deixe que os outros sejam os outros, né? E quanto a você, seja você. Assuma a sua identidade, aquilo que Deus sonhou, aquilo que é projeto de Deus e não tenha medo. Nós não precisamos ser melhor que os outros. Basta que possamos ofertar o melhor de nós mesmos. Eu vou repetir isso aqui. Você não tem que ser melhor do que ninguém. Basta que você oferte o melhor de si mesmo. O melhor de si. É isso que Deus espera de você. Que essa palavra te traga paz, que essa palavra te traga libertação, que essa palavra cure o seu coração, que essa palavra desperte em você o desejo por conquistar a virtude, por conquistar aquilo que de fato tem valor diante de Deus. Não aquilo que tem valor para este mundo, não aquilo que tem valor diante dos homens, mas aquilo que verdadeiramente importa. Aquilo que tem valor diante de Deus. Amém? Compartilhe esta palavra. Deus abençoe você e até amanhã no nosso encontro diário com Deus. Eu te espero aqui.
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3: Até quando o injusto vai prosperar e o justo vai apanhar? Até quando a maldade vai imperar? Às vezes você olha o mundo e pensa, até quando, Senhor? A resposta de Deus é esta, até a uva ficar madura. Nem um dia a mais, nem um dia a menos. Mas Maria Raquel, não entendi. Calma, eu vou te explicar. Deus não esquece. E quando chega a hora, Ele manda um anjo com uma foice. Vamos entender isso à luz da palavra de Deus? Seja bem-vindo ao 38º dia da quaresma de São Miguel. Abra sua Bíblia em Apocalipse, capítulo 14, versículo 14. E vi, apareceu uma nuvem branca, e sentado sobre a nuvem, alguém que parecia um filho de homem. Tinha sobre a cabeça uma coroa de ouro, e nas mãos uma foice afiada. Veja, pare aqui um instante. Esse que está sentado sobre a nuvem branca é o próprio Cristo. A nuvem é a humanidade que Ele tomou de Nossa Senhora, branca, porque é pura, sem pecado. A coroa de ouro é o reino. E a foice na mão é o sinal de que o tempo de colher chegou. Continue lendo o versículo 15. Entretanto, saiu do santuário outro anjo, gritando com voz forte para aquele que estava sentado sobre a nuvem. Mete tua foice e ceifa, pois chegou a hora da colheita, a seara da terra está madura. Vamos lá. Aqui acontece uma coisa muito bela. O anjo sai do templo, quer dizer, vem de junto de Deus e grita pedindo a colheita. Os santos padres explicam, esse grito do anjo é a oração de toda a igreja. É a oração dos santos no céu, dos anjos no trono e da gente aqui embaixo. Toda vez que você reza, venha a nós o vosso reino, você está fazendo o que esse anjo faz, pedindo a Deus para colher. Você reza isso todo dia, sem talvez se dar conta. Cada Pai Nosso é um pedido para que a história do mundo, enfim, chegue ao seu término e Deus venha colocar ordem em